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1: Tudo bem? Música pela janela, sua viagem no tempo, no espaço e no coração aqui, Diário FM, para você. Quero mandar um abraço a todos os colaboradores lá do Mercantil Riachuelo. Um abraço na Avenida Equatorial. Tá? Um grande abraço de verdade. Obrigado aí pela companhia de cada um de vocês, sempre pelo carinho, pela amizade. Todos vocês que sintonizam a gente são colaboradores e no final de noite curtem o som da Diário FM, curtem o som do Música pela Janela com o JR. Olha, você viu que eu já comecei diferente, comecei com as nacionais, para você viajar também no tempo, no espaço e no coração, com as nacionais, né? Ainda tem duas que eu selecionei para vocês. Vou tocar agora Roupa Nova, em seguida Tribalistas. Vem comigo, Música pela Janela. Vem nessa viagem no tempo, no espaço e no coração.
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Tá legal, Diário FM, hora certa, 9 da noite, 43 minutos. Tá aí começando hoje um programa mais diferente, com as nacionais. Comecei com as nacionais hoje. Assim, um Música pela Janela. A sua viagem no tempo, no espaço e no coração.

E às quintas-feiras tem as 20 mais. As 20 mais indicadas durante a semana. E para você que está perguntando, é claro que eu tenho também aqui as internacionais.

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0: 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E a hora certa, 10h14.

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1: 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E a hora certa. 10h46.
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0: 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E a hora certa. 12:25. 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

0: 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E a hora certa. 12:27.
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0: 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E a hora certa. 12:55. 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

0: 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E a hora certa. 1:25. 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

0: 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E a hora certa, 1h56. 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

0: Boy.
1: Pois é, obrigado pelo convite para estar aqui com você nesse seu programa que vai produzir um disco e um DVD, né?
0: É isso aí.
1: É isso aí, é seu trabalho. Se desenvolvendo, graças a Deus. Você merece.
0: Obrigado.
1: Menino jovem de muito talento. Maravilhoso.
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0: 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E a hora certa. 2:28.
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1: 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E a hora certa. 2h40.

0: 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E a hora certa. 2h56. 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

0: E eu convido a todos que estão aqui no santuário a rezarmos uma Ave Maria. Então, através dessa Ave Maria que você, eu, nós vamos rezar agora, que Nossa Senhora possa, através desses muitos e muitos rosários que estão sendo formados, cada pessoa rezando é uma bolinha do terço. Portanto, formando.
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0: 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E a hora certa, 3:27. 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

0: 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E a hora certa. 3:57.
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0: 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E a hora certa. 4:26. 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

0: Zeca Pantoja, meu operador de áudio. Tarda, mas não falha.
1: Amor, amor.
0: Não tem falha hoje. Tá começando aí dentro do previsto. Bom dia, sexta-feira. Sextou, esse é o samba do trabalhador, da dona de casa, do operário.
2: Amor, amor.
0: Bom dia, um grande abraço.
2: Bom dia.
0: Compromisso de um grande programa. Uma agenda de notícias da sua sexta-feira. Em tempo de quadra junina e em tempo de Copa do Mundo. Olha o Zeca Pagodinho marcando território. O nome desse pagode é Sexta-feira. Sextou. Ei, Valdir, bom dia. Chegou, é dia de macaquear hoje. Sair por aí. Macapá, na sua malha viária, está eivado de bares. Bares bem dotados, servindo absoluta qualidade, conforto.

Pagamento de salário de pessoas idosas hoje, todo respeito por todas elas, pagamento da Macapá prévia, antecipação autorizada pelo prefeito da Lua, e pagamento da Amprev, que é o Instituto de Previdência da Prefeitura, do Governo do Estado. Aliás, tem uma notícia sobre garantia de pagamento de salários de servidores da Amprev, do Governo do Estado, hein?

0: Então, economia aquecida. Vamos falar de pagamentos do pessoal da ativa, da prefeitura, do governo, do estado, dos federais. Enfim, tudo vai rolar aqui dentro do programa. Obrigado, meu Deus, por mais esse dia. Obrigado aos nossos queridos anunciantes que estão acreditando na força desse programa, que vai até às 7 horas. 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Raimundinho, bom dia, bom final de semana para você. 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Bom dia a dia, da Fé Comércio, hein? Tem giro Fé Comércio hoje aqui, o Radar Fé Comércio, rolando no programa lá de Laumonte. Bom dia, reeleito e empossado para mais uma gestão à frente da Fé Comércio. Bom dia, Carlécio.
1: Muito bom dia, Jotanei.
0: Deus te abençoe, meu filho. Oi, oi, oi, oi. Não tá o seu. Vai. Agora, vai agora. Vai.
2: Pronto.
0: Tá sim, agora sim.
2: Bom dia, dia, Jotanei. Bom dia. Ouvintes do programa Bom Dia a Dia, peço primeiro as bênçãos de Deus Pai.
0: Amém, meu filho.
2: Para que nos ilumine, nos proteja e nos dê o dom de comunicar, da boa comunicação, porque isso é uma virtude dada por Deus a nós, comunicadores aí. 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
2: É verdade, Jotanei. 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

0: começar por essa número 3, Carlesso. Tribunal Regional Eleitoral do Amapá alerta partidos políticos sobre necessidade de apresentar prestações de contas referente à eleição de 2025. É partido que até hoje não apresentou prestação de conta. É a número 3 aqui do programa. Tá na agenda? Libera aí a vinhetinha, Joca. Me deixou só na estação. Forró, né, pra...
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3: Os partidos políticos têm até o dia 30 para apresentar a prestação de contas anual à Justiça Eleitoral referente ao exercício financeiro de 2025. A medida é obrigatória mesmo para aqueles que não tenham arrecadado recursos ou realizado gastos nesse período. Entre as penalidades previstas para os diretórios estaduais e municipais que não entregarem dentro do prazo, está a perda dos repasses do fundo partidário e do fundo especial de financiamento de campanha.
0: A notícia do Paulo Silva é no portal da Diário 90.9. Agora essa 12, Prefeitura de Macapá realizou no dia 23 o terceiro fórum de partilha do EJA, é a Educação Municipal. É uma parte dessa informação, ela total, está no Diário 90.9, no seu portal. E...
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0: 6h25. Melhor dizendo, vai.
3: A Prefeitura de Macapá, por meio da Secretaria Municipal de Educação, realizou na terça-feira 23, juntamente com o Pacto pela Superação do Analfabetismo e Qualificação da Educação de Jovens e Adultos, EJA, o terceiro Fórum de Partilha, Diálogos que Transformam, o qual teve como temática principal Educação Popular, Territorialidade Amazônica e Praxis Educativas na EJA. O evento teve como objetivo promover um espaço de diálogo, formação e socialização de experiências pedagógicas exitosas desenvolvidas na EJA, fortalecendo práticas educativas, inclusivas, humanizadas e contextualizadas, as realizadas na Amazônia. Além disso, também buscou incentivar a formação continuada dos profissionais da educação, valorizando os saberes e a experiência dos educandos e educadores, fortalecendo a cooperação entre os municípios participantes. A programação contemplou palestra magna, momentos de diálogo, partilhas de práticas pedagógicas desenvolvidas nos diferentes segmentos da EJA e apresentação de experiências educacionais, proporcionando um ambiente de reflexão, aprendizagem e construção coletiva de conhecimento.
0: 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Olha aqui, essa meia dúzia está na agenda. Senai Amapá chegou na quinta edição do Fórum de Aprendizagem Profissional, que foi realizada ontem, dia 25. É formação? Está aqui na agenda, está com o Carlesso, é meia dúzia, hein? Manda.
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3: Tema Competências que Transformam o Aprendiz que a Indústria Precisa, o Senai Amapá realiza nesta semana a quinta edição do Fórum de Aprendizagem Profissional para discussão da formação de profissionais cada vez mais alinhados às demandas da indústria e às transformações do mundo de trabalho. Para anunciar a iniciativa, na terça-feira 23, estiveram no programa Luiz Melo Entrevista, Rádio Diário 90.9, a instrutora de construção civil Nayara Araújo e Edilaine Castro, interlocutora do Programa de Aprendizagem Industrial, ambas do Senai. A presença de Nayara e Edilaine no programa Luiz Melo Entrevista coincidiu com o momento em que era anunciado o Dia Internacional das Mulheres na Engenharia, transcorrido em 23 de junho, para destacar as conquistas e a importância feminina na área historicamente dominada pelos homens. A estrutura da construção civil registrou que a presença masculina no universo dos profissionais de engenharia é de 80%, mas que ultimamente, com as políticas públicas de valorização da mulher e da inserção da diversidade, as feministas têm ganhado espaços no setor.

0: Aeroporto. Edilene informou que o Fórum de Aprendizagem Profissional, realizado ontem, quinta-feira, 25, contou com atividades voltadas para representantes da indústria, órgãos públicos, educadores, aprendizes, gestores, em espaços de diálogo sobre tendências, competências e habilidades essenciais para a formação de adolescentes e jovens que ingressarão no mercado de trabalho.
1: Tá legal. Olha, deixa eu falar aqui agora. O governador Clécio Luiz tem dado uma contribuição inestimável para melhorar a vida dos santanenses. Ele está aqui nessa 16. Governador Clécio Luiz lançou plano de verão em Santana, com obras de infraestrutura urbana, hein? Está mexendo com toda a cidade de Santana lá, hein? Sua área, sua malha viária lá dos santanenses, hein? É a 16 aqui do programa, hein? Fique 29.
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0: Sob o sol forte e com o maquinário operando nas ruas, o governador do Amapá, Clécio Luiz, lançou na última segunda-feira, dia 22, em Santana, o Plano de Verão, um conjunto de ações voltadas à melhoria da infraestrutura urbana no município. A iniciativa reúne serviços de drenagem, limpeza e pavimentação para atender demandas históricas dos bairros em uma força-tarefa realizada pelo governo do estado, em parceria com a Prefeitura de Santana. Já foram concluídos 7 quilômetros de pavimentação, com novas frentes de trabalho preparadas para iniciar imediatamente mais de 11 mil quilômetros em ruas e avenidas previamente mapeadas. O plano prevê o uso de maquinário, novas equipes atuando em até 3 turnos, conforme a necessidade e o ritmo das obras, com possibilidade de ampliação e extensão ao longo da execução do programa. As frentes de trabalho incluem serviços de limpeza urbana, com desobstrução de vias, remoção de entulhos, roçagem, além da construção de passarelas para ampliar a mobilidade e acessibilidade em áreas de ressaca e ponte. O plano prevê ainda intervenções de drenagem voltadas à prevenção de alagamentos, à melhoria do escoamento de águas pluviais. O prefeito de Santana, Bala Rocha, destacou que as ações representam um trabalho permanente do governo do estado no município, dando continuidade às iniciativas já em andamento desde o início da gestão do governo. Serão 11 quilômetros, Jotanei, de ruas e avenidas previamente mapeadas e pavimentadas.
1: 11 quilômetros. Já generoso do governador Clécio Praga com a população de Santana, hein? 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Vou pro apoio cultural, Joca. Já já a gente volta com a agenda de sexta. Sextou, hein? Tem a banda Mel aí, hein? Prefixo de verão, seu Joca.
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0: estamos de volta, hein? Depois do apoio cultural, hein? Madrugada com ventinho frio, hein? Em Macapá. Os antigos diziam que é o início do verão, hein?
1: Passo e vem mais eu alavando.
0: Continua efervescendo a quadra junina 2026, patrocínio do governo do estado. Está acontecendo lá na Zona Norte, em uma unidade militar, da Polícia Militar na Zona

0: Norte de Macapá. Mês de junho, esse aí é o Marcelo Abreu. E o forró de autoria de Ivo Casimiro e Cássio. Toca aí, Jó. Prefeitura de Macapá já anunciou o seu Macapá Verão em 2026.
1: É o mês da fartura.
0: Atenção, olha aqui. Pagamentos de salário de servidores da ativa. Governo do Estado deve pagar segunda, dia 29, ou terça, dia 30. Prefeitura de Macapá, de igual modo. Segunda, 29, ou terça, dia 30. Os servidores federais que atuam aqui, tem mais ou menos já uns 15 mil, né? Com essa transposição aí, demanda do senador Randolfo Rodrigues, já deve estar beirando mais ou menos uns 16, 17 mil servidores federais atuando aqui no estado, hein? É a agenda do programa, hein? Vem aí o Macapá Verão. Joca, banda mel aí, meu amigo. Prefixo de verão. Cristiano, liga daqui um pouquinho mais pra gente atender você.
2: Olha, Jotanei, vou falar
0: Cristiano,
2: aqui.
0: Cristiano, você não é meu. É meu repórter comunitário pra Zona Leste de Macapá. Concentrado lá no Igarapé das Mulheres, hein? Prefixo de verão, seu Joca, que beleza.

conta desde ontem o salário de junho dos servidores da ativa do governo do estado. Hein? 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É, que ver... Vai, Joca!

0: Carles e o Rogério. Estão falando dele, do verão, do Macapá Verão. Prefeitura de Macapá lançou a programação do Macapá Verão 2026. E o slogan é bonito, hein? Dias de sol e noites de festa. A notícia, a informação está com o Carles e o Rogério. Com essa musiquinha aí, hein? O bicho vai pegar, vai.
1: É agora. 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
3: A Prefeitura de Macapá lançou oficialmente no último sábado, dia 20, a programação do Macapá Verão 2026.
0: Sim.
3: Dias de sol e noites de festa. Realizado por meio da Fundação Municipal de Cultura Funcult.
0: Sim.
3: O evento contará com a agenda diversificada durante todo o mês de julho, reunindo esporte, cultura, entretenimento e grandes nomes da música nacional em diversos pontos da capital. Entre os destaques da programação estão shows do cantor Péricles no dia 10 de julho e da cantora Simone Mendes, que se apresentará no dia 17. A abertura do Macapá Verão acontece no dia 4 de julho, com uma corrida de 10 quilômetros que sairá do

0: Monumento Marco Zero do Equador até a Fazendinha, puxando por um trio elétrico. Após a prova, o público poderá prestigiar os shows da banda AR-15 e da cantora Caroline. A programação também contará com Domingueira na Fazendinha, programação gospel, atividades voltadas à diversidade e o Macapá Verão Folia, que encerra o calendário no dia 31 de julho na Orla de Macapá. Durante o lançamento da programação, o prefeito de Macapá, Pedro da Lua, destacou a importância do evento para a valorização da cultura, o fortalecimento do turismo e o aquecimento da economia local.
1: É, tá certo, Pedro da Lua, bacana. Vai ser uma festa, o Macapá Verão, desse ano, hein? Olha, mais agenda aqui. Amazônia Xamã, o que é isso, hein, Carles? Olha aqui, Amazônia Xamã conquistou prêmios de melhor filme e melhor direção no exterior. É o cinema mapaense. É, o cinema ainda é a melhor diversão, hein? Na Amazônia também. No Amapá e Macapá também. Manda ver, tá na gente.
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0: O cinema produzido no Amapá alcançou um novo patamar de reconhecimento global. O curta-metragem Amazônia Xamã, dirigido pelo cineasta Rodrigo Pedrosa, conquistou os prêmios de melhor filme e melhor direção do Naturewit Borges International Film Festival nos Estados Unidos. A premiação consagra a estética e a narrativa da produção, que se destacou entre obras de diversos países por sua abordagem sobre a identidade e a espiritualidade amazônica. E este é o terceiro reconhecimento internacional do projeto, que já havia sido premiado no Indie Film Fest, também nos Estados Unidos. Ao todo, a obra acumula 3 premiações expressivas, 2 de melhor filme e 1 de melhor direção. De acordo com Pedrosa, o curta-metragem também percorrerá os circuitos de festivais de cinemas nacionais e já está classificado para concorrer no Festival Independente de Curtas de Ficção do Amapá, o FICA, e será exibido no Festival Equinocial em Macapá.
1: Tá legal, cinema. Aqui no programa, hein? Dia de samba, apesar da quadra junina, hein? Xande de Pilares, tá na moda esse cara, hein? Mulher não manda em homem, é o nome desse samba. Toca aí, vai, Joca.
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1: ao vivo.
4: Chora.
1: É uma resposta a essa música aí.
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1: samba,
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1: Olha aí o Xande.
4: 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Vamos ser ele!
1: Mulher não manda em homem, Xande de Pilares.
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1: Tá tocando Sua Excelência Domingo, essa aí, hein? Amanhã tem Cidade Viva com Olívio Fernandes a partir das 5 na Diário. Aí não dá pra perder.

0: Lucena, repórter para a Zona Leste de Macapá, manda dizer que o salário de junho dos servidores do Estado está na conta desde ontem.
1: 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Deixa eu beber.
0: Que legal, samba bom esse aí, hein?
1: Vamos lá, vamos na mão, vamos. Deixa eu beber em paz.
0: Ô, todo mundo. Oi.
1: Deixa eu beber em paz.
0: Tá na moda esse samba aí.
1: Eu não tô ouvindo, deixa eu beber em paz.
0: É, a sugestão é do meu operador de áudio, Cláudio.
1: Deixa eu beber em paz.
0: Joca Pantone, gente.
1: Muita calma nessa hora.
0: Tá calma nessa hora, hein?
1: 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Ô, mulher.
0: E aí, seu Carles, gostou do samba?
2: Minha mão, né?
0: É.
1: Vai, galera, todo mundo.
0: O rádio funciona como família. É, o Joca dá muitos pitos positivos dentro do programa. Inclusive, sugestão musical. Agora essa dois aqui, seu Jorge.
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0: 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Essa dois, com apoio do governo do estado, começou ontem, dia 25, na Zona Norte, o Arraiá do Povo 2026. Agora vai ter forró, né, Joca? Vai ter o Simã Monteiro, o Rambão de Campo. Vamos lá, garoto, até agora. Libera.
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6: O governo do Amapá iniciou ontem, quinta-feira, dia 25 de junho, o Arraial do Povo 2026, um dos maiores eventos culturais do estado. A iniciativa reúne a apresentação de quadrilhas juninas, atrações musicais, manifestações da cultura popular, gastronomia regional e atividades voltadas à valorização das tradições que marcam o período junino no Amapá. A programação acontece até o dia 30 de junho, na cidade junina, montada no segundo grupamento do Bombeiro Militar, na Zona Norte de Macapá. Entre os destaques está a celebração do Dia do Quadrilheiro em 27 de junho, com espetáculos O Arraial do Quero Mais, reunindo os artistas Osmar Júnior e Rambou de Campos.
0: É, vai ser uma festa lá, já está acontecendo. Bom dia, que bom ir. Olha, essa aqui está na agenda também. 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E Conselho Nacional de Justiça, CNJ, abriu inscrições para a terceira edição do selo Linguagem Simples 2026. O que é isso, hein, Carles? Está na agenda, deve ser importante essa notícia.
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0: Notícia! 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Aldarito, bom dia. Lá vai a notícia, manda ver, cara.
6: O Conselho Nacional de Justiça, CNJ, abriu as inscrições para a terceira edição do selo Linguagem Simples 2026. Iniciativa que reconhece e estimula órgãos do Poder Judiciário que adotem uma comunicação mais clara, acessível e compreensível para a sociedade. As inscrições podem ser realizadas até 16 de agosto no portal do CNJ. A proposta é incentivar a simplificação da linguagem utilizada em decisões judiciais, documentos, atos processuais e demais comunicações institucionais para aproximar o judiciário da população e ampliar o acesso à informação e à justiça.
0: Tem lançamento do livro do colega jornalista e escritor Renivaldo Costa hoje. Já já vai ser destaque aqui dentro do nosso programa. Olha, samba retrô, onde você estava em 1978, hein? Chico Buarque de Holanda, homenagem ao malandro. Pra matar a saudade, toca aí, que samba é esse, hein, Jô? É agora. Eita, que

0: segunda-feira, cara. O Japão?
1: É. É. Vamos passar por cima.
0: Será?
1: Certeza.
0: Japoneses jogam muito, hein, rapaz?
1: Fabrício...
0: Quem diria, né?
1: É, mas o Fabrício Bruno não vai estar lá pra fazer 2 gols contra pra eles.
0: É.
1: É só isso.
0: É.
1: O Fabrício Bruno não vai estar lá pra dar 2 gols pra eles.
0: Nem lembrava
1: contra. Ele... A última vitória deles foi 2 gols do Fabrício Bruno.
0: É. Olha, tem quadra contra. Quadra junina na ABB, né, Carlos?
1: É.
0: Se mande pra lá,
1: meu amigo,
0: com
1: se manda...
0: tudo que você merece.
1: Porteira aberta.
0: É porteira aberta.
1: Porteira aberta, ninguém paga pra entrar. Você vai conhecer um dos maiores arraiais aqui do estado do Amapá. É o arraial da Associação Atlética Banco do Brasil.
0: E a estrutura do
1: vale
0: clube,
1: a pena,
0: né?
1: A estrutura, mega estrutura. Não tem nada comparado aqui no estado do Amapá com a mega estrutura.
0: É uma das melhores ABBs do Brasil.
1: Sim, sim, tá classificada como uma das melhores.
0: É, e essa 4 aqui, Carlos? Olha, tá aqui a informação. É, veio aí, Carles?
1: Tá aqui.
0: A notícia do nosso querido Renivaldo Costa. Aliás, eu vou dar depois, na volta. Eu vou dar essa
1: 9.
0: Essa 9.
1: Bora.
0: É, você pediu e vai pro ar. Em decisão elogiável. Atenção, aposentados e pensionistas da Prefeitura Municipal de Macapá, para essa informação, hein? Em decisão elogiável, o prefeito de Macapá, Pedro da Lua, autorizou a antecipação do pagamento de proventos de junho de aposentados e pensionistas da Prefeitura de Macapá para hoje, sexta-feira, dia 26, da tarde, com Carlécio Rogério. Libera a vinhetinha, Joca, quero ouvir. Quero ouvir, vai.
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4: Prefeito Pedro da Lua se reuniu na última segunda-feira, dia 22, com a sindicalista Soraya Bittencourt. O presidente do Sindicato dos Servidores Municipais, com Raimundo Martins, presidente da Associação dos Servidores Municipais e lideranças sindicais que giram em torno da Macapá Preve. No decorrer da reunião, o prefeito de Macapá, Pedro da Lua, liberou várias demandas de interesse de aposentados e pensionistas da PMM, como a antecipação do pagamento dos proventos de junho para hoje, sexta-feira, dia 26. Pedro da Lua confirmou ainda de que vai pagar o restante da paridade de 7,74 em julho.
0: É, tá legal, hein? Notícia boa, hein? Também, já tem essa notícia também, hoje, antecipando o pagamento de proventos de junho de aposentados e pensionistas da Prefeitura de Macapá, o Carles mandou a informação aqui agora. Mas a Amprev, que é do governo do estado, também vai pagar hoje. Já a gente volta com o apoio cultural. 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
1: Mandar um bom dia pro meu amigo Capixaba, já tá ligado.
0: Bom dia para ele.
1: Aí no programa aí. Abraço pro Capixaba.
0: Tá gostando, hein? Gostou dos dois primeiros samba, inclusive a homenagem ao malandro.
1: Olha, é sambista, né?
0: É sambista. Quem não gosta de samba, bom sujeito, não é ruim da cabeça. Doente do pé. Vamos pro apoio, seu Joca. Vamos lá, garoto.

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0: as exageradas da Copa, hein? Grandes jogos hoje, hein, Carles? Carles está substituindo, inclusive, o garotinho do Barabaixo, Tarcísio Franco, hein? Uma rodada grande. Vai encerrar, quer dizer, vai começar. Tem jogos, dois jogos vão começar 21 horas, né?
1: É verdade. Olha, Jotani, ontem, né, foi Japão e Suécia, 1-1 finalizado. Achei a Suécia bem melhor, né? Paraguai e Austrália foi 0-0 ontem, né? Turquia e Estados Unidos, olha a surpresa. Turquia deu de 3-2 nos Estados Unidos, né? E hoje, Jotani, olha, tem Noruega e França a partir das 16 horas.
0: Jogão, hein?
1: É, tem Senegal e Iraque também, um jogão.
0: Jogão de bola.
1: Né, 16 horas. Aí vem, Jotani, do Grupo H, Cabo Verde e Arábia Saudita, 21 horas. E o jogo mais esperado da rodada, Uruguai e Espanha, hoje, 21 horas. Esse grupo está todo embolado. Teoricamente, é o grupo que até a Arábia Saudita, que está com um ponto, pode chegar à classificação. Mas olha, eu vou te falar um negócio. Vai ser uma partidaça de bola hoje, Uruguai e Espanha. É, 21 horas, hein?
0: Está decidido, o adversário é do Brasil, segunda-feira é o Japão.
1: É o Japão.
0: É, lembrar que no amistoso data FIFA nós perdemos para o Japão, lá em Tóquio, hein?
1: Foi o Fabrício Bruno que estava lá.
0: Pois
1: deu dois gols para ele, dois gols contra. Não dá, né?
0: Viva 2-0 importados, hein? Eu vi um Tera cinza ontem, lindo, maravilhoso, hein?
1: Aquele cinza igual da cor do Fusca lá.
0: É o grafite, não.
1: Grafite,
0: o cinza é grafite, lindo.
1: Grafite, bonito, né?
0: É mais ou menos da cor da sua camisa.
1: Olha, tem umas cores assim do Tera, maravilhosa, lá na Volkswagen. Tem uns vermelhos parecido com cereja.
0: Eu vi o azul bonito também, lindo.
1: É, tem um azul bem clarinho também, já vi, muito bonito.
0: Todas as cores tem onde?
1: Na Volkswagen, Automoto Macapá.
0: É, lá no Zé.
1: Concessionária alemã.
0: É.
1: Né? Ontem a Alemanha não foi bem, mas a única Alemanha
0: dançou,
1: que vai bem é a Alemanha da Automoto Macapá. Essa aí, meu amigo, não sai do compasso.
0: É verdade. Já notícia de Renivaldo Costa, hein? Colega jornalista e escritor, lançamento do livro dele é hoje, dia 26, hein?
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0: Um abraço lá pro meu amigo. Delícia. Márcio Bragança.
1: Márcio Bragança, Nara. Dona Nara. Virou internacional.
0: É, rapaz.
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0: Rapaziada, tá
1: chegando. Na orla, você vai pro João do Camarão, né?
0: 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Mas ontem, Jotanei, quem foi nota 10, sabe quem foi ontem? 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
1: 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Agora, cultura. Destaque para o jornalista e escritor Renivaldo Costa, hein? Ele está na agenda aqui, hein? Olha aqui, jornalista não, o Renivaldo está onde, hein?
0: É 4, JD. Formação de número 4. Ah, não.
1: Não, não é.
0: Peraí.
1: Mas tá aí. É, lá vai a informação, hein? Renivaldo Costa lança hoje o seu livro em grande estilo, com um coquetel de lançamento no Diveto. A notícia está com o Carlésio Rogério. Manda ver, vai, garoto.
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1: A do Renivaldo é a 7, está aqui, olha. Com o apoio do senador Randolfo Rodrigues, será hoje, sexta-feira, é dia 26, às 19 horas. O coquetel de lançamento do livro As Histórias da História é do Amapá, do escritor e jornalista Renivaldo Costa. Daqui a informação, vai.
0: O senador Randolfo Rodrigues tem a honra de convidar para o lançamento do livro As Histórias da História do Amapá, de autoria do escritor e jornalista Renivaldo Costa, obra publicada pelo Conselho Editorial do Senado Federal e que passa a compor a sua coleção. O evento será realizado no dia 26, portanto hoje, sexta-feira, às 19 horas, no Espaço de Vetro, em Macapá, constituindo um momento de celebração da memória, da cultura e da historiografia amapaense. A obra reúne episódios marcantes da formação histórica do Amapá, resgatando personagens, acontecimentos e narrativas que muitas das vezes permanecem à margem dos registros oficiais, reafirmando o valor da memória coletiva como instrumento de compreensão do presente e da construção do futuro. A sua presença contribuirá para prestigiar uma iniciativa que fortalece a preservação da identidade cultural e histórica do estado, além de valorizar a produção intelectual da Amazônia brasileira.
1: É, tá legal, hein? Já tem mais uma escritora aqui na agenda do nosso programa. Mas vou dar essa 5, hein? Tem a ver com a primeira dama do estado, hein?
0: Pulou a etapa aqui, negão?
1: Pulei, mas a gente vai chegar lá. Tá tudo sob controle, hein? Olha, a primeira dama do estado, Priscila Flores, explicou que o Elas não é simplesmente um evento, mas também

0: também uma sigla de empoderamento da mulher. A mapaense da mulher, macapaense, tá com o Carlesso, vai. Manda pro ar, garoto.
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3: A primeira-dama do estado, Priscila Flores, reforçou na última terça-feira, dia 23, no programa Luiz Melo Entrevista, Diário 90.9, a importância do evento Elas, como espaço de discussões sobre o empreendedorismo, liderança, a

0: Solidariedade das Mulheres, que começou no dia 23 e encerrou na quinta-feira, ontem, 25 de junho, no Sebrae Amapá. O Elas foi idealizado pela própria primeira-dama ano passado, quando aconteceu a primeira edição do evento realizado pelo governo estadual, em parceria com a CUFA e o Sebrae Amapá. Nesta edição 2026, a iniciativa teve execução do Sebrae, embora promovida pelo governo em parceria com a CUFA e o Coletivo de Mulheres. Priscila Flores explicou que o Elas não é simplesmente um evento, mas uma sigla de empoderamento da mulher. IE significa empreendedorismo, e L, liderança, e A, ação, e o S, solidariedade. Ela também explicou que cada letra funciona na prática como uma câmara de discussões e tomadas de decisões. As palestrantes nacionais contaram com a atriz e empresária Débora Seco, que falou na terça-feira, dia 23, abrindo o Elas 2026. A professora, jornalista, escritora e pesquisadora Rosiane Borges e a empresária, investidora e referência em empreendedorismo e inovação Carol Pfeiffer. O Elas teve como personalidades locais Clarice Lindonor, na quarta promotoria da defesa da mulher e que trabalha na assistência às mulheres vítimas de violência, e a estilista, a brilhante como trajetória conhecida no Brasil afora, inclusive como participação em eventos como São Paulo Fashion Week, sendo também colaboradora na confecção de figurinos da cantora Anitta. Priscila disse que, além das palestras e o empreendedorismo, o evento teve espaço para oferecer serviços, entre eles de odontologia, expedição de nova carteira de identidade. O Hemoap também atuou no recebimento de doações de sangue.
1: É, terminou ontem um mega evento, um evento maravilhoso, fantástico. O Elas, coordenado pela primeira-dama do estado, doutora Priscila, parabéns a ela, hein? Olha, olha, está na conta, desde ontem, o salário de junho de servidores da ativa do governo do estado. Macapá Prev e Amprev pagando hoje proventos de junho de aposentados e pensionistas da prefeitura de Macapá. Tem notícias sobre isso aqui. Para o capixaba e para todos os bons sambistas de Macapá, vou trazer o Leco Oliveira, Leco com K. Sem você, não dá. Amanhã, às 5 da matina, tem Cidade Viva com Olívio Fernandes, não dá pra perder. Ei, capixaba, segura essa aí, cara. Vai.
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1: Sem você não dá, hein?

Já toquei até homenagem ao Malandro com o Chico Buarque. Esse cara é Leco Oliveira, canta muito, hein? Samba convocado para o Sua Excelência domingo que vem.

0: Você não perde por esperar, hein? Olha essa 10 aqui, Macapá vai sediar hoje, dia 26 e amanhã 27 de junho, pela primeira vez, o Glocal Amazônia 2026. O que é o Glocal, hein? É, tá na agenda. Você precisa saber, vai saber agora. É, libera. É, sem você, não dá. Sem essa notícia, aí não dá, hein?
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3: Com apoio do governo do Amapá, Macapá recebe pela primeira vez o Glocal Amazônia 2026, um dos maiores encontros voltados à inovação, sustentabilidade e empreendedorismo e impacto social na região amazônica. O evento será realizado hoje, dia 26 e amanhã, 27 de junho, em dois espaços simultâneos, a sede do OAB Amapá e o Parque Residência. A programação é totalmente gratuita e foi pensada para impulsionar negócios de impacto, fortalecer o protagonismo das juventudes, ampliar a visibilidade internacional da Amazônia e mostrar ao Brasil e ao mundo que o desenvolvimento econômico e preservação ambiental podem caminhar juntos. Durante os dois dias, o público terá acesso a uma ampla agenda de atividades voltadas ao desenvolvimento sustentável, à diversidade territorial, à inovação na gestão pública, ao empreendedorismo e a valorização da cultura amazônica. O encontro reunirá especialistas, empreendedores, lideranças comunitárias, artistas, instituições e um ambiente de troca de experiências, conexões, construção de soluções para o futuro da região. Entre os temas que estão em debate estão ciência, tecnologia, inovação, economia da natureza, comunidades, identidade afro-indígena, cultura amazônica negra, juventude, educação, inovação, temas sinérgicos, posicionamento global do território.
0: 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Bruno, bom dia.
3: A gente
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0: 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Fala, Carlesso.
3: Rapaz, eu vejo, tem muito evento aqui no Amapá, né, que fala de empreendedorismo,
0: Joca, quer falar.
3: Né, que fala de inovação,
0: segura aí, Joca.
3: Fala de tecnologia. Eu acompanhei agora uma entrevista recente, então, do pré-candidato Ronaldo Caiado, à presidência da República, e ele havia falado um negócio que eu assim, fixei na minha cabeça, né, que não adianta você encher a pauta do estado de vários eventos que tratam desses temas, que são temas muito próximos e muito similares, se você não mudar a legislação do país, entendeu? Se você não mudar, não adianta. Eu não vou ter como atrair indústrias, grandes indústrias para o Amapá, grandes empresas,
0: não tem mão de obra,
3: grandes fábricas. Não, não é isso. É. Se eu não tiver, entendeu, uma legislação atrativa, se eu não tiver uma assembleia legislativa participativa, que ele sente na agenda, mesmo que eles não saibam nada lá, eles vão para outros estados que mostram como é que se faz a coisa correta e eles aprendam e tragam para cá e mudem a legislação, né? Vai lá para o estado de Goiás, vai lá ver como é a legislação, como é que funciona lá. Os deputados que estão lá vão para lá aprender como é que você traz indústrias para cá. A gente sabe como é que isso acontece. Tem que ter terra, energia já tem. Um fator
0: isenção
3: que era limitante era a questão de energia, né? Isenção de impostos também já tem alguma coisa.
0: Liberação,
3: né,
0: de terras.
3: Liberação de terras, né? Para você poder atrair essas indústrias para cá. A gente está num ponto estratégico, entendeu?
0: Geográfico,
3: a gente está próximo do canal do Panamá, dois oceanos. Gente, a gente não consegue trazer uma indústria para o Amapá, uma indústria da China para o Amapá. A gente não consegue empregar 600, 700.

0: 600 pessoas numa fábrica.
1: É verdade.
0: Gente, bora mudar isso. Está na hora de pensar numa Assembleia Legislativa que participe, sim, das decisões junto com o governador. Porque o governador quer trazer. Mas se não mudar a legislação, os caras não vêm. Os caras querem segurança jurídica. E a gente não está tendo isso.
1: Tá legal. Opinião de quem sabe. Com essa, a gente vai com apoio. A China brasileira é Goiás. Vou com apoio, vai, galera.

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0: que legal, prefixo de verão. Veio Macapá Verão 2026. Aqui no Bom Dia a Dia já começou, hein? Lembrar mais uma vez, pagamentos em Amprev, Instituto de Previdência do Governo do Estado. Está pagando hoje também, antecipou. A Macapá Prev, da Prefeitura de Macapá, também antecipou pagamento de proventos na conta hoje. Bom dia ao presidente da Associação dos Servidores Municipais, Raimundo de Souza Martins. Parabéns para a sindicalista. Diga lá, Carles.
1: É, Soraya Bittencourt, Soraya. Né?
0: E a outra menina lá, a Barata, qual é o nome dela?
1: Não estou lembrado.
0: É, eu queria lembrar o nome dela.
1: Estou lembrado.
0: Já o Martins vai ligar para cá. Badu. Olha, ela é ministra, hein? Essa 8. Esther Duick vai anunciar novidades na transposição e avanço em programa de moradias. Ela é amiga do senador da República, Randolfo Rodrigues. Tá aqui a informação. É número 8, tá na agenda. Manda ver, garoto.
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1: O senador Randolfo Rodrigues do Amapá recebe hoje, sexta-feira, dia 26, a ministra da Gestão e da Inovação em Serviços Públicos, Esther Duick, para uma agenda institucional no Amapá, que marca importantes avanços para servidores e famílias amapaenses. Às 8h30, no prédio da Nuance e Eventos em Macapá, sim, a ministra e o senador participarão de cerimônia que oficializará a reabertura do prazo para a entrega de documentos dos servidores que buscam ingressar nos quadros da União por meio do processo de transposição. A reabertura do prazo é resultado de uma intensa articulação liderada pelo senador Randolfo Rodrigues junto ao governo federal e ao Ministério da Gestão e da Inovação em Serviços Públicos. A medida atende a uma demanda histórica de centenas de servidores que, por diferentes motivos, não conseguiram apresentar a documentação necessária dentro do período anteriormente estabelecido. Após a cerimônia da transposição, a ministra Esther Duick, acompanhada do senador Randolfo Rodrigues e demais autoridades, participará às 11 horas de uma segunda agenda institucional na Rodovia Norte-Sul, a cerimônia de entrega do programa Imóvel Legal, o MAL, em Macapá.
0: É, tá legal. Olha essa notícia aqui. Essa é número 15. Olha, a equipe do Luiz Melo entrevista aquece no jornalismo da emissora, prédio sede, na Avenida Coriolano Jucai, pertinho do ginásio Paulo Corrado, região do Colégio Amapaense. Amprev tem lastro financeiro para pagamento de benefícios até 2060, disse a presidente da instituição, Ney Mota. É a 15. Tá na agenda, tá com o Carles. Vai, é agora.
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1: A presidente da Amapá Previdência, Amprev, Nair Mota, informou no programa Luiz Melo Entrevista, Diário 90.9, na manhã de

0: ontem, quinta-feira, dia 25, que a autarquia tem lastro para garantir pagamentos de seus aposentados e pensionistas até o ano de 2060. Naí deu a informação no curso de entrevista em que ela convidava os beneficiários da Amprev para o encontro na sede do órgão, onde é celebrado o Dia do Servidor Público Aposentado, transcorrido em 17 de junho, com coquetel e oferecimento de vários serviços de saúde e de outros segmentos sociais. Abre aspas, a Amprev tem solidez e liquidez com garantia de honrar os benefícios dos nossos aposentados e pensionistas até o ano de 2060, revelou a presidente, acrescentando que a gestão do governador Clécio recebeu da autarquia com lastro de 5 bilhões e que com investimentos no mercado financeiro hoje já somavam 9 bilhões de reais. Nair disse ter certeza de que a Amprev receberá de volta os 400 milhões de reais que investiu no Banco Master, que foi liquidado judicialmente pelo Banco Central. A certeza, ela disse que provém do fato de o investimento ter sido feito em letra financeira sênior, tipo de título de renda que garante a prioridade no recebimento de juros que resgatem em caso de falência.
1: Diferentemente.
0: Bem diferente.
1: Do que aconteceu lá na Macapá Prev, né?
0: Na Macapá Prev o dinheiro sumiu.
1: Sumiu.
0: A gente sabe na mão de quem tá. Mas as autoridades, elas vão investigar, Jotanei.
1: E
0: elas vão
1: lá.
0: Elas vão desvendar um mistério que não é tão misterioso assim.
1: Todo mundo sabe, hein?
0: A gente sabe.
1: Não dá para não dizer. A importância que o prefeito Pedro da Lua está dando para resolver problemas de aposentados e pensionistas da prefeitura, com direitos trabalhistas, inclusive para serem recebidos. Gente que já morreu, que trabalhou por essa terra, morreu sem receber seus direitos pelo desaparecimento de valores astronômicos da Macapá Prev.
0: Mas olha, Jotanei, quando você rouba dinheiro de aposentado e pensionista, você é um ser desprezível. Sabe, são pessoas desprezíveis que fizeram isso com aposentados e pensionistas da Prefeitura Municipal de Macapá. Muito diferente do que acontece lá na Amprev, que tem um lastro de mais de 5 bilhões, que quando o governador Clécio recebeu, tinha esse lastro de 5 bilhões. Hoje, já ultrapassa mais de 9 bilhões, né? E aqueles 400 bilhões, né, 400 milhões que foram emprestados para o Banco Master, já foi devolvido mais de 200 milhões. Só faltam 200 agora. Sabe por quê? Porque é diferente, é letra financeira, né? O Banco Central, ele tem que assegurar, entendeu, esse dinheiro. Então, quem é da Amprev, é um dinheiro público. Quem é da Amprev vai receber. Quem é da Macapá Prev virou perfume, amigo.
1: É uma interrogação.
0: Como diria o nosso amigo jornalista Carlos Lobato, perfume. Virou perfume o dinheiro.
1: Jornalista e escritora e pesquisadora Rosane Borges destacou a força da política das mulheres e das periferias de Macapá, do Amapá, hein? É a 4, pra gente encerrar aqui, vai. Manda lá, garoto.
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0: A jornalista, escritora e pesquisadora Rosane Borges defendeu a valorização dos saberes ancestrais, das experiências periféricas e do protagonismo amazônico durante a fala do programa Luiz Melo Entrevista Diário 90.9 da última quarta-feira, dia 24. Convidada para participar do segundo dia do evento Elas, Encontro de Lideranças Femininas do Amapá, Rosane refletiu sobre a comunicação, a construção de narrativas, justiça social e os desafios enfrentados pelas mulheres na sociedade contemporânea. Natural de São Luís, no Maranhão, Rosane destacou a conexão histórica e cultural entre os territórios amazônicos e lembrou suas passagens anteriores pelo estado. São Luís é a Amazônia negra e biológica, então tem algo que nos une, afirmou. Reconhecida nacionalmente pelos estudos sobre comunicação, raça e gênero, a pesquisadora chamou a atenção para o uso das narrativas em tempos de redes sociais. Segundo ela, a ampliação dos espaços de fala exige responsabilidade coletiva.
1: Participou do ELA, sim.
0: Tá certo.
1: Ela é conhecida em todo o Brasil. Olha, tem um comercial que aparece o Ronaldo Fenômeno. Não concordo muito com esse fenômeno dele. mas de qualquer maneira,

ele aparece num comercial e o samba que toca é Tamanco no Samba, Samba Blim, Calbi Peixoto. Olha, uma joia de samba. Toca aí, vai, garoto.

0: Capixaba gostou, hein? Jorginho do Cavaco também.
1: Doutor João Paulo Vaz também adorou.
0: É, foi.
1: É, sabe quem gostou também? Sim. Meu amigo jornalista Roberto Gata adorou o samba blin aí. Calbi Peixoto, é?
0: Monstro sagrado da música popular brasileira.
1: É verdade.
0: Versatilíssimo, cantava tudo, hein? Tamanco no samba, ficou mais conhecido como samba blin.
1: Verdade. Um abraço pra ele, meu amigo jornalista Roberto Gato. O Jara Dias, gosto muito do Jara.
0: Rapaz, o Vicente Cruz.
1: Gosto também do Dr. Vicente Cruz. Dr. Vicente Cruz. E é lírico, eu gosto do Vicente, rapaz. Só gente boa. Moderno, olha, você vê a vestimenta do Vicente.
0: É moderno, que é melhor do que moderno.
1: Eu sou advogado tradicional ainda, mas o Vicente é bem moderno. Manda um abraço aí pra ele, Jotanei, aí pro Roberto Gato.
0: Ei, Roberto, um grande abraço, meu amigo. Compromisso de fazer rádio com muita competência, parabéns. Um grande abraço. Rádio, meu amigo, segue sendo o maior veículo de comunicação de massa. E o Roberto é do rádio.
1: É verdade.
0: Grande abraço aí de toda a equipe.
1: Grande abraço, meu amigo.
0: No jornalismo da Diário 90.9, rapaziada refinada da primeira prateleira do Rádio Amapaense aquece pro Luiz Melo entrevista aí. Amanhã, 5 da manhã, no mesmo horário desse programa, mas no sábado, tem Cidade Viva com Olívio Fernandes. Grande. São grandes traduções de grandes músicas internacionais com ele, hein?
1: É o Cabra Bom, né?
0: Cabra Bom. Olívio, manda a hora certa, pede o seu Luiz, hein? Olha, um dos sambas mais bonitos do momento no Brasil para fechar a tampa aqui do nosso programa, do nosso roteiro musical. O nome dele é Fernando Júnior. Eu te escolheria todo dia. Eu acrescento, toda hora, todo instante, todo momento, hein? É lindo esse samba, vai tocar no Sua Excelência, hein? O Calbi também. Fernando Júnior, eu te escolheria todo dia. Roda aí, Joca, vai.
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0: Joca gostou, hein?
3: Bom dia, dia.
0: Não é o samba, Joca.
3: De semana. Fique
0: Fernando Júnior. Olha aí, acompanha a letra. Capixaba vai gostar, hein? Doutor Paulo Albuquerque, bom dia. Os laboratórios Paulo Albuquerque, líder absolutos.
4: Tem dias
0: em preferência em Macapá.
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1: Você derrubou, Broca.

0: final de semana pra todo mundo. Tá na conta o salário de junho dos servidores da ativa do Estado, hein?
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2: Oi, Ney.
0: Oi, Silana.
2: Bom dia, Ney.
0: Bom dia.
2: Bom dia, meu amigo Carlésio Rogério também.
0: Carlésio.
2: Toda a equipe do programa. Vim de casa, vim da Zona Oeste só escutando. Aliás, eu já vou acordando, já vou ligando o rádio, já vou escutando.
0: Imagine a minha alegria, querida. Saber que
2: sabe
0: você...
2: que eu sou sua ouvinte, né?
0: Pô, eu também.
2: Diária e também no domingo.
0: No Sua Excelência
2: domingo. Sua Excelência domingo, eu fico ali preparando meu almoço, o almoço da família, só escutando Sua Excelência domingo. Pô,
0: obrigado. Tocamos até o Calbi Peixoto aí.
2: Pois é, muito
0: o
2: boa.
0: Samba Blin.
2: Se você só toca música bonita.
0: Obrigado. Pô, aí eu já ganhei o meu final de semana com todos esses elogios aí.
2: Muito bom, muito bom, Ney.
0: Seu Luiz!
2: Seu Luiz, não sei. Vamos ver.
0: De repente.
2: Sextou, né? De repente.
0: Sextou. Olha, agora tem uma. Tem uma choperia bem no canto da Cora. É com a Milton Silva.
2: Oi, Ney, desculpa, não estava prestando atenção. Sim?
0: Aqui o Santa Rita está eivado de bares, choperias.
2: Sim.
0: Agora tem uma choperia nova na Cora de Carvalho com a Milton Silva.
2: Eita, é?
0: É o seu Luiz só dobrar.
2: Você também está pertinho aí, né?
0: Estou pertinho. Tem o Vinho Zicó, tem os humanos agora, né? Enfim, tá tudo aí, né?
2: Exatamente, Ney.
0: E aí, o Japão é?
2: Pois é, Japão, né? A gente estava comentando aqui essas surpresas do futebol, né?
0: Tem muita coisa.
2: Olha só, Equador derrotou a Alemanha.
0: A Alemanha foi, né? Derrotou, foi. Jogou bem o Equador ontem, muito bem.
2: O Ferrari estava comentando aqui, que jogão, né, Ferrari?
0: Ferrari, bom dia.
3: Bom dia, Ney. Bom dia. Que jogo ontem, hein?
0: Jogão. Turquia deu nos Estados Unidos ontem.
2: Também.
3: A gente fica emocionado de ver a emoção do torcedor, né? Aquela felicidade ali que não dá para explicar, né? Deve ser assim, nossa, é como se a gente estivesse colocando 7-1 na Alemanha, eu acho, devolvendo, né?
0: Devolvendo.
3: Eles deviam estar sentindo ali aquela vitória, meu Deus do céu.
0: Eu vi dois jogadores, são jovens do Equador, um deles é esse Angulo, que fez um gol lá ontem. Uhum. Muito bom jogador ele.
3: E o

0: Plata, né?
1: O Plata fez o segundo gol. Fez o segundo
0: que virou.
1: Gol.
0: Foi. Caraca.
1: Foi 2-1, né?
0: Foi 2-1.
1: O Plata jogou muito bem ontem. Muito bem. Muito bom o time do Equador.
0: A nossa América do Sul aqui tem grandes jogadores que poderiam muito bem também disputar ali uma UEFA Champions League, tá num grande time da Europa. Os times do Brasil têm o privilégio também de ter os melhores da América do Sul, né, aqui jogando também. Vários times do Brasil têm vários craques das seleções daqui. Estão nos times do Brasil, né?
1: Olha, pode cravar dois jogadores aqui da América do Sul. O Plata e o Canóbio, certamente, não vão ficar
0: muito,
1: no Brasil.
0: Joga
1: Canóbio
0: muito.
1: Joga muito.
0: Arrascaeta, infelizmente, né?
1: Não jogou.
0: Mais,
1: né,
0: uma lesão, né?
1: Tu acha que ele não joga mais, não?
0: Acho que não. Acho que não. Foi lá participar, acho que dá aquele apoio, né? Tá ali o presente apoio, com a seleção do Uruguai, mas acho que não joga.
1: Não tem mais chance, né?
2: O Bruno Ítalo, você conhece, né?
1: Já ouvi falar.
2: Chegou aqui dizendo arigatô. Que história é essa, rapaz?
1: É japonês, agora tá puxando.
0: Sayonara ou só arigatô?
2: Só arigatô?
3: Arigatô koimasu.
1: Olha, história. Vocês são jovens. Nós temos uma história com o Japão.
3: Tem uma porrada
1: assim. Os japoneses vieram pra cá.
2: Não, no amistoso eles ganharam.
3: Perderam, mas aí ele pegou o nosso time com o Fabrício e o Bruno na zaga e o Hugo Neneca no gol.
1: Olha aí.
3: Aí, meu amigo, até o Cristal aqui, que é meu time do coração,
1: olha, é história.
3: Ganha do Brasil.
1: História do Amapá com o Japão. Eles vieram pra cá na década de 50, todos agricultores. Foram para o campo aqui, ficaram ricos e foram embora daqui. Japoneses, ficaram alguns aqui ainda, enfim. Ainda tem vários aqui em Macapá.
2: Mas o Japão é a seleção com menos tradição na Copa do Mundo, né? Mas pode surpreender, né?
1: Melhorou muito, né?
2: Isso não significa também dizer que será uma tarefa fácil, né, para o Brasil, né? Não. Eles podem dar sim um trabalho.
1: Eles aprenderam a jogar. O Zico foi o maior incentivador, né?
3: O Zico é um ídolo lá, né?
1: Ele é ídolo lá no Japão.
3: O
1: Japão melhorou muito. Eles ficaram maior, né? Eles ficaram grandes. Né?
3: E é um time muito disciplinado.
1: Disciplinado.
2: Mas não conta com tantas estrelas.
3: Não tem, né? Tem uns e outros ali que são jogadores, que foram bons jogadores.
1: São bons jogadores.
3: Mas assim, é um time muito disciplinado, taticamente.
2: Uma equipe organizada, muito, né? Organizada, joga no coletivo mesmo,
3: crítico,
2: né?
3: Isso é característico do asiático, né?
1: Eles são
3: muito organizados e muito disciplinados. E o time do Japão é o time. Tem um comentarista brasileiro, Flávio Prado. Do qual eu não compartilho muito com as opiniões dele, mas enfim, ele disse que o time coletivo do Japão é melhor que o do Brasil. Porém, o Brasil tem mais jogadores. Tem mais talento
1: concordo
3: individual, né?
2: E tem um fator que chama atenção também, que eu li, sobre Carlo Ancelotti. O Japão foi uma das poucas seleções que conseguiram derrotar uma equipe comandada por ele. Pelo treinador italiano.
3: Exatamente.
1: Chama atenção também.
3: São jogos e jogos, né?
1: O goleiro lá é preto.
3: É o Suzuki. É verdade. O pai dele, se eu não estou enganado, é ganês.
1: Mas ele é japonês.
3: A mãe é japonesa. Ele nasceu nos Estados Unidos. Mas escolheu defender o Japão.
1: É goleiro.
3: Assim como quase toda a seleção francesa.
0: E salvou o Japão muito.
3: Muitas
0: defesas difíceis.
1: Foi. Jogou muito o goleiro ontem lá.
0: O Brasil hoje ia pegar a Suécia.
3: Vou te falar uma coisa.
2: Agora fala o nome do destaque do elenco japonês aí. Takefusa Kubo.
3: É esse aí? Achei que era outro. Mas esse aí. E olha, o lado esquerdo do Japão ali é muito forte. O ponta, o meia. Né?
2: Foi revelado no Real Madrid, o lateral esquerdo.
3: É um lado muito forte ali. Agora ontem, Equador venceu bem a Alemanha. Caramba. E o Gonçalo Plata, hein?
1: Jogou muito ele.
3: Jogou muita bola, hein?
0: Eu lembrei daquela final da Copa do Brasil, aquele gol do Plata.
3: Os flamenguistas ontem estavam torcendo pro Equador por causa do Plata, né? E eu particularmente também estava

0: Torcendo pro Equador porque, enfim, eu não gosto da Alemanha.
1: Nossa, que olha, não, o Equador também, foi bem nas eliminatórias.
2: Acordei, fui logo ver quem ganhou.
0: Não, eu vi, eu ainda estava acordado. Aí quando eu vi que deu Japão, eu falei, boa.
1: Rodada hoje só tem grandes jogos, né?
0: Só grandes jogos agora.
1: Noruega e França.
0: Aham.
1: Uhum. 2 da tarde, é?
0: No, eu acho que é isso mesmo. É
1: duas, tem, né? Espanha e Uruguai.
0: Hoje tem
2: Noruega, jogos, não, 16 horas, Noruega tá aqui, e França.
0: Ó, Noruega 16, e França, 16. Haaland contra Kylian Mbappé.
2: Senegal e Irã.
0: Senegal e Iraque.
2: Iraque.
0: Também às 16 horas. E 21 horas, Cabo Verde e Arábia Saudita. Jogaço, viu? Vou até desmarcar todos os meus compromissos.
1: E Espanha e Espanha e Uruguai.
0: Não, acho que não é hoje.
2: O Marco Brandão, nosso ouvinte aqui, disse com todo respeito ao povo japonês, porém sou mais Brasil. Acredito que Brasil passa pelo Japão. Pode até não ser fácil, mas vai dar Brasil.
0: Mas que vai passar, vai. Não, vai ser uma ataca, viu? Vai ser um ataque.
1: Não sei.
0: Vai ser um ataque.
2: Não sei. Será ataque? Escuta. Não sei.
0: Escuta.
2: Ataca, não sei.
0: Como diz o pessoal do interior, quer ver? Escuta.
2: Escuta pra te ver.
0: Olha, e 8 seleções se classificaram nos terceiros lugares dos seus grupos, né? São os terceiros colocados. Por como aumentou
2: o número de seleções. O Brasil já abocanhou uma...
0: O quê?
2: $11 milhões.
0: Já?
2: Já garantiu $11 milhões.
0: Tá aí, já dá pra pagar 2 meses de salário.
2: Mas mira os 50 milhões
0: como campeão mundial. Vamos ganhar. Olha, Suécia, Equador, Bósnia, Paraguai, Croácia, Coreia do Sul, Argélia e Escócia são as seleções que se classificaram em terceiro lugar.
1: Cabo Verde também não.
0: Não, Cabo Verde ficou de fora, Bélgica ficou de fora, República Democrática do Congo ficou de fora e Senegal também ficou de fora. É isso aí.
2: Começou, gente. Começou.
0: Agora começa a funilar.
3: Brasil!
0: A parada. E 32 seleções vão embora. No fim aí da
2: começa
0: fase.
2: Começa segunda-feira essa fase.
0: Segunda-feira começa os 16 avos, né? E aí, são 32 seleções, não é, Ferrari?
4: 32 vão
0: 32
4: embora,
0: seleções.
4: 32 avançam para as oitavas. Né?
0: Não, é isso? Não, 16 avançam, né? 16 vão 16, embora.
1: 16.
0: É, 16 fora, vão embora. Exatamente, cara. Exatamente.
2: Mas daqui a pouco, todos os detalhes aí da Copa do Mundo, direto. Aí, ainda estão em Miami?
1: Estão.
2: Acho que ainda estão em Miami,
0: sei,
2: né?
0: Sei, vocês já voltaram pra Nova Jersey. Vou checar já.
2: É, vamos já checar. Daqui a pouco a gente entra com a nossa equipe lá dos Estados Unidos, Tarciso e Rodrigo.
1: Rodrigo já.
2: Ney, vamos começar aqui.
1: Tá, valeu.
2: Tchau, Ney.
0: Volte o que quer. Volte sempre que quiser e puder.

0: relógio da Diário. 7:14.
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0: Bom dia a todos, já estamos aqui, olha, ligados para te fazer companhia, viu? Aqui pela TV Diário, também pela Diário FM 90,9 e TV Marco Zero, canal 15.1, Rede Record News. O programa Luiz Melo Entrevista já está no ar.
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2: É mais.
3: Mais.
2: É mais Brasil na Copa.
4: Brasil.
0: Ainda vivendo esse momento especial da Copa do Mundo.

0: Bom dia, Kleber.
1: Opa, bom dia, Zulana, bom dia, Bruno, toda a equipe.
2: Bom dia,
1: Bruno.
2: Bom dia, Kleber, Zulana.
0: Isso, bom dia, Ferrari.
3: Volta,
0: Ferrari.
3: Opa, bom dia, Zulana, aos ouvintes. Pela bancada.
0: Bom dia, Alisson.
4: Bom dia, Zulana. Bom pessoal dia. Da bancada aí, os ouvintes. Bom dia.
0: Pegou um choque? Só pra acordar?
2: Tática, né? Todo dia acontece comigo.
0: Mas ainda vivendo também, além desse momento da Copa, né, de muita alegria, de muito entusiasmo, né, de muita torcida, a gente também segue aí nesses momentos após esse terremoto lá na Venezuela, né? O número de mortos já chega a 235, né, para você ver como foi tão forte, né, que chegou aqui, né? A gente conseguiu sentir aqui, né? Depois eu mostro para vocês as imagens, viu? Uhum. Lá no condomínio onde eu moro, tá? A piscina, algumas piscinas aí, deu para você ver nitidamente o movimento das águas, assim, da água e lustres das casas
2: mexendo. Foi na hora do jogo?
0: Foi exatamente às 19h11, 19h12.
2: Foi logo no início do jogo.
3: Muitas pessoas não
2: imagens de
0: logo
2: câmera de segurança.
0: Mesmo. Assim, e é uma coisa que, pelo acho que... eu não sei como é que se chama, né? O abalo, não sei como
2: abalo sísmico, né?
0: Que não deu para sentir assim dentro das casas, né? A não ser pelos lustres e nas piscinas.
2: Porque eu tava próximo
0: não
2: dessa
0: foi um
2: casa,
0: tremor,
2: inclusive,
0: né?
2: Assistindo o jogo do
0: A minha
2: do
0: piscina,
2: Brasil,
0: por exemplo, eu cheguei...
2: Não percebi.
0: Eu cheguei na hora dos... Depois já tinha começado o jogo e eu entrei por trás e a piscina tava respingada, assim. A minha piscina tava baixa. Para você ver, então, como foi.
2: A água estava baixa mesmo, assim, respingou.
0: E não tava ligado bomba, nada. Não tinha ninguém lá perto, né?
2: Entendi. Será que não foi aquele sapo grandão que pulou na piscina?
0: O sapo cururu.
2: O cururu.
0: Ele tá lá. Eu imaginei isso. Esse filho da mãe tá tomando banho na minha piscina aqui.
1: Ontem, a gente, no finalzinho do ponto de encontro, a gente conversou com o geólogo Antônio da Justa Feijão. Ele deu uma explicação técnica, né? E, ao mesmo tempo, procurou tranquilizar. Aquilo que a gente, desde criança, a gente ouve falar, que no Brasil não tem esse tipo de problema, a gente está numa placa tectônica das mais seguras, se é que a gente pode falar isso, mas o problema é o choque de uma com a outra, né? Isso teria provocado
0: esse abalo
1: lá na Venezuela, percebido aqui também.
0: Nossa, impressionante, né? Mas infelizmente já chega aí a 238, eu acho. 238 que eu falei? Foi. 235 pessoas já vítimas desse.
3: Vocês lembram qual é o nome daquela fissura que tem lá nos Estados Unidos?
1: A falha de San Antonio?
3: A falha de
1: San
3: Andres.
1: San Anderson, né? É um nome assim.
3: Andres. Será que não tem a ver a relação ali mais próxima? Acho que não, né?
1: A gente pode tentar checar isso aí no programa de hoje aí.
0: Vamos lá, né? E ainda os socorristas estão lutando, né, para tentar achar alguém com vida. Historicamente, as primeiras 48 a 72 horas após um tremor são amplamente consideradas aí a janela de ouro, que chamam, né, para alcançar pessoas soterradas com vida. E depois desse período, as chances realmente de sobrevivência, elas não conseguem, ninguém consegue sobreviver a isso, sem uma fonte de água, né? Enfim, aí diminui rapidamente as chances de vida. É lamentável, né?
1: E por isso que a cada vez que acontece um resgate desse dramático, é sempre muito comemorado, né? Tomara.
0: Ontem eu vi o resgate de um bebê. Nossa, me emocionei demais. É isso, gente. Estamos só começando. A gente está só começando aqui o programa Luiz Melo Entrevista para você. Mas... vamos seguir aqui, né? O Galo já cantou, já faz tempo, olha, 7h18.
2: Faz tempo.
0: O Mauro já distribuiu aquele milho pra galinha.
2: Já distribuiu o milho pra galinhada lá, pras galinhas da Angola, as picotas. Mas sempre com aquela recomendação, viu?
0: Parcimônia
2: nos condimentos, porque o negócio tá...
0: A crise tá pegando, com certeza, tá pegando. Mas o Damião já fez aquele café.
2: Já
0: fez aquele café.
2: Cadê
0: aí, Damião?
2: Cadê o café, Damião? Cadê o café, Damião? Cadê?
5: Um café.
2: Onde?
5: Bora
2: cadê?
5: Café. É isso aí, o bagulho que interessa. O café tá aqui. Ah, e eu tô, o Toninho chegou na minha casa.

0: Ele prometeu vir aqui comigo tomar um café aqui na hora da negócio lá. E rapidinho aí, sempre eu faço meu café aqui na lenha, ouvindo sabe quem? O maior comunicador de rádio é o Luiz Melo Entrevista. O radinho tá bem aqui, Melo, ouvindo aqui, me ouvindo aqui. É baixinho, mas tá ouvindo. Fazendo um cafezinho daqui na lenha. Eu espero que chegue lá no seu ouvido. E vem aqui tomar um café comigo aqui na lenha, Melo Entrevista.
1: É isso mesmo, Damião. Não, esse tem que ter café, tem que ter pão, né? Tem que ter café, tem que ter pão.
2: É.
1: E o pão do simpático Jocelino,
2: ele
1: hein, Jocelino?
2: Maranhense, hein?
1: Maranhense, bom dia.
3: Alô, Melo, bom dia. O meu nome é Jocelino, é maranhense. Trabalho com pão, a minha agenda é ambulante na rua. Olha, eu grito, olha o pão caseiro quentinho, olha o pão caseiro. O cliente chega comigo, meu patrão, assim, ah, porque eu não quero, porque tá caro, vem minha cara. Quem comprar cinco, aí eu dou um pão a mais. Eu pago para meu patrão esse pão, mas eu dou um pão a mais. Aí quando for amanhã, ele já vem e compra de novo. Olha o pão caseiro quentinho, olha o pão caseiro. Um abraço, Melo, muito abraço, um bom dia. Um bom programa para você, tá?
1: Bom dia, Jocelino é muito simpático, né?
2: Simpático
1: demais, mas há quem goste de um pastel.
2: Claro, mas é assim, sextou, né? Algumas pessoas já queimam a largada, já acordam meio sonolento. É, então tem que ser aquele pastel no grito.
1: No grito.
2: Pra dar logo aquela despertada. Cadê?
1: Acorda o povo, pasteleira.
2: Mas olha, eu gosto da pasteleira. Mas ela faz isso na minha rua.
1: Aí você ia comprar o pastel. Ia comprar o pastel, sim. Não faça isso. Não faça isso.
2: A pasteleira é gente boa.
1: Não estimule a violência.
2: Não, jamais, criança. Por favor.
1: Tá? Dá carinho, né?
2: Claro. Eu lembro quando eu tinha esse negócio de violência. Sempre foi algo tão...
1: A não violência.
2: A
1: né?
2: não violência, né? Foi sempre algo tão coisa dentro da minha casa. Que quando eu era criança, tinha um videogame importado, né? Baratinho. Que era o Full Station, tu lembra, Ferrari? Que tinha dois controles, onde tinha jogo do Mario, tinha vários jogos assim. E tinha uma arminha. Que aí o patinho saía do céu e tu tinha que atirar no.
4: Oito, tu atirava no patinho.
2: No patinho. Era tão coisa dentro da minha casa que meu pai, eu ganhei do meu avô, meu
4: Duke
2: avô
4: Hunt.
2: José Coelho, já faleceu.
1: O nome do Duke Hunt,
2: eu ganhei do meu avô esse brinquedo. Quando chegou na minha casa, a primeira coisa que meu pai e a minha mãe fizeram, me dá aqui essa arminha pra cá. Ela cortou o fio da arminha só pra eu não usar. Cortou e jogou
1: isso,
2: fora.
1: Isso, exatamente.
2: Tá aí, ó. É pra tu usar só
1: o daqui, ó. Exatamente.
2: Aí eu botava o joguinho do patinho e ficava só olhando o patinho. Ai, que meu. Tchau, tchau, tchau. Mas é isso, crianças.
4: Tem vídeo de ouvinte aqui, ó.
2: O quê?
4: Indo pra escola.
1: Opa, cadê?
2: É, já tá quase na hora, viu, mano?
1: Ah, com certeza.
2: Quase na hora da cama.
1: Mas já estão de férias, olha aqui, não?
2: Já estão de férias?
4: Não, algumas escolas
2: não, não. Eu acabei de deixar meu. O Brunozinho.
1: Bruninho?
2: O Panetinhazinho Júnior na escola, rapaz.
4: Olha aí, vamos lá.
1: Alguém tem que estudar na família, né? Alguém, né?
4: Quem será esse ouvinte? Olha aí.
2: Depender de mim.
5: Ferrari, bom dia. Tá todo mundo aqui ligado no Luiz Melo Entrevista.
1: Eita, garotada toda indo pra escola.
5: Levando minha filha Renata aqui pro colégio, todo dia escutando vocês aí.
1: Isso!
5: Estou aqui.
1: Renatinho, mestre Renatinho, um abraço pra você, viu? Pra toda a sua família, sua filhota.
6: Tá fazendo transporte escolar?
1: É, transporte escolar.
4: Pelo número de colegas, de alunos aí.
1: É, suas colegas,
4: aí
1: vem pegando as colegas da filha e tal, pá, vamos todo mundo junto pra escola, isso mesmo. Mestre Renatinho, um abraço pra você, obrigado pela audiência que nos dá, viu? Todo santo dia aqui.
6: Eu passo por isso, quase todo dia minha filha dá uma carona pra minha colega, só que a carona tem que dar uma voltinha, tem que dar uma volta assim, né?
1: Aí agora ela escutando, ela fica sem graça, né?
6: Não, mas vai dar
1: a coleguinha,
6: vale, né? Pela resenha,
1: esse
6: resenha que é bacana
1: demais, né?
6: A resenha vale a pena.
1: Risada do netinho.
4: Filha vai ficar brava contigo.
6: Ela leva na resenha.
2: Poxa, pai. Precisava falar pra mim, precisava falar no ar.
1: Precisava falar no ar? Se eu precisava falar pra mim.
2: Falava pra mim.
1: É? Não precisa falar no ar, não.
2: Ai, ai. Esse é Kleber Barbosa.
1: Kleber
6: Barbosa. É isso aí.
1: É isso aí.
2: Pois é, Zulina. Quase na hora, viu?
1: Quase na hora, né?
2: Da cama pra tocar.

0: dá tempo, dá tempo. Dá tempo, coloca aí a campainha.
1: Terceiro sinal?
0: É.
2: Batendo a campa. Primeira do.
1: Não é certo, não. Eu queria tocar certinho.
0: Aê, crianças.
1: Muito bem.
0: Na minha época tinha, não sei, eu acho que hoje até tem isso também, 15 minutos.

0: mas era bem pequeno.
1: Tá.
0: Antes de entrar pra sala de aula, tinha que enfileirar.
1: Tanto no Barão do Rio Branco, quando eu estudei no Barão do Rio Branco, quanto no Bartolomé, que eu estudei quase minha vida toda lá. Depois no CCA já não. CCA e CA já não tinha isso.
0: Já não tinha isso.
1: Não. É. Mas sou da época que.
0: Na época da revolta da Chibata.
2: Andando já do Bartolomé pra casa? Tu vinha andando do Bartolomé?
1: Às vezes sim, com certeza. Sim. Pertinho.
0: Por que não, né, Isa? E tem que ter de helicóptero.
1: E pro CCA, a minha companhia era Clice, a secretária Clice, estudamos juntas, né? O Clécio um pouco mais lá na frente, não ia muito com a minha turma.
2: Que acompanhava vocês?
1: Tabaco. Tabaco ia acompanhando a gente. Levava até a escadaria. Lá, a
0: era escada segurança, era segurança. Contratado pelo Melo, né?
2: Ia,
0: que não
2: ia
0: sabe.
2: Pegar também?
1: Hã? Ia quando ele tava na esquina já me esperando. Ah, era o Tabaco. Era Toby o nome dele.
0: Daquele filme.
1: Mas aí tinha o Tabaco daquela novela.
0: Ah, né? Sim.
1: Aí o personagem
3: Osmar Prado,
1: exatamente. Por quê?
3: Dirigiu
1: porque
3: ele
1: vivia cheio de cachorrinha lá na frente de casa. O Tabaco era danado.
0: aí ficou Tabaco. Ficou apelido.
1: Foi.
0: É igual de Toby pra Tabaco.
1: É. Foi assim, é apelido. É.
0: Apelido.
1: O nome dele é Top, mas
0: apelido, apelidado é igual Fabrício, apelido Ferrari.
3: Ah, não é nome próprio?
1: É nome artístico.
0: É, não é. Artístico.
3: Ele era descendente do comendador Enzo Ferrari.
0: Enzo Ferrari, no italiano. É.
1: Mas, contudo, porém, todavia, entretanto, e antes que o café esfrie, viu? Pra geral ouvir e comentar, é hora de ligar o rádio pra ouvir notícia, porque o campeão já está no ar!
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1: E para começo de conversa, é hora de fazer a roda girar. Girando, fazendo a roda girar, no resumão, da quinta-feira.
4: 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Governador Clécio lança a integração entre Uber e Ciodes e amplia a proteção para motoristas e passageiros. A nova tecnologia conecta aplicativo de mobilidade ao sistema de emergência 190 e garante atendimento mais rápido em situações de risco. Missão do SEBRAE e do governo do estado na Guiana Francesa fortalece cooperação. A agenda institucional amplia a articulação da Feira Internacional de Oiapoque 2026, consolida parcerias estratégicas, promove intercâmbio gastronômico e reforça a integração econômica para evento transfronteiriço. Prefeitura de Macapá institui nova comissão para dar continuidade ao concurso da Guarda Municipal. O decreto revoga grupo anterior e reorganiza equipe responsável pelos procedimentos do certame. Exame toxicológico passa a ser obrigatório para quem vai tirar a primeira habilitação. A medida foi adotada após orientação da Secretaria Nacional de Trânsito aos órgãos de trânsito do país.
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0: 26 de junho de 2026.
1: Ai, eu sou um pouco assim. Supersticiosa com essa questão de datas repetidas, assim, números repetidos.
2: Ainda mais esse, né?
1: 26. 26 de 6 de 2026.
2: Eita, né?
1: Ainda
2: bem que o jogo do Brasil
1: é hoje. 22 de 2 de 2022.
2: Ah, eu lembro do último.
3: Tem um nomezinho que dá pra isso, né?
2: Eu esqueci. Em 2012.

0: isso aí.
1: Dá 2012, um no dia 12 de dezembro. Aí foi a última data de, que foi 12 do 12. Aí depois não deu mais, né? Porque não tem mais 13 meses. Terceiro, o décimo terceiro mês.
0: Eu não gosto desse negócio assim de
2: dar. Fizeram até filme, né? 12 do 12.
0: Pois é.
1: Eu lembro, teve um filme, inclusive, em 2012, que foi uma previsão que fizeram.
2: É, 2012.
1: Que falaram que o mundo ia acabar em 2012. Aí fizeram um filme, né? 2012, que era o fim dos tempos, assim.
0: É, do último jogo lá era tá a nave.
3: O nome é.
0: Disco voador.
1: O último foi. Foi um OVNI que ia chegar lá no estádio e ia abduzir. O alvo era o Neymar. Aí eles confundiram o OVNI.
0: Que não levaram o
1: eles
0: Neymar?
1: Eles confundiram o OVNI com o Vini. E aí o Vini deu um baile.
0: Olha, deu um baile.
1: O Virgínio Júnior. O Ipinco.
0: Big Seven.
3: É o Big Palíndromo. Seven. Palíndromo.
1: Palíndromo.
0: Palíndromo, exatamente.
2: Falar em previsões, teve um cara que previu que um mês antes da Copa, a Virgínia deixar o Vini Júnior, ele ia focar na Copa e ia realmente jogar na seleção brasileira como
0: mas
2: ele joga no Real Madrid.
1: Nada.
0: É? Aí já tem gente dizendo assim, pelo amor de Deus, não larga dele agora,
2: tá
0: amanhã.
2: Programado pra ele. Programado pra ele voltar e
0: mesmo depois
2: da Copa.
0: Ok, isso. Tá tudo lindo, maravilhoso. É. Fica com ele, tá? Mas tu lá, né? Lá em Orlando que ela tá, né?
2: É, não vai chegar de surpresa
0: não,
2: mais.
0: Vai. Tem que avisar.
1: Chega, entendeu? Fala, tô chegando.
0: Tô chegando.
2: Dizem que é
0: problema.
2: Por isso que tem essas motos com essas descargas, que é pro cara avisar. Lá do quarteirão já dá pra
1: avisar. Já chega logo fazendo cortando giro.
0: Mas se tiver, fica. Não tem problema, não.
1: Exatamente.
0: Tá tudo lindo, tudo maravilhoso. O Vini tá dando um baile, hein?
1: Tá dando um baile. Nosso principal jogador hoje.
0: 26 de junho de 2026 é o 177º dia do ano no calendário gregoriano. Faltam apenas 180. Tem muito número repetido hoje.
1: Ih, rapaz.
0: É. Olha, 177º dia do ano no calendário gregoriano, 26 de junho de 2026.
1: Isso.
0: E faltam 188 dias.
1: 188 dias pra acabar o ano. E pra comprar as eleições, cara.
0: É, peguei ele de surpresa.
3: Ah, agora sim.
1: E pra Copa do Mundo?
0: E pra Copa
1: do Mundo? E ele foi procurar.
0: Foi.
1: Da Copa.
3: Não,
0: eleição.
1: Ah, tá.
0: Eleição.
1: É isso aí, Zilã.
3: 118 dias para o primeiro turno das eleições.
0: Oh, opa. Rapidinho.
1: Acho que vai dar no dia 4 de outubro.
0: 6 de outubro.
1: 6 de outubro?
0: 6 de outubro, não, 4 né?
3: De outubro 4
0: de outubro,
3: aqui.
0: Aliás.
1: 6 de outubro é o dia que nasce a lenda.
3: Aí, caso tenha segundo turno, será 25 de outubro.
0: É isso.
1: Tomara que não tenha.
0: Corrigindo então, mas Bruno.
1: Opa.
0: Bom dia, o que que se comemora hoje, Bruno? Vamos lá.
1: Bom dia, Zilana. É 26 de junho de 2026, sextou, e se não sextou, sexta-feira logo. Hoje comemora algumas coisas. Daqui a pouco um negócio que a gente gosta muito, viu? Mas, ó, dia nacional, a começar pelo Dia Nacional do Diabetes, o DM, como chama, o diabetes mellitus, é uma síndrome metabólica de origem múltipla, decorrente da falta de insulina ou da incapacidade de insulina exercer adequadamente seus efeitos. A insulina é produzida pelo pâncreas e é responsável pela manutenção do metabolismo da glicose. E a falta desse hormônio provoca déficit na metabolização da glicose e, consequentemente, a diabetes. É, caracteriza-se por altas taxas de açúcar no sangue, né, que é a hiperglicemia, de forma permanente, né? É uma doença que é perigosa, no início é silenciosa e depois, quando você vai descobrir, já pode estar num estágio um pouco até avançado, né? E tem graves danos, né, Zilana? Inclusive pode levar a pessoa até ao falecimento. Perdi o meu querido avô José Coelho em decorrência da diabetes, enfim, uma doença bem, bem complicada e exige cuidado. Hoje também é Dia Internacional contra o Abuso e Tráfico Ilícito de Drogas. Dia Nacional de Combate às Drogas e aos Entorpecentes, na Semana Nacional de Combate às Drogas e aos Entorpecentes, né? É, Dia Nacional da Consciência do Primeiro Voto. Essa data é inspirada no momento histórico para estimular a participação dos jovens na política e nos destinos dos estados e dos municípios por meio do voto. A data foi estabelecida em 7 de maio de 2015 em homenagem à passeata dos 100 mil contra a ditadura militar que, em 1968, levou milhares de cidadãos às ruas. Então, veja bem, cidadãos, tá? E não cidadões, não erre mais.
0: Meu Deus.
1: Então, olha, as ruas, levou às ruas em defesa da democracia.
0: Me dá uma cuíra quando eu vejo alguém falar cidadões.
1: Cidadões, anciões, é um monte de coisa.
0: Você viu essa expressão? Dá uma cuíra.
1: Dá uma cuíra, rapaz. Me coça tudinho.
3: Cuíra, fazia tempo que eu não ouvia.
0: Cuíra.
3: É uma expressão. Nossa, eu já ouvi muito no Nordeste, né?
1: Cuíra.

0: sei.
1: Uma frase brasileira.
2: Populística,
0: vamos
2: né?
0: Vamos já para o professor Célio Alice.
2: É, eu quero saber.
0: É.
2: Olha, dia da aviação de busca e salvamento. Tem uma frase que ecoa 54 anos na Força Aérea Brasileira, Cláudio Barbosa, quando o assunto é aviação de busca e salvamento. Olha, eu sabia que vocês viriam. Essa é a frase famosa. Eu não sei porquê, mas é uma frase bem famosa aí. Pessoal da área da aviação aí, comandante Carlão, né? Conhece, deve conhecer. O episódio remete ao 26 de junho de 67, quando 5 militares foram resgatados após o desaparecimento da aeronave C-47 de registro FAB-2068 na selva amazônica. Né? Histórico, então. Dia Nacional da Imprensa Espírita. Data também do reconhecimento do município de Santa Teresa, no estado do Espírito Santo, como pioneiro da imigração italiana no Brasil. Também Dia Internacional de Apoio às Vítimas da Tortura. Dia do Metrologista. Data em que o sistema métrico decimal, oriundo da França e precursor do atual Sistema Internacional de Unidades, foi oficializado no país através da lei assinada pelo Imperador Dom Pedro II. Também é nascimento de Manuel Nunes Pereira, em São Luís, em junho de 1893. Também é... Olha aqui, essa aqui é legal. No dia como hoje, Zilana, nasce na Bahia, em Salvador. Cantor e compositor, quem será? Gilberto Passos. Opa. Gil Moreira.
0: Nossa, sou fãzaça dele.
2: Nasceu em 26 de junho de 1942, hein?

0: É a música que ele fez pra sua, sua senhora, né?
1: Sua primeira esposa.
0: Sua primeira esposa, Sandra, que tinha o apelido de Sandrão. E aí ele fez a música Brão.
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0: É, Gil é um músico brasileiro, cantor, compositor, instrumentista. Foi um dos criadores do movimento tropicalista nos anos 60. Desde cedo mostrou interesse por música. Cresceu ouvindo os intérpretes da época, entre eles Silvio Carlos, Orlando Silva, Francisco Alves, enfim. É autor de músicas consagradas como Procissão, Domingo no Parque e Aquele Abraço. O movimento tropicalista foi considerado subversivo na ditadura militar e Gilberto Gil foi preso junto com Caetano Veloso, inclusive. Em 69, olha, essa aí é um grande clássico, hein? Em 69, Gil se exilou na Inglaterra. Nesse mesmo ano foi lançado o disco Gilberto Gil, onde se destacou a música Aquele Abraço.
1: Da nossa cultura, né?
0: Isso. Não só na música, né? Mas na história também, da política, enfim. Ele e o Caetano sempre foram muito envolvidos, até hoje, né? Eles têm o seu lado e...
1: Ele já venceu sabe quantos Grammys? Ah. 9.
0: 9 Grammys, hein? Tá bom pra você? Olha aí, Palco. Grande clássico do Gil. Do Camelo gosta, hein? Entre 89 e 92, Gilberto Gil foi vereador na Câmara Municipal de Salvador pelo Partido Verde.
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0: Gil também foi nomeado em 2003 ministro da Cultura, se desligando em janeiro de 2008 para se dedicar à carreira musical. Em abril de 2022, Gil tomou posse na cadeira número 20 da Academia Brasileira de Letras. Enfim, é um ícone brasileiro.
1: E ele é administrador de empresas, ele
0: também.
1: Cursou administrador.
0: É.
1: Aliás, cursou administração, desculpa.
0: Isso, e tem, né, claro. E na família dele, ele fez diversos artistas, né?
1: Inclusive, conheceu Caetano Veloso na faculdade.
0: É. E ele, como eu disse, alguns filhos, né, sobrinhos, enfim, grandes artistas, e a maior entre eles, a sua filha Preta Gil, que infelizmente veio a falecer, né, por problemas de saúde, e que era uma grande cantora, um artista, foi uma artista impressionante, né? Então, Gilberto Gil, grande nome da música popular brasileira, da história do Brasil, é baiano. E tá aí. Longos anos ainda para Gilberto Gil, hein?

0: Tá vindo aí um documentário sobre a vida dele, um filme. Aliás, ele teve um encontro com o ator que vai interpretá-lo e foi impressionante o encontro deles dois, assim, parecia que era realmente o Gil jovem. Assim, foi impressionante a cena, assim.
1: O ator que fez o Ney Matogrosso também, né, pra uma série.
2: Sim,
1: né?
2: O que
1: impressionante.
2: Eu esqueci o nome dele, ele fez o Joventino no remake da
0: maravilhoso.
2: De Pantanal. Esqueci o nome dele, mas parece muito, né?
1: Uhum. E a interpretação foi impagável.
2: A interpretação.
1: Né?
0: Maravilhoso.
1: O próprio Ney Matogrosso se emocionou bastante.
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1: Vai, Bruno Ítalo, você já fez a dança do Paquetá na Copa, né?
2: Já eu fiz. Eu e o...
1: Aliás, a tua interpretação da música Brasil com S, não é isso? Que é a música da Copa, e foi impagável também. Foi, você mandou bem, viu? Foi, dançou, fez todas as coreografias.
2: É isso aí, Zulana.
1: Ótimo, tem que repetir, que deu sorte.
0: Ele é o menino TikTok.
4: E todo mundo comentou também, inclusive pra mim, do vídeo que a gente fez, que ele tava dançando perfeitamente igual o Paquetá.
0: Pode chamar ele para competições de Farmaura. Farmaura.
4: Lá em Cametá.
2: Vamos te ver, né? Onde é que tu me vê num negócio desse?
0: Eu vou filmar, tá? Na redação e vou mostrar para vocês aqui, tá?
2: Aqui é uma coisa, agora aí para esse negócio de Farmaura. Pelo amor de Deus, né? Já tem de uma certa idade, né? Não dá. Olha, pra encerrar aqui, Zulana, também hoje é dia em que nasceu Bernard Harris Jr., em junho de 1956, o primeiro homem negro a realizar uma viagem espacial. Formou-se em biologia pela Universidade de Houston, em 78, e como médico na Escola de Medicina de Universidade de Tecnologia do Texas, em 82, hein? Um grande nome também aí pra viagem espacial, né? Pra, enfim, essa cena da aeronáutica. Olha, dia do missionário Batista e também dia de São José Maria Escrivá. É isso aí, Kleber Barbosa.
1: Muito bem, olha, a reflexão de hoje do Minuto de Sabedoria diz o seguinte: não perca seu equilíbrio interno. Por maior que seja a tempestade que o envolve, não perca seu equilíbrio. Todas as tempestades passam. E se soubermos recebê-las com serenidade, nenhum mal nos causarão. Jesus dormia no fundo da barca. Quando os discípulos o chamaram nervosos, ele acalmou tudo. Então faça o mesmo, recorra ao Mestre Divino, para que as tempestades se acalmem ao seu lado. É o que ensina hoje Carlos Torres Pastorino.
5: 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Entretida ou entertida?
6: Como se pronuncia?
7: Quando uma pessoa está concentrada, né, está envolvida com o conteúdo, ela está ali dedicando a atenção dela, a gente fala que ela está entretida. Ela está entretida, não é entertida. É só você lembrar do verbo entreter. Né? Quando você consegue entreter alguém, essa pessoa está entretida, não entertida. Combinado? Você já sabia ou você confunde essas palavras aí?
8: Não erre mais.
5: Feedback.
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0: E o tempo já passa, como sempre, veloz, como ninguém. No relógio da Diário, 7h46.
10: Previsão do tempo. Olá, pessoal, tudo bom? Eu sou o Dr. Jefferson Bigueno, meteorologista do IEPA, patrocinado pela Faculdade de Ciências da Amazônia, FCA. Estou aqui trazendo a previsão do tempo para esta sexta-feira, dia 26 de junho, onde o dia deverá amanhecer com o céu apresentando variação de nuvens em grande parte do estado. No decorrer do dia, deverá permanecer com esta configuração. Existe previsão de chuvas variando de intensidade leve a fraca sobre grande parte do estado, com acumulados variando entre 1 e 11 milímetros. As chuvas mais intensas deverão ocorrer sobre os municípios de Oiapoque, Calçuene, Amapá, Pracuúba e Tartarugalzinho, com acumulados variando entre 12 e 31 milímetros. Ocorrerão também pancadas de

0: chuva de forte intensidade em pontos isolados do estado. Deve vir acompanhada de trovoadas e fortes rajadas de ventos. Em Macapá, Santana, Mazagão e Iara de Toranhas, os ventos poderão alcançar os 26 km por hora, com rajadas que devem ultrapassar os 48 km por hora.
1: E a temperatura?
0: As temperaturas deverão oscilar entre mínimas de 25 e máximas de 32 graus Celsius. A umidade relativa deverá variar entre 62% e 97%. Vou ficando por aqui. Até mais.

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2: 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Olha a hora. Bora levantar. Bora lavar os olhos. 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Vamos que esse programa é maravilhoso. Olha a hora.
3: Isso mesmo, Jerusa. Olha a hora. 7h48 na Diário FM.
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3: 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Cadê os nossos craques da informação? Eita! Em Miami ainda, olha a nossa dupla dinâmica aí, que tá cobrindo a Copa do Mundo, diretamente de lá. Elson Summer, tá bonitinho, hein?
7: Tá na beca, cara.
3: Tá na beca. E Olívio Fernandes, fala Olívio, bom dia, sextou, Olívio.
8: Olô, bonitão. Olívio Fernandes.
9: Olívio Fernandes, dá uma hora aí pra nós, cabra.
10: Na capital, Macapá, 7h49, Zilana.
3: É, para os íntimos,
7: de
3: Boni.
7: Cara.
3: Boni. Boni de Bonitão.
10: De Bonitão. Aliás, eu estava entretido, né? Ah. Entretido. De entreter o assunto de vocês aí sobre datas. Ah. E aí, eu nasci no dia 6/6/66.
3: Ó! Oh.
11: Caramba!
10: 6/6/66.
3: Rapaz!
10: E hoje, dia 26, meu filho está aniversariando.
3: Ó! Oh. No filho número?
7: Qual é o filho? Número 6.
10: 3.
11: Que é metade.
10: Olívio Júnior.
3: Parabéns a Olívio Júnior. Parabéns a você, viu? Quantos
10: professor
3: aninhos?
10: Professor de física.
3: Quantos aninhos?
10: Só 32.
3: Só 32. Parabéns, viu,
10: é professor Olívio? De física.
3: Professor Olívio, sim, cara, nós já é, registramos aqui.
11: Não é a tua idade, é a idade do filho, cara.
10: É do filho.
3: Mas parabéns.
10: Olha, já que você tá falando de sexta-feira, a notícia boa é de pagamento, Zulana.
3: Opa!
10: Hoje tá na conta, já tá na conta, amanheceu o pagamento da Amprev pelo governo do estado, aposentados e pensionistas, e também da Macapá Prev, a Previdência de Macapá. Amanheceu na conta.
7: Boa notícia.
3: Tá todo mundo maluco.
7: Já dá uma facadinha no meu pai aqui.
3: Todo mundo maluco. Trabalha, esse
10: e lembrando que oi, os aposentados sumido. Da Prev têm o café da manhã. Os aposentados da Prev têm o café da manhã, uma ação que vai acontecer lá na Prev, que a diretora falou ontem, a presidente falou ontem aí no programa.
3: Isso,
10: todos
3: exatamente.
10: Os aposentados da Prev estão convidados. Isso. Dito isto, sexta-feira, aqui na sétima com a Ivaldo Veras, na zona sul da capital Macapá. Olha, o tempo hoje ainda não abriu o sol. O sol da Dona Eduarda Graça tá muito tímido.
7: Isso. Tá meio assim, né? Tá meio macambuzo, assim, né? Assim mesmado, casmurro. É.
10: Exatamente. Pelo menos pra cá, pra zona sul de Macapá. Ainda não apareceu o sol, mas a sexta-feira promete. A gente observa o pessoal do

0: os carros que passam por aqui, muitos veículos com adesivo da seleção brasileira, apostando na seleção brasileira. O trânsito está tranquilo, o pessoal que vem aí do Universidade, Zerão, Zona Sul mesmo, de Fazendinha, passa por aqui, pode vir por esse trecho que está asfaltado, semáforo funcionando e o trânsito tranquilo para você ir para o centro da capital, Macapá. Olha, o pessoal buzinando aí, viu?
1: Felipe, falando em jogo da Copa, o pessoal já está perguntando se após o jogo volta o expediente normal.
2: Eu acho que eu vou ver, não, isso, né? Eu vou rever isso.
0: Eu acho que não.
1: Não, né? O jogo vai acabar 4, 4 e meia.
3: Olha, não vai ter mais ninguém em condição.
2: Se a gente fechar a edição meio-dia aqui,
3: tudo bem. Beleza, né?
1: Mas... se tiver prorrogação, como é que faz?
2: Mas...
0: só o pessoal já vai estar tá mais pra lá do que pra cá.
2: De vocês.
4: Fazer o dever de casa.
3: Não é nem tanto também. Da gente. É do chefe mor.
2: Não.
3: Depende de terminar com o holandês. Se terminar cedo, beleza.
0: Eu vou começar meu programa de televisão 12h30 para terminar 13h30.
3: Segunda-feira vai ser aquele dia típico pro brasileiro, todo mundo fazendo churrasquinho, não é não, Ferrari? Churrasquinho, tomando aquela gelada.
1: O fogo já tá, já.
0: Chega 2 horas já. Vamos pra tua casa, Ferrari.
1: Bora, pô. Tá convidado.
3: Não, olha, fiquei sabendo que o Kleber comprou uma televisão de 75 polegadas. E não convidou ninguém, mas também, mano. Onde ele mora não dá, é não. Muito longe.
4: E ele falou, um pouquinho antes de Ferreira Gomes.
1: É. Ele falou que faria churrasco.
3: É, pra estrear
1: a TV. Lá, pra estrear a TV e tal. Ia fazer o programa.
3: Ele já fez,
1: ponto,
3: Ferrari.
1: De encontro. Olha, de lá.
3: Já fez. E a gente só não foi convidado, Ferrari, mas ele fez.
1: Eu tava ouvindo e não tava rolando o ponto de encontro. E aí,
4: olha,
1: o que
4: aí, olha aí. Registro, olha no teu computador aí. A registro.
3: Não, teve o churrasco. Só que a gente não foi convidado, Ferraz.
2: Só isso.
0: Olha o gato.
4: Tu não vai pra aquelas bandas da cidade?
0: Você viu aí no telhado?
3: Pô, bora lá.
1: Tem um gato lá atrás aí, Olívio.
0: Percebendo no telhado do teu vizinho, hein?
4: É o gato, é o gato,
2: isso,
4: é
2: você,
4: o gato animal, né? O
0: animal. Gato animal.
4: Gato animal. Nem é o gato de energia também, não.
2: E nem é o gato do Olívio.
4: Olha, a registro aí, Ferrari. Olha, a registro.
3: Olha aí.
4: O programa tava no ar lá.
3: Aí, por que tu não veio com essa camisa aí? Bacana essa.
1: Não, começou atrasado o teu programa.
2: Esqueceu.
4: Não, o Heraldo pediu um tempo.
2: É tava, aquela que tava dentro aqui da mochila
3: aqui. Puída, bichinha. Da... Olha aí, tá a churrasqueira ali. Pai Dega.
4: O programa foi ao ar, sim. O problema é que o programa termina na hora que o Brasil começava
2: tá
4: a partida.
2: Tá entrando em campo.
4: Aí é ralado, aí complicado.
0: É isso aí. O mau ouvinte do Kleber Barbosa, que é fã do Kleber, disse: Olívio, eu sou muito fã daquele teu amigo da Diário. Quem é? Aquele jornalista Kleber Machado. Disse: Kleber Machado?
2: É, o Kleber Machado, mano.
0: É o Kleber Barbosa, pô.
4: Ontem chamaram de Kleber Batista aqui no filme. Foi. E é comum, quando chamam de Kleber Machado, eu disse: eu só queria o contra-cheque dele.
2: Não chamam de Kleber Vieira também?
4: Kleber Vieira.
2: É, Clécio Vieira, Kleber Vieira.
0: Olha, Clécio pra mim, só o governador.
4: Olha, Olívio,
0: fala.
4: O deputado Júlio Favaschi te fez um convite agora aqui. Ligou pra
0: Júlio
4: gente.
0: Júlio Favaschi?
4: E chama o Olívio pra vir aqui. É pra lá no silo, aquele silo de armazenagem de grãos. Tá tendo movimento de soja lá e se você puder passar lá, fazer um registro.
2: Ah, seria legal pra levar o melocóptero lá, inclusive, pra fazer
0: registro. Quer o telefone dele de contato? Passa o telefone
4: vou
0: dele de contato,
4: agora
0: de contato com ele.
4: Já vou passar pra
0: tá,
4: você.
0: Mande pra mim que a gente já segue pra lá.
2: Aí beleza. Segue com o melocóptero, inclusive, né?
0: Com certeza.
2: Fazer uma boa bola, imagem.
4: Show
2: lá.
4: De bola.
0: Mande o telefone dele pra ir, por gentileza, Kleber.
4: Beleza.
0: Dito isso, eu vou para outro ponto da cidade da Zona Sul. O repórter Same, Elson Same, Sextou Selme. Same, por onde você anda, rapaz?
5: Fala, Olívio Fernandes, bom dia pra você. Alô, Zilana Mello, bom dia.
2: Bom dia, tá todo bonitão, hein? Tá todo
5: vou fazer bonitão. Exame hoje.
2: É. bom dia, Samir.
5: Ô, Zilana, bom dia mais uma vez pra você e pra todo mundo aí. Ô, Kleber Barbosa, meu vizinho, bom dia.
4: Fala, meu vizinho.
2: Pois é, você sabe que ele deu essa chamada por quê? Porque tu não convida ele pro churrasco, né? Vizinho, né?
5: É, exatamente, viu, Zilana?
4: Isso é o que a gente chama no futebol de uma falta cavada,
2: é.
4: Né?
2: É.
4: Esperou contato.
5: Exatamente isso.
4: Contato veio.
5: E Kleber, não deixa o Bruno dizer que a gente mora longe, que a gente mora distante. A gente mora na cidade do Infraero. É. Viu, Bruno?
3: E eu que moro
5: respeita
3: no...
5: a nossa história.
3: E eu que moro lá perto do IP, mano. Na rodovia do Curiaú.
5: Mais distante ainda.
4: Olha, só tem uma vantagem. Final de semana, quando todo mundo vai pra estrada, né? Na hora de voltar pra casa...

0: a gente chega primeiro.
1: A gente chega primeiro, isso é verdade.
2: É. Pois é, exatamente. Então, essa é uma das poucas vantagens. Mas, ó, Zilana, tô aqui na Rodovia Norte-Sul, próximo aqui da sede da Polícia Federal. Já na saída, na verdade, da Norte-Sul, para quem vai ficar na Zona Norte. Mas quem vai sair para a Zona Sul é ali, por outro lado, ali, movimentação do trânsito.
3: Tem gente que
2: trânsito.
3: Não gosta, assim, de ouvir Polícia Federal.
2: Eu começo a minha participação, Zilana, falando que ontem o governador Clécio Luiz fez a nomeação de 53 novos auditores e fiscais da Secretaria Estadual da Fazenda, Cefaz. Ontem, a cerimônia que aconteceu no Palácio do Setentrião, um momento muito especial, fortalecendo ainda mais, né, esse trabalho dos auditores e dos fiscais, esses novos profissionais que chegam para reforçar o time agora de já nomeados no estado do Amapá. O governador Clécio Luiz falou sobre esse momento e vamos acompanhar.
4: Mais uma leva, no bom sentido, de novos servidores públicos para o Amapá, de um segmento muito importante, eu diria vital para todos nós, porque são esses fiscais e auditores que estão entrando hoje, 53, que são responsáveis pela nossa arrecadação. Então, eles reforçam muito o time da Secretaria de Estado da Fazenda, que tem responsabilidade tanto a gestão financeira do Estado, mas principalmente de fazer uma arrecadação responsável, uma arrecadação ética, uma arrecadação que consiga nos permitir avançar na saúde, na educação, na segurança pública. É dessa equipe aqui que saem os avanços das nossas receitas. Então, é um momento muito importante, eles são muito importantes, são técnicos muito especializados, receberam uma capacitação para isso e certamente eles vão nos ajudar a arrecadar mais, sem precisar aumentar impostos, usando muita tecnologia, com muita, muito zelo e responsabilidade. Mas são fundamentais para o aumento da receita do Estado e para a gestão financeira do Estado.
2: Olha, também quem falou sobre esse importante momento são 53 novos profissionais, entre os fiscais e os auditores, foi o Pablo Fernandes, viu, Zilana? Ele que é o único amapaense aprovado nessa turma e ontem, de fato, nomeado, falou com muito orgulho, falou com muita felicidade sobre esse momento e também sobre a dificuldade desse concurso, mas também desse momento em sua carreira. Vamos acompanhar.
5: É uma satisfação muito grande poder, nesse momento, entrar nesse órgão tão relevante para o Estado, né, para o desenvolvimento do nosso Estado. Todos vocês sabem que nós estamos avançando, né, agora com a prospecção do petróleo e também com outros segmentos que estão crescendo no Estado. Então, a Cefaz ela é um órgão muito importante para esse progresso do Estado do Amapá e, para mim, particularmente, por ser amapaense, é uma satisfação enorme por poder fazer parte desse órgão, né, e contribuir para o desenvolvimento do meu Estado, né? O Estado que eu amo, que eu escolhi viver e me aposentar, né? Então é uma satisfação enorme para mim, para minha família, e acredito também para os amapaenses, né? Que é uma responsabilidade muito grande poder estar representando muitos jovens, né? Que eu também sou oriundo da periferia do Estado, negro, de um segmento muito minoritário da sociedade, então para mim é uma satisfação muito grande poder representar esses segmentos, né? Escola pública também, como fui estudante de escola pública durante toda a minha vida acadêmica. E para mim é uma responsabilidade enorme e uma satisfação também de poder ser exemplo para a juventude da amapaense, mostrar que é possível, né, vencer através das dificuldades, né, com muita força de vontade e também muito amor e carinho pelo meu Estado, né, podendo ter esse privilégio que muitos gostariam de ter, muitos colegas aqui, como já foi falado, praticamente todos são de fora do Estado. Existe uma dificuldade muito grande em ser aprovado num concurso como esse, em seu Estado, e eu me sinto privilegiado e feliz por poder ter essa oportunidade.
2: Esse, portanto, é o Pablo Fernandes, único amapaense dessa turma de 53 fiscais e auditores, falando com muita alegria. Para finalizar, nós conversamos também com o vice-governador Telly Júnior, que fala sobre a importância desses profissionais, não só, claro, na área da auditoria, na área da fiscalização, mas em todas as áreas que são fundamentais para o Amapá. Vamos acompanhar o vice-governador Telly Júnior.
1: Esse é meu vídeo, não carregou ainda aqui.
2: Perfeito, então. A gente teve um problema, não conseguiu conectar aí a entrevista com o vice-governador Telly Júnior, mas daqui a pouco a gente volta trazendo outros detalhes e outras informações, Ilana, porque agora a gente vai direto para os Estados Unidos, lado a lado com a seleção brasileira, tem informações, mas eu volto aos estúdios principais do Sistema Diário.

0: de comunicação. Até daqui a pouco, Zé Lorena.
1: Até daqui a pouco, Summer.
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1: Muito bem, é isso mesmo. Já estamos aí, olha, em conexão com os Estados Unidos. Diário FM 90,9, aqui no meio do mundo, direto para os Estados Unidos, mais especificamente em Miami, né? Ainda em Miami.
3: Miami Beach.
1: Rodrigo Silva e Tarciso Franco. Já tô sabendo que curtiram Miami Beach, hein? Aquela sunguinha, hein? Hein? E aí, tudo bem? Bom dia!
4: Alô, Zilana, bom dia! Sextou, Zilana!
1: Sextou! Como é que tá esse clima
4: tudo
1: aí?
4: Tranquilo, né?
1: Rodrigo, esse clima aí, Tarciso, porque o adversário do Brasil nos 16avos da Copa do Mundo já está definido. É o Japão, né? É, mas não é uma seleção aí que a gente pode dizer e considerar que, apesar de não ser tradicional aí nas histórias, né, da Copa, né, pode ser, não ser tão fácil, não é mesmo? O que é que vocês acham?
4: Com certeza, Zilana. E nós cravamos ontem, né? Fiz um desafio aqui com o Tarciso foi na Suécia e eu fui no Japão. Falei que a Holanda terminaria em primeiro lugar e a Suécia não passaria pelo Japão como não passou. Então tá aí, vai dar o Japão neste duelo importante, decisivo, da fase 16avos de final. Não é isso, Tarciso? Bom dia, garotinho.
5: Bom dia, Rodrigo. Bom dia, Zilana.
1: Bom dia, Tarciso.
5: Bom dia a todos do programa Luiz Melo Entrevista. Primeiro dizer que não dá pra deixar Miami Beach assim com facilidade, né,
1: Zilana? Não, não tem como.
4: Tá mais perto de Houston, viu, Zilana?
1: É.
5: É, exatamente. Do que a gente retornar pra Nova Jersey, pra acompanhar a seleção brasileira. Mas tudo vai chegar pra gente aqui e a gente vai informar. Bom, o Brasil vai ter pela frente um adversário que já enfrentou 15 vezes. Já venceu 12 vezes. São dois empates. E agora a última derrota no amistoso de 3-2. E em Copas do Mundo foi apenas um confronto em 2006 que nós acompanhamos na Alemanha.
4: Uhum.
5: Aquela goleada que o Brasil deu de 4-1. Então eu não vejo o retrospecto do lado do Japão para fazer frente com o Brasil. Primeiro que eles aprenderam a jogar com a gente, né?
4: Mas tem horas que os alunos, eles começam a ser meio rebarbados com os professores, né? Tem cuidado com isso.
1: E o Japão foi uma das poucas seleções...
5: Né, o Ítalo Bruno.
4: É o quê? O Ítalo foi bem cirúrgico.
1: É.
4: Ao dizer que nós perdemos porque nós tiramos Fabrício Bruno na zaga.
3: E Hugo Neneca no gol.
4: Deu dois gols pros caras lá, né?
3: É, foi isso aí.
5: Hugo Neneca.
4: Sussa, né, no gol.
3: E agora o Japão não é aquele mesmo time do amistoso, né? Tem alguns desfalques aí nesse elenco atual.
5: Quem é o principal jogador, Bruno? É o Takemusa, é?
3: Takemusa? Eu acho que é esse aí. Tem um lá muito experiente, que é o
1: Takefusa.
3: Ah, é Takefusa?
1: Takefusa Kubo.
6: Takefusa, aquele. Eu sei que tu tava homenageando ele hoje cedo, você falando, vai ser Taka. Não, quem é esse japonês?
1: Takefusa, tem o Tanaka,
4: Não, e tem o Nakamura, também, viu?
3: O Honda não, já se aposentou, né?
4: E o Ueda, anotem esse nome aí, Ueda.
5: Olha, esse Takefusa, ele é jogador do Real Sociedad da Espanha. É o principal nome hoje, ele é um articulador no meio campo, é o cara que leva jogadas pro ataque, é um cara que desarma. Ele tem realmente um papel muito importante na seleção japonesa.
4: Agora, será que eles conhecem Vini Júnior?
1: Ah, pois é, conhecem.
4: Conhece. Será que eles já ouviram falar no Matheus Cunha?
1: É.
3: E como eles chamam lá, o Neymaru?
5: Neymaru.
1: Mas o Japão tem uma outra curiosidade, porque o Japão foi uma das poucas seleções aqui que já conseguiram derrotar aí uma equipe comandada por Carlo Ancelotti.
5: Sim. E foi naquele amistoso, né?
3: Foi nesse amistoso.
4: O Brasil chegou a abrir 2-0 naquele jogo. Aquele jogo foi meio esquisito, até o PH do Vasco fez gol naquele jogo, né? Pra ver só como
3: Parecia que ia ser goleado.
1: Mas é uma seleção, né? Disciplinada taticamente, muito organizada, né? O Japão. Então eu acho que não vai ser fácil, não. Mas vamos passar.
4: Os japoneses, eles estão fazendo uma projeção, viu, Zilana? De até 2050 conquistar uma Copa do Mundo. Vai ser em 2026, né? Vamos ficar no meio do caminho. Vamos

0: colocar que lá para 2046, daqui a 20 anos, eles consigam alcançar aí o objetivo deles.
1: Eles estão, né, em construção. E tem
2: o goleiro, né, Suzuki, né, Bruno? Ele é jogador do Parma da Itália, né?
3: Isso, agora, é o goleiro, né?
4: Agora, Rodrigo Tarcísio, com essa projeção aí, a gente consegue ver a evolução das seleções africanas, né? Então, acho que 2030, quem sabe a gente pode ver uma seleção africana numa final, né?
3: Pode ser.
2: Olha, é o sonho da FIFA.
3: É,
2: uma ver Marrocos, uma, né, seleção africana conquistar uma Copa do Mundo.
4: Bacana.
0: É. E sobre, mas, sobre as seleções aí, África do Sul confirmada já, né?
3: Uhum.
0: Já temos também a seleção de Marrocos. Temos a seleção da Costa do Marfim,
3: uhum,
0: que está classificada. Eu sou, depois do Brasil, sou Marrocos e Costa do Marfim.
2: Mas vocês já sabem por que a torcida do Rodrigo, né?
3: Marrocos,
2: torço muito pela Costa do Marfim.
5: Mas sabemos. Olha, se passar pelo Japão, que eu acredito que nós vamos passar, vamos sim, vamos passar pelo Japão.
3: Vamos,
5: qual pode ser o maior desafio aí da seleção no caminho até a decisão?
3: Isso aí a gente fez aquele prognóstico, né, Rodrigo?
0: Isso, tá dando tudo dentro daquele prognóstico, né?
3: Que nós fizemos.
0: Já nas oitavas de final, por exemplo.
3: Pode ser Inglaterra.
0: O Brasil, Noruega, se classificando,
3: pode pegar
0: a Noruega.
3: A,
0: né,
3: Noruega.
0: Só que a Noruega tem um jogo que ele, pode,
2: a França,
0: sair, ele pode sair do caminho do Brasil, viu, Bruno?
3: Uhum, sim, verdade.
0: Se ganhar a França, ele sai do caminho, né?
3: É, pode sair do caminho.
2: Duelo entre Haaland e Mbappé.
3: Mbappé.
2: É. E nas, todos os dois com 4 gols na Copa do Mundo.
3: E nas quartas, isso, de final, pode pegar a Inglaterra. Se caminhar, sim.
0: A Inglaterra precisa também.
3: Precisa também.
0: Confirmar o resultado dela, isso, né? Contra Panamá, não
3: é
0: isso?
3: Acho jogo que é.
0: O Panamá, né?
3: E aí, na semifinal pode pegar o Portugal ou a Argentina, né? E na final aí uma França da vida, uma Espanha. Ou quem sabe uma novidade, né?
6: Ei, Rodrigo. Essa coisa de jogador. Essa coisa de gringo dizer que não conhece jogador brasileiro. Na Copa de 94 teve um goleiro russo, o Dmitry Karim, que ele disse que não conhecia o Romário. Aí o Romário disse, não, depois do jogo ele vai saber quem eu sou. E terminou 1-0
0: o gol. Pronto, o Romário fez um gol.
2: Rapaz, por falar em Romário, ele tá mandando pra valer aqui nos Estados Unidos, hein?
5: Eu vi um vídeo dele numa boate.
3: Comemorando, né?
5: Numa boate aí.
3: Romário.
2: Olha, e todo mundo tá dizendo aqui na boate que ele... Aqui em Miami, por exemplo, ele mandou pra valer. Disseram que ele é um craque... Ele foi um craque em campo, agora fora das quatro linhas, é o maior marrento que existe na história.
5: Isso é.
2: Em nome de jogadores.
3: Mas ele pode ser.
2: Ele manda bem.
3: O que ele já fez,
2: pode, mano, ser, tem moral.
4: Aí tem moral mais aí nos Estados Unidos, ele é rei aí, né?
2: É rei.
0: É bem conhecido.
2: E quem é rei nunca perde a majestade, né, Ferrari?
5: Mas olha, ontem a seleção,
0: a seleção
5: esteve de folga ontem?
3: Não.
5: Não?
0: Foi folga.
2: O dia todo.
3: Foi folga ontem. Ah, sim.
0: Foi folga o dia todo. Os jogadores só se reapresentam daqui a pouco em Nova Jersey.
3: Morristown.
0: Lá no centro de treinamento Columbia Park, lá do Red Bull New York. E também já se preparando para amanhã, sábado, seguir viagem rumo a Houston, onde treina no domingo e jogará na segunda-feira.
2: E é o que tudo indica, né, Rodrigo? O técnico Carlo Ancelotti deverá manter a mesma formação para a partida contra o Japão.
3: Boa.
0: Existe essa possibilidade, essa expectativa aí de manter.
2: Pela primeira vez repetindo o time, né?
0: Repetir o time sem mudanças.
4: Então podemos dizer que já temos
0: todo mundo pronto, preparado.
4: Já temos uma escalação definitiva praticamente e as substituições provadas.
2: Pela primeira vez, viu, Ferrari?
4: Mas aí eu acho que a gente tem que estar sempre mesclando, porque a gente confunde o adversário, né? Eu acho que não
3: dá pra ficar. Essa é uma das estratégias do Ancelotti, né?
2: É a estratégia do Mister.
3: É isso, ele nunca vai com o time estabelecido.
0: A expectativa é que ele mantenha a formação.
3: Sim.
0: Mas tem aí Danilo Santos, tem
3: Luiz Henrique.
2: O Martinelli.
0: O Martinelli não entrou muito bem no jogo contra
3: a Escócia.
0: A seleção lá da Escócia.
2: Mas não deixa de ser um bom nome, né?
4: Eu acredito.
0: Tem o próprio Endrick também, né?
4: Dependendo da estatura do adversário, né? Dos atacantes, da outra seleção, eu gostaria de ver o Léo Pereira, né? Que tem uma postura maior no lugar do Marquinhos, apesar dele ser o capitão.
2: E por falar nisso aí, viu, Ferrari? Dos 26 jogadores, 22 já foram a campo. Só não foram a campo ainda os reservas goleiros, que é o Ederson e
3: o Everton.
2: A dupla diária, o Bremer e o Léo Pereira.
3: É.
0: Eu acredito que o Luiz Henrique tem uma chance de pintar.

0: nesse time aí de ganhar oportunidade, uma vez que o Rayan foi bem observado no jogo contra a Escócia, né, mas o Rayan poderia ter rendido mais, poderia ter arriscado mais,
1: poderia ter feito aquele gol.
0: Poderia ter feito aquele gol. Então, verdade. ele não teve uma condução tão convincente, e diante disso já existe a possibilidade de pintar pela direita o Luiz Henrique, que é aquele jogador de velocidade, que arrasta
2: e
0: pode ter essa mudança aí também no esquema tático, na escalação do técnico Carlo Ancelotti.
2: Eu acho que em questão de defesa, o Brasil tá bem. Eu gostei muito do Danilo. O Danilo experiente demais, muito confiante. Ele é um bom...
1: Ele é um líder nato.
2: Ele é um líder, né, ali. Tanto fora como dentro de campo. O Douglas Santos também.
3: É o mister em campo.
2: O Douglas Santos também é um jogador discreto. Faz o feijão com arroz ali muito bem.
0: Marca muito bem, viu?
2: Enfim, e o Paquetá, eu tô me surpreendendo, viu? Tá jogando muito, tá armando muito bem o time.
0: Que a gente observa nesse esquema aí? Que nós temos dois laterais que ajudam muito a zaga.
2: Uhum.
0: Né? Não tem aquela característica ofensiva, mas essa característica ofensiva, ela é suprida pelos dois jogadores que atuam na ponta. O Vinícius Júnior pela esquerda e o Rayan pelo lado direito. Tanto que, se você for ver, o cruzamento que foi feito para o jogador Vinícius Júnior fazer ali aquele gol de cabeça, não foi feito de lateral pelo lateral, né? Se não estou enganado, foi o Rayan que cruzou.
3: Foi o Bruno Guimarães.
0: Houve a roubada de bola,
2: o Bruno Guimarães recuperou a bola.
0: Milimetricamente lá, né?
3: Isso, olha, exatamente. O Paquetá vem sendo o maior lançador.
2: Isso.
3: É o cara que desarma e tem lançado... Só bola primorosa pela seleção brasileira,
0: e Vinícius Júnior estão numa grande sintonia.
1: Exatamente sobre isso que eu ia falar, Rodrigo. Parece que estava vendo ali o Flamengo sub-15, né? Os dois ali jogando numa
2: Olha, categoria. O Samba já mandou cortar o microfone do Ferrari.
3: Olha, rapaziada,
0: quando fala em Flamengo, a cara do Bruno muda, né?
2: Muda.
3: A seleção brasileira se dá o luxo de ter dois jogadores do Flamengo em campo. O lateral direito, Danilo, e o meio-campo, Lucas Paquetá. E de quebra, o Vini Júnior.
4: É isso. Olha, o Rodrigo, tá certo. O nosso ouvinte aqui, o Marlon Rodrigues, está sempre ligado aqui na Diário. Ele mandou uma para vocês aqui, olha. Pra gente ganhar do Japão, jogadores brasileiros precisam consumir uma comida japonesa que vende muito aqui em Macapá. E ela é cheia de letra K. Sabe qual é?
2: Ah.
0: Ele escreveu Yakisoba.
4: Não. Açaí caçuca.
3: Yakimeshi.
0: Açaí caçuca.
1: Olha, o nosso amigo aqui, o Cafu Rota Samba, ele tá dizendo que o Fabinho tem que entrar no lugar do Casemiro.
2: Também acho.
5: Também acho.
2: Casemiro
5: já deu pra ele.
2: Também acho. Agora, olha, Fabinho,
3: o Casemiro tá cansadão, viu? É.
2: Olha, um jogador muito importante do Japão, o Yuto Nagatomo. Ele concedeu uma entrevista após a classificação do Japão ontem e foi perguntado a ele qual seria ali a expectativa do Japão enfrentar o Brasil, e ele deixou claro que o Brasil é uma seleção muito forte, sempre é uma seleção muito forte, mas que eles também têm uma boa equipe, mas tem que ter cuidado com o Brasil. Perguntaram sobre o Neymar, porque o retrospecto do Neymar, o Japão é a maior vítima do Neymar. O Neymar fez 5 partidas contra o Japão e tem 9 gols contra eles. Só em um amistoso, em 2014, o Brasil ganhou de 4-0 do Japão, 4 gols do Neymar. Né? Então ele tem um bom... O Japão é um bom retrospecto, né? Se ele entrar ali, é uma equipe que ele sente muita confiança e que ele faz muito gol contra o Japão. Então, tomara que dê certo dessa vez também.
5: As seleções são fortíssimas, né? Vamos ver. Mas a partida será disputada na segunda-feira.
3: Não chegaram pra chegar na fase
5: seguinte,
3: né?
5: A partida será disputada na segunda-feira, às 14 horas, horário de Brasília. Vamos lá, nome do estádio.
2: Estádio.
5: Houston Stadium, mas é NRG Stadium. Em Houston.
3: 72 mil pessoas cabem naquele estádio.
2: Vai lotar de brazuca, hein?
5: No Houston Stadium. E o confronto a vaga nas oitavas.
2: Eu vi um vídeo que a Zilana me mandou lá da praia na praia de Miami Beach, onde tava cheio de brasileiro cantando as músicas do Brasil, né? Com sinalizadores verde e amarelos. Enfim, foi uma festança, né?
5: Tá faltando aqui.

0: aquele clique lá muita em Miami Beach, Rodrigo.
1: Pois é, Rodrigo.
0: Os ouvintes estão pedindo.
2: Não, já tem, mas só, só pro TBT.
1: Ah, tá.
2: Então, é isso aí. A nossa participação, sextou, seleção brasileira, inicia, é, retoma hoje as atividades para a partida contra o Japão, segunda-feira. O jogo é 14h no horário de Brasília, no Houston Stadium, que tem capacidade para 72 mil pessoas, e lá o Brasil tem certeza que vai conquistar a sua classificação. 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E tem mais apoio cultural, hein, Rodrigo?
3: Exatamente, agradecendo aí também a Prefeitura Municipal de Laranjal do Jari, que inaugura domingo agora o novo estádio Queirogão. Um abraço ao prefeito Ted Marcel, abraçando também o nosso secretário de Estado da Infraestrutura, Odailson Benjamin, ex-prefeito do município de Ferreira Gomes, Divino Rocha, e o prefeito de Macapá, Pedro da Lua, também grande parceiro nesta cobertura aqui no clima da Copa do Mundo.
2: Tá? E agradecer ao prefeito de Mazagão, da terra de São Tiago, alô Chico Ron, aquele abraço, obrigado pelo prestígio, pela parceria. Vamos embora, né, Rodrigo?
3: Vamos embora, já na expectativa para a rodada de hoje da Copa do Mundo. Amanhã, aqui em Miami, Zilana, vamos acompanhar Portugal e Colômbia.
0: Opa!
3: Jogão de bola amanhã, valendo a liderança do grupo. O jogo vai ser aqui em Miami, no Red Rock Stadium.
0: É
3: isso aí.
0: É,
1: Rodrigo. Ó, te prepara, quando você chegar aqui, você vai falar...
2: Miami Stadium.
1: Vai falar Queiroga Stadium.
2: Queiroga Stadium.
3: Queirogão Stadium.
2: Pode ser batizado, viu, Kleber?
4: Tem que falar que você tá Queiroga Stadium.
3: Esse jogo promete, viu? Portugal e Colômbia valendo a liderança do grupo.
4: Jogaço.
3: A Colômbia tem 2 vitórias, já está classificada. Portugal também já está classificado com 4 pontos, mas a briga vai ser pela liderança. A Colômbia joga pelo empate. E vamos torcer também pelo Uruguai, para que todas as seleções sul-americanas possam garantir vaga na próxima fase da competição. Lembrando que Paraguai já está praticamente classificado, Brasil classificado, Argentina classificada, o Equador, vi vocês falando cedo aí, o Ferrari
0: pois
3: falando
0: é, da vitória do Equador sobre a Alemanha.
4: Gonçalo Plata, Gonçalo Plata.
0: Que é
4: mais um jogador do Flamengo dando orgulho, hein?
3: Tem muitos torcedores equatorianos aqui, viu, Ferrari, Zilana, Bruno, Kleber. Uhum. É impressionante a alegria dessa torcida do Equador, viu?
2: E nesse hotel que a gente tá aqui, já tá cheio de torcedor da Colômbia.
3: Colombiano agora, pro jogo de amanhã.
4: Eu imagino o vizinho aí de vocês, o que tá em cima, ou então aí do lado, embaixo. 7 da manhã aí, ouvindo o Rodrigo. Bom dia, Zilana! O cara deve acordar muito bravo.
2: É.
4: Olha, cuidado, nos Estados Unidos...
2: Mas não é terremoto.
4: É isso. Só uma dúvida.
2: É bom do Rodrigo.
4: Uma dúvida. O Arrascaeta já estreou pelo Uruguai?
3: Não deve jogar contra a Espanha.
2: Tá lesionado, tá se recuperando, né, Bruno?
4: É, mas ninguém disse... Ninguém fala nada, né? Mas quando é o Neymar...
2: Não, mas se o Arrascaeta tá em campo... Pela seleção do Uruguai.
3: Tá tendo um problema aí com a seleção do Uruguai.
4: Ia dar trabalho pra Espanha. Mais uma seleção.
3: Que o técnico Marcelo Bielsa, viu?
4: E quem é o...
2: É o louco.
4: Quem é o substituto do Arrascaeta? É o De La Cruz?
3: Aí. Não,
2: De La Cruz é banco.
4: Ah, tá, não, entendi.
1: Mas ele tem jogado, o De La Cruz, né?
3: Quem tá jogando lá é o Canóbio.
4: Canóbio. Anota esse nome, Rodrigo.
2: Varela.
1: Tá voando, né?
4: Anota esse nome, Rodrigo. Canóbio.
3: Já fez gol.
0: Tá certo então, Rodrigo
4: e
0: Tarciso, diretamente de Miami. E a qualquer momento aqui, durante a programação da Diário FM, aqui, aí com notícias da Copa do Mundo. Então, até amanhã, até daqui a pouquinho. Bom, na programação. Amanhã também no Togas e Becas aqui. tchau, meninos.
3: Domingo, inauguração. Queirogão Stadium.
2: Joga o Sumuki Mamaki.
1: Ei, Rodrigo, não esquece de mim amanhã, vou estar no ar aqui.
0: É, exatamente.
1: Dá uma moral pra
0: mim.

0: vamos estar juntos. Cedo, né?
1: Amanhã vamos estar no Conexão cedo. Aliás, já começa cedo com o Olívio Fernandes.
2: É. Não, mas
1: Cidade
2: vai
1: Viva. Depois Conexão.
2: Não dorme.
1: Nossos vizinhos não vão dormir mais, Bruno.
2: É doido, é. Não, cuidado, mano. Olha.
3: Ainda tem o música pelo
1: Bruno. Não, Bruno, aqui todo mundo respeita,
0: toca
1: todo
0: becas, mundo, olha. É. E aí.
1: E Bruno! Pode pedir a encomenda aí que vai vir direto do Texas, tá?
2: Ah,
1: você
2: beleza.
1: É meu amigo.
2: Beleza, pode deixar.
0: Olha minha lembrancinha, hein?
3: Agroboy.
1: É. Essa aí já tá guardada, chefona.
0: Ah,
1: essa aí
0: muito não bem, falta. Muito bem.
1: Essa aí não tem como faltar, já tá tudo certo já, viu?
0: Tchau, tchau, gente.
1: Todo mundo pra aquela nossa mesinha. Né?
4: Tá olha, certo. Só pra fechar bonitinho, hein? Direto de Miami Beach, Tarciso Franco, Rodrigo Silva... Diário na Copa.
2: E Rodrigo, só lembrando, tá? Aposta, não esquece.
1: Aposta.
3: Falou baixo, a mulher falou baixo.
1: Cinquentina.
2: Ficou triste, ó, Rodrigo.
0: Tchau, tchau, gente. Até daqui a pouquinho, então.
4: Até mais.
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3: Bom dia, Macapá, sexta-feira, 26/6/2026. Vamos aos destaques agora do portal diariodoamapá.com.br. Cidades. Amapá sente a extensão de terremoto na Venezuela. Nota 10. Secretária de Cultura afirma que tudo está pronto para a abertura do Arraiado do Povo 2026. Polícia. Investigado por homicídio, é executado por atiradores em carro cinza. Cidades. Amprev tem lastro financeiro para pagamento de beneficiários até 2060, diz presidente. Política. Governador Clécio lança integração entre Uber e Ciodes e amplia proteção para motoristas e passageiros. E ainda, política. Secretaria da Fazenda empossa 53 novos servidores. Essas e outras notícias você lê na íntegra acessando diariodoamapá.com.br. São 24 horas de conteúdo digital.
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0: Depois as outras, nessa ordem, se acostume. O relógio da Diário, 8h25.
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9: Ok. Aprovada a pena específica para expulsão de moradores por facções criminosas. A Comissão de Segurança Pública da Câmara dos Deputados aprovou o projeto de lei que cria um crime específico para punir a expulsão de moradores de suas casas por meio de violência, grave ameaça ou intimidação praticada por facções criminosas. A pena prevista é de reclusão de 8 a 12 anos e multa. O projeto enquadra no mesmo crime quem pichar ou sinalizar imóvel com ordens de desocupação impostas por facções e exigir o pagamento de taxas de moradores ou comerciantes como condição para permanecer em determinada área. E atenção! Ação integrada de forças.

0: forças de segurança captura suspeito de tráfico. Polícia Civil prende suspeito de abusar de adolescentes da própria família e ameaçar testemunhas em Cutias do Araguari. Sexto BPM cumpre mandado e prende homem acusado de roubo.
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1: Olha, Douglas, um indivíduo de 41 anos de idade, suspeito de ligação com o tráfico de drogas, foi preso em uma ação integrada do GTA com o canil da Polícia Militar. Conhecido como Didico, o elemento foi localizado no bairro Pantanal, em Macapá, depois que as equipes receberam informações da Coordenadoria de Inteligência e Operações Policiais, indicando que ele estaria comercializando entorpecentes naquela região. De acordo com a polícia, quando chegaram ao endereço denunciado, os militares avistaram Didico em atitude suspeita. O mesmo correu para o quintal de uma residência e desobedeceu a ordem de parada. Após breve acompanhamento, ele foi interceptado. Durante a abordagem, Didico ofereceu resistência, mas acabou contido. Na busca pessoal, foram encontradas 7 porções de cocaína e dinheiro em espécie em posse do mesmo. Em seguida, os agentes realizaram buscas no imóvel, onde localizaram outras porções de entorpecentes. Com o apoio do canil, foram encontradas 3 porções grandes de crack escondidas no quintal da residência. Ao todo, foram apreendidas 15 porções pequenas de cocaína, 12 de crack, 3 porções grandes de crack, diversas embalagens plásticas utilizadas para o fracionamento da droga, um aparelho celular e dinheiro em espécie. O suspeito e todo o material apreendido foi encaminhado ao CIOSP do Pacoval, onde foram adotadas as providências cabíveis. E a Polícia Civil prendeu um homem de 58 anos de idade, investigado pelo crime de estupro de vulnerável e coação no curso do processo. Esse fato aconteceu no município de Cutias do Araguari. Segundo o delegado Aloysio Aragão Júnior, as vítimas são adolescentes, entre elas enteadas e uma sobrinha do suspeito. As investigações tiveram início após o Conselho Tutelar comunicar o caso à polícia, informando que as jovens estariam sendo vítimas de abusos sexuais praticados por uma pessoa do próprio convívio familiar. Após a denúncia, iniciaram a coleta de depoimentos e instauraram o inquérito policial para apurar os fatos. Durante as investigações, surgiram indícios de que o agressor tentou intimidar pessoas envolvidas no caso, incluindo uma das vítimas, na tentativa de prejudicar a apuração. Diante disso, a autoridade policial representou pela prisão temporária do mesmo, medida que foi autorizada pela Justiça. O homem foi encaminhado para audiência de custódia e permanecerá à disposição do Poder Judiciário. E policiais militares do 6º Batalhão deram cumprimento ao mandado de prisão contra um sujeito acusado de roubo. A ação aconteceu durante patrulhamento ostensivo nas proximidades da Feira do Pescado, no bairro Perpétuo Socorro, em Macapá. Conforme relatório, a equipe visualizou o homem de 35 anos, que ao perceber a presença da viatura, tentou fugir do local. Após acompanhamento e cerco policial, ele foi localizado em uma embarcação ancorada no igarapé das mulheres. Durante a abordagem, os agentes constataram inconsistência nas informações de identificação fornecidas pelo indivíduo. Depois de consultar o sistema de segurança pública, foi confirmada a verdadeira identidade do elemento e verificada a existência da ordem de recolhimento. Diante da constatação, o suspeito foi conduzido à autoridade policial competente para os procedimentos legais cabíveis. Também foram apresentados os objetos que estavam em sua posse no momento da abordagem. Essas são as informações de hoje. Eu vou ficando por aqui, desejando uma ótima sexta-feira e, claro, um excelente fim de semana a todos. Tchau, tchau.
0: Ok, Alen Costa, muito obrigado. Bom dia.
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0: MPF recomenda inclusão de indígenas e ribeirinhos em plano nacional contra uso de mercúrio em garimpos. Uma recomendação do Ministério Público Federal, MPF, quer garantir participação de povos indígenas comunidades ribeirinhas, organizações da sociedade civil e órgãos ambientais na elaboração do Plano de Ação Nacional para a Mineração de Ouro Artesanal e em pequena escala, o PAMAP. A criação do PAMAP cumpre a obrigação internacional assumida pelo Brasil ao ratificar a Convenção de Minamata. O Tratado Internacional reúne mais de 100 nações.

0: e estabelece metas rígidas para conter o avanço do mercúrio, metal altamente tóxico, utilizado ilegalmente para separar o ouro de outros sedimentos na atividade de garimpo. Quando descartado sem controle, o metal contamina os rios e toda a cadeia alimentar hídrica, acumulando-se no organismo humano e provocando danos neurológicos severos e irreversíveis, especialmente em gestantes e crianças. Comissão aprova a criação de fator de custo para repasses da educação básica na Amazônia Legal. A Comissão da Amazônia e dos Povos Originários e Tradicionais da Câmara dos Deputados aprovou o projeto de lei que cria o fator de custo amazônico para adequar a distribuição de recursos federais da educação básica às condições logísticas e territoriais da Amazônia Legal. Douglas Lima, para o programa Luiz Melo Entrevista. Bom dia.
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4: No relógio da Diário. 8h33.
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4: No relógio da Diário, 8:40.
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6: De subir.
4: Nade.
6: De nadar.
4: Corra.
6: De correr.
4: Pedal.
6: De pedalar.
4: Mas também aprecia a paisagem. É o que aconselha o triatleta Joel Krieger, de 72 anos. Mas com barriga sarada e abdômen tonificado. Vividos e bem vividos. Então, mexa-se.
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8: Olá pessoal, tudo bem? 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
8: Hoje eu começo falando que o ginásio Paulo Conrado será palco nos dias 26 e 27 de junho das seletivas estaduais dos Jogos da Juventude e também dos Jogos Escolares Brasileiro, o JEBs, da modalidade tênis de mesa. E essa disputa ela vai reunir atletas aqui da capital que buscam vaga para representar o nosso estado nas principais competições escolares do país. Essas seletivas elas fazem parte de um calendário que vem percorrendo diversos municípios aqui do nosso Amapá e agora chegou a vez da capital. Os confrontos começam a partir das 2 horas da tarde nesses 2 dias de competição e irão definir os nomes que estarão compondo a delegação do Amapá nos eventos nacionais. Então, boa sorte aos nossos atletas do tênis que possam representar muito bem a capital, o interior e o nosso estado nas competições nacionais.
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8: Vamos mudar de assunto, porque lá no município de Mazagão também vai ter esporte, vai ter muita movimentação. Isso porque já está confirmado para o dia 19 de julho a realização da 7ª edição da Corrida de São Tiago.

0: um dos eventos esportivos mais tradicionais do calendário amapaense, e eu te explico agora. Essa prova terá um percurso de 6 quilômetros com largada na Praça de São Tiago, lá em Mazagão Velho, e a expectativa da organização é reunir cerca de 2 mil participantes entre atletas, profissionais, amadores e praticantes de atividade física. O evento ele é promovido pelo Instituto Forte Abraço, e a corrida ela faz parte da programação que antecede a tradicional Festa de São Tiago, uma das maiores manifestações culturais e religiosas do nosso estado. Além do incentivo ao esporte, o evento também tem como objetivo fortalecer o turismo e divulgar a programação cultural. O presidente do Instituto Forte Abraço, que é o Marcelo Oliveira, disse que a expectativa para esse ano de 2026 é que essa corrida possa ter muito mais participações do que no ano passado. E até então foram disponibilizados 1.500 vagas através do site esportecorrida.com e você pode garantir a sua inscrição. 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Eu volto a qualquer momento com outras informações. Tchau!
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3: No relógio da Diário, 8h44.
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3: O governador Clécio Luiz recepcionou na última quarta-feira, em Macapá, o primeiro pouso aí do novo helicóptero do Grupamento Tático Aéreo GTA, batizado de Gavião 04. A aeronave, equipada para missões aeromédicas, foi adquirida por meio do programa Saúde da Gente para ampliar a capacidade de atendimento de urgência e emergência em todo o estado. Ainda sobre esse assunto, olha, com a incorporação do Gavião 04 à frota, que já conta com o Gavião 01, o GTA dobra sua capacidade operacional e espera reduzir o tempo de resposta no transporte de pacientes em todo o Amapá. De acordo com o comandante do grupamento, Coronel Éder Prado, a nova aeronave representa um avanço na homologação aí do serviço aeromédico que já era prestado à população amapaense como missão humanitária.
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5: Vai, Ferrari, essa daqui, ó. Enfrentamento à violência contra as mulheres dominou os debates na tarde do último dia de encontro no Sebrae Amapá, hein? O debate aí sobre o enfrentamento à violência contra a mulher abriu, nesta quinta-feira, a Camaração, que encerrou a programação da tarde do evento Elas. O encontro reuniu representantes da rede de atendimento à mulher, ativistas, empreendedoras e a sociedade civil para discutir políticas públicas de acolhimento e proteção. Conduzido com determinação e profissionalismo pela mediadora e jornalista Najara Costa, o evento ganhou sensibilidade e emoção, demonstrando coragem e sem qualquer intimidação. A jornalista compartilhou sua história como sobrevivente da violência doméstica, reforçando a importância do acolhimento às vítimas e mostrando que o trauma não define o destino de uma mulher. Também relatos da cabo Josilene Carvalho, que é supervisora do curso Atena da Polícia Militar, né? Também outra participante do painel foi a Aldineia Miranda, mãe da cabo, que foi vítima de feminicídio em 2018, a cabo Emily Monteiro, protagonizou ali um dos momentos de maior comoção ao destacar o legado deixado pela filha, dedicado à Polícia Militar, à família e às causas de proteção às mulheres. Também participação da primeira-dama, Priscila Flores, né?

0: que é uma das organizadoras, né, que está à frente desse evento. Enfim, o debate reforça a necessidade contínua de fortalecer as redes de apoio e as políticas públicas de proteção ao público feminino, além da importância de ampliar a divulgação dos canais de denúncia, como o 190 e também o 180.
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2: O senador Randolfe Rodrigues recebe daqui a pouquinho a ministra da Gestão e da Inovação em Serviços Públicos, Esther Duick, para uma agenda institucional aqui no Amapá que marca importantes avanços para servidores e famílias amapaenses. Às 8h30, já passou até do horário, mas daqui a pouquinho, no prédio da Nuance Eventos, a nossa equipe inclusive está lá do programa, a ministra e o senador participarão aí da cerimônia que oficializa a reabertura do prazo para entrega de documentos dos servidores que buscam ingressar nos quadros da União por meio do processo aí de transposição. A reabertura do prazo é o resultado de uma intensa aí articulação liderada pelo senador Randolfe ao governo, junto ao governo federal, Ministério da Gestão e Inovação em Serviços Públicos. A medida atende a uma demanda histórica de centenas de servidores que, por diferentes motivos, não conseguiram apresentar a documentação necessária dentro do período anteriormente estabelecido. Após a cerimônia da transposição, a ministra Esther Duick, acompanhada aí pelo senador Randolfe e demais autoridades, participa às 11 horas de uma segunda agenda institucional na rodovia Norte-Sul, a cerimônia de entrega do programa Imóvel Legal Cumaú, aqui em Macapá.
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0: Olha, a missão do SEBRAE e do governo do estado na Guiana Francesa fortalece cooperação, hein? Uma missão institucional liderada aí pelo SEBRAE e pelo governo do estado na Guiana Francesa avançou na construção de parcerias internacionais, com destaque para a formalização do convite à participação na Feira Internacional de Oiapoque 2026, que ocorre no município, no período aí de 30 de julho a 2 de agosto. A agenda incluiu reuniões com lideranças da gastronomia, autoridades municipais de Cayenne e representantes da coletividade territorial da Guiana, com o objetivo de fortalecer a cooperação econômica, técnica e cultural entre os territórios, né? A missão da Guiana Francesa consolidou importantes avanços na agenda de integração transfronteiriça, com o foco no desenvolvimento econômico, inovação e fortalecimento de pequenos negócios. A comitiva foi liderada pela superintendente do SEBRAE, Alcilene Cavalcante, acompanhada pelo diretor de administração e finanças, Marcel Harb.
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2: E o Congresso Nacional articula mudanças aí na MP 1370, medida provisória recém-editada pelo presidente Lula, para tirar do MEC, do Ministério da Educação, a competência para aplicar uma prova aí nacional de proficiência para estudantes do último ano de graduação em medicina, uma espécie de OAB dos médicos. Parlamentares da oposição e ligados aí ao setor resistem ao texto apresentado pelo governo. Eles querem transferir a responsabilidade de condução do ENAMED, que é o Exame Nacional de Avaliação da Formação Médica, do MEC, para o CFM, que é o Conselho Federal de Medicina. E segundo relatos aí feitos à imprensa nacional, o deputado doutor Luizinho, que é do PP do Rio de Janeiro, teria pedido ao presidente da Câmara, Hugo Mota, do Republicanos, para assumir a relatoria da MP 1370. O senador Irã Gonçalves, oftalmologista e coordenador da Frente Parlamentar da Medicina, é o mais cotado aí para ficar com a presidência da comissão mista que precisa ser instalada para analisar a medida provisória. Pela nova regra, estudantes que ingressarem no curso de medicina após a publicação da SMP só poderão obter registro profissional mediante aprovação no ENAMED. O ENAMED existe desde 2025, mas ainda não barrava aí o exercício da profissão para aqueles com maus resultados. Em sua primeira edição, segundo o governo, apenas 67% dos 39.258 alunos avaliados tiveram desempenho aí proficiente. Nas escolas privadas, com fins lucrativos, esse número baixou para 57%. No entanto, enquanto bacharéis em direito têm que se submeter a uma prova aplicada pela Ordem dos Advogados no Brasil, o exame para novos médicos ficaria sob a guarda, aí pelo guarda-chuva aí do direito direto do MEC.
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2: No relógio da Diário, 8h52.

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0: Muito bem, vamos às ruas? Ou com o nosso helicóptero? Olívio, então vamos com Olívio Fernandes. Bom dia, Olívio, novamente.
2: Oi, bom dia, Zilana. Já aqui no quilômetro 9, missão dada, missão cumprida. O Kleber já sabe o tempo do exército. Ordem dada executada, né, Kleber?
3: É, por
2: já
3: aí.
2: Já estou aqui no quilômetro 9, mas o comandante Anderson, eu estou em solo, o comandante Anderson está sobrevoando aqui a área do grão aqui de soja. O comandante está por cima, vamos pegar as imagens aéreas para saber como é que é uma área muito bonita. Aqui, olha, eu confesso que eu não conheci essa área aqui, né? Enquanto o comandante está sobrevoando, eu converso com o deputado Júnior Favacho, que é entusiasta, é um cara que realmente vem fazer um trabalho brilhante, na área de grãos, aqui no Paiol. Na verdade, é o Paiol aqui, na linha D, do quilômetro 9. É, deputado, bom dia, Luiz Melo Entrevista. Estou mostrando uma imagem aérea que você está vendo aí na tela. Uma área muito importante aqui, um trabalho que desenvolve o estado do Amapá, né? Bom dia.
4: Bom dia, Olívio. Bom dia, Kleber, Zulana, a todos
0: os ouvintes do diário.
4: Mandar um abraço para o Luiz Melo. Esse é um momento histórico que nós estamos vivendo no Amapá. Estamos aqui no quilômetro 9, no Paiol Amapá, recebendo a soja que está vindo aí do Cerrado do Amapá, que está vindo do Itaupau, recepcionando, criando toda essa infraestrutura de secagem, armazenagem. Isso, sem dúvida alguma, é um momento histórico para todos nós, que nós não éramos acostumados a ver isso no Amapá. Então, vendo isso na prática, realizando isso, recebendo, a gente está vendo que o Amapá está avançando, Kleber Silvano.
2: Agora tem uma ordem para o pessoal aí que...
4: Muzinho!
2: Olha só,
4: solta o grão,
2: exclusiva, soltando o grão aí, viu, Kleber Barbosa? O que é isso aqui, deputado?
4: Soja produzida na P70, chegando com qualidade. Essa soja, quando chega, ela é recepcionada, ela é classificada, tudo feito dentro dos padrões. É, tudo que tem melhor no Brasil, no agronegócio, no Mato Grosso, no Tocantins. Daí a soja sendo descarregada, já devidamente classificada, passa pelo processo de secagem. E depois da armazenagem, depois essa soja vai pro porto e essa soja vai ganhar o mundo, aí vai ganhar.
2: Quer dizer, muitos amapaenses não sabem que realmente se trata, mas o senhor, que é um parlamentar muito preocupado com esse segmento, esse que tem que trazer desenvolvimento para o Amapá, né? Você está vendo aí, o Amapá também tem esse trabalho que traz desenvolvimento e o progresso para o povo.
4: A soja e o milho é a base da alimentação do frango, do porco, do gado, do pescado. E quando nós começarmos a produzir aqui em larga escala, como está acontecendo agora, e o armazém, o secador, ele vem dar essa possibilidade de plantar em dezembro e colher agora nas chuvas, porque vai passar por um processo de secagem, isso sem dúvida alguma dobrou a produção do Amapá, porque antes ninguém plantava porque não tinha essa infraestrutura, hoje já tem. E a gente vendo isso na prática, a gente vê que o Amapá galga mais um degrau, sobe mais um degrau, gera confiança para o setor, gera confiança para os produtores, muitas trades aqui, e o navio já marcado para ancorar aí, para levar parte da nossa soja, mas parte dela também está ficando aqui, se transformando em ração, se transformando em proteína.
2: Kleber Barbosa, você fica à vontade aí, Kleber, Zilana.
3: Poxa, que bacana a gente vendo tudo isso ao vivo, né? Está acontecendo agora com a cobertura do helicóptero. Deputado, explica para a gente, essa não é só armazenagem, né? Essa interlocução com o mercado, e já com o link com o navio, enfim, tudo isso, o Paiol Amapá passa a proporcionar para o produtor local, é isso?
4: Com certeza, nós tivemos apoio de grandes parceiros, como a Belagro lá de Paragominas, que já está ajudando a financiar alguns produtores. E aí, essa produção passa por aqui, é secada, é armazenada, é comercializada. E aí, isso tudo é realidade. Eu falo isso, que o ambiente que o governo do governador Clécio, quando disse assim, eu quero produzir no Amapá, o que precisa do Estado fazer? Governador, nós precisamos criar uma segurança jurídica. Nós precisamos licenciar nossas terras. Ele foi e determinou não só a expedição dos títulos. As pessoas passaram de ser posseiro para proprietário, através da propriedade licenciário. E aí começaram a plantar, porque começaram a acessar crédito. E aí toda essa infraestrutura ela vem a reboque, infraestrutura de secador, de comercialização, das grandes trades.

0: se isso está acontecendo no Amapá. Então, eu já aproveito, Kleber, para convidar para a segunda edição do Amapá Agro Summit, que foi uma junção de esforços, uma união de esforços com pessoas que querem ver esse estado crescer. E ano passado nós fizemos na Escofeira, e esse ano vamos fazer a segunda edição do Amapá Agro Summit, com isso, juntando tecnologia, formação, treinamento, conhecimento, pessoas que possam vir produzir no Amapá. Produzir riqueza, produzir renda, produzir alimento.
1: Aliás, e a sua digníssima, né, a doutora Melissa Favacho, foi destaque no evento chamado Elas. Tem um painel de mulheres no agro, onde ela também está participando e está compartilhando essa experiência empreendedora, né?
0: Já aproveitar para parabenizar a doutora Priscila Flores pelo Elas, segundo Elas. E a Melissa foi convidada, isso foi muito honroso para nós, para todos nós. Eu quero parabenizar a Melissa, que teve essa sensibilidade de juntar as mulheres do agro do Amapá, fundar um movimento chamado Agro Mulheres Amapá, do pequeno produtor ao grande produtor, cada um dando a sua contribuição, a sua experiência, e esse movimento do agro tem crescido a cada momento. Foi assim que desenvolveu o Mato Grosso, foi assim que desenvolveu o Tocantins, o Pará, e chegou a vez do Amapá, não tenho dúvida disso, Cleber.
1: Maravilha,
2: Cleber, parabéns. Uma imagem aí, assim, inédita, viu? É. Só para quem está vendo na TV agora, TV Marco Zero, na TV Diário, nas redes sociais, ouvindo pelo rádio, a impressão, o Amapá realmente está no rumo certo, viu?
1: É, e é meio setor esse, essa é a linha E, não é isso, ou a linha F?
2: Linha D, D de dado.
1: É, linha D de dado, tá. A minha, ela passa um pouco mais atrás aí, linha E. É isso, tá, parabéns certo pela cobertura, Olívio.
2: Parabéns, deputado, continue assim, a gente está aqui pronto para divulgar coisas boas que tem o nosso estado e com certeza é um futuro brilhante.
0: Obrigado, Olívio. Obrigado, Kleber. Sou ouvinte do programa do Olívio, do Kleber, da Diário FM, porque mostra as potencialidades do Amapá, mostra a nossa cultura, mostra o que o Amapá é. Eu falo que o amapaense, ele tem um sentimento que só nós temos, que é a amapalidade, é esse carinho, essa reciprocidade. E juntos a gente vai fazer esse estado melhor, por todos e para todos.
2: Beleza, o deputado Júnior Favaz está emocionado, porque na verdade são coisas, a gente percebe, nós que somos amapaenses aqui, percebe, olha essa imagem aérea, essa é uma área bonita aqui na linha D, viu, Kleber? Aqui mesmo não é centro isso, tão importante isso aí. 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Zilana, bom final de semana. Amanhã tem Cidade Viva, das 5 às 7. Deputado, escuta o programa, né, deputado? Manda um alô pro seu amanhã.
0: Vou ficar esperando.
2: Um abraço.
3: Um abraço. Vamos mandar
2: imagem aérea, fechando aí, tá bom?
3: Vou mandar o pix certo, belíssimas hoje, imagens aí do comandante Anderson, né? Parabéns aí ao deputado, a Melissa, um abraço a ela e sucesso!
0: Obrigado, Zulana. Aproveitar já, seus ouvintes, pro dia 8 a 15 de agosto, durante a 55ª Expofeira do Amapá. A Expofeira é um movimento cultural, o maior movimento cultural do Amapá, onde todos os amapaenses gostam de passar, de fazer negócio. Nós apresentamos, Zulana, um projeto e o governador está cuidando expeditamente, o secretário Jesus Vidal, de zerar o ICMS para produtos, maquinários, insumos durante a Expofeira. Isso vai fazer com que a Expofeira do Amapá seja uma feira de negócios e vai ser a melhor de todos os tempos, com esse benefício que o governador está tratando pessoalmente.
3: Tá certo, então. Tchau, tchau, Olívio.
2: Deputado. Tchau, tchau. Até tchau, segunda. Tchau. Um abraço.
3: Abraço.
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6: Eleições 2026, olha. Governo calcula impacto de saída de Jacques Wagner. Vamos com o Norberto Notari.
7: A saída de Jacques Wagner da liderança do governo no Senado pode ter impacto na imagem a depender da postura da gestão federal. Não só disso, mas de como o tema será explorado pela oposição. Isso porque o petista foi alvo de uma operação da Polícia Federal por suposta ligação com o ex-banqueiro Daniel Vorcaro. O fato é que os próprios adversários de Luiz Inácio Lula da Silva também são investigados por essa relação. cientista político Rodrigo

0: Prando lembra que a Bahia, onde Jacques Wagner foi governador e fez seus sucessores, é reduto eleitoral do PT.
1: É claro que, de alguma forma, a saída do senador Jacques Wagner da liderança do governo terá algum impacto na candidatura do Lula. Mas isso depende muito de como será explorado pela oposição e da própria narrativa que o governo assumirá doravante. Agora, teria sido muito pior se o Jacques Wagner não tivesse saído. A saída do Jacques Wagner representa, né, a saída de um petista de alto calibre, de um petista muito importante, né? E mais ainda de um estado que é a Bahia, em que o PT sempre historicamente teve muita força e sempre deu muitos votos ao presidente Lula.
0: Apesar de um possível impacto na imagem do governo, o professor Rodrigo Prando entende que o momento da saída de Jacques Wagner foi muito bem pensado. O cientista político lembra que o anúncio foi feito em meio a mais uma crise do principal possível adversário de Lula nas eleições de outubro.
1: Um anúncio da saída do Jacques Wagner alguns minutos antes do jogo da seleção brasileira, o que já ajuda a dissipar os ruídos dessa saída. E, para completar, logo depois, Michele Bolsonaro acaba publicando dois vídeos em suas redes sociais que impactam também de maneira muito forte a candidatura de Flávio Bolsonaro. Ou seja, o presidente Lula contou, como diria o Maquiavel, com a fortuna do contexto, tanto o jogo da seleção, 3-0, como também mais um gol contra no campo bolsonarista a partir do vídeo gravado e da fala de Michele Bolsonaro.
0: O especialista acredita que se o governo agisse logo depois da operação, poderia passar o chamado atestado de culpa em relação ao senador Jacques Wagner. Agência Rádio Web, produção e reportagem, Norberto Notari.
2: Política. Olha, vídeo de Michele Bolsonaro pressiona a pré-campanha de Flávio. Vamos com Cassie Balog.
3: O vídeo em que Michele Bolsonaro expõe um desentendimento com o senador Flávio Bolsonaro vai além de um conflito familiar. Em meio à pré-campanha presidencial, a divulgação pública do episódio levanta questionamentos sobre os impactos políticos do racha e sobre a estratégia adotada pela ex-primeira-dama. Michele Bolsonaro afirmou que decidiu esclarecer publicamente uma situação que, segundo ela, vinha sendo distorcida. No relato, ela conta que foi desrespeitada por Flávio Bolsonaro depois de criticar uma articulação política do PL no Ceará envolvendo o ex-governador Ciro Gomes.
4: Telefonei para ele, tentei algumas vezes, mas ele não atendeu. Algumas horas depois da postagem, ele retornou a ligação. Mas, sinceramente, para falar o que ele me falou, seria melhor se ele não tivesse ligado. Ele foi muito ríspido, me desrespeitou e me maltratou ao telefone. E eu não tinha feito nada contra ele. Ele disse que seria melhor eu ficar fora das decisões do partido. Disse que eu havia chegado ontem e não entendia nada de política. Eu disse a ele que estava tudo bem. Entendi que ele não queria o meu apoio e então eu me recolhi. Fiquei na minha e assim permaneço.
3: Embora Michele tenha afirmado que não pretende disputar a presidência e que sua prioridade é a família, o momento escolhido para tornar pública a divergência ocorre justamente quando os partidos intensificam as negociações para a definição das chapas e dos palanques estaduais. Para o cientista político Lucas Máximo, ainda é cedo para medir os efeitos eleitorais do episódio, mas a exposição do conflito pode produzir uma percepção negativa entre os eleitores que ainda não definiram o voto.
5: No momento de tomar a decisão, esse segmento, ele vai olhar dois campos, né? E a projeção que esse movimento gera para a tomada de posição de um eleitorado indefinido que não tomou partido, seja pelo presidente Lula, seja pelo candidato Flávio Bolsonaro, a projeção que este movimento gera é que em um lado há coesão e no outro há conflito. Essa talvez possa ser uma cunha na candidatura do Flávio Bolsonaro, esta percepção de que não há coesão.
3: Na avaliação do pesquisador, o vídeo também funciona como um recado político interno. Mais do que relatar um desentendimento pessoal, a publicação evidencia que Michele busca demonstrar o peso político que conquistou dentro do bolsonarismo e sua capacidade de influenciar decisões estratégicas.
5: Eu interpreto como uma tentativa de exercer influência sobre a definição de candidatura majoritárias, isto é, governador e senado. A escolha deste momento para lançar esse vídeo, muito bem produzido, com toda uma estética, com toda uma intenção, com todo um propósito. A esposa do, do ex-presidente Jair Bolsonaro, que está deixando claro para o seu antagonista nesse contexto, de que ela possui recursos e que esses recursos são importantes, são pertinentes, precisam ser valorizados.
3: Após a

0: Percussão, Flávio Bolsonaro afirmou que não teve a intenção de ofender Michelle, pediu desculpas caso isso tenha acontecido e disse manter as portas abertas para um diálogo. Já Michelle voltou às redes sociais nesta quinta-feira para afirmar que não há disputa dentro do grupo político e defender a união da direita para as eleições de outubro. Agência Rádio Web, produção e reportagem, Cassie Balog.
1: Olha, o governo do Amapá firma parceria para integrar botão de emergência da Uber ao CIODES. Vamos com Elson Summer.
2: O governo do Amapá firmou um termo de parceria com a empresa Uber para ampliar a segurança de motoristas e passageiros que utilizam o transporte por meio do aplicativo no estado. A parceria integra o botão de emergência da plataforma ao Centro Integrado de Operações de Defesa Social, o CIODES. O delegado César Vieira, secretário de Estado da Justiça e Segurança Pública, falou que essa parceria fortalece a segurança dos profissionais motoristas por aplicativo e também dos passageiros que utilizam o serviço.
3: Que é o objetivo, né? A política adotada, a estratégia adotada pelo governo do estado do Amapá, através das decisões políticas, é pensar em todos os nichos, inclusive também na situação dos motoristas de aplicativo, né? Principalmente do Uber, e que se estende agora também para os demais aplicativos, mostrando essa responsabilidade, esse compromisso do governo do estado do Amapá, né, com a categoria e tornando com isso uma eficiência maior na segurança pública e esse senso de segurança sendo ampliado, tendo em vista esse momento em que se operacionaliza, né, esse botão de emergência, onde os motoristas de aplicativo passarão a ter uma atenção especial no desempenho das suas funções, contando com os operadores da segurança pública para fazer frente às suas demandas de segurança.
2: Já um representante dos motoristas por aplicativo, Charles Gonzalez, agradeceu essa parceria que trará muito mais segurança para todos os profissionais, principalmente os motoristas que trabalham no período noturno.
4: O marco, né? De grande importância essa junção entre o aplicativo Uber e o CIODES, trazendo mais segurança para o motorista. Sabe da dificuldade que é hoje estar nas ruas, locais de difícil acesso, em que a gente acaba em certos horários, principalmente à noite.
2: Durante a cerimônia, o gerente de comunicação para assuntos de segurança da Uber, Yuri Villacorta, destacou que o Amapá passa a integrar o grupo de estados brasileiros que já contam com essa ferramenta.
5: Hoje é um dia muito importante para a gente, porque afinal a gente está atrelando essa ideia de como a tecnologia pode ajudar a segurança e trazer mais tranquilidade, tanto motoristas quanto passageiros e cidadãos aqui do Amapá. A gente já tem experiência em outros 6 estados, em que cada estado tem sua particularidade e suas características. Então a gente está trazendo para cá, depois de um longo trabalho de integração, juntamente com o governo, com a Secretaria de Segurança Pública. Então a gente está muito feliz de estar aqui presencialmente fazendo esse lançamento.
2: O Amapá passa a ser o terceiro estado da região norte a adotar a tecnologia que conecta imediatamente o aplicativo ao sistema de atendimento da segurança pública. A iniciativa integra as ações do programa Amapá Mais Seguro. Com imagens de Joel Spalheta, Elson Summer para o Sistema Diário de Comunicação.
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1: Muito bem, Zilana e ouvintes, olha, com o lema que diz o seguinte: pensar global e agir local. É a proposta da Glocal, que evento nesse ambiente aí de tecnologia, de inovação, vai ser aberto daqui a pouquinho, às 8h30, aqui na UAB. E a gente está ao telefone, aliás, telefone hoje não, a gente vai por videochamada. Se o evento é de inovação, vamos inovar até na entrevista com o Arthur Barros, que é gerente da Glocal, e conversa com a gente a partir de agora, ao vivo, aqui no Luiz Melo Entrevista. Fala, Arthur, tudo bem? Bom dia. Opa, peraí, tá sem áudio, libera o áudio aí.
2: Consegue?

0: Ah, opa, agora sim. Não, não, pode girar a câmera como tava. Isso aí.
1: Oi.
0: Tudo bem?
2: Beleza.
3: Tudo certo, e por aí?
0: Aqui tudo bem, alto e claro, como dizem os marinheiros.
3: Que bom.
0: Bom, fala pra gente do que se trata exatamente. Eu sei que vai ser network na veia, né? Mas explica pro pessoal como é que o Amapá se inseriu e tá inserido nesse debate de tecnologia e de inovação, Arthur.
3: Então, né, a Glocal é um projeto que nasceu em 2022, lá no Rio de Janeiro. A gente está indo para a nossa sexta edição aqui em Macapá, nossa primeira. A gente está muito feliz de estar chegando aqui nessa capital super estratégica da região norte, né? Então, além de ser o estado mais preservado da Amazônia, também tem um cenário incrível de empreendedorismo, um cenário incrível de inovação, de tecnologia. Então, foi muito por isso também que a gente resolveu vir para Macapá, trazer a Glocal, esse mega evento, esse mega festival focado em inovação, em sustentabilidade, em ciência, em tecnologia, em novas maneiras de pensar o mundo, novas maneiras de pensar o consumo. E é um evento 100% gratuito, né? Eu estou agora aqui na frente da OAB, aonde vão rolar todas as nossas palestras, e no Parque Residência, logo aqui ao lado, onde rolam outras atrações, né? Atrações como experiências imersivas, realidade virtual, oficinas vão rolar aqui. A primeira palestra é do Fernando Seabra, né, que é um fera do empreendedorismo, começa agora às 9h30 da manhã aqui na OAB. Não precisa de inscrição, está todo mundo convidado, é só chegar. Quem tiver um projeto, quem tiver uma ideia, quem tiver um negócio e quiser melhorar seu negócio, quiser aprender a organizar suas ideias de uma forma mais eficaz, só vem participar aqui desse painel com a gente. E além desse painel, a gente tem muitas outras coisas incríveis rolando hoje, né? Por uma sequência de painéis que vão até 7h aqui na OAB e aqui também do lado, no Parque Residência, uma programação super extensa rolando para a família toda.
0: Muito bem, mas se chegar aí dizendo, procurando um evento chamado Glocal, como eu falei, e não Glocal, vai entrar também.
3: Vai entrar também, tá tudo certo. Glocal, tá tudo certo.
0: Bacana, você é do Rio de Janeiro?
3: Sim, sou do Rio de Janeiro. A Glocal nasceu no Rio de Janeiro, numa empresa chamada Dream Factory, que é uma empresa do grupo Dreamers, né? Que muitas pessoas conhecem o grupo Dreamers de outros projetos, como Rock in Rio, como Lollapalooza, como The Town, Maratona do Rio, né? Todos esses projetos fazem parte do grupo. E desde 2023, que a gente fez uma parceria junto com a Fundação Rede Amazônica, né? Que realiza o evento aqui no Norte, e a gente já realizou 3 edições em Manaus, e agora pela primeira vez a gente está chegando em Macapá. A gente está muito feliz, assim, a realização de um sonho pra gente. A gente quer convidar todo mundo para estar com a gente aqui hoje e amanhã.
0: Pois é, e o Amapá tá na cena da tecnologia, nesse ecossistema. O negócio é tão grande que vocês chamam de ecossistema de tecnologia e de inovação, que é a maior liderança, né, da AB Startup, é do Amapá, que é o Lindomar Ferreira, que é parceiro também de vocês aí, né?
3: Exatamente, Lindomar é nosso parceiraço aqui, está com a gente aqui desde o início da concepção aqui da Glocal Amapá, né, fazendo toda essa conexão com essa rede, com esse ecossistema de startups, como você bem disse. Então a gente tem, só para dar um resumo aqui do que vai rolar hoje, né, então agora a gente começa com um workshop do Fernando Seabra, que é esse fera que eu falei no empreendedorismo. Às 14 horas a gente tem a abertura oficial do evento, né, com presença do governador, com presença de autoridades, né, que vão estar aqui celebrando a Glocal também. Logo depois a gente tem o Inovação Tucuju, que é um painel que a gente vai falar sobre inovações na cadeia do açaí. Seguindo do Inovação Tucuju, a gente tem o Amazônia, que é um painel que a gente vai falar sobre aplicações de inteligência artificial, né, no bioma amazônico. Depois a gente tem um painel chamado Profissões que Não Existem, com a Gleice Damasceno, que é campeã do BBB 18, que vai estar nessa roda também, onde a gente vai falar sobre, né, profissões, né, que estão sendo criadas, mas que ainda não existem, são muito interessantes para alunos, né, do ensino médio, que ainda estão pensando o que vão fazer da vida, o que vão fazer da sua carreira. E a gente fecha o dia aqui na OAB com mais um workshop do Fernando Seabra. E, simultaneamente, o Parque Residência também vai estar recebendo atrações, oficinas super legais, né? E a gente termina com uma apresentação de Mar Abaixo, Raízes da Favela, lá no Parque Residência. Quem quiser saber a programação completa, nos detalhes, acessa o nosso Instagram, que é @globalsp, que vocês podem

0: conferir tudo lá no detalhe. Lembrando que não precisa de fazer inscrição. É só chegar, entrar aqui, que você, a nossa equipe está preparada para atender, para receber todo mundo. A gente está recebendo todo mundo que está chegando. Então, fica o convite para todo mundo de Macapá vir celebrar a sustentabilidade, a ciência, a inovação e a tecnologia com a gente hoje e amanhã.
1: Aliás, e
0: lembrando que amanhã também... Oi, desculpa.
1: Não, pode continuar. Amanhã o quê?
0: Então, amanhã a nossa programação é mais focada em entretenimento. A gente, na parte da manhã, tem o pitching das startups. Então, as startups que estão participando da mentoria hoje aqui, algumas delas vão fazer um pitching para uma banca. Quem não sabe um pitching, né? É apresentar seu negócio, apresentar suas ideias para uma banca avaliadora. E, o vencedor vai ser premiado. E amanhã, a partir das 19 horas, a gente tem um palco armado entre o Parque Residência e a OAB. Foi exatamente onde foi o show da Alcione na semana passada, onde a gente vai ter uma programação artística super boa. A gente tem o Amazônia Fusion, que vai estar com a gente, com toda a aparelhagem. A gente tem Letícia Wally, a gente tem Bel Brandão, a gente tem Jimmy Feixes, uma galera super de peso, né, da música macapaense, que vai se apresentar aqui e vai fazer a galera se divertir até meia-noite.
1: Cara, ou tu tem TP nesse teu telefone, a tua memória é muito boa, viu?
2: E tá familiarizado já, né, com toda a cultura local e tudo. Com certeza já deve ter tomado o nosso açaí e provado também a nossa gengibirra, com certeza.
0: Sim, com certeza.
1: Ah, olha, não, você falou sobre essa questão da garotada aí. Acho que vai ser a redenção, né? Estamos vivendo dia de redenção. Todo mundo tem um nerd em casa, ou um gamer, né? Que gosta muito de estar jogando. É, fala pra papai, pra mamãe. Essa galera consegue hoje ganhar dinheiro com isso também? Fala pra gente, Arthur.
0: Poxa, sem dúvidas, né? Sem dúvidas. Hoje a internet é um campo muito fértil, né? São muitos modelos de negócio novos, são muitos modelos de negócio muito pouco difundidos ainda, e a gente tem muitas oportunidades. E essa mentoria que o Fernando vai dar agora é uma mentoria muito interessante, porque é justamente para isso, assim. Se você tem uma ideia, se você tem um projeto, um negócio, ou mesmo se você é um influenciador, se você quer melhorar a sua marca pessoal, ele desenvolveu uma metodologia chamada Pitch in Canvas, onde você organiza todas as suas ideias, né, do seu projeto, da sua ideia ou da sua empresa, para que você possa edificá-las de uma forma muito mais eficaz para o mercado, entendeu? Para que você possa edificá-las de uma forma que você consiga explicar da melhor forma, que você consiga passar o seu recado da forma mais concisa. Então é isso, assim, a nossa programação está muito repleta de coisas interessantes. Eu acho que essa profissão, esse painel Profissões do Futuro também, ele vai ser muito interessante para jovens do ensino médio, né, que estejam ainda pensando nas suas profissões, o que eles querem fazer da vida. E também um ponto muito importante, que para os universitários que quiserem comparecer aqui à Glocal, ou que quiserem entender um pouquinho mais de empreendedorismo, de sustentabilidade, de inovação, a gente disponibiliza aquele certificado de horas complementares, né, de atividade complementar. Então isso pode te ajudar aí também na sua grade curricular. Enfim, é mais um incentivo para que todo mundo compareça, que todo mundo esteja aqui com a gente celebrando a inovação e a sustentabilidade.
2: Pronto.
1: Maravilha, muito obrigado, viu? Presença realmente luxuosa do Arthur Barros, que é gerente da Glocal, né? Esse evento que abre hoje e continua até amanhã. Obrigado por ter falado com a Diário FM e com o programa Luiz Melo Entrevista.
0: Muito obrigado a vocês, pessoal. Bom dia.
2: Bom dia.
3: Tintim por tintim. 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
2: Vamos para o apoio cultural 9:21. A gente retorna já. Fica aí.
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1: Pedro e Tiago.
2: Tiago e Pedro.
1: Poetas azuis. Uma poesia, por favor.
3: De Elisa Lucinda, Credo. De tal modo é que jamais negá-la eu poderia. Sou agarrado à saia da poesia para dar um passeio que seja uma viagem de carro, avião ou trem, uma ida ao consultório com qualquer possibilidade ínfima que seja de espera. Passo logo a mão nela para sair. É um Quintana, uma Adélia, uma Cecília, um Pessoa ou qualquer outro que eu ame me unir, porque sou humano e creio no divino da palavra. Para mim é um oráculo a poesia. É meu tarô, meu baralho, meu tricô, meu xingue, meus cristais clarividentes, meu copo com água, meu conselho de avô. A explicação ambulante para tudo que pulsa e arde. Poesia é síntese filosófica, fonte de sabedoria e bíblia dos que, como eu, creem na eternidade do verbo, na ressurreição da tarde, na vida bela. Amém.
1: Poetas azuis.
4: No relógio da Diário, e como nada mais, 9h26, no relógio da Diário, como nada mais foi dito e nem perguntado. Lamento informar, mas é hora de baixar a cortina do show. Tudo que a Luiz Melo entrevista dura pouco, muito pouco, pouquinho. Mas vamos em paz, vamos com Deus, desconectando então a nossa conexão maravilhosa aí com a TV Marco Zero, canal 15.1, Rede Record News. Tchau, tchau, até segunda-feira.
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4: É isso aí! Vamos embora então, que hoje é o dia de muitos confrontos, né, na Copa.
6: Muitos bons confrontos, né? Mbappé contra Haaland aí, Noruega e França, né? Uruguai e... Espanha. Uruguai e Espanha, jogaço. Enfim...

0: vários jogos bons aí pra gente assistir hoje, viu?
1: Exatamente. Segunda-feira estaremos aqui de amarelinho.
0: De amarelinho, né? Eu vou estar de azul.
1: Você vai estar de azul,
0: é? Vou estar de azul. Vou intercalando. Um jogo é azul.
1: Já vai eu ficar agoniado.
0: Não, o Brasil.

0: clima de Copa, em clima de jogo do Brasil contra o Japão.
1: Nova Zelândia imitou o nosso uniforme, né? Na década de, acho que de 80, se não me engano. E não tem nada a ver com a bandeira deles, né? É porque eles têm ali umas riquezas, uma fauna, uma flora, que é comparada aqui, né, ao nosso Brasil. Aí eles foram pra esse lado, né, da amarelinha.
2: Todos querem ser Brasil.
0: Então vamos embora?
2: Vamos embora, vamos chamar ele, né?
0: Elétrico Netinho?
2: É, olha, hoje é sexta-feira. É. Hoje tem que ter só as balas, viu, Netinho?
0: Só as
2: clássicas, as velhas do velho. A gente fica curtindo aqui.
0: É isso mesmo, fica com o Netinho aí. E a gente se fala na segunda. Tchau, tchau.
1: Tchau.

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2: Bom dia, 9:31.

Copa. É só golaço.

0: que vai começar.
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7: Meu amigo Netinho, aqui é o Barão. Tudo beleza, beleza? Sextou!
8: Bom dia, Netinho! Aqui no Ferreiro tá tudo beleza, beleza? Sextou! Hashtag partiu, sextou!

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A partir de agora, vamos juntos até meio-dia e 30, naquelas três horas mágicas do rádio. 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A partir de agora, até meio-dia e 30, nós estamos no ar, trazendo todas as informações e promoções de

0: 6, hein? Você vai gostar, hein? Você vai gostar, hein?
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0: sempre está numa rotação a milhão para você que está sempre aqui curtindo, na sintonia, acompanhando a gente pela internet, aí no seu home office, ou pelo nosso aplicativo, ou no seu CarPlay, que nem um Domingos. Domingos tá... Aonde ele tá, o Domingos? Ele mandou aqui. Mato Grosso do Sul. Tá por lá visitando a filha. E ele instalou o CarPlay lá. Já tinha aplicativo da Diário no seu smartphone. Só espelhou no CarPlay. Legal, legal, Domingos. Domingos, manda o nome da filhona aí que tá aí no Mato Grosso do Sul com você, cara. Obrigado. Tá acompanhando a programação da Diário FM nessa super audiência qualificadíssima nessa manhã de sexta-feira, 26 de junho. Manda um abraço pra rapaziada lá do depósito da Amazonas Importados, lá na Duca Serra. A galera tá todos os dias no volume máximo lá na Duca Serra. Ligadaço, meu amigo Pará, motorista aí da Amazonas Importados, também sempre dando essa carona super esperta pra gente. Valeu, Pará. Grande abraço, meu amigo Zica. Acabou, hein? Saudade do Mengão, né, Zica? Ontem o Plata fez o gol, né? Tava torcendo ontem pro Equador, o Plata, né? Pô, hoje tem o Uruguai, né? Hoje tem o Uruguai. Tomara que o cara não queira colocar o Arrasca lá pra arrebentar com a Arrascaeta, né? Muito bem. Um abração para todo mundo que tá ligado. O Iago, que tá no interior do Rio de Janeiro, também tá acompanhando a gente. Qual o nome aí da cidade que você tá, Iago? Manda pra mim, hein? Manda aí. Everton, lá no Marabaixo 3. Alô, Everton, meu amigo Alisson, que não é o Alisson da rádio, é outro Alisson que mora em Santana. Valeu, queridão, ele mandou até uma foto ontem da gente lá em Santana, né? Pô, bacana, valeu, garoto, um abraço, Alisson. Adriano Augusto, um grande abraço. Meu amigo Lico, fala, Lico da Central, tava sumido, hein, Lico? Um abraço pra você, um abraço aí pra Dona Graça, que é sua mãezona, né? Um abraço pra toda a galera do Perhelp. Alô, rapaziada. Tem alô da galera do Perhelp na sexta-feira aqui. Sempre tem, hein? Sempre tem aquele alô maroto.
1: Bom dia, Netinho. Aqui no Perhelp

0: belê, sextou, hashtag partiu sextou.
1: Adriano César também tá ligado, minha amiga Marta, fala Marta, Marta lá do Zeirão, minha conterrânea Marta, tudo bem Marta, como é que tá nosso bairro aí, tudo legal? Quando eu saio do Zeirão eu deixo a chave com você, hein, pelo amor de Deus, não deixa acontecer nada aí com o nosso bairro, hein, Marta, um abração. Minha amiga Lília Regina, lá da Felipe Camarão. Abraço, Lília. Forte abraço, Cléo Silva. A turma do bem já tá mandando WhatsApp 991-226978. Mandar um forte abraço, meus amigos taxistas, sempre dando essa carona pra gente. Taxista ou negociador. Meu amigo Índio Taxista, Bigode Taxista, Carlinhos Taxista, Juca Taxista, a rapaziada do Texista sempre curtindo a gente, hein? Bom, você sabe que na sexta-feira tem game da hora, última bateria. Você sabe que na sexta-feira também rola por aqui a sequência premiada R$150. Quem fez sua inscrição até sexta-feira, aliás, até quinta-feira ontem, 11h59, fique esperto que eu posso te ligar. Eu ainda não tenho a sequência premiada que vale R$150, mas ó, sequências bem tranquilas, bem fáceis. Tô aqui do meu lado esquerdo, o Ney já fez 295 coisas só agora de manhã.
2: Como é que é, né,
1: é isso,
2: cara?
1: Ou não é?
2: É isso.
1: Enem,
2: é isso.
1: Você sabe que Deus só dá as coisas pra quem se garante.
2: É verdade.
1: Ele não vai dar
2: eu
1: as coisas.
2: Eu me sinto privilegiado.
1: Eu também me sinto algumas coisas que eu tenho que fazer. Eu disse, pô, Deus só dá pra quem se garante.
2: A nossa primeira hora aqui, ela é bem...
1: insana.
2: Bem insana, bem corrida, cara.
1: Porque às vezes sobra, às vezes tem demanda do outro dia que você tem que resolver de manhã, não é,
2: é
1: isso?
2: Porque, é, tem umas tratativas de montadora que é sempre na primeira hora.
1: Tem que resolver.
2: Sempre primeira hora.
1: Ô, Ney! Eu não sei se tá aqui, mas eu vou começar de trás pra frente. Eu não sei se você tem aí, porque todo dia... Olha, você tem que me contratar pra ser, sim, pra ser o teu assessor da galera lá do Plano do Brasil, pô.
2: Do Móvel Brasil.
1: Do Móvel Brasil,
2: sim,
1: pô. Todo
2: sim,
1: dia. Sim. Olha, já chegaram aqui, eu pergunto. Olha, o Marcos perguntou. O Lucas disse... Eu falei que eu tô na Betral, choveu mensagem aqui, ó. O Lucas, o Marcos, o
2: cara,
1: André...
2: Cara, no dia 19... Assim, a loja lotou, né? No dia 19, dia 20, porque as condições foram disponibilizadas no dia 19 pelo BNDES, né? E realmente ficaram muitas dúvidas, né? No Móvel Brasil. E no decorrer dos dias, nós fomos atendendo, né? Todo esse público, que é enorme, né? E assim, foi jogado no ar o Móvel Brasil... E, assim,
1: mas já tá fechando o negócio?
2: Tá,
1: já fechou
2: o negócio?
1: Tá difícil. Eu sei que você é um cara muito transparente, fala logo a verdade. Tá dando pra fechar?
2: Sem pegadinha. Sem pegadinha. Fala, por quê? Ficou assim, entre linhas, algumas informações divulgadas pelo BNDES, né? Pelo Gov Brasil. Então, assim, tem algumas coisas. A gente tem visto algumas postagens, né? De alguns coaches, alguns consultores de outros estados. Então, assim... Umas coisas que são verdade, assim, o Banco Central, ele não disponibiliza, em hipótese alguma, linha de crédito com restritivo.
1: Normal isso, né?
2: Normal, Ney? Então assim, mas ficou entre linhas que seria liberado.
1: E eu não ficou claro.
2: Eu não culpo o público de taxistas e motoristas de aplicativo que vieram com essa intenção. Eles estão certos, porque passou esse entendimento que seria liberado um crédito de 150 mil. Também não é isso exatamente. 150 mil é o valor teto de veículo que você pode retirar, veículos até 150 mil, do preço sugerido por cada montadora. Onde é que eu acho esse preço sugerido? Eu encontro ele no site das fábricas, tá? Para você ter uma base. As montadoras, por sua parte, disponibilizaram também suas condições. Então, assim, os preços reduziram, as taxas foram também reduzidas, as carências de 180 dias é também conforme a análise de crédito CPF. Então, assim, aprovação e carência e taxa é conforme a qualificação do seu CPF.
1: Entendi.
2: Entendeu?
1: Bacana. Então é importante explicar isso, porque todo dia, Ney, alguém me manda mensagem.
2: Sim, eu atendi absurdamente, cara.
1: Mas e tá assim, dando pra fechar negócio?
2: Chateado.
1: Já fechou negócio?
2: Já fechou negócio.
1: Tá fechando.
2: Tá fechando negócio.
1: Bacana,
2: tá?
1: Bacana.
2: E assim, a gente tem as condições também paralelas, né? Porque a gente aproveitou. Tem as condições do governo e as condições das montadoras. Então assim, por exemplo, cliente quer comprar com zero de entrada.
1: Depende do CPF.
2: Aí a gente passa pelo BNDES. Poxa, o BNDES não aprovou. Pediu tanto. Opa, mas de repente

0: cliente ele já tem uma relação com um dos nossos bancos parceiros. E aí a gente passa o cadastro também lá. Olha, com zero não entrou, mas entrou com 10%, com 5%. A gente parcela essa entrada. Outra coisa, o carro do plano do governo, do Móvel Brasil, é uma compra direto de fábrica. Então você leva um tempo para receber esse carro. As concessionárias, como falei, fizeram as suas próprias condições. Por exemplo, a pronta entrega, né, com cortesias de emplacamento, de PVA, de um acessório e o carro à pronta entrega. Diferente do Móvel Brasil. Móvel Brasil você ganha desconto e condição de financiamento. Você não tem direito às cortesias de PVA, de emplacamento, de acessório e tem que aguardar o carro em torno de 30 até 60 dias.
1: Entendi. Então pronto, ó, maiores informações é só passar com a gente.
0: Na hora, pode vir
1: com a gente,
0: aqui,
1: né?
0: Estamos à inteira disposição aqui para atender todos os clientes.
1: Muito bem, já comecei de trás para frente porque eu abri o microfone, como eu falei, e um monte de mensagem de motorista pelo aplicativo já querendo saber. Gente, passa aqui com o Ney.
0: Importantíssimo.
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0: Esclarecimento.
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0: tem outras coisas. Tem casos, Neto, tem casos. Por exemplo, nós temos dois carros que você pode comprar direto de fábrica. Sem ter CNPJ, você pode comprar com o seu CPF. Você sabe que só compra direto de fábrica quem tem CNPJ, mas a fábrica disponibilizou dois modelos que você pode comprar direto de fábrica.
1: Qual?
0: E esse é o Mob e o Fastback.
1: Fastback?
0: Fastback, vamos chegar nele.
1: Caracoles!
0: Os valores nessa modalidade direto de fábrica, independente se você é motorista de aplicativo, taxista, qualquer outra modalidade de cliente, você compra direto de fábrica somente com o seu CPF.
1: Entendi.
0: Somente com o seu CPF e a carteira de habilitação, somente. Por exemplo, o Fiat Mobi, ele é 85 o preço nacional dele. 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
1: Aqui na Fiat tá de boa, né? 2.000 então, né? Diferença. Ney, manda então a boa do dia dessa sexta-feira, 26 de junho.
0: A boa do dia é a picape Strada, queridinha dos amapaenses do Brasil. Liderança consolidada há anos, né? Um carro... Que, olha aí, pronto para sair.
1: Essa aqui é pronta entrega?
0: Pronto, todas a pronta entrega.
1: Eu vi o lacinho, eu pensei que era para entregar.
0: Tá embalada. Já tá embalada.
1: Pronto. E pode ser sua que tá ouvindo
0: pode
1: a gente.
0: Pode ser sua. 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
1: Pô, tá bom.
0: Espetacular.
1: Ney, para fechar esse bloco, Fastback, me conta, que preço é esse?
0: Espetacular,
1: como é que
0: você, né, cara?
1: Como é, espetacular. É nível Brasil ou nível Macapá esse
0: preço? É nível Brasil.
1: É que a Fiat botou pros caras comprarem mesmo.
0: Botou pra arrochar.
1: E uma outra coisa, gente, né, que o carro não tem saída de maneira nenhuma.
0: Nada.
1: A última vez que eu vim fazer link nada aqui, isso. Eu fiz uma revisão no meu carro, eu conferi e eu falei aqui no ar. 5 Fastbacks, só tinha minha Toro.
0: Cara.
1: Então, não é porque não tá saindo.
0: Nós temos dois...
1: Qual é a política da Fiat?
0: Nós temos dois canais de observação. O primeiro é o visual, que é o que você falou. Você vê o carro nas ruas. O segundo é o emplacamento. Então, assim, é um SUV campeão de vendas. Pode puxar o emplacamento dele. Carro espetacular.
1: Os caras de concessionárias sabem do que tá falando. Tu não ia estar mentindo aqui, né?
0: Sabe disso, tá? 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
1: Caraca!
0: E tem outro pior ainda, pior entre aspas, de R$178 por R$136.
1: Tá, agora eu vou te fazer uma pergunta que você não foge das perguntas.

0: perguntas.
1: Vamos.
0: Qual é o papo da Fiat?
1: Não tem papo.
0: Tem sim.
1: Não tem papo. 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
0: Tá. Tá? Mas o outro que é de 170.
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0: Pô, daí tu veio cheio de coisas de
1: boas. Caramba, espetacular.
0: Tu veio cheio de carta na manga hoje.
1: Tá me preparando.
0: Tá
1: armado
0: até os dentes. Enei, você volta,
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1: Não,
0: lá.
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0: Beleza. Ô, Ney, dona Dadá, tá me ouvindo?
1: Deixa eu ver, deve estar tomando um café.
0: Alô, mas... dona Dadá e Santana. Enei, faz muito tempo que eu não recebo uma mensagem assim. Claro que eu não vou falar o nome da pessoa, né? Claro que eu não vou falar o nome da pessoa. Isso quando eu fazia horário, quando comecei no rádio, lá em 1900 alguma coisa, a galera dizia assim, não pedia para falar o nome, mas sim, dizia assim, quero que você mande um alô para essa pessoa, admirador secreto. Você chegou a fazer isso na rádio? Chegou a mandar?
1: Cheguei.
0: Olha, eu não vou falar o nome do carinho. Netinho, cara, por favor, manda um alô, mas não fala o meu nome, alô. Sou admirador secreto da Lana lá do Zerão.
1: Ei, rapaz.
0: Fazia tempo que eu não vi uma dessa, hein? Não sei.
1: Melhor a gente não se meter
0: nisso. Mas eu tô falando aqui, né? Bora tô mandando. Alô, Lana! Ainda é minha conterrânea lá do Zerão.
1: Ah, é lá do teu país.
0: É lá, do meu bairro. Não, meu bairro.
1: Aí teu bairro,
0: Alô, Lana, alguém mandou um alô especial pra você.
1: Lana, dá uma passadinha aqui na Betrol que a gente quer matar a curiosidade.
0: Ei, manda teu contato, vai.
1: 99902-4844. Hoje é dia de fazer bom negócio.
0: Tá pra jogo? Gosta da seleção?
1: Tô pra jogo.
0: Gosta da seleção?
1: Seleção tá bem,
0: hein? Melhorou, hein?
1: Melhorou.
0: Então tá pra jogo, gosta da seleção.
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0: Vamos lá, hein? Aristoro, Gêmeos e Câncer, 10 e 6. Bom Astral no ar.
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4: É isso aí, Cido. Bora começar com quem é de Áries? Olha só, Áries, deixa eu te falar, tá? Ó, alerta de gasto impulsivo ou aposta exagerada. Pois é. Ainda bem que deve contar com mais responsabilidade, foco no que importa e disciplina. O que tende a resultar em mais din-din na sua conta. O número é o 23 e a cor violeta.
3: Atenção, você que é de touro. O dia tende a começar nervoso, com riscos de atritos ou diferenças de opinião com colegas. Conversas confusas também podem rolar, pedindo atenção e cautela redobradas, ainda mais se for trampar até mais tarde. Número 1, cor amarelo.
4: Agora é com você, Gêmeos. Olha, Gêmeos, pode levantar da cama com o pé esquerdo e se meter em confusão cedo, tá? Mas logo tende a desativar o modo sincericida e se expressar com mais maturidade. Contatos prometem render apoio sólido e até oportunidades. Aproveita. O número é o 40 e a cor preto.
3: E para você que é de câncer, grandes chances de valorização do seu passe, viu? Os astros podem embaralhar suas ambições. Sua manhã tende a trazer prejuízos. A boa notícia vem depois. Você tem tudo para estabilizar ganhos e até monetizar um talento. Número 2, cor azul.
4: E daqui a pouco a gente volta com mais previsões pro seu horóscopo aqui no Bom Astral. Pra quem é leão, virgem, libra e escorpião.
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nosso destaque dessa semana. 10h10 aí na sexta-feira, maravilhosa, hein? Finalmente tá chegando o fim de semana. Segunda-feira tem jogo da seleção brasileira, hein, galera do bem? Vamos lá, pra mais músicas. Essa aqui é pra galera dos 40 mais, né? Principalmente as meninas.

0: Produção, grande Elielson, tinha um grupo do Backstreet Boys na escola, ele dançava com a galera, hein? Ah, meu amigo Elielson fica escondendo o jogo, hein, Elielson? Tinha um grupo do Backstreet Boys lá na sua escola, inclusive tem fotos aí, depois eu vou pegar essas fotos aí e vou mudar pro Alisson postar nas lives. Ó, galera, é o seguinte, olha, recebi uma... Rapaz, hoje tá cheio de alôs das antigas aqui, um bilhetinho aqui, né? O senhor Espetor Medeiros aqui da Guarda Municipal, tava aqui, né? Acho que ele já foi embora, né? Acho que ele tá vendo o carro, comprando o carro. Pediu pra mandar alô pro nosso amigo de profissão, né, cara? Kelso Carvalho, amigo do Kelso Carvalho, radialista e comunicador lá da Rádio 101, né? Nosso amigo Kelso Carvalho, daqui, ó, fazer o registro na hora do Espetor Medeiros da Guarda Municipal. Grande Kelsinho, grande Kelso Carvalho, gente da melhor qualidade, nosso amigo e colega de profissão que trabalha lá na Rádio 101. Feito o registro, bora tocar o barco em frente. Você vai participando aí no 991-22-697. Já mandou seu áudio? Já mandou seu áudio? Daqui a pouquinho tem um WhatsApp da galera. 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
0: Vamos lá, pra gente fechar esse flash, manda mais uma boa.

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0: 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Bom fechamento aí na TKT Informática 10h25. Qual é a música, hein?
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0: Rapaziada, eu gosto de vocês. Sinceramente, vocês ouvintes são coisas maravilhosas, maravilhosas. Eu, na segunda-feira, nós vamos ouvir cada viagem. Ah, meu Deus do céu. Vou rolar um pouquinho a música e vou repetir as dicas, que eu não tenho quase dica nenhuma, né? Bora lá.

0: Ó, a dica é Fala de Verão. E é uma música antiga. É que eu tenho pra te dizer. O cantor, podemos dizer assim que podemos dizer a década, pelo menos, meu produtor. Pode ser a década? Pode falar? Década de 2000, pode ser? Bora deixar ali na década de 2000? Pode ser, né? Pronto. Década de 2000. Pronto. Aí é com vocês, hein? Segunda-feira tem cinquentão no Qual é a Música?
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5: Bora para mais previsões, Kelzinha?
6: Só se for agora, Cido. Bora lá falar com quem é de leão. Você,
5: hein? Comigo, hein? Vamos lá.
6: Leãozinho, cuidado para não levar tudo pro lado pessoal e prejudicar a sua autoestima de manhã. O bom é que logo tende a recuperar o foco e se mostrar mais maduro emocionalmente. À noite, atenção com exaustão mental. O número é o 49 e a cor azul.
5: E você que é de virgem? Como a comunicação pode ficar truncada de manhã, pense antes de falar e revise tudo duas vezes antes de enviar. Depois, a sua mente e lábia ficam mais afiadas e você deve pegar os detalhes que ninguém viu. Número 3, cor amarelo.
6: Agora é com você, Libra. Olha, Librinha, o dia começa promissor para parcerias e alianças, já que acordos com colegas, clientes ou sócios tendem a amadurecer e se firmar. Mais atenção redobrada ao assinar contrato com expectativas ou promessas vagas. Hoje o seu número é o 28 e a cor dourado.
5: E chegou sua vez, Escorpião. Cuidado para não bater de frente e queimar seu filme, viu? Tenha atenção com prazos, esclareça o que estiver confuso.

0: O reconhecimento pelo seu esforço consistente e assertivo promete rolar. Número 20, Cor Lilás.
1: E daqui a pouco a gente volta, hein, com as últimas previsões pro seu horóscopo aqui no Bom Astral. Pra quem é Sagitário, Capricórnio, Aquário e Peixes.
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3: Foda, não é o WhatsApp da galera, mas já chegou uns audinhos aqui. Ai, meu Deus do céu.

0: do bilhetinho, né?
1: Ah.
0: Manda um alô aí especial pro meu amigo Bigode. O bigode mais bonito de Macapá. Ah, bigode bonito é aqui.
1: É o bigode. É o meu amigo bigode. Taxista bigode. Gente, da melhor qualidade, hein? É o meu amigo bigode. Fala. Fala bem alto, vai. Rápido, manda.
2: Bom dia, Netinho, seu lindo. Sandrelli, olha o Netinho.
1: Oi,
2: tu tá
1: amor.
2: Arrebentando com essas músicas. Ai, a bicha fica louca dentro do carro. Beijos.

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1: Essa música tem tocado demais nos intervalos dos jogos da Copa do Mundo. Ou naquele intervalo pra galera meter uma água, né? E a galera

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0: Você sabe que esse programa aqui é uma delícia, né? Uma delícia se ouvir. Mas tem que ouvir sempre no volume máximo, hein? Tá chegando mais uma pra você relembrar.
2: Aumente o volume.

0: reunião dentro do programa Na Pegada, que é diretamente da Chama Casa e Construção. Teremos mais aí com o Panda, Célio Santiago, o Panda. Ontem eu falei que o Panda ia estar no Atacadão Carrefour, né? Aí uma ouvinte mandou, mas é o Panda, o cantor? Eu disse, não, é o Panda, o locutor.
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0: 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Porque tem o cantor, o Panda, né? Os dois pandas ganham muito bem, graças a Deus, né? Tanto o cantor como o locutor, né? Mas é o locutor, né? O cantor. Fala, querida, vai, diga, fala bem alto, qual o papo?
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0: É verdade, né? Fazia tempo, né? Fazia tempo que eu não mandava um alô pra alguém, né? Eu não, né? O ouvinte, né? Que não gostaria de registrar, né? Olha, mando alô pra fulana de tal, mas não diga quem sou. Tinha isso muito no radinho, né? Época boa, época boa. Ou então tinha aquela época, né? Que a pessoa gostaria de fazer amizades, né? Com morenos altos, tal, né? De 20 a 25 anos, né? Tinha também essa história, né? Acho que hoje as meninas que mandariam assim pros homens mais modernos, né? Betinho, gostaria de fazer amizade com rapazes do peito raspado, da barriga trincada e da canela fina. Seria

0: Sequência, hein?
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2: Bora para as últimas previsões para hoje, Kel.
3: Vamos lá, Cido. Chegou a vez de Sagitário, hein? Sagitário, o dia promete começar com ganhos, inclusive ligados a estudos, viagens, projetos criativos ou algo que vem construindo há tempos. Se for investir em algo ou tentar a sorte, melhor evitar o início da noite. O número é o 19 e a cor laranja.
2: Capricórnio, gastos inesperados e perrengues em negociação tendem a pintar de manhã, viu? Mas a energia melhora depois, as finanças prometem se acertar. Pode seguir a sua intuição, mas com planejamento sério, beleza? Número 23, cor azul.
3: Agora é com você, Aquário. Olha, Aquário, pode ser prudente não entrar em disputas de ego com colegas ou chefes e checar tudo antes de falar ou enviar, tá? Mas tem tudo para melhorar a comunicação e estabilizar as parcerias. O seu corpo tende a pedir mais constância com cuidado simples, viu? Fique atento. O número é 44 e a cor é o verde.
2: Vamos ver o que peixes tem para você, Kelzinha.
3: Vamos lá, Cid.
2: O dia tende a começar tenso, com o trabalho pedindo mais pé no chão. A boa notícia é que pode ter resultados concretos no serviço e no bolso. Mas abre o zoião, hein, menina?
3: Eita.
2: Promessas de ganhos fáceis, ó, tá perigoso. 52 é o número e a cor é vermelho.
3: Então tá, essas foram as previsões de hoje pra você.
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0: 19 minutinhos faltando para as

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Homem forte lá da E Mais Smart Energy, seu Eugênio, sempre que ele tá por aqui, ele traz informações e hoje a gente vai falar única e exclusivamente de kits promoção mais. Atenção, atenção, você meu querido, você minha querida, você aí que já não aguenta mais pagar energia.

0: dia, né? E fica na dúvida, né? Fica na dúvida, se ela só fez com aquela empresa, se ela só fez com aquela outra. Pô, já fechei com uma outra empresa, mas não me entregaram, só dor de cabeça. Isso, infelizmente, acontece, né? No mercado, assim, ficou meio estranho e tal, né? Mas tem empresas seríssimas, empresas corretíssimas, que nem é que eu tô divulgando aqui no programa Mania da Diário, que é da E+ Smart Energy. Tô com o seu Eugênio, uma pessoa muito séria. E toda vez que ele vem por aqui, antes de entrar no ar, eu procuro bater um papo pra entender. E eu vou pegando uma aula aqui com o homem. E aí, seu Eugênio, bom dia!
1: Tudo bem?
2: Bom dia, irmão. Bom dia. Tá tudo tranquilo? Tudo tranquilo.
0: Vamos falar de kits promocionais hoje, né?
2: É, nós recebemos uma promoção a semana passada que veio da fábrica. E agora nós estamos repassando aqui para o público do Amapá.
0: Para quem não sabe, a E+ Smart Energy aqui no Amapá é uma franquia, não é isso?
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0: Essa fábrica tem quantos anos, seu Eugênio? No
2: já
0: Brasil?
2: Tem 11.
0: 11 anos, né? E na última vez que o seu Eugênio veio comigo, a gente desafiou você a procurar no Reclame alguma reclamação, não foi, seu Eugênio?
2: Exatamente, nós não temos zero de reclamação no Reclame Aqui. E o Google não tem ferramenta melhor para pesquisar sobre a nossa empresa, a nossa celeridade, nossa honestidade e principalmente cumpridora de prazos. 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
0: Porque eu pago uma usina, que é o correto, né? Que eu vou comprar.
2: Exatamente.
0: Eu pago uma usina, dou uma entrada, mas eu quero receber. Isso estava acontecendo muito.
2: Sim.
0: Aqui no Amapá, né? Muita gente,
2: sim,
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2: 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Ou seja, você só paga quando a sua usina estiver instalada. 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
2: 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Enquanto eu monto a usina, ele não está pagando nada. Ele paga a Equatorial. Quando nós montamos a usina, a Equatorial fiscaliza e liga. A partir dali que ele começa a pagar.
0: Antes do senhor entrar nos kits, ainda está demorando muito essa questão? Porque às vezes você deixa tudo montado e a Equatorial demora, né? Tem um trâmite aí, né?
2: A Equatorial hoje regula na faixa de 45 a 60 dias, já foi mais do que isso.
0: Já foi mais, né?
2: Já foi bem mais.
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0: Bom final de semana a todos. Muito
1: pra
0: obrigado. Todos esperamos vocês por lá. Tchau.
1: Para todos nós. Ó, meu amigo Albert, grande Albert, é da Argo Segurança e Monitoramento. É Albert, já tem aí energia solar aí na sua empresa? Não tem? Fala aqui com o seu Eugênio. Gente super séria. No nível aí de seriedade aí da Argo Segurança e Monitoramento, né? Da Simbox. Um grande abraço aí. Um abraço pro Puff, né? O nome dele agora é Puff. O apelido é Sandro. Um abraço aí, Ruf, Albert. Obrigado aí pela audiência. Deixa eu mandar mais um grande abraço pra Laurinha, que já deve ser Laurona, né, Marquinhos? Não é mais Laurinha, né? Já me lembro que eu ouvia que era pequenininha, deve estar grandona. Ô, Laurinha, beijo pra você. Mandar um abraço pra dona Ana, lá na loja Ana Variedade, na Universidade. Tá ouvindo a gente? Um abraço. Obrigado aí pela audiência. Aproveitar e mandar um abraço também para a mecânica Auto Inject, Marquinhos, Cleuson, Ederson e Catita. Catita, alô Catita, aquele abraço. Vamos seguindo. Agora o apelido é Sandro, né? Alô,

0: Pra galera. Bora colocar essa galera do bem pra dar aquele alô maroto na sexta-feira no clima, no clima, no clima, no clima, no clima.
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2: A definitinha, hein?
3: Olha a mensagem, hein?
0: Bora lá, galera. Sextou, hein, papai? Bom dia.
4: Bom dia, Netinho. Já estou ligada no nosso Manhã da Diário. Bom dia pra você, pro Wagner e pra todos que estão na escuta. Que Deus nos dê muita, muita saúde para continuarmos fazendo nossas tarefas diárias e ouvindo nosso Manhã da Diário. Ok, Netinho? Vamos que vamos.
0: Ok, minha querida. Bora lá, hein? Fala comigo, fala comigo.
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5: Bom dia, meu amigo Netinho. Sandro Campos na escuta da Manhã da Diário.
0: E aí, garoto?
5: Olha, Netinho, rapaz, a doutora deve estar muito brava, mano, que essa Sandrelli tá botando no toco aí com você, viu? E mais quando ela fala que gosta de dar o um beijo no teu petiço.
0: Ai, meu Deus, santo quer acabar com o meu casamento.
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6: Bom dia, Netinho. Tudo vamos bem? Que vamos. Sextou. Marta de Zaremba tá aqui na escuta. Beijo.
0: Valeu, Marta.
1: WhatsApp.
6: Bom dia, Netinho. Vamos que vamos. Sextou. Marta de Zaremba tá aqui na escuta.
7: Salve, salve, Belê, Belê, Netinho, lindo das manhãs da diária. Aqui é Cléo do Novo Britizão, trabalhando, mas tirou um tempinho para mandar um salve. Bom fim de semana para você, para todos os ouvintes. Valeu. Sucesso sempre, amigo. Tamo junto, misturado. Beijo, beijo.
0: Bom fim de semana pra você também, Cléo.
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0: Bora ver se tá com barulhinho da panela de pressão.
8: Bom dia, bom dia, bom dia. Mas muito bom dia, meu Belê, Belê.
0: Tá no gás.
8: Sextou. E nós tá como? Ligadinha no Manhã da Diária, mas ralando como sempre. Diretamente do restaurante Cantina da Lidiane, Rodoviária Curiaú. Maravilhoso final de semana para todos nós. Lidiane Fernandes.
0: Valeu, Lid!
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0: Oi, entregador! Fala comigo, bom dia!
9: Fala, meu amigo Netinho, aqui é Irã Ribeiro, rodando de iFood pelas ruas daqui da Zona Sul de Macapá. E ligado na Diário FM, né, tio?
0: Valeu.
9: Ei, amanhã eu vou mandar aquele vídeo lá que todo sábado eu mando lá pro programa Esquenta.
0: Manda.
9: Valeu, Netinho. Bom dia.
0: Só não vale mandar vídeo nu. Tá bom? Nu não pode, hein? Nu não pode. Nu não pode.
1: Da galera.
0: Mentira que ninguém manda vídeo, bicho.
10: Já sextando, hein? Uma manhã nublada aqui, Laranjal do Jari, meu amigo Netinho. Passando pra te desejar aquele bom dia a você e a toda essa galera que tá curtindo. Manhã da Diário, que é sempre ligada em você.

0: Josiane Trindade, vamos que vamos, sextou.
1: Valeu, Josiane!
2: Olha a mensagem.
1: Olha, mandar um grande abraço aqui pra Neide Santos, toda a galera do quilômetro 21, Campina Grande, a turma sempre ligada aqui na programação. Minha amiga Yasmin Rabelo, Yasmin, beijão, abração, valeu. O Adriano Augusto, centro comercial de Macapá, aliás, centro de Macapá ligado. O Valdenor, o Valdir, minha amiga Mel Cardoso, fala Mel, tudo bem? Abração aí pro Gael, Duda e Heitor. Sempre na escuta do programa Moneda Diário. O Vicente também tá ligado, Leonila Diniz também tá ligado aqui com a gente, valeu Leonila, forte abraço pra você, minha querida, tudo de bom, também tá ligado aqui na programação. O Aloysio, o Arnô, o Fred, o Maurício, minha amiga Rosinete Rocha, o André Júnior também tá ligado, a Valquíria, meu amigo Fábio Assunção, Tornado Produções, grande abraço pra você, queridaço, valeu pela audiência. O Caio Júnior também, o Iago, minha amiga Dona Sultana, mãe do Rômulo Cunha, essa rapaziada toda ligada e conectada com a gente nessa manhã de sexta-feira, hein? Daqui a pouquinho tem mais alô, daqui a pouquinho tem mais WhatsApp da galera. Deixa eu falar com o meu gerente.
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1: Enei,
4: fala Neto.
1: Tem uma parada aqui, porque se eu continuar, tu vai embora. Tem muito alô aqui.
4: Tá bicho. Coisa, né, cara?
1: Tem mensagem aqui, muito alô, mas depois eu continuo. Depois eu continuo, que a preferência é sua. O que você tem aí, hein? Dona Dada, tá ouvindo a gente ou não?
4: Ah, cara, fala aqui, ó. Dadazinha não está ouvindo neste momento.
1: Não tá ouvindo? Não, onde não ela passou, tá? Onde ela
4: não
1: tá?
4: Não passou bem a noite, tá descansando. Entendi. Vou mandar um abraço, mas os guardiões são meus irmãos. Os guardiões da minha mãezinha lá, Paulinho e a Biane.
1: Mas
4: lá.
1: Tá bem, a
4: tá
1: coroa.
4: Bem, tá bem. Eu vou fazer um exame hoje, né?
1: Bacana.
4: Então, ficou meio balançada, nervosa. Mas tá tudo bem, vai dar tudo certo no final.
1: Pronto.
4: Mandar um abraço aí pra Biane e pro Paulinho, que estão lá na Mapa Minas.
1: Seus Ligadão. Irmãos?
4: Meus irmãos.
1: Quantos irmãos você tem, Ney?
4: Eu tenho 7.
1: 7 irmãos.
4: Estamos 8. 4 homens e 4 mulheres.
1: Todo mundo unido?
4: Todo mundo unido, graças
1: bacana,
4: a Deus.
1: Bacana, bacana. Né? Ney, me conta, bora falar de carro, velho. 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
4: falou
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0: Pessoal, tá ligado lá, hein?
1: Aonde?
0: A Biane e o Paulinho.
1: Pronto, seus irmãos. Como é o nome da empresa lá? Mina?
0: Cara, é a Mapa Minas.
1: Mapa Minas.
0: Galera em Santana, todo mundo sabe, todo mundo se reúne lá. Segunda-feira, certamente às 14, vai estar lotado, rolando churrasco lá e cerveja gelada.
1: Mas lá é o que?
0: É um mercantil tradicional de Santana.
1: Ah, é um mercantil, pô. Aí sim, hein? Tem caderninho lá pro locutor?
0: Pior que tem o caderninho lá, cara.

0: Seu som de Bruno Mars. 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
0: 11h20.

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0: 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Galera, já já tem game da hora, daqui a pouquinho tem sequência premiada, telefone do ladinho aí, tá bom? Faz um tempasso que não acumula aqui. Então, já já, você pode estar levando R$150 pro fim de semana. Agora, tem Conta Tudo chegando.
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3: Sexta-feira, tudo de bom, como eu amo esse dia, viu? Pode estar frio, pode estar calor e tá no ar mais um Conta Tudo. Oi, Kel.
2: Fala, Cido. Conta Tudo na área pra gente se divertir nessa sexta gostosa. Coisa boa, né?
3: Verdade, verdade. E a gente começa muito bem falando do quê? Da vida alheia.
2: Claro, sempre.
3: Então, o que você tem aí?
2: Olha, gente, nós já temos, atenção, uma nova Marília Mendonça para as telonas.
3: Ah, é?
2: Pois é, a Prime Video anunciou que a atriz e cantora Marina Versus vai ser responsável por interpretar Marília Mendonça na cinebiografia oficial da Rainha da Sofrência.
3: Que legal, hein?
2: Ó, pra quem não sabe, o filme vai receber o nome Marília e começa a ser gravado já em julho e tem estreia prevista pro ano que vem, né? Eu tava ansiosa pra começar essas gravações e além da Marina Versus,

0: peso,
1: pra
0: hein?
1: Ver como a história de uma das maiores artistas da música brasileira vai ser contada nas telas, né, Cido?
0: Então, já tem duas pessoas na fila aí pra assistir.
1: Ah, com certeza.
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0: 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Fechando o milkshake, mais produções e mixagens do DJ Rômulo Cunha, hein? 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
4: E sexta-feira é um dia que quem ama cuida, vai ter problema ou vai ser uma sexta-feira calminha, tranquila?
5: Nunca é, né? Você tá falando de quem ama cuida.
4: Eu não sei, porque eu até no meu coração fala, acho que a Adriana vai ficar mais tranquilinha.
5: Coitada da gente.
4: Sonho meu. Manda aí pra gente.
5: Vamos lá, minha gente. Olha, nessa sexta-feira, Pilar e Silvana vão se enfrentar. E a Silvana vai cobrar um posicionamento da Fábia. E a amiga promete tentar conversar com o Ulisses e reverter essa situação. O Thiago vai desabafar com a Bruna sobre a crise familiar e a tristeza em ver o sofrimento da mãe. O Ademir vai contar o Tom que Pedro teve acesso ao seu extrato bancário e vai orientar ele sobre o que fazer agora. O Tom vai questionar a Helenice sobre ter mexido no seu celular e o Ademir vai reencontrar o André e vai se emocionar com a surpresa. Ó, Carolina, incentivada por Felipe, convida André para um encontro com amigos e o André chega ao apartamento de Ademir e conhece Dora em um momento bem inusitado, viu?
4: Será que vai rolar?
5: Pois é, tô achando, hein?
4: Então?
5: A Zeny vai segurar a Adriana e vai exigir a pulseira da Adriana, porque aquela pulseira que é tão importante para ela, que ela ganhou do marido que faleceu.
4: Sim, sim.
5: Enfim, a Nancy vai surpreender, vai surgir, vai defender a Adriana.
4: Bom, é o que vai rolar hoje, nessa sexta,
5: hoje.
4: Né?
5: Uhum.
4: É só esperar, já tá adiantado o que vai rolar, então você só confira. Bora, gente!
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0: Muito bem, última bateria da semana, vou falar com o Pedro. E aí, Pedrão, tudo bem, querido? Cadê o Pedro? Alô, Pedro? Cadê o Pedro, hein? Cadê o Pedrão? Deixa eu ver se ele tá aqui desse lado aqui. Fala comigo, Pedro! Bom dia! Oi, Pedro. Wagner, verifica aqui pro seu amigo. Pera aí, Pedro, deixa eu ver se é um... Troca essa aqui, coloca isso aí. Aí, garoto. Pera aí, Pedro, não desliga. Deixa eu ver se eu consigo falar contigo primeiro. E aí, Pedro, tá me ouvindo? Agora sim. E aí, Pedro, tudo bem?
7: Beleza, meu irmão.
0: Vambora, Pedro. É o seguinte, quem fez mais, fez 10 mil pontos. É empatar
7: aqui. Tô ligado.
0: Você tá ligado aí, né?
7: É
0: empatar com a dona Elizabeth Pantoja, tá bom?
7: Beleza.
0: Tá tranquilo, tá me ouvindo bem, tá de boa?
7: Tô sim, né, Tim?
0: Vambora, que vai começar. Valendo a última bateria.
8: Fase 1, valendo 2 mil pontos.
1: Rafflesia arnoldi é a maior árvore do mundo. Essa afirmação é verdadeira ou falsa?
7: Falsa.
1: Rafflesia arnoldi é a maior flor individual do mundo.
8: Fase 2. Valendo 3 mil pontos.
1: Qual foi a última missão tripulada a pousar na Lua? Apolo 15 ou Apolo 17?
7: 15.
1: Apolo 17.
8: Fase 3. Valendo 5.000 pontos.
1: Qual país asiático nunca foi colonizado por uma potência europeia? Tailândia ou Síria?
7: Tailândia.
1: Tailândia.
0: Eita, querido! Pegou... Caiu na pegadinha, né, Pedro?
7: Pois é, cara. Fiquei em dúvida nessa daí.
0: É isso mesmo. Pedro, não deu. Obrigado pela sua participação. Bom fim de semana. Bom trabalho pra tu aí, tá bom?
7: Valeu, Netinho.
0: Um abraço, igualmente, meu querido. Aí. Valeu. Boa. Elizabeth agradece, né? Continua com 10 mil pontos. Tem mais uma bateria, tá vindo, o Elizabeth? Pra deixar o secador ligado no 220, tá? Beleza? Então daqui a pouquinho, dentro do show da Jari com Célio Santiago, tem a última bateria da semana.
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0: Se cuidar e mimar o seu pet, tem aqui.
1: Agora é a vez deles.
2: Para fechar a semana, tem uma reflexão linda aqui no Drops do Pet. Você já reparou que às vezes o pet não quer brincar, não tá pedindo carinho, nem buscando atenção? Ele simplesmente escolhe ficar no mesmo ambiente que você. Pode ser no sofá, no escritório ou até no chão da cozinha. Isso acontece porque a presença tem valor. Para os pets, estar pertinho ali de quem eles amam é uma forma de conforto. Não é necessário interagir o tempo todo. Às vezes, compartilhar o mesmo espaço já é o suficiente para que eles se sintam seguros e felizes. E no fundo, essa é uma das maiores provas de confiança que um pet pode oferecer.
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3: 5 faltando pro meio-dia.

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0: com Calvin Harris na primeira posição. Olha, gente, lista completa daqui a pouquinho lá no nosso Instagram, também no nosso site monedadiario.com.br. Sempre fala, hein? Daqui que sai música mais tocada do ano. Aquele o programa que a gente faz das melhores do ano, né? Você tá ligado? Sempre tem um prêmio legal, tem uma grana bacana. Então fica esperto, anota direitinho. E não vai perder as anotações, hein?
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0: Meu amigo Valdir, a lenda. Forte abraço, Valdir. Obrigado pela audiência. Finalzinho do horário, né? Acordou agora, foi, bicho? Vamos ligar pra alguém aqui. Vambora. R$150 agora. Telefone tocando, né? Vamos lá. Vamos deixar tocar até no finalzinho, né? Se casa a pessoa...
3: Alô?
0: A pessoa... Bom dia.
3: Bom dia, Natinho.
0: Tudo bem, Adriano?
3: Tudo.
0: Você tava metendo uma boia?
3: Não, eu estava me preparando.
0: Pra quê? Pra quê?
3: Pra sequência premiada.
0: Boa! Boa! Você sabia que eu ia te ligar, era?
3: Não, não, eu tava lendo as músicas, né?
0: Ah, tá bom. Boa, Adriano, boa. É isso aí, você foi esperto. Bom, já que você tá esperto, você tem a sequência aí da quarta-feira, 24 de junho?
3: Sim.
0: Beleza. Pegue, por favor, a sequência. Bora lá.
3: Você já... Ok, aqui.
0: Você já participou comigo aqui na sequência, né?
3: Já, ele faz...
0: Não entendi.
3: Ano passado.
0: Ano passado. Ganhou ou não?
3: Sim.
0: Beleza. Então bora ganhar a segunda vez agora?
3: Bora.
0: Pega aí. Tá com ela na mão a sequência quarta-feira?
3: Estou.
0: Beleza. Quando você quiser, vou rolar uma vinheta. Após a vinheta vai começar o tempo e você vai falando pra mim as 6 músicas, tá bom? Só vou te interromper se tiver alguma coisa errada aí, tá bom?
3: Tá bom.
0: Vamos lá.
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0: Manda a primeira.
3: Sem Medo de Amar, 11:20.
0: Vai.
3: Vagabundo, Gustavo Lima.
0: Vai.
3: E Luiz Fonsi.
0: Vai.
3: Motoboy.
0: Motoboy quem?
3: Seu Jorge. Seu Jorge.
0: Vai.
3: Sammy Beck, Alok e Jazz Guinness.
0: Como é que é o nome?
3: Jazz Guinness.
0: Vai.
3: Pai de Futebol, MC Guimê.
0: Yau.
3: Poxa, não deu, né?
0: Ah, Adrianão, você falou tão lento aí e se enrolou no nome aqui de Jess Klein. Na verdade, você falou meio enrolado, né? Mas tudo bem, mas tudo bem.
3: Certo.
0: Mas não deu, Adriano. Putz, velho, eu jurava, okay, que você ia mandar bem, cara. Jurava, hein?
3: Tá
0: jurava.
3: Certo.
0: Tá bom. Adriano, não fica triste.
3: Valeu, mas valeu.
0: Não fique triste nem hoje, nem para sempre. Em breve você volta a jogar com a gente.
3: Claro.
0: Um abraço.
3: Obrigado, Timar.
0: Um abraço, valeu, meu querido.
3: Outro.
0: Ó, fazia tempo que não acumulava, né? Fazia tempo que não acumulava. Acumulou pra semana que vem, né? É isso, né? Acumulou, né?
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0: Ah, Adrianão, Adrianão, Adrianão, Adrianão. Como é que pode, né? Como é que pode? Gente, tem que treinar, né? Tem que treinar os nomes aí, que não é fácil mesmo, né? Mas tava tranquilo essa sequência, hein? Tava super tranquilo. Tranquilo mesmo tá o Ney. Tá vendendo, tá vendendo. Ney, tá longe da meta?
4: Tamo trabalhando pra meta. Não tá longe, não tá longe, não tá longe.
0: Tá. Também nossa, não tá perto.
4: É, a nossa,
0: pela tua cara, eu te conheço há milhões de anos.
4: A nossa meta, ela é... Pô, cara, o dia que...

0: Neto ficar fácil perde a graça.
1: Na verdade,
0: Neto, tem que ser difícil.
1: Não, na verdade, Ney, tudo que vem fácil, vai fácil. Não é isso?
0: Eu sempre falo, né? A gente conversa aqui, eu falo bem assim, cara, meta é desafio. Se a gente gosta de desafio, bora encarar.
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1: Ney, meio-dia e 20, aquele queridão que está saindo do trabalho agora, está no trânsito, está ligado na Diária FM. 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

0: Eu vou trabalhar na rádio, eu posso passar?
1: Não, aqui? Pode ficar lá na rádio.
0: Porra, nem me corta na alta, hein, velho?
1: Oh, mas Ney. É isso, na segunda-feira vamos abrir normalmente às 8 horas da manhã e só vamos fechar às 19, tá?
0: E aquele kit festa que eu vi ali que tá legal de... Festa não, kit torcedor.
1: Torcedor só hoje e amanhã.
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1: Leva na hora.
0: Tá, tá bom demais, hein? Tá muito bom.
1: Top, muito top.
0: Tá? Cara, é aquela história, eu fecho a mesa assim... Sabe, culto, cara, eu não deveria falar isso no ar, que eu vou falar agora. Talvez tu fique brabo comigo.
1: Fala aí.
0: Talvez tu nunca ficou brabo comigo nessa nossa amizade.
1: Bora ver.
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0: Bacana. 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
0: Tá dando negócio?
1: Tá dando negócio, cara. Bom. Tá rolando bom, muito bem. Hoje tá muito bom.
0: Como é que estão os bancos? Estão bacana?
1: Muito bom. Cara, o filtro de análise de crédito dos bancos parceiros da Fiat, os caras viraram mãe.
0: Né? Tá legal, né?
1: Tá legal.
0: Tá bacana. Ó, então chama o Ney no WhatsApp, repete de novo.
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0: Olha, Ney, se eu, por acaso, ver a foto do Reinaldo na segunda-feira aqui, eu vou ficar brabo contigo.
1: Eu vi uma foto, me mandaram uma foto do Reinaldo.
0: Viu que ele tava metendo...
1: Não é IA.
0: Aquela foto é real.
1: Aquilo é fome mesmo.
0: Aquilo é fome.
1: O que é isso, amigo?
0: Não é verdade?
1: O Reinaldo ele participou de uma festa de São João familiar, né?
0: Uhum.
1: A gente tem uma...
0: Ele foi tocar lá na festa?
1: Não, ele foi como convidado mesmo. Mas eu pensava que ele estava como segurança. Porque ele ficou assim, posicionado do lado da mesa das comidas. Ele não saía de lá, cara. Abraço, Reinaldo.
0: Meu Deus do céu, olha, meio dia 27.
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0: Meio dia 27, boa tarde.

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4: Muito bem, de volta em meio-dia 34.
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4: Bora, rapaziada, eu fecho a mês na Fiat Betral, agora meio-dia 35.
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4: E vamos sair diretamente aqui da Almirante Barroso, esquina com a rua Paraná, no bairro Santa Rita. Vamos diretamente pra Miami, hein? Ele deve estar feliz da vida. Deve estar com um sorriso de orelha a orelha, hein? Meu amigo Rodrigo Silva! Conexão Macapá, Miami!
6: Opa! Salve, salve, sextou, Netinho!
4: Pô, cara, e hoje é uma sexta-feira diferente, hein? Em Miami, diferenciada, hein, cara?
6: É, Miami Beach. Já fomos aqui tomar aquele banho de mar da melhor qualidade.
4: Ei, Rodrigo.
6: Aproveitar que Miami tem essa beleza. Chama essa beleza, né, Netinho?
4: Ei, Rodrigo. Posso fazer uma pergunta?
6: Pode.
4: Indiscreta.
6: Pode vir quente que a gente tá fervendo, meu patrão.
4: A sunga foi branca, sem forro ou com forro?
6: Não, não dá, Netinho. A gente toma com short. Já tá, o corpo já tá todo mal calhado, né?
4: Gaguejou, hein? Gaguejou, hein?
6: Com aquele short e tal, tudinho bacana. Que é pra... Não dá, meu irmão. O corpo já tá todo mal calhado.
4: Tá nada, você tá no shape, hein? Você tá no shape, eu tô sabendo.
6: O dia a gente chega a esse patamar, esse nível, né?
4: Rodrigão,
6: é diferente, olha, do nosso Netinho, né? Que tá tudo bem. Aquele galegão, aquele estilo galegão, né? Bem talhado, tá shape, corpo bem, pai, definido, né, meu patrão?
4: Tô tentando entrar no shape.
6: Aí nada... patamar.
4: Olha, mas
6: como
4: nada
6: diz o amigo Frank Góes, com um olho porrada desse aí, meu irmão.
4: Ei, Rodrigo, mas nada assim do peito raspado, da barriga trincado. Shape assim, só pra ter qualidade de vida, entendeu?
6: Aí conhece.
4: Ei, Rodrigo.
6: Aí conhece.
4: Bora falar do Brasil. Gostei, cara. Gostei, hein?
6: Jogamos, né?
4: Gostei.
6: Brasil. Gostei
4: jogamos
6: também.
4: Jogamos bem, hein? Jogamos bem,
6: gostei,
4: hein?
6: Também. Jogamos bem. É, erramos menos. E aquilo que o técnico Ancelotti... Ancelotti, ele é cirúrgico. Ele diz, nós temos que errar o mínimo possível. É trabalhar, ficar com a bola, aproveitar as nossas jogadas individuais. Pelo lado esquerdo, com o Vini Júnior, que graças a Deus... tá fazendo uma belíssima Copa do Mundo.
4: Ei, Rodrigo.
6: Teve um gol mal anulado, você viu lá, né?
4: Sim. Pô, vendo o jogo ontem do Equador e Alemanha, o cara da Alemanha quase arrebenta a cabeça do jogador do Equador. Aí a gente vai pro lance do Vini. Pô, bicho, é brincadeira, hein? A FIFA tá de graça,
6: e o gol,
4: né,
6: da Alemanha valeu, né?
4: Valeu, pois é, pô. Valeu. Sacanagem. É. Ei, Rodrigo, falando do Vini Júnior, antes de você continuar... Alguns dias atrás, eu não sei se era só o Sammy ou se você estava no meio. Eu fui dormir vendo o primeiro jogo da Argentina, um pouco triste e também um pouco com inveja dos argentinos, porque a gente não tinha um cara bom. Agora eu não tô mais com inveja de ninguém, não, hein? Temos o
6: não
4: Vini,
6: tem como,
4: cara,
6: não tem
4: tá...
6: por que ficar, né?
4: Pois, agora o Vini chegou pra Copa, hein, pai?
6: O Vini precisava mostrar que veio na seleção. O talento dele é indiscutível, né? O que ele faz pelo Real Madrid, como ele joga pelo Real Madrid, tava faltando ele ter esse desempenho.
4: Mas
6: e com a chegada do Ancelotti, que os dois se conhecem bem,
4: pronto,
6: ele tá mais à vontade, tá mais tranquilo, tá produzindo mais, né?
4: E Rodrigo, tu sabe quando ele foi o melhor do mundo? Quem era o técnico dele?
6: Carlo Ancelotti.
4: Quem é o técnico hoje da seleção brasileira?
6: Carlo Ancelotti.
4: Então pronto, é sobre isso, hein? É sobre isso.
6: Muitas coincidências, né?
4: É sobre
6: coincidências
4: isso.
6: Coincidências felizes. E Paquetá jogando também muita bola. Até o Alisson.

0: Alisson fazendo defesas difíceis, né, agora.
1: Importante, né? Importante.
0: Muito importante, muito importante. Danilo dando aquela segurança ali atrás.
1: Sim.
0: Douglas Santos, um baita lateral esquerdo. Marca bem. Aquele cara que... difícil perder uma bola, né? Quando ele vai na dividida lá, ele é um baita defensor. Então a gente tá ganhando uma solidez no decorrer das partidas, né? Passou agora... aquela tensão da estreia, aquela preocupação, aquele medo. Já dá pra ter um pouco mais de confiança, né, Netinho? Dá pra ver que o Brasil tá no rumo certo, né?
1: Hoje um colega meu disse, Netinho, eu tô com medo do Japão porque nós perdemos do Japão. Eu disse, cara, amistoso é amistoso, Copa do Mundo é outra coisa. E outra... a seleção que jogou contra o Japão não é a mesma que está agora na Copa do Mundo, né, Rodrigo?
0: Setor defensivo, tudo praticamente mudou, né?
1: Justamente. É... E outra, ei, Rodrigo, essas grandes competições, a camisa pesa, né?
0: Tipo, pesa. Pesa muito.
1: Do Real pesa. Aqui na Libertadores, os grandes times,
0: cara, a camisa amarelinha, pesa. Quando vem a amarelinha, ela treme, né, mano?
1: Então pronto, então ela assim treme. A camisa pesa nessas grandes competições. Eu tô gostando treme. Do Brasil, Rodrigo.
0: Eu tô gostando e é isso. Eu acho que o Brasil tá crescendo no momento certo, no decorrer da competição. Aí, por exemplo, vamos pegar agora um adversário que é difícil. O Japão não vai ser um jogo fácil, não. Tem que seguir a pegada, saber que não pode errar tanto. Tem que jogar, porque talento individual a gente tem. Os jogadores brasileiros, né, Dino? Eles jogam as ligas mais competitivas do mundo. Nós temos um jogador que já foi o melhor jogador do mundo, que definiu para o Real Madrid quando o Real Madrid mais precisava. E ele está fazendo isso com a seleção brasileira. 4 gols em 3 jogos. Era para ser 5 se o juiz mexicano lá não mete a mão naquele gol lá, que foi gafado. O Carlo Ancelotti ficou pé da vida por conta disso. E nós temos jogadores que já estão rendendo. Já vem o Paquetá jogando um pouco mais. Bruno Guimarães jogando o fino da bola. Falta o Casemiro ainda mostrar que veio. Mas o Alisson já passando uma segurança maior no gol. Os dois laterais podem não cruzar bem na bola, né? Podem não cruzar bem na área, jogar bola, mas eles marcam bem. Tá aí jogando. E pelas pontas nós temos aí o Vini Júnior, o Rayan. Se o Luiz Henrique entrar também é uma grande pedida. Nós temos o Neymar no banco, nós temos o Danilo Santos no banco de reservas, que joga muito. Temos Gabriel Martinelli, que é titular no Arsenal, disputou aí a final da Liga dos Campeões. Ou seja, nós temos um time competitivo. É isso que nós temos, e dentro de campo é aquela máxima, 11 contra 11, meu irmão. Aí é aquele ditado, pode ser a melhor seleção do mundo, mas que a camisa do Brasil pesa, e isso tem que se fazer valer dentro dos próximos jogos. Porque agora chegou o momento crucial, né, Tinho?
1: Perdeu, vai embora menos, pra casa.
0: Errar menos, aproveitar as oportunidades que surgirem, porque se perder, já volta pra casa e vai ter que esperar mais 4 anos pra próxima oportunidade, né?
1: Boa. Rodrigão, vou deixar a bola com você. Como é o nome da bola? É a Trionda, como é que é?
0: Trionda.
1: Vou deixar a Trionda contigo, meu garoto.
0: Como é que tá aí pela nossa Betral Veículos?
1: Vendendo muito. Né? Como é que tu fala com o Ney? Como é que tu fala do Ney?
0: O cara que mais vende carros no estado do Amapá. O nome dele é Ney Oliveira.
1: E olha, a segunda concessionária que mais vendeu carro no Amapá tá atrás dele, mas muito, muito, muito atrás dele, hein? Pra você ver. O homem vende muito, hein? O homem vende mais. Rodrigão, vou deixar demais. A peteca contigo. Aproveite o fim de semana por aí, tá ouvindo? Aproveite, você tá em Miami. Não é todo dia, não é toda sexta-feira que a gente tá em Miami. Então aproveite aí o fim de semana, tá bom?
0: Amanhã vamos assistir Portugal e Colômbia aqui. Esse jogão promete, viu?
1: Chique, velho. Coisa chique.
0: Portugal, hein? E Colômbia. De um lado, Cristiano Ronaldo. Do outro, Luiz Dias, que joga muita bola, né? Tem ainda o James Rodrigues, que joga muita bola também. É o cara que a torcida da Colômbia gosta muito dele. E outros jogadores que vão estar amanhã desfilando aqui no estádio de Miami para a Copa do Mundo. E curti, porque Miami Beach, eu vou te contar, viu? Pensa num lugar abençoado, né, Tinho?
1: Bacana. Aproveite, meu amigo. Bora! Que segunda-feira você vai estar com a gente ou não? Eu digo,
0: vamos nessa estar. Transição. Vamos estar.

0: Ou vai estar no estádio?
1: No momento do jogo do Brasil. Já vamos estar no estádio, mas a gente vai se falar, se Deus quiser, pra passar essa corrente pra frente aí, boa, essa corrente bacana, positiva, boas vibrações, pra que a nossa seleção possa confirmar o favoritismo e se classifique diante do Japão. Bacana. Com todo respeito ao adversário, né?
0: Sem dúvida nenhuma. Esse é Rodrigo Silva, diretamente nos Estados Unidos, Miami, aqui pro nosso Sistema Diário de Comunicação. Ele vai ficar na cola aqui na programação da Diário FM com o Vem Que Tem, hein? Ó, Vem Que Tem hoje tá internacional, hein? Rapaziada, um grande abraço, a gente se fala amanhã no Esquenta.
2: Tchau, tchau, amor.
3: Ah, Netinho.
2: Eu vou embora.
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0: Maravilha, beleza pura, meu caro Alisson Brito, 12 horas e mais 47 minutos. Salve, salve, galera, chegando para mais uma apresentação do meu, do seu, do nosso. Tem que ter. 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
0: E o programa é esse. Hoje é sexta-feira. E aí, Calango?
3: Comigo, Calango. Que dia é hoje, Calango? Hoje é sexta-feira.
0: Ai, ai, papai. Tia Maria, vamos tomar uma daqui a pouquinho, tia Maria.
4: Daqui a pouco vai tomar uma gelada bacana.
0: Aí, conhece. Tudo bem com a senhora, tia Maria? Tudo beleza?
4: Tá bacana, assim.
0: Tá chuchu, beleza? Tá chuchu, beleza?
4: Beleza.
0: Tá? Chuchu, beleza. Meu amigo Alisson Brito, tudo bem, Alisson?
5: Sim.
0: Confiante com a seleção?
5: Sim.
0: Vamos ganhar do Japão?
5: Sim.
0: O Hexa vai vir?
5: Sim.
0: Beleza, é isso. Sim. É assim que eu gosto, meu patrão. É confiança, é otimismo. Estamos no clima da Copa do Mundo. Brasil classificado para a próxima fase. Segunda-feira, dia de jogão. Prepare a sua torcida, prepare a sua camisa verde, a sua camisa amarela, a sua camisa azul, a sua camisa branca, nas cores da seleção brasileira, porque segunda-feira, meu patrão, é matar o porquê. É, meu patrão, chegou a hora de separarmos os homens dos meninos.
6: Brasil.
0: Passou aquele momento em que todos nós aguardávamos a classificação, era obrigação se classificar. E se classificar em primeiro. O Brasil cumpriu com a sua obrigação, no que pese ter começado de forma muito tensa aí no empate com a seleção do Marrocos.

0: Marrocos. Muita gente ficou desanimada ali, mas uma vitória contra o Haiti já deu para levantar um pouco o ânimo, a moral dos jogadores. A vitória de 3-0 para a Escócia acendeu aí, reacendeu a esperança de dias melhores para o nosso futebol, para a nossa seleção brasileira. Então vamos continuar torcendo, vamos continuar na expectativa, focados aí, com bons fluidos, com boas vibrações, para que a seleção brasileira arranque essa vitória. Até porque o povo brasileiro, ele é um povo apaixonado pelo futebol, né? É apaixonado por futebol, adora a Copa do Mundo, adora a seleção brasileira. A seleção brasileira é uma paixão nacional. Eu não tenho dúvida que todo mundo vai ficar aí de frente com a telinha, de frente na telinha, torcendo aí pela seleção brasileira. E já está aberto a temporada de palpite aqui no programa Vem Que Tem, tá bom? Você pode mandar o seu palpite para Brasil e Japão, valendo R$100. Parabéns à ganhadora do palpite premiado de ontem, a Tatiana Pantoja Leão. Acertou o palpite, faturou R$100. 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
3: Maravilha, maravilha, o Alisson Brito, estamos de 12 horas e mais 53 minutos, 12h53, fazendo esse chamamento, essa convocação especial para você, ouvinte do programa Vem Que Tem, palpite premiado, quem vai levar melhor, Brasil ou Japão, hein? Jogão de bola, na próxima segunda-feira, às 14 horas, horário de Brasília, para você ficar ligado aí já na expectativa, tá bom? Valendo R$100 no nosso palpite premiado, oferecimento Farol e Companhia do Bom Afluense, Marinaldo Machado. Mande o seu palpite para o 984353121 e mande também para o telefone aí do nosso Elson Summer, 98102-4043, 98102-4043, 984353121. Segunda-feira, o nosso programa Vem Que Tem será apresentado diretamente lá do Bem Nosso Atacarejo, no clima do jogão de bola entre Brasil e a seleção do Japão, tá bom? Fique ligado, nosso Estúdio 2, diretamente do Bem Nosso Atacarejo, excepcionalmente na segunda-feira, fazendo esse esquenta legal para o jogo do Brasil, com sorteio de prêmios. Fique ligado, inclusive o nosso sorteio dos vales compras serão na segunda-feira, tá bom? 2 vales compras no valor de R$200 e outros prêmios aí que estarão sendo disponibilizados, aquele kit churrasco da melhor qualidade pra turma que vai ficar na expectativa para Brasil, Brasil, Zil, Zil. Cadê a vinheta aí? Cadê o meio, Alisson?
4: Brasil!
3: Brasil e Japão. Mande o seu palpite. Olha só, a galera já tá mandando aqui o palpite. Boa tarde, Rodrigo Silva, Alisson Brito. Coloca meu nome.

0: nome na promoção. Matheus Braga, motorista de aplicativo, 4-1 pro Brasil, pro Japão. Valeu. Brasil. Corrente pra frente. É isso, é otimismo aí. Tá todo mundo otimista nessa expectativa para uma boa vitória da seleção brasileira. Hoje vamos estar sorteando um vale combustível, 15 litros de gasolina. 15 litros de gasolina, sorteio especialmente para você, motorista por aplicativo. 15 litros de gasolina, mande aí a sua mensagem. Você que é taxista, você que é mototaxista, você que é motorista por aplicativo, Uber, 99 e outras plataformas, mande sua mensagem para gente. Ao final do programa, vamos sortear 15 litros de gasolina. 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

0: 7 minutos, aqui horário de Miami, 12h57, horário de Macapá, já no início desta tarde de sexta-feira. Segunda-feira tem Brasil e Japão, mande seu palpite. Quem vai ganhar, o Brasil ou será que vai ganhar o Japão? Vale R$100 aqui no palpite premiado, oferecimento Farol e Companhia. Boa tarde, amigo Rodrigo Silva, Nonato Dias, motorista por aplicativo. Coloca meu nome no sorteio aí, amigo. Meu palpite do jogo, Brasil 3, Japão 0. Um abraço. Quem mais tá ligado aqui? Pessoal mandando mensagem pra gente. Libera aí o áudio da turma que tá mandando mensagem pra gente, mensagem vocal. Alô, boa tarde.
1: Rodrigo, me coloca nesses 15 litros aí de gasolina, tá? Final do mês tu já viu, mano. É o Campos do Mar Abaixo 1, tá? Eu tô rodando. Eu rodo também de aplicativo, tá bom? Um abraço, boa sorte aí. Parabéns pelo programa aí, pela cobertura da Copa do Mundo. Tá sendo perfeita.
0: Valeu, obrigado, Campos. Alô, boa tarde.
2: Boa tarde, Rodrigo Silva, Elson Sami, Tia Maria, o Alisson. Olha, hoje o meu palpite aí, mano, pro Brasil segundo, que o Japão, eu tô acompanhando os jogos, né? É um time enjoado. Eu vou dar pro Brasil 2-1. Sempre ligada no programa Vem Que Tem, aqui de Santana, Bela Nogueira, ouvindo só de boa aí. Eu queria ver se a Tia Maria vai tomar uma hoje ou se é na segunda-feira.
3: Daqui a pouco a gente vai tomar uma gelada bacana.
0: Ela é uma frouxa, Bena. Tia Maria é demais, rapaz. Olha, boa tarde, Rodrigo Silva e Alisson. Olha, colocou aqui Alisson Silva. Rapaz, seria uma honra, um privilégio ter esse abraço na família Silva. Ele colocou aqui. Boa tarde, Rodrigo Silva e Alisson Silva. O meu palpite premiado é Brasil 2, Japão 1. Coloca meu nome para concorrer aos sorteios e promoções. Jordan Carvalho, motorista por aplicativo. Nome bonito, Jordan, né, rapaz? Tá ligado aqui acompanhando o programa Vem Que Tem aqui nas ondas da Diário FM 90,9. Minha amiga Jerusa mandou mensagem pra gente. Alô, Jerusa, boa tarde.
4: Boa tarde, Rodrigo. Saudade tua, Rodrigo. E do Tarcísio. Lá no Jotanei. Qual meu palpite? Brasil e Japão. Brasil 3, Japão 0. Brasil!
0: E, portanto, galera participando, boa sorte a todos, mande o seu palpite, hein? Lembrando que até hoje, às 14 horas, até o final do programa Vem Que Tem, quem mandou, mandou, só quem mandar hoje, até às 14 horas,

0: vai estar participando, tá bom? Vamos receber o palpite premiado. Ou melhor, segunda-feira, né, Wallace? Dá pra fazer, dá pra receber segunda, porque eu só depois do programa, né?
1: Sim!
0: Às 14 horas. Então, boa tarde aí, Wallace. Eu quero ouvir o tostão da tua voz, rapaz. Boa tarde, Wallace. Tudo beleza?
2: Boa tarde. É, tudo tranquilo, Rodrigo Silva.
0: Tá confiante na vitória mesmo?
2: Sempre tô, mano. Sempre tô. Tô vendo esse...
0: É brasileiro, né?
2: Exatamente. Vi um bom desempenho aí, né? Desde o primeiro jogo até agora. Cara, é rumo ao Hexa mesmo. Não tem jeito.
0: Amém. Vamos ficar nessa torcida aí. O povo do Brasil, o povo sofrido merece, né, cara?
2: É, a gente é batalhador.
0: O povo gosta do futebol, povo batalhador. É uma pátria de chuteiras, uma pátria que é apaixonada pelo futebol, que vive esse clima de Copa do Mundo. Muitos brasileiros vieram para os Estados Unidos para acompanhar a Copa do Mundo, estão fazendo esforço, economizaram, fizeram poupança durante 4 meses, para vir aqui torcer pelo Brasil, merece essa alegria, né?
2: Exatamente.
0: Merece estar aqui nesse clima, arrancar boas vitórias e, sem dúvida nenhuma, elevar a sua autoestima com uma conquista importante, de uma competição tão importante como essa da Copa do Mundo, né, Wallace?
2: Exatamente. E olha, Rodrigo Silva, meu palpite aí vai dar uns 4-1, eu acho, pro Brasil. 4-1.
0: Meu palpite pra esse jogo é 2-0.
2: 2-0.
0: 2-0 pro Brasil.
2: Meu palpite. 4-1 só de raiva mesmo, sabe? Vontade de fazer gol. Acho que vai ser isso, 4-1.
0: Olha, não é de se duvidar, viu? Porque uma coisa eu posso falar aqui de viva voz pra você que tá na torcida. Comparado a outras Copas do Mundo, fazia tempo que eu não via um ambiente de tanta união como esse agora da seleção brasileira, viu?
2: Exatamente.
0: Esse negócio de picuinha, de fofoca, de um querer ser mais que o outro, de jogador querer ser estrela, não. Estão todos no mesmo patamar, no mesmo nível, e isso pode fazer a diferença, né?
2: Exatamente. O que eu tô achando legal, né, todo esse apoio, né, que o, por exemplo, o Ronaldinho, o Ronaldo... Tá.
0: Romário,
2: né? Toda essa galera aí que fez história, né? Tá dando essa força pra essa garotada aí. Eu tô gostando de ver, hein? Tá dando muita inspiração.
0: É um time jovem, né?
2: Muita força mesmo.
0: Time jovem, né?
2: Exatamente. E qual é o jogador? Já pensou tu que é jogador? Vamos supor, tu que tá lá representando o Brasil na Copa. Receber um apoio desse do Ronaldinho Gaúcho, mano, pessoalmente.
0: Ele fez isso contra a Escócia.
2: Pois é, eu vi na entrada deles lá no campo, né?
0: Comentou jogador por jogador.
2: Exatamente.
0: Abraçou todo mundo, deu um abraço lá no Ancelotti e desejou boa sorte.
2: Além
0: o cara tem nome, né? Tem estrela, né?
2: Exatamente.
0: Foi campeão em 2002, né?
2: Além do apoio da torcida brasileira, né? Toda essa galera aí, mais o apoio desses jogadores que fizeram história, mano. Aí, cara, é só correr pro abraço, mano. Da garra mesmo,
0: isso.
2: Sabe?
0: Raça. É ter confiança, né?
2: Isso.
0: A gente é brasileiro, né? Boas vibrações, corrente pra frente. A gente sabe que tem equipes favoritas, né? Outras isso. Equipes que chegaram em melhores condições que a da seleção brasileira. Mas Copa do Mundo, nem sempre o favorito ganha. Copa do Mundo, nem sempre o favorito ganha. Por exemplo, na minha primeira Copa do Mundo em 2006, eu estive lá junto com o companheiro Tarcísio Franco. O Brasil era favoritaço, tinha o quadrado mágico e não ganhou a Copa. Quem ganhou a Copa foi a seleção da Itália, né?
2: E o futebol?
0: 2010, ninguém imaginava aí que a Espanha, que começou perdendo para a Suíça, fosse a campeã e muito menos a Holanda chegasse à final. A Holanda chegou à final e a Espanha acabou sendo a campeã.
2: Futebol é assim,
0: então,
2: né?
0: Quem sabe agora que o Brasil não chega a favorito, o Brasil possa conquistar, possa surpreender o mundo conquistando o hexacampeonato, né?
2: E o futebol é assim, né, Rodrigo? Ele surpreende, né? Surpreende. A gente vê no início, por exemplo, essa goleada que a Alemanha deu, né, de 7-1, e agora perdeu aí pro
0: Equador.
2: Pro Equador, né? Pode ser que não seja campeã, né? Chegou fazendo esses gols, né? Aí, poxa, chegou assim com uma moral do caramba, né? E aí perdeu aí pro Equador. Então,
0: aí,
2: assim,
0: aí,
2: né?
0: Um belo exemplo.
2: Sempre vai surpreender, né? Futebol
0: com
2: é
0: certeza.
2: Assim, né? É bonito.
0: Olha, o Equador empatou com o Curaçao, que disputa a primeira Copa, mas ganhou da Alemanha e se classificou, né?
2: Isso.
0: Todos os torcedores estavam aí nervosos, apreensivos, preocupados. Muitos até já tinham até enrolado a toalha. Difícil ganhar da Alemanha, né?
2: Mas ganhou.
0: É classificado.

0: Isso aí, Rodrigo.
1: 13 horas e 4 minutos, galera mandando mensagem. Libera aí o áudio da turma que tá participando conosco. Alô, boa tarde.
2: Boa tarde, Rodrigo. Rapaz, foi a melhor coisa, Rodrigo. Foi o Melo não ter ido pros Estados Unidos assistir o jogo, viu? É doido, né? É muito pé frio, mano. Meu placar aí, Rodrigo. Coloca 2-0 pro Brasil.
1: Não, o patrão é pé quente, rapaz. Eu discordo disso. O patrão é pé quente. O patrão é pé quente. Ele vai estar aqui na final, se Deus quiser. Se o Brasil for pra final, ele vem. Vamos fazer essa campanha. Melo vem pra Copa, na final. Brasil e outra seleção. Olha, boa tarde, Rodrigo Silva e Alson Summer. Tô sintonizado no programa Vem Que Tem. Pra cada jogo, Brasil 3, Japão 2. Otávio Oliveira, motorista por aplicativo. Mandar um boa tarde aqui também pra quem aqui, rapaz. Põe meu nome no sorteio. A Marizete, a grande Mari, rapaz. Alô, Mari, um abraço. Tá sintonizada, acompanhando aqui a nossa programação. Olha, ela mandou uma foto dela com a pintante Elísia Congó. Disse que conheceu a Elísia. Um amor de pessoa. Um abraço aí pra minha amiga Mari. Alô, pintante! Um abraço. Olha, o campo está dizendo que vai ser 3-2 para a seleção brasileira.
3: Brasil!
1: Tá ligado aqui acompanhando o programa Vem Que Tem. Torcedor mandando aqui mensagem. Alô, boa tarde!
2: Não, Rodrigo, pelo amor de Deus, se o Brasil chegar na final, tu é doido, é? Deixa ele aqui mesmo, deixa ele aqui, mano. Rapaz, ele foi pra Belo Horizonte, o Brasil pegou de 7-1, pô. Ele foi não sei pra onde o Brasil perdeu, Deixa ele aqui mesmo, mano.
1: É uma fase só, calma, é uma fase só isso. Uma hora a gente ganha, meu irmão. A vida é assim, a gente não perde sempre. Uma hora a gente ganha. Quando a gente perde 5, a gente pode ganhar uma. Quem sabe já não chegou o momento de ter essa vitória, essa alegria, né? Olha, mandar um abraço, meu amigo Marquinhos, jogador, tá ligado, acompanhando aqui a nossa programação, dizendo que vai ser 2-0 pro Brasil. Gols do Negueba Júnior. Rapaz, chegaram a chamar o Vinícius Júnior de Negueba, né? Dizendo que o cara não tinha futuro, que o cara não ia longe, que ia ser mais um Negueba no Flamengo. Aí hoje que o Vinícius Júnior é, né?
3: Brasil.
1: Tá enchendo o copo de muita gente, inclusive do Marquinhos jogador, com o pessoal lá da Padre Júlio que se reúne pra assistir o jogo, tomar aquela cerveja, fazer aquele churrasco, né? O Vinícius Júnior tá enchendo o copo de muita gente aí nos Jogos do Brasil. Já fez 4 gols. 3 jogos seguidos que ele marca. Vai marcar contra o Japão, se Deus
4: ainda
1: quiser
4: tem
1: também.
4: Mais.
1: Ainda tem mais, né? Ainda tem mais, ainda tem.
4: E ainda tem mais.
1: Ainda tem mais? meu patrão. Olha só, boa tarde, galera, mandando mensagem aqui, participando. Alô, você, boa tarde.
5: Boa tarde, Rodrigo, boa tarde, Summer, boa tarde, público ouvinte do programa Vem Que Tem. Já estou na sintonia, meu, como sempre, aqui no Mazagão Velho, o André Torres. Gostaria de dar meu placar aí, Rodrigo. 2 para o Brasil, 1 para o Japão, ok? Até logo.
1: Valeu, meu amigo André Torres. Alô, Elton Carlos. Grande macarrão, rapaz. O Mr. Camarão. Cadê a tia Maria? A Maria tem a vinheta dele. Ah, tem a vinheta dele.
6: Calma, gente.
1: Ô, Mr. Camarão. Olha, o Elton tá discordando aí com o ouvinte. O Melo não é pé de geladeira, não. O Melo tem que ir, sim. Uma hora vai ganhar. Nem só de derrotas vive o homem, meu patrão. O Helder Carlos está dizendo, não, o Melo tem que ir sim, discorda com o ouvinte. Melo indo, o Hexa vem.
7: Camarão.
1: Oi, tia Maria, quem é, tia Maria?
7: Ô, Mister Camarão!
1: Olha, estamos de 13 horas e mais 9 minutos. Narciso Franco, boa tarde, garotinho do Marabaixo. Ainda aqui em Miami, segunda-feira cedo, seguindo para Houston. E vem aí, Brasil, na fase 16avos de final. Agora é matar ou morrer. Agora, Tarcísio Franco, ganhar é vencer, porque se perder, faz igual aquela música do Pablo. Estou indo embora, por favor, não implora. Cadê aquela música do Pablo lá aí, Wallace? As malas já estão lá fora. Prefiro velar as malas, porque se perder, já volta pra casa. Boa tarde, Tarciso.
0: Boa tarde pra você, Rodrigo. Boa tarde, Wadson Brito. Quanta alegria no Vem Que Tem da Diário FM, no clima de Copa do Mundo. Abração aos milhares de ouvintes que sintonizam, que prestigiam, que valorizam a audiência desse baita programa do nosso sistema diário de comunicação. É, Rodrigo, vencer é só alegria, perder é só choro, e voltar para casa e pensar já em 2030. Mas eu tô acreditando, eu tô confiante, como você também tá. Nós vamos para a decisão, sim, lá no MetLife Stadium. E nós acompanhamos a estreia do Brasil lá, acompanhamos outras partidas, enfim. Então, estamos na torcida, seleção brasileira que já retomando as atividades hoje, após vitória brilhante diante da Escócia por 3-0. Tem um retrospecto muito favorável e positivo em relação ao Japão, com 15 partidas, 12 vitórias do Brasil, 2 empates e uma derrota última agora em partida amistosa. Eu não sei por que o Japão foi achar de vencer esse último desafio. Venceu da gente quando não era valendo. E agora, valendo, ele vai levar taca na segunda-feira. Então, nós vamos seguir viagem para Houston, na segunda-feira, às 6 horas da manhã. Vamos fazer o jogo, o Brasil vai se classificar e vai ser assim, Rodrigo Silva, até a grande decisão, quando a gente vai erguer o troféu de ex-campeão do mundo.
1: Valeu, valeu, garotinho do Marabá, Tarciso Franco, está aqui também na Copa do Mundo, representando o sistema diário de comunicação, ao lado de grandes emissoras do Brasil, de valorosos colegas profissionais que estão aqui desde a apresentação da seleção brasileira. Em 1º de junho, o Brasil se apresentou, né, e justamente preparou aí, fez a sua preparação para jogar aí na Copa do Mundo. Então, são colegas de vários lugares do Brasil. Eu acredito que da região norte, apenas nós do Amapá e os nossos colegas do sistema liberal de comunicação que estão marcando presença, né? Então, o Amapá presente entre as grandes emissoras do Brasil e do mundo, que estão aqui fazendo essa cobertura devidamente credenciada pela FIFA, o sistema diário de comunicação, através do jornal Diário do Amapá. Aqui com esse que vos fala, Rodrigo Silva, e também com o garotinho do Marabaixo, Tarciso Franco. Mas para isso, Tarciso, é importante agradecer a todos os nossos parceiros, aos nossos patrocinadores que acreditam no nosso trabalho, que acreditam aí na informação levada a sério aí pelo sistema diário de comunicação, né, Tarciso?
0: Sem dúvida, Rodrigo. Agradecer em campo conosco o governo do Amapá através da CEDEL, secretária Sibeli Peixoto, secretaria de comunicação do governo do estado, na pessoa da secretária Ana Girlene. Agradecer o deputado federal do Arinaldo Malafaia, o laboratório médico doutor Paulo Albuquerque, tecnologia qualidade ao seu alcance, a maior rede de supermercados do Amapá, supermercado Santa Lúcia, o deputado estadual Júnior Favacho, de grande atuação no estado, parlamentar, de grande atuação. A Gama Engenharia, que anuncia para domingo a inauguração da moderna Arena João Queiroga, Arena Queirogão, vai ser inaugurada no domingo, uma baita solenidade, com o prefeito presente, demais autoridades. A Gama Engenharia, mais uma vez, inaugurando uma grande obra, agora no campo esportivo. Alô, Rodrigo Moreira, aquele abraço. 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São parceiros, são patrocinadores, o prefeito de Macapá, Pedro da Lua, que já está no clima do jogo do Brasil com o Japão, e agradecer todos aqueles que estão conosco em campo aqui na Copa do Mundo, Rodrigo.
1: Opa, valeu, valeu, Tarciso Franco, obrigado a todos os nossos parceiros. Eu quero aproveitar para mandar um boa tarde ao meu conterrâneo, grande amigo, parceiro de primeira hora, que está aí como secretário de Estado da Infraestrutura, meu amigo Odaílso Benjamin. Ele, meu amigo Washington Marques, secretário adjunto. Um abraço para a nossa primeira dama, a nossa querida Kel Rola. São pessoas que sempre estão conosco aí, que acreditam no nosso trabalho, nos incentivam e também nos apoiam. Um abraço, muito obrigado, meu amigo Odaílso Benjamin. Muito obrigado mesmo pelo apoio, pela moral. Parabéns pelo belíssimo trabalho.

0: frente da CINF, no governo, na gestão do governador Clécio Luiz, entregando obras de ponta, escolas, unidades hospitalares, asfaltamento de ponta a ponta. Essa CINF tem uma equipe valorosa, né? O trabalho que começou lá com meu amigo David Covre e que continua aí com muito afinco na gestão do meu amigo, meu grande parceiro Odailson Benjamin. Então, um abraço a toda a equipe da Secretaria de Estado da Infraestrutura, toda a equipe da CINF, meu amigo Austin, meu amigo Tony Franco, a galera maravilhosa, todo o corpo aí de engenheiros, arquitetos, dos departamentos, das diretorias, das coordenadorias que fazem esse grande trabalho. Olha, mandar uma boa tarde aqui para o meu amigo Márcio Aires, que está na audiência, a toda a equipe da Secretaria de Estado da Educação. Valeu, Márcio. Galera que está ligada aqui acompanhando, meu amigo Augusto mandou um áudio para a gente, mandando aí para o Alisson, libera aí o áudio. Alô, boa tarde.
1: Boa tarde, Rodrigo Silva e Alisson Brito. Adriano Augusto aqui no centro ligado no Vem Que Tem. O meu placar é 3-1 para o Brasil. Me põe aí no sorteio também. E Rodrigo.
0: Valeu, valeu. Tarde, meu amigo delegado Cláudio Honor, rapaz. Também está ligado aqui acompanhando o programa. Alô, Cláudio Honor. Um abraço, delegado Cláudio Honor. Sintonizado, torcedor botafoguense na torcida também pela seleção brasileira. Ele está pretendendo vir a final. Se o Brasil tiver que classificar para a final, vem ele e o Luiz Melo. Vão estar aqui juntos, torcendo pela seleção brasileira. Aí eu posso dizer para vocês, o Hexa vem, meu patrão. Alô, boa tarde.
2: Boa tarde, Rodrigo Silva, professor Edivaldo Baixo na área. Já fiz a estatística do jogo. Segunda-feira, Brasil 2, Japão 2. Brasil cai nos pênaltis. Valeu, um abraço.
0: Aí, dado o resultado aí, né? Tomara que eu vou torcer pra que esse palpite não dê certo, né? É. Já tô torcendo contra tu, tá, mano? Sai pra lá, secador. Mas é o palpite dele. Se der 2-2, ele vai ganhar.
3: Eu só te digo, vai.
0: E se der nos pênaltis, ele ganha mais 100. Tá? Ganha mais 100. Olha, boa tarde, Rodrigo Silva. Meu palpite, Brasil 3, Japão 1. Elizabeth Pantoja, coloca o nosso nome aí nas promoções. É, rapaz. 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
0: Olha, estamos de 13 horas e mais 19 minutos, 13:19. Boa tarde, autoridade, sintonizado, Brasil 2, Japão 0. Palpite do meu amigo Leopoldo Machado. Boa tarde, sou a Lidiane Cardoso, bairro Império 2. Gostaria de participar do sorteio, meu palpite, Brasil 3, Japão 0. Coloca aí a nossa pintante Elísia Congota na área. Essa mulher não para, meu patrão, essa mulher trabalha. Instituto Municipal de Promoção da Igualdade Racial, com muitas ações depois do show do sucesso que foi o ciclo do Para Baixo, e os trabalhos não param.

0: Barão, pense num movimento, numa entidade que trabalha, acertou em cheio o prefeito Pedro da Lua em colocar essa mulher nessa pasta tão importante que é o Improi. Alô, Elisa, minha pintante, boa tarde.
1: Boa tarde, boa tarde, boa tarde, meu pintante preferido. Olha, Rodrigo, vou te falar uma coisa, eu tô amando você aí pro estante. Você e o Tarcísio, vocês são especial, sabe, né? Todos dois no estante, coisa linda. Tomara que a seleção continue ganhando, que eu ainda quero dizer, não, estão nos Estados Unidos, estão nos Estados Unidos. Aí antes de tu vir, eu só quero que tu vá lá com o Trump, tá? Diga pra ele que eu vou mandar uma gengibirra lá pra ele. Daquela batizada que ele vai tomar e tchau, adeus, meu parente. Mas, Rodrigo, é o seguinte, olha, o Gito Pequeno, meu amigo, olha, esse cara, gente boa, tá fazendo o programa, tá dando o nome dele, hein? Muito bacana o Elson Sam, eu também amo ele, graças a Deus. Qualquer hora dessa a gente vai mandar também o Elson Sam pra ir, pra falar com o Trump. Olha ver se ele vai conseguir falar. Mas hoje, Rodrigo, é o aniversário, hoje são as festividades do aniversário do Museu do Negro, lá do Improí, da prefeitura, o qual a pintante está à frente, tá? O museu que mostra a história dos nossos ancestrais, as personalidades negras, ou seja, conta os feitos dos pretos dessa cidade, que são demais, nós somos mais de 70%. A partir das 16 horas, nós vamos ter uma solenidade e amanhã é especial as visitações. Então, o mês inteiro visita, todos os dias visita, o museu é meu, é teu, é nosso. Vem pro museu, vem conhecer a história do povo preto dessa Amazônia Negra. Eu te amo. Tchau, tchau.
0: Valeu, valeu, pintante. E grande Elisa Congol, um abraço, querida. Sucesso aí, mais um evento, mais uma agenda, mais uma atividade, né, sendo realizada aí. Aproveitar e agradecer a audiência da turma que tá ligada. Boa tarde, Rodrigo. Coloca meu nome no sorteio. Dora Valadares, do Cidade Nova, meu palpite 3-1 para o Brasil. Valeu, Dora Valadares, está ligada aqui acompanhando a nossa programação. Minha amiga de Brandani mandou um áudio aí pra gente, motorista por aplicativo, é taxista. Mandou um áudio, alô, Edi, boa tarde, Edi.
2: Coloca meu nome aí no sorteio, eu quero participar desse 15 litros de combustível e o placar do jogo 3-1 pro Brasil. 3 pro Brasil, 1 pro Japão. Um abraço, meu amigo.
0: Valeu, valeu, meu amigo Edine. Grande Edinho, um abraço. Um abraço ao meu amigo Guto Pavulagem, que tá só no, na expectativa. Tá no ritmo, no clima de quadrilha junina. É, meu patrão. Presidente da Fera, solta a fera, simpatia da juventude. Um abraço aí pro meu amigo Ivo, Pedro Ivo, grande Guto Pavulagem, da Pavu Produções Limitada, comandando aí com muita competência a quadrilha, já nesse ritmo bacana, é a quadrilha junina. Um abraço aí a todos os quadrilheiros juninos que estão aí nesse clima bacana, da melhor qualidade. Olha, Brasil 2, Japão 0, vai passar tranquilo. Manda aí o Mauro Luiz, tá ligado aí na expectativa, torcendo aí, portanto, pela nossa seleção, pela seleção brasileira. Olha, mandar uma boa tarde também ao meu grande amigo Leonício Filho, rapaz, grande Poná, tá ligado aqui acompanhando a nossa programação, vereador Leonício Filho, presidente da Câmara de Vereadores do município de Mazagão. Parabéns aí pela belíssima entrega no último final de semana, no final de semana que passou. Meu amigo Poná entregou aí o novo prédio da Câmara de Vereadores de Mazagão, um plenário belíssimo para as atividades parlamentares lá no município de Mazagão. Um abraço, meu amigo Leonício Filho, minha amiga Michele, sua esposa, e a todos aí do município de Mazagão. Grande audiência, a turma toda ligada, sintonizada, acompanhando a nossa programação. Boa tarde, gostaria de participar do sorteio. Meu nome é Luan Carvalho, do bairro Infraero 2, Brasil 3, Japão 1. 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
0: Maravilha, 13 horas e mais 25 minutos, 13h25, hora certa para você ligado aqui no programa Vem Que Tem, galera toda ligada aqui acompanhando, boa tarde Rodrigo, já ligada no Vem Que Tem, Kátia Ruiz Seco, só na segunda vou dar o meu palpite, bem não Kátia, um abraço aí para Kátia que está ligada acompanhando a nossa programação. Joel Santos, motorista de aplicativo, obrigado aí pela audiência. Continue mandando o seu palpite, 984-35-3121. 984 é o número do Alson Sami. Calma aí que eu vou pegar aqui, rapaz. 981-02-4043. 981-02-4043. E o 984-35-3121. Olha essa música oficial, tema oficial da Copa do Mundo, na voz da Shakira.
2: Brasil.
0: Sextou com Copa do Mundo, papai.
3: Hoje é sexta-feira.

Maravilha, maravilha, galera. Estamos de 13 horas e mais 28 minutos. É o Vem Que Tem no clima da Copa do Mundo. 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

0: Maravilha, maravilha, o Alisson Brito, 13 horas e 31 minutos, 13 e 31, é o programa Vem Que Tem. Hoje aqui diretamente de Miami, Estados Unidos, segunda-feira, a equipe do Sistema Diário de Comunicação, composta aqui por esse que vos fala, Rodrigo Silva, o Carotinho do Marabás, Narciso Franco, seguindo viagem rumo a Houston. É, meu patrão, mata-mata vai começar da Copa do Mundo, hein? Brasil, Brasil, Brasil, Brasil, contra a seleção do Japão. Todos os detalhes na programação do Sistema Diário de Comunicação. 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

0: Maravilha, maravilha, o Alisson, no clima da Copa do Mundo, 12:39 aqui em Miami, 12:39, 13:39 na nossa capital morena, a nossa capital Tucuju, com muita saudade.
1: Eu falei, eu gosto.
2: Não, em Miami não, em Miami.
0: É Miami, Miami. É, tá escrito Miami, mas é Miami. É pra amar. É. 13:39, Narciso Franco. Já conhecemos o nosso adversário, o Japão. Hoje você falava que o retrospecto é animador para a seleção brasileira. Que nos últimos 15 jogos, 15 confrontos, foram 12 vitórias do Brasil, 2 empates e apenas uma derrota, que foi exatamente aquela derrota de 3-2, quando o Brasil ganhava pelo placar de 2-0 no último amistoso entre as duas seleções. Então o Brasil joga com o Japão. Passando pelo Japão, como é que fica essa combinação aí? Já dá para fazer um prognóstico de quem será o adversário do Brasil nas oitavas de final, né, Tarcísio?
2: Será que pode pintar uma França, Rodrigo? Será que
0: pode, tem chance.
2: Pode pintar uma Noruega também.
0: Ou Costa do Marfim.
2: Ou Costa do Marfim, né?

0: Porque, por sinal, tá fazendo uma boa campanha.
1: Ficou na segunda colocação, vendeu cara a derrota para a seleção da Alemanha, ganhou do Equador, ganhou do Curaçao. É uma forte seleção do continente africano.
0: O detalhe é o seguinte, Rodrigo, que daqui para frente não dá para você estar escolhendo adversário. Quem pintar no caminho do Brasil, o Brasil vai ter que encarar de qualquer maneira. O Japão, por exemplo, é uma das seleções que você realmente tinha razão, que está jogando fino da bola. São jogadores
1: rápidos,
0: guerreiros, batalhadores. Aprenderam a jogar o futebol, né, conosco mesmo. Então, é um adversário que é difícil, mas o Brasil, pelo histórico de confrontos, leva vantagem, mas define dentro das quatro linhas na segunda-feira, 14h. Então, daí para frente, pode pintar quem quer que seja, o Brasil vai ter que encarar e brigar pela classificação até chegar à decisão do dia 19, né?
1: Exatamente. Está aí, então, hoje, daqui a pouquinho, às 16 horas, horário de Brasília, horário de Macapá, teremos aí esse jogo, Noruega e França. Muita expectativa, muita atenção nesse jogo, porque desse confronto, quem for, por exemplo, o primeiro colocado do grupo, vai encarar a seleção da Costa do Marfim, que foi a segunda colocada. Então, por exemplo, França confirmou, vai jogar contra a Costa do Marfim. E desse confronto, Costa do Marfim e França, sairá o adversário do Brasil, caso o Brasil confirme a classificação diante do Japão, que é o que todos nós estamos otimistas, estamos esperançosos, mas futebol se define dentro das quatro linhas, mas a gente já vai fazendo esse prognóstico. Então, o Brasil passando pelo Japão, vai encarar aí Noruega, França ou Costa do Marfim nas oitavas de final.
0: É isso, Rodrigo. Olha, hoje em Boston, entre Noruega e França, vai ser ótimo o jogo Noruega e França. Vamos ter um duelo à parte de artilheiros. De um lado, pela Noruega, o Haaland, e pelo lado da França, Mbappé. Como o Messi só vai entrar em campo amanhã para fechar essa primeira fase, qualquer um dos dois pode estar encostando. Então, os dois, de repente, um marca. Os dois marcam, por exemplo, no jogo de hoje, vão chegar a 5 gols e vão igualar o artilheiro da Copa do Mundo hoje, que é o argentino Lionel Messi.
1: Muito bem, tá aí, portanto, informações. É bom ficar de olho na telinha, hein? Nesse jogo aí, esse jogo promete. E eu tô torcendo que dê França em primeiro lugar, porque a França não vai passar nem pela Costa do Marfim. A Costa do Marfim vai dar taca e eles não vão cruzar o caminho do Brasil, né? É porque quem quer ser campeão não escolhe adversário. E se passar pela Costa do Marfim, que pegue logo o Brasil nas oitavas de final, que a gente vai separar os homens dos meninos, porque Copa do Mundo é assim, meu patrão. Quem quer ser campeão não escolhe o adversário. 13 horas e mais 43 minutos. Estamos de volta aqui diretamente de Miami Beach, nos Estados Unidos. Segunda-feira estaremos em Houston, no Texas, para o jogo da seleção brasileira contra o Japão, na maior e melhor cobertura do sistema diário de comunicação na Copa do Mundo. Rodrigo Silva, Narciso Franco, representando aí a imprensa do Amapá, a toda a nossa crônica esportiva, aqui no maior evento de futebol do planeta. Jogos de hoje, além de Noruega e França, teremos Senegal e Iraque, Cabo Verde e Arábia Saudita, sou Cabo Verde desde Gitino, Uruguai e Espanha, torcer pelo Uruguai porque gosto do Arrascaeta, do Varela, do jogador lá que joga no meio de campo do Flamengo, como é o nome dele, da Cisla? O De La Cruz, que tá lá na seleção da Argentina, o Canóbio, que é do Fluminense. Vou torcer para que o Uruguai possa conquistar essa vitória. Egito, Irã, Nova Zelândia e Bélgica. Jogos de hoje na Copa do Mundo. Amanhã, sábado, vamos acompanhar aqui Colômbia e Portugal. 19h30, eu e o Tarciso estaremos lá no estádio aqui de Miami. Estádio de Miami, para acompanhar essa partida entre Colômbia e Portugal. Torcendo para Colômbia, como nossos irmãos sul-americanos, Colômbia e Portugal, que vão estar jogando. Croácia e Gana jogam antes, Panamá e Inglaterra, Colômbia e Portugal, Congo e Uzbequistão, Argélia e Áustria, Jordânia e Argentina. Aí no domingo começa a fase mata-mata. Já tem um jogo confirmado aí nessa fase. África do

Sul e Canadá. África do Sul e Canadá são as seleções que vão abrir aí o mata-mata, playoffs da Copa do Mundo, já valendo pela fase 16avos de final da competição. Tá valendo o seu palpite premiado. Segunda-feira tem jogão de bola. Pra você que está acompanhando aqui o programa Vem Que Tem, vale sua torcida pela seleção brasileira. Palpite premiado valendo R$100. Olha, coloca meu nome no sorteio da gasolina. Meu palpite é 5-0 para o Brasil. Meu amigo Marcelo Taborda, grande Marcelão, tá ligado aqui acompanhando o programa. Boa tarde, gostaria de participar do sorteio. Meu nome é Socorro Cardoso, do bairro Infraero 2, Brasil 2, Japão 1. Deixa eu mandar aqui um abraço pra galera que tá ligada aqui acompanhando o programa Vem Que Tem, da Diária FM. Boa tarde, Rodrigo, Samy e o Alisson, coloca meu nome na promoção. Gabriel Lima de Souza, do Infraero 2, meu placar 2-1 pro Brasil. Adriele Lima de Souza, do Parque dos Buritis, também tá ligada, acompanhando aqui a nossa programação. Boa tarde, Alisson Brito e Rodrigo Silva, já na escuta, quero participar das promoções. A Rosineide Santos, Daniele e o Daniel, do quilômetro 21 de Campina Grande, Brasil 3, Japão 1. É o otimismo aí do torcedor brasileiro. Fala, Rodrigo, coloca de volta o sorteio da semana. Silvio Renan, do Renascer, motorista de aplicativo, não me abandone, jamais, meu amigo. Vai ser 3-1 para a seleção brasileira. Palpite aí do nosso parceiro, nosso motorista por aplicativo, Silvio Renan, lá do Renascer. Valeu, Silvio. Um abraço aí pra você, meu irmão. Tudo de bom. Boa tarde, Rodrigo. Coloca meu nome nas promoções. Thaís Soares Magno. Meu palpite pro jogo é Brasil 3, Japão 1. Tá tudo.

0: 13 horas e mais 47 minutos, o Alisson. O pessoal mandando mensagem aqui. Boa tarde, amigo Rodrigo, Tito Pequeno, Alisson e Dona Maria. Olha aí, tia Maria. Está mandando mensagem pra senhora, tia Maria.
1: Tudo bem, Roberto?
0: O melhor programa da Amazônia e da América agora. Opa! Amigo André Santos, motorista por aplicativo, também já participando do sorteio, já tem 15 litros de gasolina. 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

Estados Unidos. Segunda-feira tem Brasil e Japão pela fase 16avos de final. Bola rolando às 14 horas de Brasília. O sistema diário de marcando presença. Aproveitando aí para mandar um boa tarde especial, um abraço ao prefeito de Laranjal do Jari, Ted Marcel, grande Ted, que domingo agora vai estar reinaugurando o novo estádio Queirogão. Tá lindo o estádio, arquibancadas, gramado, cabine de imprensa, vestiários, banco de reservas, bem no clima da Copa do Mundo, né? O mundo inteiro vivendo o clima da Copa, e Laranjal do Jari também entrando no clima com essa entrega importante, estádio Queirogão, que está aí revitalizado, ampliado, e sem dúvida nenhuma vai viver um novo momento no futebol e no desporto, sobretudo lá do município de Laranjal do Jari. Mais um trabalho, mais uma ação da gestão do prefeito Ted Marcel, o cara que vem comandando aí com muita competência, fazendo a diferença.

0: diferença e um grande trabalho lá no município de Laranjal do Jari. Valeu, Ted, parabéns aí, meu irmão, sucesso nessa grande festa, às vésperas aí do jogão de bola da seleção brasileira contra o Japão. Estamos de 13 horas e mais 50 minutos, vamos para apoio, Alisson. Apoio cultural e daqui a pouquinho a gente volta com muito mais aqui no meu, no seu, no nosso...
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0: Rodrigo Silva. Opa! Maravilha, maravilha, galera! Faltando 3 minutos para as 14 horas. Lá na reta final aqui do programa Vem Que Tem. Daqui a pouquinho tem sorteio de 15 litros de gasolina no bolo da fábrica de bolo Valzinha. Galera, mandando áudio. Alô, boa tarde! Posso morrer pelo meu time.
1: Fala, Rodrigo. Boa tarde, Rodrigo. O meu placar pro jogo do Brasil é 3-0 pro Brasil contra o Japão. Coloca meu nome no sorteio aí, Rodrigo. Alexandre, motorista de aplicativo. Alexandre Senna, motorista de aplicativo. Tô ligado por aqui.
0: Valeu, Alexandre, tá ligado. Meu amigo Adailton Santos, alô, Tom. Boa tarde, Adailton.
2: Fala, Rodrigo Silva. Parabéns aí pela transmissão aí direto dos Estados Unidos aí. Avisa aí pra tia Rai lá do Mazagão, que o João Cândido tá mandando um abraço pra ela. Um abraço aí, Rodrigo. Felicidade.
0: Opa, valeu, valeu, meu amigo Adailton Santos, tá feliz da vida, diretor da DIGEP, graças à atuação do mandato do senador Randolfo Rodrigues. Em breve, reabertura do prazo para quem perdeu aquele primeiro prazo e pretende se tornar servidor público federal da União. É, meu patrão, meu amigo Adailton Santos, o cara que comanda a DIGEP, faz um trabalho com muita competência. Valeu, Adailton, um abraço para você. Atenção, Alisson Brito, atenção, senhoras e senhores, que rufem os tambores! Valendo 15 litros de gasolina. Lembrando que, segunda-feira, diretamente do Bem Nosso Atacarejo, o Elson Samp vai fazer lá o nosso Estúdio 2, o clima do jogão de bola da seleção brasileira. Vamos sortear os 2 vales compras, o palpite premiado também para quem está mandando o palpite. Tem que esperar, tem que aguardar o resultado e vai ser na terça-feira. E agora 15 litros de gasolina. Atenção, Alisson! Parou! Edi Brandão, parabéns, Edi Brandão, motorista por aplicativo, faturando aí 15 litros de gasolina. 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E agora o bolo, bolo da fábrica de bolo Vó Alzira. Atenção, o bolo da fábrica de bolo Vó Alzira, para você que está ligado aqui acompanhando o nosso programa. Atenção, para você que está sintonizado aqui, o programa Vem Que Tem. Parou, Alisson! Mauro Luiz, vereador aí do Jesus de Nazaré,

0: Parabéns, Mauro. Mauro Luiz do Jesus de Nazaré. Já mandou, inclusive, o palpite dele. Brasil 2, Japão 0. Brasil vai passar tranquilo. Parabéns, Mauro. Você pode passar na loja do Centro ou na loja do Pacoval, lá da Guanabara. Tá bom? Para retirar o seu bolo. Vamos ter aí também o sorteio. Vamos ter aí, na segunda-feira, o sorteio dos dois vales compras e outros prêmios lá que eu estou alinhando aqui com a nossa querida Beatriz Soltello, grande Bia, lá do marketing do Bem Nosso Atacarejo, do Grupo Santa Lúcia, para sortearmos na segunda-feira. Estúdio 2, Elton Sambi, comandando lá do Bem Nosso Atacarejo. Amigo Panda, alô Panda, cadê você, Panda?
1: Fala, Rodrigão, e aí, queridão, como é que você tá, Kê?
0: Tudo no clima, na expectativa otimista com a nossa seleção, né?
1: Cara, totalmente otimista, pra cima, que venha o Japão na segunda-feira, a partir das 14h. E lógico, mais uma vez, parabenizando você, o Tarcísio Franco e toda a equipe do Sistema Diário de Comunicação, que vem diariamente trazendo as informações em loco do que está acontecendo, as últimas informações da Copa do Mundo 2026. E a nossa Diário, como sempre, é a emissora que sai na frente, a única emissora amapaense, a emissora que está representando a imprensa do Amapá aí na Copa do Mundo, no maior evento esportivo do mundo, que é a Copa do Mundo. Cara, e que satisfação boa mesmo estar fazendo parte também junto com vocês dessa história, de estar recebendo esses boletins diários, de estar trazendo essas informações. E que venha, o Japão, que venha com tudo. E segunda-feira, mais uma vez, Brasil vai pra cima. E agora, sim, com aquela esperança boa, Neymar já jogando muito bem. E lógico, sabemos que não é fácil, não vai ser fácil, mas que venha o Japão, Rodrigo.
0: Com certeza, é esse o sentimento, é essa a expectativa, né, de dias melhores aí, com a nossa seleção, jogando muita bola, conseguindo a classificação. O otimismo é grande, o favoritismo é do Brasil, mas é aquilo que a gente falou agora há pouco, nem sempre o favorito ganha, né? Então, que o Brasil possa fazer valer todo esse favoritismo, a sua tradição, o peso da sua camisa para arrancar essa vitória, viu, Panda?
1: Olha, essa é a torcida positiva que nós temos. A você que está em casa, nos vendo pela live também, esse é o sentimento positivo que nós temos aqui no Estado do Amapá, no Brasil inteiro, pela nossa seleção. Passando agora já para a fase do mata-mata, hoje não existe. Vamos separar, como você disse, mencionou agora há pouco, os homens dos meninos, e esperamos que a nossa seleção brasileira possa passar pelo Japão e ir para as nossas oitavas direitinho, já aproveitar e, quem sabe, né, já sonharmos com tão assim, aquela taça cobiçada, que é o nosso Hexa, que venha com tudo agora nessa Copa do Mundo, Rodrigo.
0: Com certeza, Panda. Vamos juntos, rumo a essa vitória importante. Já você começa com tudo aí no show da Diário, né? Que tem de bom,
1: Jay? Daqui a pouquinho tem show da Diário pra turma, então a galera pode interagir com a gente direto no nosso WhatsApp. Daqui a pouco a gente vai estar repassando no ar pra turma, no 991-22-6978, as nossas redes sociais. Ou seja, o Sistema Diário de Comunicação, como sempre, trazendo uma grande programação incrível. Também nos maiores eventos esportivos do mundo, o Sistema Diário sai mais uma vez na frente. Mais uma vez, daquele jeitinho, daquele modelo. Afinal de contas, hoje é sexta-feira, a gente já no clima do jogo do Brasil na segunda, e já sextamos daquele modelo, Rodrigo.
0: Opa, maravilha, obrigado, sucesso com o programa. O Alisson Brito, obrigado, meu irmão, mais uma vez, por estar conosco aqui no programa Vem Que Tem. Obrigado, Tia Maria, Tia Maria. Valeu, obrigado, Nelson Sammy. Nosso Jito Pequeno hoje desfalcou aqui a nossa equipe, mas segunda-feira vai comandar diretamente do Bem Nosso Atacarejo, com o nosso Estúdio 2, no clima de Brasil e Japão, com sorteios, na nossa continuidade dos sorteios aqui do Bem Que Tem. 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Companhia do Bom Afuaense, Marinaldo Machado, e a todos os nossos parceiros aqui que somam conosco nesta grande cobertura do Sistema Diário de Comunicação, que vai estar presente em Houston, no Texas, acompanhando o jogão de bola entre Brasil e Japão, e informando você no clima da Copa do Mundo. Valeu, gente! Um abração a todos! Não desliga o seu rádio, porque vem aí mais um campeão de audiência. Ele, o locutor Panda Underline Oficial, Célio Santiago, e o show da Diário. Tchau, tchau, até segunda que eu venho que tem.

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1: Olá, pessoal. Agora 2:05.
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1: Vai, Brasil!

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2: 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É o nosso sistema diário de comunicação, dando o verdadeiro show de cobertura na Copa. Rodrigo Silva e também o nosso queridíssimo Tarciso Franco, nos Estados Unidos. Segunda-feira vem Brasil e Japão. Que venha, que venha, que venha.
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Olá, gente, salve, salve, muito boa tarde pra você ligado na sintonia das YS453, 90,9, Diário FM Macapá. Hoje, sexta-feira, meus amores, até que enfim, sextou! Olha, sextou dia 26 de junho de 2026, que maravilha ter você em nossa companhia a partir de agora.

0: para todo o Brasil e o mundo, e lógico também pela grande rede, no nosso www.diariofmmagapá.com.br. Estamos no ar com o nosso show da Diário, edição especial de sexta-feira. Hoje tem game da hora, mais uma bateria. Por enquanto, Elizabeth está na área com 10 mil pontos. Não sei, vamos ver hoje como é que vai ser se desenrolar esse negócio. Aproveitando também, você pode entrar em contato através dos nossos canais de comunicação, nosso WhatsApp 991226978. 991226978. Também através das nossas redes sociais, arroba Show da Diário Oficial no Facebook e Instagram. Facebook e Instagram, arroba Show da Diário. E também através do nosso endereço virtual, lá você pode encontrar arroba Locutor Panda Underline Oficial. Arroba Locutor Panda Underline Oficial. 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Se liga, porque a partir de agora, Show da Diário tá no ar! Aniversariante do dia! E olha quem tá aniversariando hoje, fazendo 84 anos, é o mestre da Tropicália, o cantor e compositor imortal na Academia Brasileira de Letras. Celebra mais um ano de vida e genialidade. Eu tô falando de Gilberto Gil. Também Luísa Posse, 42 anos, a talentosa cantora e compositora, dona de uma voz marcante da música pop e MPB nacional. Também Jesuíta Barbosa, 35 anos, ator consagrado da nova geração, amplamente elogiado por papéis marcantes no cinema e na TV, como jovem, e tudo isso e muito mais, está fazendo 35 anos hoje. E se você conhece alguém que está fazendo aniversário hoje também, já aproveita logo, manda o nomezinho pra cá através do 991226978. Sabe quem também está fazendo aniversário hoje? É o jogador, o experiente e multicampeão jogador de futebol, Felipe Melo, fazendo hoje 43 anos, conhecido por sua raça em campo, passagens marcantes por grandes clubes e também pela seleção brasileira. Então, aproveitando agora, se você conhece alguém que está fazendo aniversário hoje, já aproveita e manda o nomezinho para cá, 991226978. Começou!
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1: Por essa vocês não esperavam, né?

0: 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Agora 2h20.
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2: Salve, salve, meu lindo panda Célio Santiago.
0: Opa!
2: Aqui é o Cléo do Novo Brixal.
0: Oi, Cléo!
2: Para dar um alô. Um salve, vamos que vamos. Bom fim de semana para você.
0: Amém!
2: Estou ligado aí no Show da Diário. Que nós vencemos segunda-feira, se Deus quiser,
0: se Deus
2: de
0: 2-1.
2: O importante é ganhar e trazer essa taça para todos nós. Bom trabalho pra você, amigo. Beijo, beijo, sucesso sempre. Tamo junto e misturado.
0: Obrigado, obrigado, obrigado. Beijo, sucesso sempre. Grande beijão. LiliaRegina.com, acascadebala.com.br. Tá na área com a gente também. Valeu, queridona, pelo carinho, pela audiência também. Boa tarde, amigo. Já aqui na escuta do Renascer 1, Dona Jerusa. Grande beijo, Dona Jerusa. Valeu, obrigado pelo carinho da audiência. Boa tarde, Célio Santiago. Já na escuta do Show da Diário. Neide Santos, Daniele, Daniel do quilômetro 21, Campina Grande. Uma ótima sexta-feira. Todos, valeu! 991-226978, essa galera maravilhosa, meu amigo William Brasil também, já tá por aqui. Grande abraço, William, pra você também, meu queridão, tudo de bom, valeu pelo carinho, obrigado pela audiência, sempre aqui na programação do nosso Show da Diária, agradecendo ao carinho dessa galera maravilhosa que sempre tá aí com a gente, nos acompanhando de segunda a sexta-feira, de 2 às 4 da tarde, aqui na 90.9 da nossa Diário FM. Enquanto isso, você pode participar com a gente através das nossas redes sociais também, @showdadiariooficial no Facebook e Instagram. Também o nosso endereço pessoal, para você que quiser me seguir também lá, me segue lá nas redes sociais. Todo dia eu falo isso para você, aliás, né? Sejam bem-vindos aos nossos novos, seguidores lá nas redes sociais, que são muitos, olha, muita gente seguindo a gente já nas redes sociais. Valeu mesmo, de verdade, pelo carinho, pela credibilidade, pela audiência. @locutorpanda_oficial, @locutorpanda_oficial. E olha o seguinte, você já se cadastrou no game da hora? Ei, você tá moscando, viu? Ainda tem gente pra se cadastrar ainda. Hoje é a última bateria da semana. E vamos saber, afinal de contas, será o que tudo indica? Pelo menos ainda, não sei. Depende tudo, depende muito, demais da conta. Por exemplo, do desempenho do ou da participante, né? Que vai fazer a sua história hoje aqui com a gente. Por enquanto, Elizabeth Pantoja está com 10 mil pontos, liderando sozinha desde terça-feira. E eu quero participar com você aqui no Game da Hora, viu? 991-226978, com seu nome, sobrenome e bairro, #GameDaHora e número de contato.

0: Nome, sobrenome, bairro, hashtag game da hora e número de contato para você participar junto com a gente. Quem sabe você está faturando hoje R$100 no nosso game da hora. Por enquanto, Elizabeth Pantoja está na liderança, sozinha, isolada, desde terça-feira, com 10 mil pontos. Agradecendo, né, o carinho, a audiência dessa galera maravilhosa. Valeu mesmo, de verdade. Desde agradecendo o carinho a toda essa turma que está aí com a gente. Valeu mesmo, de verdade, pela moral, pela sintonia, pela audiência sempre. 991-226978 para você participar com a gente das nossas promoções, do jeitinho que você gosta, do jeito que você quer, e participar também do nosso show da Diário aqui para você, viu? Segue lá a gente, como eu falei para você, segue lá a gente nas redes sociais. @LocutorPanda_oficial Sejam bem-vindos e bem-vindas. Desde já agradecendo. Valeu mesmo, de verdade. Manda alô pra... de Flávio Lima para Beth Pelais. Né, programa top, meu amigo Marcelinho. Grande Marcelo, grande abraço pra você. Tudo de bom, meu amigo. Obrigado. Grande Flávio Lima. Tá na área com a gente. Manda alô, tô mandando. De Flávio Lima para Beth Pelais. Programa top, valeu, o grande Flávio Lima, a rapaziada que tá aí na área com a gente, valeu pelo carinho, pela moral, pela sintonia e pela audiência. 991-226978. 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
0: Hora certinha, agora 2h26. Boa tarde.
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0: Do Catar envolvido em lesão de jogador do Canadá é punido pela FIFA. Nossa! Acho que vocês se recordam, né? Aquele episódio que aconteceu onde, né, o jogador do Catar, ele acabou lesionando, né, acabou lesionando, né, o jogador do Canadá, né? E ele foi punido pela FIFA. Saiba agora o que foi que aconteceu. Quer saber mais? Notícias do Amapá, do Brasil, do mundo, celebridades, até mesmo do esporte Copa do Mundo, é aqui na Diário FM, através do nosso site, manhadadiario.com.br. Bem, o Comitê de Decisão Disciplinar da FIFA aplicou nesta quarta-feira, ou seja, né, há dois dias atrás, a suspensão de 5 jogos ao meio-campista Assim Madibu, né, do Catar, que foi expulso no lance, né, que lesionou o canadense Ismael Koné, né. O atleta do Canadá quebrou a perna esquerda e não vai mais jogar a Copa do Mundo de 2026. A lesão aconteceu no início do segundo tempo da partida válida pelo Grupo G, que terminou com a vitória canadense por 6-0. A punição foi baseada no artigo 14.1 de jogo sujo grave da entidade. A suspensão tem efeito imediato e já está válida para o duelo contra a Bósnia e também a Eslovênia. Olha, aqui começou, né, no dia 16, às 16 horas dessa quarta-feira, né, a decisão total pra rapaziada que tá aí, pra você entender essa ideia. Esse jogador, pessoal, ele acabou lesionando, né, o jogador e acabou sendo punido com esses 5 jogos. Bem, o que vai acontecer agora com ele, não sei, ainda vai ter esse processo, todo esse processo, todo esse rumo a ser debatido sobre o que tá acontecendo, mas... Vou te dizer uma coisa, eu assisti ao vivo esse jogo, a cena foi forte mesmo demais. Ao ver a cena do jogador do Canadá com a perna quebrada, dá uma sensação de impotência muito grande. E olha, eu vou dizer uma coisa pra vocês, não é muito legal não, viu? Não é muito legal, assim, em dizer que, né, quando quebrou a perna, meu amigo, eu acho que deve ter sido um sofrimento, principalmente pro jogador e também pra quem cometeu. Até mesmo porque na falta que aconteceu mesmo, o próprio jogador do Catar mesmo, ele viu a gravidade do ato que ele acabou cometendo. Podia ter sido sem querer? Podia! Acho que a intenção dele era parar sua jogada, mas acho que não era para lesionar, né, com tanta gravidade, o jogador canadense. Sim. Eu achei que eles iriam bani-lo, né? Só achei. Mas ele pegou 5 jogos, né, da lesão que aconteceu no segundo tempo da partida válida, né, pelo Grupo G, e terminou com a vitória canadense por 6-0. Ficou decidido assim, então. 991-22-6978, quer saber mais? 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

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Pra você ligado na melhor sintonia, agora 2h34. Fatos e fofocas. Muito bem, fatos e fofocas na área. É o seguinte, olha, atleta.

0: 91226978, Henri e Solange Almeida. Se não valorizar agora, 2h44 para você ligado na melhor sintonia. Pra você sempre ligado com a gente, valeu mesmo. De verdade, pelo carinho, pela audiência. 991226978. 991226978.
1: Marlon.
0: Opa.
1: Pode jogar beijo todo dia pra mim, Marlon.
0: Pronto, tá jogadinho. Ei, mano. Olha aí, olha essa da...

0: Marta aí, ó. É, fala aí, Marta, de novo. O que é que tu quer, Marta?
1: Marlon. Ah. Pode jogar beijo todo dia pra mim, Marlon.
0: Muito bem, tá jogado aí, daí. Ele tá. Tá assanhado mesmo hoje, né? Ah, porque segunda-feira vai ser folga pra gente. Ai, teu sonho. Vai sonhando, vai. 991-22-6978. Pra galera ligado junto com a gente na melhor sintonia. Vamos que vamos.
2: Boa tarde, Célio Santiago.
0: Boa.
2: O Panda. Já estou na escuta do programa, amigo, aqui no Mazagão Velho, o André Torres. Eu gostaria de mandar os meus alô, boa tarde, pro Dona Jerusa e seu esposo Eliseu, Rosineide Santos e seu esposo lá no Campina Grande, seu Tião e sua esposa Kelly da Ferraz de São Sebastião, seu Agostinho Soares e a Dona Maria Brasil no quilômetro 9 na linha B, Dona Neiva e sua família da Vila do Maracá, e para todos que estão na escuta do programa aqui em Mazagão Velho, no estado do Amapá. Até logo, Panda.
0: Valeu, valeu, seu André, grande abraço para você e para todo mundo aí em Mazagão Velho. Sempre ligado, de volume máximo, obrigado mesmo pela moral, pela sintonia, pela audiência. 991-22-6978. E é o seguinte, você sabe que daqui a pouquinho tem game da hora, game da hora, game da hora. Daqui a pouquinho tem game da hora pra galera. E você, logicamente, que não participou ainda, pode participar com a gente através do 991-22-6978. 991-22-6978. Por enquanto, Elizabeth Pantoja na liderança. Por enquanto, ainda ela está com as duas mãos nos 100 reais. E, lógico, dependendo da participação do ouvinte ou da ouvinte, que vai definir os rumos, se vai ou não para sorteio, né? E a gente vai desejar boa sorte para os dois aí direitinho. Se no caso for para sorteio. Se no caso o ouvinte ou ouvinte que participar, ele fizer menos de 10 mil pontos, né? Automaticamente vamos consagrar Elizabeth Pantoja campeã do game da hora dessa semana. 991-22-6978. Já estou ligado no programa, Abrão Dantas. Aqui já. Grande abraço, Abrão, pra você. Tudo de bom, viu? Boa tarde, Célio Santiago Panda. Olha, já na sintonia do programa Show da Diário, Otávio Oliveira, motorista por aplicativo. Forte abraço. Tamo junto. Fala, Célio. Olha, já tô na escuta, na sintonia. Célio, estive hoje na Top Mix. Enfrentei uma fila. Já. Ah, grande abraço pra você, tudo de bom, muito obrigado. Manda um abraço pra minha mamãe Maria e a dona Sebastiana. Grande beijo, dona Sebastiana Maria. Aqui não se identificou, mas tá valendo, viu? Só como é que é legal, como é que é bacana. Rapaz, gente, o que deu. Ó, vou ser sincero pra você, eu nunca tinha visto uma fila daquele tamanho hoje, como eu vi aqui no centro de Macapá. Parou ali na Padre... já pensou? Ó, pega a visão, você que tá aí. A fila, ela vinha dobrando... A fila começava na loja, na Cândido Mendes, que fica bem em frente ao Banco Santander. Olha só, vai vendo. A fila pra entrar na loja, pegou da Cândido Mendes, né? Fez a conversão ali na Padre Júlio. Ali entra Padre Júlio, entre Cândido Mendes e São José. Fez a conversão na São José, ela quase tava dobrando, ela quase fazia o quarteirão todo ali, a fila, pra galera entrar na loja, pra todo o povo entrar na loja hoje de manhã. Pegou na frente da loja lá, Cândido Mendes, dobrou a Padre Júlio pra quem vinha pro centro, né? Pra quem vinha pra São José, e da São José fez a conversão ali da São José até chegar perto do canal. Cara, pense numa fila medonha, era essa fila hoje, né, pra entrar lá na Top Mix. E olha, só entrava aí, e incrível, que bom que a direção pensou nisso, né? Colocou ali grades de proteção e tudo mais, colocou uma turma pra organizar direitinho. Entrava de 100 em 100 pessoas. As primeiras 100 saíam e depois outras 100 entravam. 100 saíam e outras 100 entravam, e era assim que tava funcionando. Eu passei agora pra ocular, tava mais tranquilo, mas você pode ir lá, loja inteira a R$ 25,00 por peça. Tô te falando, R$ 25,00 por peça. Daquele modelo. Pra você ligado na melhor sintonia. Vamos lá, vamos saber.
3: Sua esposa e pra todos.
0: Olha, muito bem. Deixa eu ver quem tá aqui. 991-22.
3: Um abraço, seu André. Um bom final de semana pro senhor, pra sua esposa e pra todos que estão na escuta do programa. Tá, seu André?
0: Muito bem, 991-226978. Por enquanto a galera tá se cadastrando por aqui. Espero que a galera não me decepcione, que atenda os telefones também. Não vou comer mosca, teve gente que comeu mosca ontem, né? Não é pra comer mosca, viu, pessoal? Tá valendo cenzão hoje, né? Quem sabe você pode empatar junto.

0: ponto aqui, tá bom? Pode empatar com a Elizabeth ou vai Sagrela campeã hoje. Então vamos lá, 991-22-6978. 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
1: E a hora certa.
0: Hora certinha, 2h50.
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0: Ah, mais uma vez chegando agora com fatos e fofocas. Quer acessar o nosso site, acessa lá o www.manhandadiario.com.br e saiba de notícias do Amapá, do Brasil, do mundo, celebridades, esporte, e a Copa do Mundo tá rolando por enquanto, e lógico você fica sabendo também das atualizações lá no nosso site manhandadiario.com.br. Gente, é o seguinte: OAB São Paulo bate o martelo e suspende o exercício profissional de Deolane Bezerra. Xiii, rapaz, que situação, hein? A situação de Deolane Bezerra ganhou um novo desdobramento nesta quarta-feira. Olha, a presa previamente, né, desde maio... preventivamente desde maio, a influenciadora e advogada também teve um exercício profissional suspenso pela Ordem dos Advogados do Brasil de São Paulo, a OAB-SP. Na prática, a decisão impede que ela atue na advocacia enquanto o processo disciplinar instaurado pela entidade estiver em andamento. A medida passa a valer imediatamente e também representa mais um capítulo no caso que vem se repercutindo nacionalmente. Agora, além da disputa, né, da disputa da esfera criminal, ela também enfrenta, né, consequências, né, na carreira jurídica. Segundo a OAB São Paulo, a suspensão tem prazo inicial de 90 dias e poderá ser prorrogada sucessivamente até o limite previsto na legislação. Durante esse período, o Tribunal de Ética e Disciplina será responsável por analisar o caso. A entidade, né, informou que ainda todos os procedimentos seguem em sigilo, conforme determinada o Tribunal de Ética, o Estatuto da Advocacia. Por esse motivo, detalhes da apuração não serão divulgados enquanto o processo estiver em andamento. O julgamento, né, definitivo ocorrerá ao término das análises disciplinares. Olha, paralelamente, o procedimento administrativo, Deolane continua presa preventivamente por suspeitas de lavagem de dinheiro, associação ao tráfico de drogas e também suposta ligação com o primeiro comando da capital, o PCC. A defesa, né, rejeita todas as acusações e afirma que a empresária nunca participou de atividades criminosas. Os advogados também, né, sustentam, né, que o patrimônio da influenciadora tem origem comprovada de todos os valores recebidos que são declarados. No caso, segue em tramitação de justiça e ainda não há decisão definitiva sobre as acusações. Rapaz, a Deolane Bezerra, ela tá bem rascada, por sinal. Porque além da questão criminalista, agora é na carreira jurídica que ela enfrenta e não pode mais exercer, pelo menos suspenso por enquanto, o exercício profissional, né, de Deolane Bezerra. Para quem não sabe, ela é advogada. Agora, se ela é advogada e é comprovado que ela fez tudo isso, imagina a cagada consciente que ela se envolveu. É, Deolane, vai ter que rebolar muito na cadeia para poder limpar o nome, mas que já tá sujo aqui fora. 991-226978, quer saber mais? Dá uma passadinha lá no nosso site, diariofm.com.br/manhã da diária. Aproveita logo, dá uma passadinha lá no nosso site que tá atualizado direitinho,

0: 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Tic tac, agora 3:10 pra você ligado na melhor sintonia. Vem pra cá com a gente.
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2: Boa tarde, meu amigo. Eu sou Santiago.
0: Boa.
2: Fundadão Dance, aqui, meu amigo, diretamente aqui do Ceará, para o Brasil, para o mundo, através do aplicativo Hardnet. Tô ligadinho no programa Show da Diário. Valeu, mano. Aqui é nós. Forte abraço. Valeu.
0: Forte abraço. Valeu, valeu, valeu, valeu.
2: O jogo do Brasil, segunda-feira, é Brasil 3, Japão 1.
0: Muito bem, Brasil 3, Japão 1. Vamos embora com a seleção, né? Vamos nessa. Olha, quero mandar um super beijinho aqui pra minha prima Tainá Santiago, que está me ouvindo nesse momento lá em Santana. Grande beijo, prima. Ó, pra você. Te amo muito, viu? Estou bem, graças a Deus. Estou aqui ligadinha. Valeu, prima. Muito obrigado. De vez em quando a gente conversa com a minha prima Tainá. Gente boa, da melhor qualidade. Grande beijinho pra você, cheiro, viu, Tainá? Obrigado pelo carinho, obrigado pela audiência. Ó, boa tarde, Panda, ligada no programa 3-1 para o Brasil, a Silvia, grande Silvia, grande beijo pra você, obrigado pelo carinho, obrigado pela audiência sempre. 3-1, tá confiando bem na nossa seleção, um grande abraço pra você, Silvia. Boa tarde, Célio Santiago, Adriano Augusto na área, grande abraço pra você, valeu, valeu, valeu. Rapaz, quem mais tá por aqui? Jonathan Melo, o John John na área. Vamos nessa, palpite do John, palpite do John John aqui, rapaz, palpite dele, né? 3-1 para o Brasil, 3-1 para o Brasil, muito bem, muito bem. Galera sempre positiva, firme e forte, daquele modelo, 991-22-6978. Você pode participar junto com a gente aqui na programação número 1, agradecendo o carinho, agradecendo a audiência dessa galera maravilhosa. Caraca, William! William Brasil. Pô, William, tu é covarde, né, cara? William, tu é covarde. Marlon, eu vou te mandar essa foto aqui. Aí tu diz. Viu aí? Encaminhei ela. Pô, William Brasil é muito covarde, cara. É muito covarde ele. Ele manda uma foto com uma bandeja cheia. Deve ter o quê, William? Quantos olhos de sogra tem aqui? Deve ter pelo menos uns 200, né? Uns 200 olhos de sogra aqui. Grande abraço, William Brasil, a galera da Panificadora Nova União. Sempre ligados com a gente. Valeu, valeu, valeu. Olha o carequinha na área.
3: Boa tarde, boa tarde, boa tarde. Cega,
0: nossa
3: panda. Quem tá falando aqui é o carequinha. Você lembra que eu falei na Praça do Fórum pra você que o Brasil empatava o primeiro jogo, ganharia os dois que vinham logo na sequência.
0: Olha só.
3: Mas ia pegar o Japão e possivelmente seria eliminado pelo Japão. E coisa que eu não quero, mas...
0: Também não.
3: Tudo indica que o Brasil não passará pelo Japão. E meu placar para segunda-feira é 2-0 para o Japão. Um abraço.
0: Muito sucesso no programa. Muito bem. Carequinha na área. Carequinha, grande abraço, Carequinha, para você. Olha, o Carequinha, dos placares que eu tô pegando por aqui, eu acho que o Carequinha é o único que tá torcendo pro Japão ganhar. Grande abraço, Carequinha, para você. Tudo de bom. Vamos nessa. Boa tarde, Célio. Meu palpite é 2-1 para o Brasil. Dora Valadares do Cidade Nova. Rapaz, 2-1. Todo mundo falando de 2-1, 2-1, 2-1. Será que vai ser 2-1 mesmo para o Brasil? Não sei, né? 991-22-6978.
4: Tá, Célio. Ei, olha, pergunta aí pro carequinho o que vai dar na Mega Sena. O que a gente tá liso ainda? Porque com essa previsão toda aí, mano... Fala, carequinha, manda o número da Mega Sena aí, mano.
0: Você tá adivinhando? Olha, carequinha, carequinha, fala aí, rapaz. Não sei. Não sei. O jogo do Brasil é igual o game da hora. Ele é imprevisível. Muita gente diz que é fácil, fácil, fácil. Quando chega na hora, se borra todinho aqui, mano. 991-22-6978. Fala, Marta!
5: Boa tarde, Sérgio Santiago. Tem que acreditar que o Brasil vai passar, em nome de Jesus.
0: Vai!
5: Vai ser 2-1. 2-1 vai ser o Brasil e Japão.
0: Galera arriscando no 2-1.

0: Um por aqui, 991226978.
1: Marcelo, estou aqui, Carlos Ferreira.
0: Fala, Carlos.
1: Olha, eu também não acredito na seleção brasileira mais, não. Eu sou do tempo do Cafu, sou do tempo do Bebeto, do Romário, dessa galera toda aí que
0: ganhava mesmo.
1: Tinha amor à camisa. Hoje, eu não creio mais, eu nem assisto futebol. Eu nem assisto mais a seleção, porque morre na praia, só é a mídia que faz isso, não tem mais, acabou o futebol brasileiro, acabou. Nós não iremos passar do Hexa, aliás, do Penta, né? Eu não entendo muito disso também, eu não acredito mais. É nóis, menino, eu dou 2-0 pro Japão.
0: Olha, outra aí que vai no Japão, 2-0, Carlos Ferreira e o Carequinha, 2-0 pro Japão, direitinho, 991-22-6978.
2: Fala, Sérgio Santiago, locutor. Fala,
0: opa.
2: Boa tarde pra você, boa tarde.
0: Boa.
2: Do programa Show da Diário, sextou o hashtag, graças a Deus. Fica ligado no programa, Jonathan Mello, o John John, do bairro Novo Horizonte, Zona Norte, Macapá, diretamente da rodovia do Cuiaú. Aí, o Célio, Brasil vence o Japão, 3-1, mas nas oitavas de final deverá ser eliminado ou França ou Noruega. É isso, tamo junto.
0: É igual, mãe. Olha, eu queria tanto que essa galera que faz essas previsões assim me dissesse o número da Mega Sena, mas não dá pra acreditar neles também, que ficam tudo liso também. Vocês teriam acertado, né? Muito bem, 991-22-6978.
3: Fala, meu amigo Célio Santiago Panda.
0: Opa!
3: Thiago Nádia, diretamente de Santana, Brasil.
0: Minha terra, minha terra.
3: Tamo junto e avante palestra. John John, não dê palpite. Pelo amor de Deus, John John.
0: Ah,
3: nós temos que ganhar.
0: Não sei de nada. 991-22-6978. Esse carequinha não é brasileiro. Brasil 3, Japão 1. Muito bem, a galera tá falando nos palpites por aqui. Vamos lá.
4: Boa tarde, Sérgio Augusto. Olha, se é pra dar o placar,
0: sim.
4: Eu confio no Brasil, sim.
0: Sim.
4: Mas eu acho que vai ser um jogo muito parelho, né?
0: Sim.
4: O Japão vai se fechar, ele joga sério, direitinho, mas eu acho que vai ser 2-1 ou 2-0 pro Brasil. Se o Brasil jogar com motivação, como jogou o último jogo, né? O Vini fez dois, o Neymar entrou. Se jogar certinho, ganha. Tranquilo, tá? É. Mas o Brasil vai dar Brasil, sim. Aí, no outro jogo com a França, que eu acho, né? Aí será mais difícil. Sim. Mas vamos que vamos. Torcer pelo Hexa, torcer pela nossa seleção.
0: Olha, eu sempre tive uma coisa comigo. Na Copa do Mundo não existe favoritismo. Aprenda uma coisa. Não existe favorito em Copa do Mundo. Olha a Alemanha, que arrebentou de 7 logo no início da Copa do Mundo. Ontem perdeu de virada. Alemanha perdeu de virada, mas estava classificada, lógico, né? Então pra ela tanto faz como tanto fez, mas não pode, Copa do Mundo não se faz corpo mole. Copa do Mundo não tem favoritismo. Olha, seleções como, por exemplo, Cabo Verde, passou pra próxima. E aí? Surpresas, zebras, acontecem. É na mais que natural isso. 991-22-6978. Então não existe favoritismo em Copa do Mundo. Ah, porque tal seleção é favorita. Ah, a seleção é favorita. Ah, o Brasil é favorita. Não existe favoritismo. Tá todo mundo ali por um único ideal, é ganhar a bendita da taça. Então eles que lutem agora pra conseguir ganhar as taças lá.
5: Boa tarde, Sérgio.
0: Boa!
5: Sextou e vamos que vamos.
0: Vamos!
5: A história do Brasil. 1-0 só serve. Somos pobres, né? Somos humildes. 1-0, já classifica. E quem tá torcendo contra do Brasil, é só fazer as malas e ir embora pro Japão. Boa tarde.
0: 991-22. 5-0 pro Brasil, Efraim. Alô, Efraim, grande abraço, meu irmão, pra você. Tudo de bom, muito obrigado pelo carinho, obrigado pela audiência. Palpite da seleção brasileira, eu posso. Eu não posso no Flamengo dar palpite. Tá lá uma hora dessa. Até no Brasil também. Vai estar proibido. Vamos nessa.
5: Grande, meu panda.
0: Boa!
5: Fofo, cheiroso e maravilhoso das minhas tardes. Sextou. E nós tá ligadinha no Show da Diário.
0: Opa!
5: Cheiro, abraço e amasso pra você, Lidiane Fernandes.
0: Grande beijo, Lidi.
5: Fanda, meu palpite é 2-1 pro Brasil. Esses torcedores aí que estão dando palpite pro Japão, não me representam como brasileiro, são homens de pouca fé. Avante, Brasil. Eu sou brasileiro acima de tudo. O vidente Jonathan também não me representa como brasileiro. Tosse contra sua pátria. Não me representa. Homem de pouca fé.
0: 991 22 6978. Vamos nessa. Aproveitar e dizer pra galera

0: aqui olha, interessante, a gente foi aleatoriamente, a gente veio falar da seleção brasileira, a gente veio falar da Copa do Mundo, né? Direitinho, a galera aqui, né, comentando como um tema do dia de hoje. Que legal, que bacana. 991-226-978, vai!
1: Não é isso, Célio? Bom, agora tem o pai Jonathan, Jonathan Mello, o pai Carequinha. Só não fala o número da Mega Sena, porque ele já prevê tudinho do futebol. Só mandar o número da Mega Sena que eu vou jogar, que ele já sabe de tudo aí. Não adianta nem o Brasil jogar. Ele já sabe o resultado que vai estar. Me pio desse pai de santo aí, desse pai vidente. Sério, isso aí é pra furado de favoritismo, mano.
0: Não.
1: Favoritismo tinha um bocado de time campeão aí. Né?
0: Estão perdendo?
1: A gente tira um exemplo do próprio Flamengo. Seu Flamengo, a gente não perdeu pro diabo do Vitória lá.
0: Ah, não é isso?
1: Esse negócio de favoritismo cai dentro de campo. É 11 contra 11, mano. É jogar com raça, guerra. Jogar com vontade, mano. Nem só o talento vale. Se não tivesse, você tem coragem pra lutar. Eu confio na seleção, sou brasileiro. Não torço pra porra de Argentina.
0: É, rapaz. Muito bem, olha. 2-1 para o Brasil. Hendrick e Rayan. Olha, a galera tá dizendo até de quem vai sair os gols daqui. 991-226-978.
2: Todos os países estão jogando. Todos os pessoal estão torcendo pelo seu país.
0: Sim.
2: Então, que ganhe ou que perda, a gente não vai deixar de acreditar. Porque só um vai pra final.
0: Sim.
2: Não é porque.
0: É. Aliás, só dois um vão pra final.
2: Vai pra final. Agora, porque se o Brasil não ganhar, eu vou deixar de acreditar. Jamais. Nunca. Eu sou brasileira e o jogo é assim. Quem dera que a vida fosse só de vitórias. Quem dera. Vamos torcer, jogar na sinergia. Para que tudo dê certo. Se não der, mas nós estamos com eles. O nosso jogador brasileiro e o nosso Brasil, que é aqui que a gente mora.
0: É verdade. Quem não
2: gostar, vai pro Japão, vai pra lá, pronto.
0: Pô, tu quer ver coisa engraçada? Olha essa sinuca de bico. O meu padrinho de crisma, eu sou crismado, né? Meu padrinho de crisma, ele é japonês. Japonês mesmo, do olho puxado. Japonês mesmo. Naturalizado brasileiro, tudo mais, né? Então ele mora aqui no estado do Amapá. Japonidinho, né? Aliás, um abraço, tio Roberto, senhor, tá bom? Muito obrigado pelo carinho, pela moral, pela audiência. De vez em quando ele me ouve, tio Roberto, tá por fora. Roberto Santiago Saito, o nome dele. Roberto Santiago Saito. O Luísa conhece lá de Santana. Gente boa, seu Roberto. Gente bacaníssima da conta. Cara, ele é japonês, naturalizado brasileiro, tudo e tal. E constantemente ele vai pra lá e pra cá, pra lá e pra cá, pra lá e pra cá. Ele tá por lá e tá por cá. Então o que é que acontece? Olha a sinuca de bico dele. E agora? Como é que fica a situação dele? Ele é japonês naturalizado brasileiro, doutor, gosta da seleção também. E agora, tio Roberto, como é que fica? A situação, 991-226-978.
3: Fala, Sassu, como você falou, não existe favoritismo, mas não. Existe a corrupção, entendeu? Aquela vez, o Brasil entregou o jogo, na verdade, por causa de corrupção, já tinha vendido já. E aí tu sabe como é que funciona o Brasil, né, meu amigo? É assim mesmo, então eu tô torcendo pelo Japão também.
0: Muito bem! Muito bem, existe também, sim, sim. Aliás, corrupção existe em todo lugar, em todo meio, na tua profissão, na minha, às vezes também. Então, existe em todo lugar. Eu vi a Deolane, grande advogada também, se meteu em maracutaia. Então, existe em todo lugar. Desde até um simples faxineiro, até mesmo, né, em gente que representa a gente lá fora, isso existe. Isso nunca vai deixar de existir, é complicado. 991-226-978, galera que tá aí na área com a gente. Bom, um cafezinho agora já ia bem, viu? Já ia bem daquele modelo. Por falar nisso, você já se cadastrou no nosso game da hora. Ei, pessoal, é no próximo bloco. É daqui a pouquinho. Tava ganhando um tempo aqui com a turma, pra dar o tempo certinho. Daqui a pouquinho tem game da hora. Próximo bloco. Deixa eu ver aqui, Marlon. Dá uma passadinha aqui comigo aqui rapidinho. Isso, bebê. Pronto. Tô vendo aqui. É o próximo bloco já. Já é o próximo bloco. Já é o game da hora. Então se preparem que daqui a pouquinho, quem se cadastrou, posso estar ligando pra você, não vai comer mosca, pelo amor de Deus, senão eu vou ter que botar pra galera. E não, e tem gente que aí é mais rápido no gatilho. E vamos participar do nosso game da hora. Tá valendo 100 reais hoje, viu? 100 reais hoje. Ou eu consagro a Elizabeth de uma vez por todas campeã no próximo bloco, ou vai pra sorteio. E aí é jogo de sorte, é 50-50 pra lá e pra cá. Pronto. Saber daqui a pouquinho quem vai ser o

0: campeão do game da hora, ou vai ser Elizabeth, ou vai ser, né, se for pra sorteio. Se for pra sorteio, né, direitinho, vai depender muito do participante do nosso game da hora de hoje. Já já eu volto, não sai daí não. 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
0: Hora certinha, agora 3h24. Te liga, fica com teu telefone aí na manhã, não vai comer mosca. Já já tem game da hora.
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0: Uma das duplas de maior sucesso de todo o Norte e Nordeste do Brasil. Nana e Alex, você perdeu. Agora, 3:37.
1: 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Agora, a sua atenção no volume máximo. Compreensão, aprendizado, prática, cognição, experiência, saber. Você está preparado?
0: Boa sorte.
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0: E o game da hora já vai começar daquele modelo. Atenção, atenção. Olha, a ligação liberada. Telefone liberado no 981-33-1512 pra você brincar o nosso game da hora junto com a gente aqui na programação número 1. Alô, boa tarde! Deixa eu ver, peraí, deixa eu ver se eu não te desliguei por aqui. Alô, boa tarde!
2: Alô, Fernando! Aqui é o Carlos Ferreira!
0: Atenção. E aí, Carlinho, tudo bem, queridão?
2: Tá ótimo, olha, galera. O comentário da Copa é o seguinte: torço pra seleção, mas eu não torço com aquela vontade, mas eu sou brasileiro, hein?
0: Ah, tá.
2: Não é que eu torço contra.
0: Ah, muito bem. Carlos, e aí, queridão, como é que você tá, querido? Tá tudo bem?
2: Tô entrando de uma gripe, mano, aqui na panificadora.
0: Nossa senhora.
2: Já tem uma miscidade de pães aqui, doces. Só delícias, cafezinho da tarde. É,
0: vou ter que tomar esse cafezinho aí daqui a pouco, não tem jeito.
2: Era 800 pro senhor, meu amigo.
0: Opa, ganhei um cafezinho agora do Carlos.
2: Se cair futebol, eu tô ferrado nessa. Vamos lá.
0: Bom, é o seguinte. Volume. Você sabe que você tem uma missão agora louca, né? Você tem que fazer os 10 mil pontos pra ir pro sorteio com a Elizabeth Pantoja. A missão, agora, a missão tá na tua mão agora. Bora?
2: Vai de rola.
0: Então, vamos lá!
2: Vamos lá!
3: Fase 1, valendo 2 mil pontos.
1: Qual desenho foi criado por Craig McCracken? She-Ra ou as Meninas Superpoderosas?
2: As Meninas Superpoderosas!
1: As Meninas Superpoderosas!
3: Fase 2, valendo 3 mil pontos.
1: Aproximadamente quanto tempo a luz do Sol leva para chegar à Terra? 8 minutos ou 15 segundos?
2: 8 minutos!
1: Cerca de 8 minutos.
3: Fase 3, valendo 5 mil pontos.
1: Qual novela de 2001 foi centrada na história de Jade e Lucas? O Clone ou Van?

0: clone!
1: O clone?
2: Ah, moleque!
0: Cadê o netinho? Eu te confesso que a primeira eu tinha certeza.
2: A primeira
0: a segunda. A segunda foi mais ou menos. E a terceira foi chute.
2: Foi chute. Foi chute a terceira? Foi?
0: Foi chute, foi porque a única novela que eu assisti foi Celebridade e Amor à Vida.
2: Ah, muito bem. Que égua do chute. Égua do chute esse, hein? Olha qual desenho foi criado, pô. Greg Mag, não sei do que, das quantas meninas superpoderosas.
0: Tinha alguma coisa a ver com a Ana Barbeira também, né? Que era o Scooby Doo.
2: É, muito bem, muito bem.
0: Acho que a gente tava falando assim, meu
2: aí é, garoto. Carlos, sim, é o seguinte, fizestes os 10 mil pontos. Vamos ter sorteio daqui a pouco. Boa sorte, viu, queridão? Vai mandar beijo e abraço pra alguém?
0: Quero pra Ana, lá no Porto Grande, que está na escuta.
2: Muito bem, muito bem. Grande abraço.
0: Em São Paulo, que com certeza tá, né? A Gabriela.
2: Verdade. Ó, oh, Carlinho, grande abraço pra você, cara. Boa sorte pro sorteio valeu, daqui a pouco. Amigo, tá valendo 6 anos, viu?
0: Que eu não tinha gastado com o Sário, né? Ele gosta do pão com a manteiga com a cabeça de touro.
2: É, com a cabeça de touro é bom, cabeça de touro é bom.
0: Esse pãozinho aqui. Esse meu amigo tá mais, eu vou mandar sorteio. Se ganhar, eu vou mandar esse pão com manteiga, bonequinho e petinho.
2: Sei lá, alguma coisa. Muito bem, então. Grande abraço, Carlinho. Tudo de bom, meu amigo. A ligação dele tá meio ruim, cara. Tá meio ruim a ligação do Carlos. Mas assim, ele acertou as três. Vamos ter sorteio daqui a pouco. E no próximo bloco eu já volto trazendo o nosso sorteio do Game da Hora. Eu vou pro meu apoio cultural. Meu amigo Heraldo Almeida já tá na área. Ai, daqui a pouco ele já volta. Com o nosso sorteio do Game, do Game, do Game. Vai ter sorteio sim, meu povo!
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2: Hora certinha, agora 3h42. Daqui a pouquinho tem um sorteio do nosso Game da Hora.
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0: 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Agora, 3h50 pra você ligado na melhor.
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0: Muito bem, sorteio do nosso game da hora. Rapaziada, que loucura. Esse nosso game nos prepara a cada surpresa que eu vou te falar, viu? Elizabeth Pantoja ou Carlos Ferreira? Elizabeth Pantoja, deixa eu até ver o nosso histórico aqui, direitinho. Elizabeth Pantoja, olha só pra te ver como é que é as coisas. Os dois, foi no jogado pro público. Olha, a Elizabeth fez na terça-feira. Ela ligou, na hora que liberada a ligação, ela pegou e ligou, foi na frente de todo mundo e acabou brincando, participando e fez os 10 mil pontos. Quando foi hoje, a mesma coisa. Os dois, coincidentemente, foi tudo jogado pro público. A galera que se cadastrou comeu mosca, e muita mosca, não foi pouca não. Isso que é a importância da galera se cadastrar e atender as ligações quando a gente liga pra vocês, viu? E o Carlos Ferreira foi a mesma coisa, liberamos a ligação pra galera e o Carlos chegou na frente de todo mundo e fez os 10 mil pontos hoje. Elizabeth Pantoja ou Carlos Ferreira, qual dos dois vai faturar 100zão agora? O Marlon só tá terminando aqui direitinho. Pronto, Marlon? Quando tiver tudo prontinho direitinho aí, bacana, só dá um sinal daí. Ah, muito bem, muito bem. Não, ainda não, pô. É isso. Cara, é o seguinte. Olha, eu vou confessar que eu tô ansioso assim que nem vocês. Vamos saber agora, quem vai faturar 100zão? Carlos Ferreira ou Elizabeth Pantoja? Elizabeth Pantoja ou Carlos Ferreira? Boa sorte para os dois. Marlon, tá liberado o áudio pra ti. Vamos embora, vai! Muito bem, vamos saber agora quem vai faturar 100zão no nosso game da hora. Será que Elizabeth Pantoja? Será que é Carlos Ferreira? 50% da probabilidade para cada um. Carlos Ferreira e Elizabeth Pantoja. Elizabeth Pantoja e Carlos Ferreira. Vamos lá, starta, Marlon. Vamos nessa, vamos saber agora quem vai faturar 100zão. Muito bem, saiu aqui, final do número do telefone. Final do número do telefone, 4785. 4785 saiu para Carlos Ferreira! Carlos Ferreira, parabéns! Cara, que loucura, bicho, que game da hora, mano, que isso? Nossa Senhora! Final do telefone, 4785, Carlos Ferreira faturou 100 reais no nosso game da hora. Carlos, é o seguinte, a nossa produção vai estar entrando em contato diretamente com você, ou o Marlon, eu, ou o Neto, não sei quem que vai entrar em contato com você, para pegar seus dados direitinho, para poder fazer o pagamento dos seus 100 reais, tá bom? Game da hora é desse jeito, pessoal. Acontece de tudo, é igual Copa do Mundo, acontece de tudo. Falar, viu? Falar. É desse jeito. Gente, semana que vem tem mais game da hora pra galera, viu? E a galera que se cadastra aqui, pelo amor de Deus, atenda as nossas ligações. Atenda as nossas ligações. Vai, atenda as nossas ligações. É isso que acontece.
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0: Hora certa, 3h54.
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0: Muito bem, pessoal, já estamos de volta, 4 em ponto, na programação da número 1. Já nos despedindo por aqui, prometendo estar de volta, se Deus quiser, amanhã no programa, na pegada de 1 às 5 da tarde, depois do Vivo Rádio com Luiz Melo e toda a equipe de Rádio Jornalismo aqui da 90.9, nossa Diário FM. Obrigado pelo carinho, pela audiência de vocês. Fiquem todos com Deus, fiquem na companhia agora do Heraldo Almeida e o Canto da Amazônia, com jeito e a cara da nossa gente. Amanhã a gente está de volta no programa Na Pegada, direto da Chama Casa e Construção. 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Tchau, tchau. Fique com Deus e até amanhã.
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3: É na minha querida Macapá, terra do Marabaixo, 4:06.
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0: Pois é, muito bem. Boa tarde, Amapá. Boa tarde, Amazônia. Boa tarde, meu Brasil. Aqui estou eu, Heraldo Almeida, do programa Canto da Amazônia. Ivo Canucci cantando Isso é o Amapá. Esta música retrata muito bem a temática desse programa.
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0: Programa 100% regional, com a nossa linguagem da Amazônia, quer dizer, nosso tempero, nossa gente, nossa cultura, nossa arte, nosso povo. Todo mundo passa por aqui pela bancada do programa, programa que valoriza o que é nosso, que é a referência do artista amapaense. Canto da Amazônia, áudio e vídeo, rádio e TV diário para o mundo.
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0: Canto da Amazônia, sextou, né, rapaz? Último programa da semana. Canto da Amazônia em Macapá, capital do Amapá, região norte do Brasil.
1: Brasil!
0: Fronteira com a Guiana Francesa, as margens do Rio do Mundo, Rio Amazonas. Está todo mundo ligado aqui.
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0: Viu? Boa tarde
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0: a vocês.
1: Da Amazônia.
0: Canto da Amazônia, um abraço. Valeu, tá chegando. Técnica Mr. Eli Mangabeira. A direção administrativa de Mário Melo, Zulana Melo, a produção de Cláudio Rogério. A direção geral de Luiz Melo, a nossa apresentação.
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0: Bem, decidido então, vamos jogar com o Japão na segunda, né, Eli? Brasil e Japão. Hein? É, por favor, né? Olhos bem abertos.
3: Cante esse canto no remanso.
0: Eu sou ligeirinho ali.
3: Da dança.
0: Musico pra ensinar pros caras, né? É, né?
3: Canto no remanso.
0: Noruega já tá perdendo de 1-0 pra França, né?
3: Dança.
0: É, com a Noruega. Faz igual o Equador com a Alemanha.
4: Falei que o Equador
0: ia virar. Essa é. Nos vingou, foi de virada, né?
4: É.
0: Muito bem, então é o seguinte, hoje sexta-feira, 26 de junho, todo mundo ligado, hein? O Canto da Amazônia está no ar. Olha aí, Ilha de Goré, Enrico de Michele e Pirelli Lucci em áudio e vídeo.

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5: Olha, muito bem, 4 horas mais 17 minutos. Um abraço aí pra vocês, acompanhando o programa em áudio e vídeo, né? Rádio TV Diário para o Mundo, sexta-feira chegou. Vocês estão vendo o Washington aqui e a Mari Paz ali atrás na cena aí, né? Que ainda queria aparecer, né? De jeito, é. Olha, é o seguinte, tô recebendo aqui na bancada do programa Bill Vilhena, cara, meu parceiro Bill Vilhena. É, rapaz. Veio falar sobre a programação do Dia Mundial do Rock em Macapá. Praça da Bandeira não tem jeito, é a cena da... É a cena aqui do rock, né, cara? Muitos e muitas bandas, histórias, festivais. Praça da Bandeira foi o solo, né, Bill? Boa tarde, cara.
6: Boa tarde, Geraldo. Boa tarde a todos os ouvintes aí.
5: Eu tenho 60. Quando eu me entendi, tu já tava nessa parada,
6: velho. Pois é, e eu tenho 31.
5: Programação extensa que tá vindo aí, né, Bill?
6: Programação extensa, Geraldo. A gente começa amanhã, na frente do Mercado Central, lançando a programação oficial dos 27 anos do Dia Mundial do Rock em Macapá.
5: Caramba.
6: E julho, a gente tem dia 11 e 12 de julho, na Praça da Bandeira, uma porrada de atrações locais.
5: Que lá é a cena, né?
6: É, cara, são 14 bandas locais. A gente tem o Viper, que é uma atração nacional. E a gente tá trazendo pela primeira vez o Hirax, direto de Los Angeles, dos Estados Unidos. Olha, aí pra fazer um puta show pra gente.
5: Vem de voo fretado, não vai parar em lugar nenhum.
6: Vem, a gente tava vendo agora aqui, bicho.

0: Eles cancelaram a turnê. A gente é o único estado que manteve a turnê e tá trazendo direto de Los Angeles os caras, velho.
1: Olha só, esquece Copa do Mundo. Ninguém quer saber de Copa do Mundo. Quer saber de chegar no Amapá.
0: É.
1: Pô, bacana. Muito bacana. Eles já são 27 anos, né, viu?
0: Hã?
1: Já são 27 anos aí,
0: anos,
1: né,
0: cara? 27. Eu comecei com 5 anos.
1: É. E outra coisa, o pessoal do rock, né, mandou mensagem pra nós aqui, porque o Eli também é do rock, ele aí.
0: É, ele tava tocando 1821, que vai estar no festival.
1: Tá na parada.
0: O Jason e o Pulso Norte lá, eles são parceiros e estão na comissão organizadora do evento esse ano, né? A gente fez um conglomerado, como diz o Caboclo, um congraçamento democrático que trouxe todos os coletivos de rock and roll e tá todo mundo junto.
1: Cara. Detalhe, eu cobrava muito dos meninos, quando é que vocês vão começar a fazer música nossa?
0: Pois é.
1: Depois os caras chegaram aqui, era Aldo, temos novidade. Cada um que tá aqui, o Ozzy, uma galera.
0: Todo mundo fazendo música.
1: Todo mundo aqui agora é autoral, parceiro. Não tem. Caraca, olha o movimento cresceu pra caramba, irmão.
0: Heraldo, a gente tá. Nem foi intencional, mas a gente tá com 99% do festival esse ano autoral. Cara.
1: Autoral, velho.
0: Autoral. E tá muito bacana.
1: A gente sabe da referência de cada um, de cada banda, né? De cada projeto, de ter uma inspiração nacional ou internacional. A gente sabe disso. Mas de repente a galera, pô, vamos cantar também o que é nosso, pô, e firmou. E é muita gente, né? Como é que tá essa programação aí? Como é que tá? Começa que horas?
0: Amanhã.
1: Isso de amanhã, o lançamento. Como
0: amanhã
1: é que tá
0: o lançamento do mercado é de 18 às 22h30, né? A gente tem até meia-noite pra fazer a programação, as licenças e tal. Mas tá tudo acertado, tá tudo ok com a Macapatu. Com a prefeitura, certo. Com o governo do estado, tá todo mundo trabalhando.
1: Todo mundo junto agora, parceria.
0: Todo mundo trabalhando junto e fazendo um grande evento aí pra comunidade, pra população.
1: Todo mundo na mesma direção.
0: Graças a Deus. A gente quer mais.
1: E qual é a programação de amanhã? Como é que tá isso?
0: Então, Heraldo, a gente começa a partir das 18 horas com o DJ, né? A gente vai colocar o DJ Dominatrix lá pra fazer um som pra gente. E aí depois a gente vai. A gente vai fazendo o quê? Marcos Fernandes, a gente tem Hanna Paulino, a gente tem Marcel Valcan, tem banda Fatalion, tem uma turma muito boa pra fazer rock and roll lá. E aí, assim, no meio da programação, a gente vai fazer o lançamento da programação oficial. Dos dias 11 e 12 de julho.
1: 12.
0: São 14 bandas locais, são uma banda de São Paulo, que é o Viper, uma banda dos Estados Unidos, que é o Hirax, e uma novidade, a gente tá trazendo uma banda aqui do vizinho do Pará, que é uma banda de thrash metal, a banda Mente Suicida, que vai estar com a gente também.
1: É a primeira vez que vem?
0: Segunda vez já.
1: Nosso amigo do Pará.
0: Eles já vieram várias vezes aqui, mas gente, no festival é a segunda vez.
1: Que vem, na verdade, a brilhantar. O segmento é muito forte aqui na Amapá, né, Bill? Eu tava conversando com o Austin ainda há pouco, eu apresentei uma das edições do Lola Samaúma. Tem uma garotada aí pegando a nossa MPB e levando pro rock, né? Pegando Amado Batista, pegando...
0: É a galera, enfim, do Sósia.
1: Roberto Carlos. Caramba, meu irmão. Qual é o nome do pessoal lá pra gente dar uma...
0: O Sósia, a banda do Zezinho, um parceiro meu.
1: Ei, Zezinho, vamos marcar um dia pra vir aqui, pô. E Mari, traz essa galera aqui pra gente trazer uma galera aí. E Bill, a gente sabe que um projeto como esse precisa de apoio, precisa de investimento. Quem tá assinando aí, Bill? Fica à vontade para divulgar.
0: Cara, assim, o parceiro...
1: Recurso, enfim.
0: A gente tem vários parceiros muito, muito importantes, assim, que a gente acabou de falar, mas assim... Governo do Estado do Amapá, senador Randolph, Lucas Abraão e o Jori são os caras que estão...
1: Jori Oeiras.
0: Né, Oeiras. São os caras que estão de mãos dadas aí com a gente. O Instituto SDAP, que está fazendo a realização do evento que a gente está fazendo com o Instituto SDAP, que é do nosso parceiro, do Adail Júnior.
1: Sim, grande Adail.
0: E o Adail é um parceiro
1: meu vizinho do Laguinha agora, que ele está lá agora.
0: E é um parceiro de outros carnavais, né? Não com outras fantasias, mas de outros carnavais.
1: Assim. Você vai cantar, né, bicho, lá?
0: Eu?
1: De apresentar, vai cantar também.
0: Que nada. Eu acho que vou fazer uma música com a Canjo de Aluguel, que eles sempre me chamam pra estragar a música lá.
1: É igual eu. Heraldo, eu só sei uma música, velho. Heraldo, aquela. Todo mundo. Ah, o Heraldo vai cantar aquela. É brincadeira.
0: Eu só sei uma também. E assim, Heraldo, dentro dessa parceria, a gente fez um chamamento dos coletivos, né? E a gente tem dentro hoje da comissão organizadora do festival, a gente tem o Pulso Norte do Jason Castro aí, do Alexandre, que tava tocando aqui a música deles, da 1821. A gente tem o pessoal do Novo Rock, que é uma turma muito bacana. A gente tem o coletivo Fita Cassete lá de Santana, que é do Zeca. E a gente tem uma turma trabalhando com a gente nesse processo de coletivo, né, e nessa construção coletiva. Então, tipo, todo mundo indicou as bandas e aí é um congraçamento.

0: Mas um registro de quantas bandas assim aqui,
1: Macapá? Eu não sei te dizer agora exatamente, mas a última vez que eu tinha visto, a gente tava com 68 bandas.
0: Só Macapá?
1: É. Caramba, é porque se desfaz. Se desfaz, volta. Olha, cada coletivo desse que me mandou aqui tem pelo menos 14 bandas, 12 bandas, entendeu? Aí tu vê. Só aí já dá.
0: E agora pra contemplar essa galera nesses dias aí, mano?
1: Pois é. Olha só, a gente tirar 14 bandas de 42, entendeu? Tem que chamar os caras e falar assim: olha, irmão, a gente tem um regimento interno, Heraldo, que é o seguinte: ele não tá escrito em lugar nenhum, mas todo mundo sabe. Regimento interno fala o seguinte: a gente trabalha a rotatividade das bandas. Então, quem tocou esse ano, não toca o ano que vem pra dar oportunidade.
0: Ele já sabe.
1: Já.
0: Isso, todo mundo sabe. Ele fica caladinho, ele fala: a gente não concorda, mas é um alinhamento que a gente fez, então a gente vai dizer sim.
1: Cachê também, por exemplo, a gente não tem cachê diferenciado, os cachês são todos iguais.
0: Mas iguais. Entendeu? Mas quem não vai estar no palco vai estar lá embaixo curtindo.
1: Exatamente. Aí, e todo mundo, comissão organizadora toda, vai receber. Todas as bandas vão receber um cachê igual. E é isso, a gente se vira nos 30 com a grana que entra e trabalha pra
0: caramba. E imagina assim a dificuldade que é também pra vocês selecionarem, discutirem e selecionarem uma banda de fora, por exemplo, fora do estado do Amapá.
1: Cara,
0: como essa referência que esqueceu a Copa do Mundo e veio pra Macapá no voo fretado aí.
1: Tu imagina o trabalho, a gente tava com uma turnê com o Hirax, e a gente já tava trabalhando essa turnê há 2 anos, pra trazer o Hirax dos Estados Unidos, né, de Los Angeles pra cá, pra fazer esse show. Mas a gente trazer pro Brasil, pra uma turnê em vários estados, chegando até Belém, pra poder chegar até Macapá. Então, barateia a turnê e o custo, né? E aí tiveram que suspender a turnê, porque alguns estados do Brasil não conseguiram fechar, né? Então ficou muito, muito complicado. Aí o cara, a gente falou assim: mano, vamos manter a nossa. Todos os estados vão remarcar pra 2027, mas Macapá...
0: O nosso calendário aqui já é, né?
1: Macapá vai manter a
0: programação, né?
1: A programação ali. E a gente fez o seguinte: o único estado que manteve a banda norte-americana foi o estado do Amapá. É uma outra conjuntura, é uma outra negociação, é um outro trabalho, é um custo a mais, mas como a gente tem parceiros muito bacanas aí.
0: Agora é o seguinte, como é que é para o acesso geral?
1: É aberto.
0: Leve a sua tropa.
1: Leve a sua tropa, leve sua cadeira, leve seus filhos, porque na Praça da Bandeira a gente começa às 16 horas. Então
0: vai até meia-noite.
1: A turma leva a cadeira, leva os filhos, leva o isopor. A gente tem o DMR Kids, que é pintura de rosto, a garotada que chega lá.
0: Adora,
1: tem, né? Tem uma turma lá pintando o rosto da garotada. E
0: dá pra levar cedo a garotada, papai e mamãe, é o seguinte: levar a garotada cedinho e tal, começa às 16. Aí lá pelas 6, 7, vamos levar a garotada agora que vai o negócio.
1: Agora o bicho pega. O bicho
0: vai pegar agora, né, pra caramba. Qual é a banda mais em atividade, mais antiga nossa aqui?
1: Aqui
0: em
1: Macapá?
0: Sim.
1: Que cara, uma das bandas que tá em atividade há mais tempo assim é a Estéreo Vitrola. Estéreo Vitrola é uma banda que toca, eles não vão tocar esse ano no festival, mas é uma banda que tem, eu acho que 6 discos já lançados.
0: Já tem uma estrada.
1: A gente fala aí, disco, né?
0: Disco. Nós somos o tempo do disco.
1: Os 6 discos lançados, a 1821 é uma banda antiga pra caramba também. Cara, tem várias bandas que são bem...
0: E outra coisa, a nova geração vindo pra dentro. Eu vi outro dia aí, chegou um material pra gente aqui em áudio e vídeo, falei: caramba, velho. Olha aí, a nova geração, a garotada e adolescentes tocando mesmo.
1: Sim, tocando muita gente boa. Tem o pessoal da Indigente, tem o pessoal da Desolation. Uma galera, a Arma de Fogo, que é uma banda de punk rock, hardcore de Macapá, também está em atividade aí há uns 20 anos também. Então, tem umas bandas antigas que continuam aí lançando material e tem uma garotada nova muito boa.
0: Os editais aí estão abertos, muita gente... se inscrevendo, sendo contemplados, né?
1: Heraldo, a gente estava falando sobre isso. A Secretaria de Cultura do Estado está com uma porrada de possibilidades para o artista.
0: Eu estava lá agora essa semana.
1: Para o artista local,
0: no meio da semana, lá no Museu Sacaca, a apresentação do projeto, né, que foi, percorreu todo o estado. E agora está aberta as janelas aí para se inscrever. Alguns irão ser abertos, alguns já abertos. Organizou, vai para dentro, irmão. E tem possibilidades que você está falando maravilhosas para contribuir com o artista mapaense.
1: Sim, da oportunidade cena de circular, tem uma galera circulando justamente porque a Secretaria de Cultura do Estado está possibilitando. A Hanna estava viajando agora, sim, fazendo uma turnê pelo Brasil todo com o Xamangra, que é a banda dela, nacional, né? E

0: ela tava através da Secretaria de Cultura e através dos projetos que ela foi contemplada, né? Que dá oportunidade para o artista contemplar. E ela não vai estar com a gente, né?
1: Além, dos cantores, das bandas, cara, o que me chama a atenção pra caramba são os músicos. Os caras fazem aí com a guitarra, fazem com a bateria. Nossa Senhora, que é isso? Fazendo essa releitura de música já conhecida, da música popular brasileira, da cena brasileira.

0: De 27, né?
1: Ixi, tem. Quando a gente começou lá no início, a gente batia na mesma tecla o tempo todo. Pô, vocês têm que fazer música própria, porque se tu não tem música própria, Heraldo, tu não tem uma cena de música. É. Entendeu? O cover,
0: e o teu material, legal. E o teu material, o cover é legal, tem que ter o teu material, sim, né, pra poder...
1: É, a cena só é consolidada e considerada a cena se você tem música própria, se você faz disco, se você trabalha o autoral.
0: E, Bill, então, 11, 12, quantas bandas, 11, quantas bandas, 12, dia 12?
1: São... Na verdade, são 8 bandas por noite. São 7 bandas locais e uma banda headliner, né? Sim. Uma banda que vai encerrar o evento. É, e no dia 11 e no dia 12 são 7 bandas locais e são 2 bandas nacionais.
0: Uma estrutura top, né, parceiro?
1: Uma estrutura muito bacana, cara. Palco, som, luz, tenda, camarim. Essa questão do... Essa coisa do trato que a gente tem, que a gente faz questão, né? Por exemplo, tem camarim para banda nacional, tem camarim para banda internacional, tem camarim para banda local. Rapaz, e o trato é o mesmo e precisa ser o mesmo.
0: E eu acho legal a sua organização, né? É para não colocar todo mundo junto, embora seja o mesmo trato.
1: É o mesmo trato, mas assim, por exemplo, camarim.
0: É legal essa questão de receber, assim, por exemplo, a galera que vem de fora. Mas é que a gente já se conhece aqui e fica na mesma cena. Mas a galera que vem de fora, pô, o tratamento do Macapá foi bacana, teve um camarim legal, teve petiscos e tiragostos.
1: Exatamente. A gente trouxe o ano passado o Supla, o Massacration. Cara... Eles ficaram encantados, principalmente o pessoal do Massacration, porque a gente pegou e levou eles lá no shopping em Macapá e fez aquele que chamam de meet and greet, que é uma tarde de autógrafo, que a gente chama, né? Pra gente é uma tarde de autógrafo, pra eles agora é meet and greet, que é venda de material, autógrafo, essas coisas. Cara, foi um barato, lotou o Macapá Shopping, eles foram parceiros da gente lá à noite e a garotada chegou e fotografou e com Supla.
0: Beleza, bacana.
1: E é bacana esse negócio.
0: Bill Vilhena, meu parceiro, convite geral, vamos reforçar pra amanhã. Enquanto marcado, Mercado Central. Pô, sabadão, hein?
1: Sábado, a partir das 18 horas, no Mercado Central. Todo mundo convidado. Leva a família, leva o isopor. Leva a tua cuba, senta lá e coloca a tua cadeira lá e toma uma cerveja. A gente vai estar colocando o pessoal pra tocar. Aniversário do Raul Seixas. Me disseram que é aniversário do Raul Seixas, eu acho, amanhã. É. Não sei se é aniversário de morte, se é aniversário dele. Sim. Mas assim, Marquinho vai estar lá, Marcos Fernandes fazendo violão e voz, tocando o Raul pra gente. Vai ter a banda Cães de Aluguel, banda Fatalion, Hanna Paulino, que é a nossa representante máxima do rock and roll aqui fora do Amapá, e Marcel Valcan fazendo um grande evento lá. E a gente vai lançar a programação oficial, Heraldo.
0: Bacana então, meu querido. Raul Seixas nasceu no dia às 8 horas da manhã de 28 de junho de 1945. Olha aí.
1: Olha aí, ó. Tá vendo? Vai ser no dia 28, é um dia amanhã, antes. Então tá tudo bem. Heraldo, queria agradecer aí mais
0: Valeu,
1: uma vez
0: sempre.
1: Aos parceiros.
0: Gosto,
1: agradecer.
0: Não quis falar, né? Deu boa tarde dele lá.
1: Né? Ele tá tímido. É. Agradecer a você aí pela oportunidade.
0: Sempre, meu irmão.
1: Pessoal da Diário. Aqui. E agradecer o governo do estado, o senador Randolph, Lucas Abraão. O Jore, que está dando todo esse apoio e esse suporte aí para a gente, para realizar o evento. Todos os coletivos, o Pulso Norte, Novo Rock, o Fita Cassete, Pulsar. Todos os parceiros que estão envolvidos na realização deste evento, cara. A gente fica muito feliz de estar com todo... A gente tem na comissão organizadora 12 pessoas dos coletivos aí, trabalhando, amigos, parceiros e fazendo um grande evento.
0: Bacana então. Obrigado, querido. Obrigado, Bill Vilhena. Obrigado, Mário, sempre. A Mário já é parceira aqui da rádio, trabalha aqui, né? Na casa. Obrigado, Austin, meu querido amigo. Parabéns pelo projeto. Gangapé aí, mandando ver, representando legal os artistas amapaenses. Vamos ao apoio cultural 4:34.
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1: Olha, muito bem, na minha querida Macapá, terra do Malabaixo, 4h41, programa O Canto da Amazônia, com apoio cultural da Rocha Tecidos, Macapá e Santana, com armarinho completo, climatizado, ampliado, aguardando sua visita, são produtos de cama, mesa e banho e tapeçaria para você. 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Estou recebendo meu amigo aqui, o Washington, da companhia Cangapé de Artes e Ciências, né?
2: Isso,
1: meu parceiro pra caramba esse cara aqui, viu? Circo no Residencial, que é um projeto da companhia Cangapé. O Washington vai falar pra gente aqui dessa... Primeiro, receber você aqui, você, pô, uma moral pra caramba, a audiência do programa aumenta pra caramba.
2: Faça isso.
1: E um projeto maravilhoso tem a Cangapé, viu? De artes e ciências, artistas maravilhosos, inclusive a sua esposa esteve aqui outro dia, falando também de outros projetos, enfim, né? A gente fica super feliz, mas vamos falar sobre o circo no residencial da companhia Cangapé. Boa tarde, querido.
2: Boa tarde, Geraldo. Obrigado pelo espaço.
1: Sempre.
2: Sempre bom estar aqui. É, já faz um tempo que eu não venho aqui,
1: pois,
2: né?
1: Pois é, mano.
2: Na verdade, eu estou meio fora dessa missão aqui, né? Outras pessoas têm feito essa missão mim, e eu estou mais na questão burocrática, certo, mesmo, tentando fazer essa parte de gerenciamento. Mas tô aqui, tô Vamos feliz. Embora. Esse é um projeto que pra gente, ele é muito importante. A gente tá na terceira edição desse projeto, indo pros residenciais, levando a nossa loninha de circo. E aí a gente tem algumas surpresas, né? A gente tem algumas novidades para essa edição. Primeiro que a gente vai estar estreando uma lona nova.
1: Opa!
2: Depois de 10 anos aí usando a nossa lona, a gente... É, com muito suor e muita luta.
1: Onde é que tem esse material para comprar a lona? É, no Brasil tem?
2: Tem. A gente mandou buscar a nossa em São Paulo, numa empresa lá chamada Bocarra Circo.
1: Nós ainda não temos aqui.
2: Não.
1: A Cangapé, mas a Cangapé vai ter uma... Logo vai ter a sua...
2: Isso,
1: sua fábrica.
2: É, isso também dificulta, né? Porque encarece muito. Tudo que é de circo a gente manda buscar... De fora, algumas coisas a gente adapta aqui para nossa realidade, mas a maioria do equipamento ele é fabricado fora.
1: O segmento do circo aqui, essa arte, tem avançado muito aqui, né, cara?
2: Tem.
1: Conquistas também, né?
2: O circo ele tem avançado não só na questão da política cultural, né? Sim. A gente tem conquistado espaços como no Conselho de Cultura, nossa cadeira, na prefeitura também. Mas a gente também tem muito focado na questão da formação. Tipo, tem artista nosso do Amapá que está rodando pela Alemanha e trabalhando com circo. A gente tem pessoas do Cangapé que estão na Escola Nacional de Circo fazendo formação.
1: Caramba.
2: E outras coisas aí que espalhado pelo Brasil afora.
1: Quantos anos nós temos já o Cangapé aqui?
2: O Cangapé já tem 20 anos de estrada, assim, consolidado na questão de registro. Sim. Mas a gente já tem mais que isso, né?

0: Isso.
1: Que levou um tempo até a gente oficializar mesmo o registro do grupo. Mas vamos lá. É, quando eu falo de surpresas, a gente tem a Lona,
0: sim,
1: a Lona Nova.
0: Uma, né? Estreia.
1: A estreia, a gente vai estar estreando ela domingo lá no Macapaba. Que é uma lona que tem um pouquinho mais de capacidade que a nossa lona anterior. Mas assim, a gente também traz um espetáculo, que é o Virtuose, e a gente traz esse espetáculo com uma nova roupagem, com uma nova linguagem, assim, muito voltado para a questão do circo tradicional, né? Que é uma linha de pesquisa que o grupo tem desenvolvido. E o melhor é 0800, né? A população vai poder chegar lá, vai poder pegar a sua cadeira com a sua família, sentar e assistir.
0: Lá.
1: Eu digo que a gente...
0: Qual é o horário?
1: Às 19.
0: Pronto, cedinho pra garotada lá.
1: Eu digo que é um trabalho que a gente tem feito, que é um trabalho de periferia pra periferia, né? O Cangapé, ele tá fincado no bairro do Araxá, que todo mundo sabe que é coladinho no centro, mas que é um bairro, sim, periférico. E a gente viajou o Brasil dizendo isso. Em todos os lugares que a gente foi, a gente fez questão de dizer que a gente é de um lugar que é um lugar periférico, que lá nesse lugar periférico a gente faz arte e que a gente socializa essa arte com outras periferias. Então a gente vai para os sets residenciais. Essa é a estreia no Miracema.
0: Mas
1: domingo agora no Miracema, mas a gente vai passar em todos os residenciais. Ou seja, uma vez por mês, um residencial vai ser contemplado com a nossa lona,
0: até
1: com o nosso espetáculo.
0: Roda quanto tempo?
1: A gente tá pensando até novembro, caso tenha algum...
0: Você falou do Macapaba ainda há pouco. A Lona vai inaugurar no Macapaba?
1: Não, a Lona vai inaugurar no Miracema. Eu falei, sim, Macapaba?
0: Sim,
1: perdão,
0: falou.
1: Então, é Miracema. Pois é,
0: atenção, Macapaba, segura aí.
1: É Miracema.
0: Do Miracema, domingo agora.
1: Miracema. E aí, quando você fala com o Bill a respeito das portas que se abrem, dos espaços que os artistas conquistam, alguns anos atrás, quando a gente via falar de Lei Rouanet, assim, era um gorila, era um monstro, uma coisa, sabe, que a gente...
0: Quando vamos chegar lá,
1: é,
0: né?
1: Assim, era uma força que a gente não, sabe? E a partir do momento que a gente buscou formação, que a gente buscou abrir espaços e fazer parcerias e trabalhar, não só numa política de Estado, mas numa política que fosse uma política que descentralizasse esse conhecimento entre os artistas, a gente acaba sendo contemplado pela Lei Rouanet. E quem está, né, na verdade, fazendo o patrocínio master desse trabalho é o Grupo Equatorial.
0: Sim.
1: A gente também tem o governo do estado do Amapá, que está dando um apoio. Mas dizer para os artistas que ainda não conseguiram acessar a lei, que ainda não conseguiram fazer o que a gente está fazendo, que não é impossível. A gente é um grupo da periferia, que a gente procurou procurou fazer o nosso dever de casa. E hoje a gente consegue ver que aquilo que parecia tão distante não é tão distante. A gente só precisa saber os caminhos para poder acessar.
0: A política digital é uma política que não tem volta, né? Basta o artista precisa se organizar, né, Austin? Ter o seu material, né? Para quando abrir essas oportunidades através das leis, leis nacionais, sobretudo, estadual também. É preciso ter organizado, estou com meu portfólio aqui prontinho e tal. Austin, preciso da tua empresa, da tua agência, meu irmãozinho.
1: Eu acho que quem não tem a tecnologia, que não consegue desenvolver essa habilidade, tem pessoas que podem estar te auxiliando. Então só fica de fora hoje, de fato, quem não procura esse caminho, né? Quem não procura, de fato, se organizar.
0: Eu acho que nós estamos crescendo a cada dia aqui no Amapá com relação a esse segmento do circo e tal. Não somente Macapá, mas você colocou há pouco, tem alunos aí, né, do Cangapé que estão... Para o Brasil, para o mundo. Mas está crescendo, a juventude está procurando.
1: Sim, eu vou te dar um exemplo, né? Vou voltar um pouquinho no tempo. O primeiro aluno da Escola Nacional de Circo daqui do Amapá, ele é do Cangapé, que é o Emes. Ele foi lá, formou, voltou para dar aula lá na periferia, no Cangapé. Depois do Emes foi o Joe, que é de um outro grupo, que
0: é o Centro São Paulo, Rio.
1: É no Rio de Janeiro. Sim. A Escola Nacional de Circo, ela é referência mundial. Sim. E ela está encravada lá no Rio de Janeiro, fazendo formação de artistas não só brasileiros, mas de outros países que querem se inscrever na escola, eles acabam ingressando lá também. Depois a gente tem o Joe, que é da Cia Tucuju, daqui de Macapá, que foi fazer a Escola Nacional de Circo. Depois do Joe, também da Cia Tucuju, foi o... Ai meu Deus, o JC, que é esse que eu tô te falando, o JC fez a audição, foi trabalhar no Egito, do Egito ele foi trabalhar na Alemanha.

0: Hoje ele está trabalhando num cruzeiro com circo. Tem um espetáculo de circo dentro de um cruzeiro e ele está fazendo esse trabalho. Então, prova que as coisas elas ganharam um outro patamar, né? Da companhia Gangapé, a gente tem dois alunos que estão fazendo a escola nacional lá agora, o técnico, e a gente tem dois que acabou de voltar através do edital da Secult, que o Bill também falou aqui, que é o de credenciamento,
1: Sim,
0: né?
1: credenciamento,
0: Eles foram fazer um intercâmbio lá na Escola Nacional, ficaram 6 meses através do edital de credenciamento. Então, é você saber as ferramentas, é você saber procurar essas tecnologias para você poder acessar. Então, as oportunidades, elas estão aí. E elas só crescem, né? Se a gente disser que tá maravilhoso, não tá. A gente precisa sempre que melhore, a gente precisa sempre que o artista tenha mais espaço, que ele tenha mais condição de trabalho para viver da sua arte, poder ter orgulho daquilo que ele faz. E aí eu falo de todos os segmentos, não só do segmento do circo, né?
1: Nos outros municípios, como é que você vê? Como é que tá a situação do circo nos outros municípios? Ainda é devagar?
0: É precário, mas a gente já tem algumas sementes plantadas, tipo Ferreira Gomes, a gente tem o tio Chico lá com o ponto de cultura que ele trabalha, essa questão circense. Em Porto Grande a gente tem pessoas trabalhando circo, a gente tem grupo de circo também no Jari, mas se pra gente que mora aqui na capital ainda é muito difícil, você imagine para quem mora nos municípios ter acesso a essa, né? Mas é isso, tá andando.
1: Beleza.
0: A gente, o movimento de circo em si, em Macapá, ainda é muito jovem comparado com tantos
1: Mas
0: outros
1: é muita
0: movimentos.
1: qualidade. Eu vi Mazagão Velho, uma apresentação de vocês, Mazagão Velho, em um dos eventos que eu fui apresentar lá naquele espaço lá do centro comunitário ali. Caramba, velho. Qualidade, interação com a garotada. Ah, vocês estudam isso aí, você não é à toa. E para atrair a garotada, e a garotada vem e participa e grita junto. Ou seja, é muito legal essa questão do intimismo, né? Fazer no mesmo palco, a garotada está aqui próximo, chama um garoto para interagir. Isso aí é formação cultural, artística da
0: Sim,
1: garotada, né?
0: sim, sim. É um trabalho de base, né? Tem garoto que está com a gente, que começou a fazer o projeto há 10, 15 anos atrás, e hoje eles são do núcleo de produção, e eles estão fazendo o que eu fazia 15 anos atrás, o que ali se fazia, que a gente hoje está mais na questão burocrática mesmo. E os meninos que seguram, assim, quase não vou no galpão, é eles que se viram, eles que montam espetáculo, montam estrutura, desmontam. Eu estou aqui, eles estão lá na montagem da lona, lá esticando, passando luz, som, resolvendo o que tem que ser resolvido para domingo, tá tudo afinadinho para o público
1: Então vamos
0: poder curtir.
1: reforçar, é o seguinte, circo no residencial, domingo no Miracema, a
0: Miracema,
1: partir das
0: 19.
1: 19 horas, vai ter uma agenda aí, você vai divulgando e o
0: Isso.
1: programa aqui fica à disposição para você divulgando. Geraldo, agora mês tal em tal lugar e tal, não tem problema nenhum, já tem o contato aí. Esse projeto tem um patrocínio aqui do Grupo Equatorial,
0: Grupo
1: isso, né?
0: Equatorial, apoio do
1: Ministério da Cultura, Governo Federal, além do
0: Rouanet.
1: apoio do Governo do Estado, Rei Rouanet, projeto por meio da Secretaria Estadual de Cultura aqui no Estado do Amapá.
0: É isso.
1: É
0: É
1: isso.
0: isso.
1: E eu estou super feliz de você estar aqui divulgando
0: Massa.
1: isso aí. Muita gente acompanhando. Atenção, Miracema, todo mundo aí, hein? Domingo, Cangapé, a estreia, a inauguração da nova lona, lá novo circo.
0: É isso.
1: Qual é o tamanho?
0: Ele tem 16
1: Opa.
0: de diâmetro, mas cabe bastante gente, porque a lona ela engana muito, né? A nossa lona ela é pequenininha, mas a gente consegue colocar 200 cadeiras tranquilo dentro. Essa vai o dobro da capacidade. Então, assim, pra gente já é uma lona grande, né? A gente tinha uma loninha, a gente tem uma loninha um pouquinho maior, mas é isso, eu acho que é um passo de cada vez,
1: Bacana,
0: não tem que ter
1: parabéns.
0: muita.
1: Como o Washington falou, não paga nada,
0: Não,
1: 0800.
0: 0800.
1: Leve aí a família toda para poder curtir o circo no Amapá, que é forte pra caramba, com qualidade, ainda mais uma assinatura da companhia Cangapé, que já está há mais de 20 anos. Você que está acompanhando a gente em qualquer lugar no mundo, estamos em Macapá, no Amapá, hein? Aqui o movimento do circo é muito forte, com qualidade. E leia-se, assina aí, Cangapé.
0: Posso só falar mais uma
1: Fique à
0: coisinha?
1: vontade.
0: Acabei esquecendo. E assim, o projeto, ele é um projeto que ele é pensado e executado pela companhia Cangapé, mas ele é um projeto que, assim como tantos outros projetos, a gente leva os outros artistas, né? Os outros grupos. Então, assim, vai estar a Companhia Cangapé apresentando, mas em todos os residenciais terão no mínimo dois grupos de circo, sabe? Que vão,
1: vocês convidam,
0: que são parceiros, bacana, que vão estar lá com a gente.
1: Legal.
0: Assim como a gente faz na Expofeira, assim como a

0: A gente faz no Lona Aberta, que é um outro festival que a gente desenvolve. A gente está sempre tentando fortalecer o movimento e andar assim com os nossos parceiros, que a gente sabe da dificuldade que é para fazer e acontecer.
1: Bacana, meu amigo, parceiro. Domingo, então, reforçando projeto Circo no Residencial da Companhia Cangapé, no Miracema, a partir das
0: 19 horas.
1: 7 da noite. A gente se encontra lá. Um abraço. Isso.
0: Valeu, irmão. Obrigado.
1: Vamos ao apoio cultural em 4h57.

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1: Olá, muito bem, programa O Canto da Amazônia, com apoio cultural da Rocha Tecidos Macapá e Santana. 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

0: Muita chuva em Macapá, né? 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Tá chovendo aqui em cima da rádio, é? Ah, fazendinha tá aí, tá chovendo lá. 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
1: Caruaru, Campina Grande, Olinda, que coisa linda é o São João do Ceará.
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Agora tem um comunicado importante aqui. Para as quadrilhas juninas que irão participar dos festivais lá na cidade junina. Começou ontem, inclusive, com a Fejo FAP fazendo um grande evento lá. E hoje já tem outra instituição, que é a Liga Jun, né? Na cidade junina, lá no Corpo de Bombeiros, no quartel do Corpo de Bombeiros da Zona Norte. Começando a partir das 18h30 até 18h30, 19 horas, iniciando. É um espetáculo que o governo do estado preparou, armou, montou para as quadrilhas juninas do Amapá. Parabéns, hein? Lá no Corpo de Bombeiros, na Zona Norte, não paga nada. Praça de alimentação, praça de exposição, banheiros diversos lá, estacionamento, segurança, padrão de qualidade, shows. Ontem foi Ramon Fraselli, depois das quadrilhas juninas lá. Hoje segue lá, começa daqui a pouquinho, é 18h30, anota aí, Arraiá do Povo, 8ª edição do Festival Santo Rogério. Aliás, 7ª edição do Festival Santo Rogério, realizado pela Liga Junina de Macapá. Às 18h30, Rosa dos Ventos. Às 19h10, Explosão do Tempo, as quadrilhas juninas, tá? 19h50, Fúria Junina. Às 20h30, As Piranhas dos Matutos. Às 21h20, Juventude Brasileira. E às 22 horas, Mistura Junina, segundo grupamento do Corpo de Bombeiros, lá na Zona Norte de Macapá. Isso, então, às 22 horas, Mistura Junina. Às 22h40, Estação Junina. 23h20, Estrela Dourada. À meia-noite, Simpatia da Juventude. À meia-noite e 40, Tradição. 1h20 já da madrugada de sábado, Revelação. Às 2 da manhã, Explosão Junina. Às 2h40, Guerreiros de Fogo. E às 3h20, Pequena Dama. Tudo isso é lá hoje, no Arraiá do Povo, na cidade junina, na Zona Norte, no quartel do Corpo de Bombeiros. Das 19 horas, Garota Safada. 19h40, Os Bagunçados dos Matutos, suas quadrilhas tradicionais. Bacana? Encontro marcado aí. Então tá todo mundo sabendo já. Bacana? Parabéns aí ao presidente Cláudio Vaz, da Liga Junina de Macapá. E tem um comunicado importante aqui, eu falava ainda há pouco, vai aí o seguinte, tá? Comunicado oficial, em cumprimento às orientações do Ministério Público e às normas de segurança previstas no Estatuto da Criança e do Adolescente, que é o ECA, Lei 8.069, do dia 13 de julho de 1990, bem como as medidas de segurança adotadas para o Arraiá do Povo 2026, o Festival Santo Rogério, né, comunica, o festival de hoje, tá? Santo Rogério, realizado pela Liga Jun, comunica aos presidentes dos grupos juninos, das quadrilhas juninas, que está proibida a utilização de, isso na apresentação das quadrilhas, está proibida a utilização de estouro de papel picado, estouro de laminados, estouro de bazucas, estouro de confetes e serpentinas, podendo usar a chuva de papel picado. Aquela chuva de papel picado. Esses demais que eu citei, proibido, hein, por lei. Estouro de papel picado, estouro de laminados, estouro de bazucas, estouro de confetes e serpentinas. Autorizado somente chuva de papel picado.

E segue aqui a nota. Conforme já informado na reunião de avaliação com os jurados, reforçamos a presente comunicação para conhecimento e cumprimento de todos os grupos juninos. Contamos com a compreensão e colaboração de todos para a realização de um evento seguro e organizado. É a direção do Festival Santo Rogério, Arraiá do Povo, o presidente Cláudio Vaz. Muito bem.

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1: Muito bem, final de programa, hein? Chuva na cidade, querido, só numa parte da cidade. O Eli colocou as câmeras lá fora, só tava chovendo em cima da rádio. Ah, toda cidade, tá certo. Olha, bom final de semana, hein? Terminou o programa, Canto da Amazônia, Cleber Barbosa. Estavas preso também no trânsito por causa da chuva. Olha.
2: Eu peguei, foi uma...
1: Toró.
2: Uma chuva do... Como chama? O cara passou e me jogou lama. Cara. Ah, tive que trocar de camisa.
1: Nós já fizemos muito isso, né? Você já fizesse isso?
2: Já. Não sei, só foi involuntário. Involuntariamente.
1: Não, eu já fiz de propósito.
2: Ah, já fez de propósito?
1: Mas também paguei. Na mesma moeda.
2: Ah, isso é.
1: Aí quando eu ia xingar, aí eu lembrava que eu tinha feito. Aí eu parei. Ou seja, evitei passar a pé das poças.
2: Tem uns vídeos na internet que chama Karma Instantâneo. O cara pronta em seguida tem o karma, né?
1: Mudando de assunto, mas sobre água.
2: Ah.
1: Na casa da minha irmã balançou a água da piscina, aqui no Infraero 2.
2: Cara, que imagem, né?
1: Infraero 2.
2: E esses franceses, hein? Eu fico imaginando os laterais do Flamengo, que o JN diz que são da terceira idade, ele fala. O asilo do Flamengo. Os caras estão voando, meu.
1: Que é isso?
2: E ainda tem goleiro da França pegando pênalti, né, Heraldo?
1: Vem cá, esse boçal aí do Mbappé vai ser o artilheiro mesmo da Copa? Esse cara é muita máscara, velho.
2: 4 gols na Copa, né?
1: Esse cara é muito... Ele fez um... Não, pode ser pouco, né? Tem 5 já. Ele tem um vigor físico impressionante. Eu comparo esse vigor físico dele como o BH, o Bruno...
2: É verdade, verdade. Uma explosão, né?
1: É, explosão. Não. Agora ele é uma máscara. Ele toca a bola, ele olha para o telão. Obrigado, Elina Técnica, direção administrativa de Mário Zulana, produção de Cláudio Rogério, direção geral de Luiz Geraldo Marcelo.
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1: Volto na segunda, minha apresentação. Volto na segunda, vem aí, ponto de encontro. Cleber Barbosa e toda a sua equipe. Tchau.

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1: Agora 5h39 na Diário. Boa tarde.
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0: Servidores que perderam prazo para solicitar transposição têm 180 dias para dar entrada. A amapaense é convocada para defender o Brasil nos Jogos Parasul-Americanos de Atletismo. Indígena é indiciado por lesão corporal contra a própria companheira. Paiol do Amapá recebe soja dos cerrados de Itaubal do Piririm. Governador Clécio abre formação histórica para 54 cadetes da Polícia Militar do Amapá. E ainda, olha só, destaque agora atualizando o portal Enfrentamento à Violência contra as Mulheres. Dominou os debates no último dia do evento chamado Elas 2. Elas 2, né? A segunda edição desse evento. Pois é, e hoje na sexta-feira dedicada a falar de cultura aqui no Ponto de Encontro, a gente vai ter, ó, a sétima arte, né? A sétima arte é a arte do cinema. Tem destaque do cinema local, tem destaque na cena cultural do Amapá. Com finalista do prêmio Grande Otelo, o filme Mambembe vai ter uma sessão especial com o diretor Fábio Meira aqui em Macapá. E o diretor do filme vai estar com a gente hoje aqui no Ponto de Encontro, né? Imperdível, abrilhantando aqui a nossa sexta cultural. Daqui a pouco, portanto, a presença do Fábio Meira aqui com a gente. Ó, você também vai ficar atualizado a respeito da Copa do Mundo, Mundial da FIFA 2026. Começa a se definir, não é? A fase do chamado mata-mata. Agora jogando França e Noruega. 3-1 para os caras. 3-1 para a França. E nosso time de correspondentes, né? Nossa dupla de correspondentes, Rodrigo Silva e Tarciso Franco, a qualquer momento interagindo com a gente lá da Terra da Copa. Olha, você pode interagir com os nossos convidados, mandando sua pergunta, sua dúvida, sua sugestão, enfim, como você quiser interagir aqui com os nossos convidados. Nós temos aqui o nosso WhatsApp. O WhatsApp aqui da nossa produção é o 991-57-0022. 991-57-0022, tá bom? Esse é o nosso canal do ouvinte. Mas também está disponível para você. Está disponível aí para você a nossa interação aí, a possibilidade de você interagir nos comentários da nossa live aqui no Facebook Diário do Amapá. Também no Facebook Diário FM Macapá. Como também no meu perfil lá, nossa fanpage, não é? Que é Jornalista Kleber Barbosa no Facebook. O programa também pode ser acompanhado no YouTube. Nosso canal lá no YouTube é o @ Kleber Barbosa. E se for possível, tá bom? Se inscreva lá no canal. Dê essa moral pra gente lá, se inscrevendo no canal, e você pode inclusive marcar o sininho para você receber notificação toda vez que a gente subir um vídeo novo lá para o canal, tá bom? @ Kleber Barbosa, só seguir. E olha, e se você achar relevante aqui no Facebook, marque um amigo, uma amiga, uma familiar, coloque mais pessoas conectadas com a gente aí, se você achar que é relevante os conteúdos que a gente dissemina por aqui, pelas ondas da Diário FM e pelas redes sociais da nossa emissora, do nosso sistema de comunicação. Então é isso, todo mundo a postos, nós aqui, você aí, está no ar mais um programa Ponto de Encontro, e você é nosso convidado.
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0: As culturas na Copa do Mundo. Olha, a Copa do Mundo é um mega evento, mas que transcende o esporte, funcionando como um grande intercâmbio geopolítico e também cultural. Para o brasileiro, o torneio oferece uma oportunidade única de enxergar o mundo através das fronteiras europeias e sul-americanas, compreendendo a diversidade global, o impacto das migrações e a pluralidade histórica.

0: O período dos jogos permite desenvolver uma visão multicultural de várias formas, como a própria geopolítica, a história através da tela, da televisão, né, da internet, ao assistir a partida contra seleções de diferentes continentes. O espectador é instigado a entender conflitos, processos de independência e identidades que formam essas nações. O futebol frequentemente reflete o passado colonial e as relações diplomáticas entre os países. A diversidade religiosa e étnica é também um outro recorte desse mega evento. Com seleções de 48 países reunidas, o torneio evidencia diferentes crenças, hábitos alimentares e costumes sociais, quebrando estereótipos sobre povos do Oriente Médio, da Ásia e também da África. A influência dos países sedes também é algo importante a ser dito. As culturas dos anfitriões norte-americanos, a fusão de tradições mexicanas, a sociedade multicultural e cosmopolita dos Estados Unidos e aí a própria identidade canadense servem como um aulão, vamos dizer assim, prático, de geografia social. Compreender esses aspectos torna a experiência do torcedor muito mais rica e educativa. Abrindo o ponto de encontro de hoje como nossa opinião.
1: 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E a hora certa.
0: Agora, 5h48 na Diário.

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2: Olha só, pessoal, o filme Mambembe, né, que é finalista do prêmio Grande Otelo, tem uma sessão especial, né, com o diretor Fábio Meira em Macapá e também aqui no estúdio da Diário FM. Fábio, tudo bem? Seja muito bem-vindo aqui à Rádio Diário FM e ao programa Ponto de Encontro.
3: Muito obrigado, Kleber. Um prazer estar aqui com vocês.
2: Bom, muito bacana. Quando é exatamente essa sessão que você vai estar lá, como se fosse... É legal quando você vai numa galeria de arte e o artista está ali do lado, né, para falar um pouquinho de como foi contextualizando algumas telas. Tem isso também, né?
3: É, Kleber. É uma sessão especial, é uma sessão realmente de estreia em Macapá. Então ela vai ser às 21 horas, ali no Moviland, que é no shopping...
2: Vila Nova.
3: No shopping Vila Nova, aqui no centro. E é uma sessão gratuita. Então acho que vai ser uma sessão muito emocionante. Mambembe é o meu terceiro longa. Antes eu fiz As Duas Irenes, depois eu fiz O Tia Virgínia, que é um filme com a Vera Holter, Arlete Salles, Antônio Pitanga. E agora é meu terceiro longa, que é o Mambembe. Só que tem uma coisa curiosa, porque Mambembe foi o primeiro filme que eu realmente filmei. Então ele foi filmado em 2010, ele é um circo com artistas de circo do norte e nordeste do Brasil. Filmei aqui perto, na Ilha do Marajó. E ele só foi ficar pronto mais de 10 anos depois. Então ele tem essa coisa bonita do tempo que atravessa. Eu reencontro as personagens do filme depois de mais de 10 anos. Então é um filme sobre a beleza e a dificuldade também do artista brasileiro. Mas é um filme muito emocionante, porque ele tem duas grandes artistas, que são Índia Morena, que é registrada Patrimônio Vivo do Estado de Pernambuco, uma das maiores figuras de circo, e Madonna, que é uma artista do Rio Grande do Norte. Então estou muito feliz de estar aqui em Macapá apresentando, enfim, Mambembe.
2: Mas não, é a sua primeira vez em Macapá?
3: É a minha primeira vez em Macapá. Cheguei, hoje é sexta, cheguei na quarta. E comento uma coisa, Kleber, que foi um dos motivos de eu querer vir. Meus pais moraram aqui nos anos 70.
2: Olha só.
3: Então meu pai trabalhava ali na Icomen, na Serra do Navio.
2: Na mineradora lá.
3: Na mineradora. Então meu irmão mais velho nasceu na Serra do Navio. E então é muito interessante também. Hoje eu fiz uns passeios por lugares que eu conheço de fotos deles, né? Então estou muito feliz com essa sessão aqui em Macapá.
2: Bom, eu sou natural de Serra do Navio, né? Meus Veja pais bem. Moraram a vida inteira naquela cidade. Lá na nossa montanha, né? Como é que é o nome do seu papai?
3: Meu pai é João José de Souza Júnior.

0: geólogo. Mas isso, eles saíram em 77.
1: Sim, mas passou um tempo lá. Tempo
0: passaram, eles se casaram em Belo Horizonte e foram para a Serra do Navio. E eu estava comentando hoje com um taxista, minha mãe fala que foi o momento mais feliz da vida dela. Eu até brinco, né? Ah, não tinha filho, né? Era só ela e o marido recém-casada.
1: O seu irmão é que nasceu lá.
0: Meu irmão nasceu lá.
1: Ah, que reencontro, né? Passa a ser também. Pois você é. Não conhece a Serra?
0: Não conheço, meu irmão também ainda não voltou, né? Meu irmão vai fazer 50 anos, ainda não voltou a Serra do Navio. Então eu vou amanhã. Então eu apresento o filme hoje, vou amanhã para lá e depois já volto para São Paulo.
1: Sessão é hoje?
0: A sessão é hoje, às 21 horas.
1: Sala 1 ou sala 2?
0: É na sala 1. Na sala 4K, laser. É, então exatamente. Vai ser uma sessão, né? Viemos para isso. E a vantagem, Kleber, que a gente faz a apresentação e logo depois a gente bate papo sobre o filme, né? E que é sempre interessante saber dos bastidores.
1: Ah,
0: isso é ótimo. Vai?
1: Tem o um trailer? Ah, tem o um trailer. Tem desculpa um trailer. Aí. Vamos entrar no clima de Mambembe. Eu imagino, né, que você falou filmado em 2010, não é isso? E lançado em 2020.
0: 24 foi para festivais, mas a cópia que está nos cinemas, ela é uma cópia de 2026 mesmo. É.
1: Talvez de quando foi gravado para agora, só os telefones celulares tenham mudado, mas é a essência, a raiz do artista Mambembe, do artista circense, essa não muda, né?
0: A essência pode não ter mudado, mas o país mudou também.
1: O país mudou, né?
0: Porque tem gente que assiste o filme e sente que é um país muito diferente, mudou mesmo. Você pensa em 2010, mas o filme não é só feito de material de 2010. Ele é filmado até dezembro do ano passado. Então as últimas imagens que a gente fez foi em Castanhal, ali perto de Belém. Então são imagens começadas a ser captadas em 2010 e vão até dezembro de 2025. Então são 15 anos realmente de material.
1: Tá bom, vamos entrar no clima do filme assistindo ao trailer oficial.
2: Pra se fazer um filme sobre circo, como é que seria esse filme?
3: Eu acho que seria feito com a própria pessoa. Sairia mais bonito.
4: Há 15 anos, viajei uma pesquisa pelo norte e nordeste do Brasil. Na tentativa de fazer o meu primeiro longa-metragem, Mambembe. Rui, um topógrafo solitário, viaja o país em um projeto de construção de estradas. Sua vida ganha novos tons quando ele conhece três mulheres de um pequeno circo. Índia Morena, Madonna Show e Jéssica. Uma trama envolvendo desejo e traição.
5: E de onde que você conheceu ele?
3: Ah, num barzinho.
5: Parece aí no circo.
6: Lembra de mim? Gostaria de dar uma lembrança pra você.
7: Biba, papá, biba, biba, pá. No palco, na praça, no circo, no banco de chapéu.
8: Vai pra onde? Entra aí que eu te levo.
9: Por que você fica me olhando tanto?
5: Você tá indo embora? Posso conhecer?
3: O que vocês acham? Qual o tema desse filme aí? Todos nós somos mambembe. A gente vive mambembando. Eu creio que é isso, os mambembes aí.
10: Hoje tem espetáculo, tem esse senhor.
1: Caramba, que qualidade. Eu vi Elza Soares aí.
0: Elza, tem uma participação de Elza Soares. Ó, eu dando um spoiler. Mas tem uma participação de Elza Soares.
1: Cantando e encenando também não.
0: Tem uma apresentação dela. Mas aí eu não vou dar mais detalhes. Ah,
1: tá não. Tá, só indo lá. Só indo lá. Cara, que show, não é? Sabe que... Bom, eu tô com...
0: É.
1: Eu tô caminhando pros... Tô, como a gente diz aqui, tô remando pros 60, né? Mas... Me bateu uma nostalgia, uma coisa, sabe de quê? Um pouco de Bye Bye Brasil, né? Uma coisa meio... E o Bye Bye Brasil, com Zé Filke, Beth Faria, Fábio Júnior, um grande elenco, contava a saga de quem estava atrás do Eldorado, que prometia o projeto Jari, aqui na divisa do Pará com o Amapá, né? Enfim, foi só um insight, assim, um feeling que deu, assim, uma lembrança, uma nostalgia.

0: Hoje é boa. Parabéns, ficou lindo.
1: É, espero que bonitão. Você vá lá ver, Kleber. É um filme realmente, ele as pessoas saem tocadas dele, porque Índia, Madonna e Jéssica são figuras muito fantásticas mesmo. Então, elas dão uma vida, uma força pro filme, e elas sempre contagiam a plateia.
0: Aí, vamos combinar, o cinema nacional vive um momento muito bom, não é? A vibe é boa, o momento é bom, e o mundo inteiro tá se rendendo, e essa coisa de revelar novas caras para o cinema, né? Novos talentos, novos atores, atrizes. É bem isso, não é? Você encontra personagens riquíssimos aí.
1: Ah, é. Um dos maiores orgulhos que eu tenho com esse filme é apresentar para o Brasil Índia Morena, porque ela já é muito conhecida para as pessoas de circo, e Madonna, que é uma artista do Rio Grande do Norte, que até então não era conhecida nacionalmente. Mas elas são muito cativantes. Eu faço um comentário, tem um edit desses de internet que eles fazem com uma outra música, e fizeram com Madonna, isso já passou de mais de 1 milhão de visualizações. É porque realmente isso, né? E era uma artista que estava ali, já também perto dos seus, depois dos seus 40, mas que só ficou conhecida do público agora, né? Então o cinema tem essa força de apresentar essas pessoas para o Brasil e também de eternizar, né? Porque para sempre estarão ali os registros de Índia Morena e Madonna no filme Mambembe.
0: É. Hoje, o filme em si, ele vai para o streaming, né? Não tem mais a mídia aqui. Nem mídia tem hoje em dia. Só está no streaming, né? Ele chega ao cinema nesse formato.
1: Não, ele chega, ele já está 1 mês nos cinemas. Ele é o documentário mais visto do ano. O segundo, porque tem o filme do Zico, mas é um outro lugar, né, de um lançamento muito maior.
0: Desculpa, eu posso não ter me expressado bem. A mídia em si, o arquivo, ele tem no meio físico ou ele é só baixado de uma plataforma?
1: Não, ele é na verdade, ele é um HD, né? Existe uma fita também, tá. Que é uma fita LTO.
0: Aliás, eu vi agora o pessoal aí que está falando do mercado de petróleo, né? Quantas imagens, né, de prospecção de petróleo. E agora estão falando que a melhor forma de armazenar dados é uma fita revolucionária que está tendo por aí.
1: É, e na verdade, daqui a pouco todo mundo vai voltar a colocar seus filmes em película. Porque a gente não sabe o que acontece com os HDs, né? Então, porque verdade. O HD é uma coisa muito recente. E algumas pessoas já estão tendo problemas com o HD. Então agora inventaram uma fita LTO, que já estamos, sei lá, a gente está na 9. Mas quem fez na 7, a 7 não está funcionando mais. Então, por isso que tem muita gente pensando em arquivo, né, para posteridade. Estamos falando aqui há 100, 200 anos. Película ainda é o único meio comprovadamente seguro.
0: Olha aí. Então que achem um arquivo para guardar tudo isso. Claro, vai ficar na nuvem. É, acho que sim, né? Você tem um canal... Onde é que vai ficar um repositório do filme? Também na nuvem?
1: O filme? Não, por enquanto é isso. Agora a gente está na carreira de cinemas, porque isso acaba sendo muito importante. A gente só consegue ter esse lançamento com a imprensa, do jeito que a gente teve, com o filme em cinema. E cá entre nós, né, Kleber? Nada substitui a experiência coletiva de se ver um filme numa sala escura,
0: não sei,
1: do lado de outras pessoas.
0: Nem a pipoca de casa a gente consegue fazer parecida com a do cinema.
1: E tem a risada do vizinho, que também faz toda a diferença, né? Você, um cinema inteiro rindo, um cinema inteiro se emocionando, quando você sente ali alguma pessoa chorando do lado. Essa é uma experiência muito, muito rica mesmo, que eu acho que vai ser difícil a gente esquecer dela. Mas depois que o filme passar a sua carreira pelo cinema, aí a gente entra em alguma plataforma para que possa ser visto para todo mundo.
0: Ali no elenco, o protagonista, como é o nome dele?
1: É Murilo Grossi, que é um ator de Brasília, e é um personagem parecido com o do meu pai, porque ele era baseado no personagem do meu pai, que era um geólogo, né? Na época da ICOM, ele era um geólogo. Então, e só um comentário que eu tentei no Marco Zero hoje, né? Porque tem imagens aqui de Macapá que aparecem no filme. E como tá diferente, né? Porque quando meu pai, as fotos que tem do meu pai e da minha mãe ali, era um gramado, entendeu? E só aquela linha do Equador e tudo mais. E transformaram tudo, né? Hoje eu tentei ir, mas tá tudo fechado.
0: Então, ele tá em reforma, tá numa revitalização.
1: Revitalização.
0: Já vai ser entregue aí. Eu lembro que todo mundo em Macapá tinha foto no Marco Zero do Equador, quando era só a linha no chão, né, um gramado, numa forma de uma rotatória ali. mas ele ganhou esses novos elementos por conta de

0: de hoje ser plasticamente muito mais visível, a gente ia observar o fenômeno do...
1: Vou colocar aqui...
0: Exatamente. Todo amapaense com mais de, vamos lá, digo mais de 40, tem uma fotinha dessa. Esse era um monumento do Marco Zero do Equador, e na década de 60, 70, né? Até os anos 80.
1: E aqui é minha mãe.
0: Aqui sua mãezinha ali. Pô, quem sabe a gente não deve ter se conhecido lá. Bom, eu nasci em 69 na Serra do Navio, né?
1: Ah, se cruzaram.
0: Sim, certamente.
1: Se cruzaram com certeza, porque minha mãe dava aula também.
0: É, nós temos duas serranas ilustres, né? Uma é da minha área, né? Uma jornalista Flávia Freire, que é mineira, inclusive. Pai dela era geólogo. Não, Flávia Freire, pai dela era médico na mineradora. E a vocalista da banda Pato Fu,
1: a Fernanda Takai, sim. Os pais dela eram amigos dos meus pais.
0: É, ele geólogo, se apaixonou por uma enfermeira da cidade e daí gerou Fernanda Takai, líder da banda Pato Fu.
1: Isso mesmo.
0: Que legal.
1: E ela é da mesma época ali do meu irmão.
0: É isso. Cara, que bacana, que bacana. Todos os ingredientes. Que hora começa a sessão hoje?
1: Às 21 horas, no Movieland Macapá, no Vila Nova Shopping. E ingressos gratuitos. Então, realmente...
0: É só chegar lá, como é que faz? Mari Paz, por favor. Abre o microfone da Mari aqui. Que é a produtora local, né?
1: Isso.
2: Somos eu, Aline e Cazu aqui, também é produtor local. O público deve chegar um pouquinho, uma hora pelo menos antes, né? Para retirar o ingresso, que é gratuito. Mas precisa retirar, né? O ingresso para poder...
0: Qual a capacidade dessa sala?
2: É, mais de 90 pessoas, né? 95
1: são
2: pessoas.
1: São 105. A sala 1 são 105 pessoas. E é realmente isso. Uma hora antes eles começam a distribuir os ingressos.
2: Aham. Isso, isso.
0: E aí após o filme você vai lá numa resenha com a plateia.
1: Após o filme a gente conversa sobre o filme. Quem quiser fazer perguntas, eu conto um pouco mais dos bastidores.
0: O filme tem duração de quanto tempo?
1: O filme tem uma hora e meia.
0: Uma hora e meia. É uma longa-metragem, realmente.
1: É.
0: Que bacana.
2: E a gente convoca o público, né? Nós temos o nosso público que... Nós também somos do audiovisual. Nós temos uma galera aqui em Macapá que é fã do audiovisual. E isso vai funcionar meio que como era o cineclube, né? Porque, né, a gente trabalhou muito tempo e temos aqui o cineclube também. Que acontece isso, o diretor vem, é exibido o filme dele e depois o diretor conversa com o público sobre o filme, né? E aí, tipo, vai bater uma saudade de quando eu fui mediadora do cineclube, do clube de cinema. Fui durante uns 3 anos mediadora do clube de cinema.
0: O Fábio, vem você com o diretor, mais alguém da trupe, do elenco? Não,
1: desse vim eu sozinho e foi muito interessante porque o filme já está... Desde 14 de maio nos cinemas, né? Então, eu tô desde o dia 30 de abril fazendo sessões especiais como essa, com bate-papo. E a de Macapá, de hoje, vai ser a 20ª. E eu tava contando pra... Eu tava justamente na casa da minha mãe e eu recebi um e-mail do Cazu, que tá aqui, falando, né, sobre a vontade, escrevendo, olha, sou de Macapá, sou circense, e queria muito trazer o filme pra cá. E aí a gente ficou realmente muito emocionado e fomos... tentar viabilizar esse filme, né? Como a gente está na fase de lançamento, para a gente era muito importante que fosse uma sala oficial, né? Uma sala que tivesse registro na Cine. Por isso que a gente, por enquanto, Cineclube a gente não está fazendo, mas pretendemos fazer no futuro. E aí entrou o Movieland, através do Jack.
0: O próprio Jack, né, que é conselheiro federal do cinema, não é? Tem representatividade, tem assento realmente no Conselho de Cinema Nacional. Isso é bem interessante e ele é uma voz muito atuante, é uma liderança realmente muito, muito importante desse segmento.
1: Claro, e ele tem uma sala muito boa. Eu estive lá agora no cinema e a sala 1 e a sala 2, elas são realmente muito boas. A sala 1 tem projeção 4K, laser, né? É uma super sala. Então, tenho certeza que vai ser uma noite muito bonita de hoje.
0: Bacana. Todos os ingredientes para a gente também lá, né, Mari? Nem que seja na coxinha ali, a gente vai estar lá para curtir essa grande atração para hoje à noite. Grande pedida. Começa a que horas?
2: Começa às 21 horas. 9 da noite, né? Que a gente fala no rádio, 9 da noite.
0: Isso. Fábio Meira, mineiro, né?
1: Eu sou o primeiro goiano da família, pai e mãe mineiros, mas é isso, né? Tipo, se casaram em Belo Horizonte, foram para Amapá, depois foram para Goiânia, depois para Florianópolis. E por aí vai. E eu
0: você
1: e meu irmão,
0: cada
1: um.
0: Você também é mambembe também, né?
1: E eu sou totalmente mambembe. Não à toa, estou aqui fazendo a 20ª sessão especial do filme.

0: 20 cidades diferentes.
1: Aliás, tem um sotaque mineiro ali, a região do norte de Minas, se parece muito com o sotaque goiano. Ambos falam custoso, né?
0: Deve ser, deve ser.
1: Bacana, olha, uma honra te conhecer pessoalmente, tá bom? Obrigado e até mais tarde.
0: A honra é minha, Kleber, estou muito feliz de estar aqui. Eu tenho uma grande admiração pelos profissionais de rádio. Acho, desde que eu comecei, desde meu primeiro filme, é das coisas que eu mais gosto é ir na rádio, porque são sempre as melhores pessoas. Então, muito legal, obrigado.
1: Bacana. Sou apaixonado por rádio. Meu pai conta que... meu pai era um colecionador de rádio, assim. Ele acompanhava rádio a vida inteira. Hoje ele está nas parabólicas, está nas antenas. Eu acho que agora está com um negócio de... Como é? Essas plataformas agora. Mas ele, durante muito tempo, parecia uma filial da Embratel, a casa dele. Tanta antena parabólica que tinha lá. E ele conta que eu pedia muito para me dar um rádio, que eu queria abrir o rádio. Ele pegou um rádio velho. Mas para que você quer abrir o rádio? Eu quero saber de onde vem essa voz aí. E aí ele me deu um rádio. Isso aqui você pode abrir. Eu abri, não tinha nada de interessante dentro, a não ser um ímã para a gente ficar brincando, né? Mas enfim, descobri. E hoje eu faço rádio já tem... mais de 30 anos aí.
0: Uma maravilha, parece que a gente é predestinado, né? Porque já eu pedi uma câmera fotográfica e toda a minha... Eu não junto aniversário com o Natal, mas por favor me dê uma câmera fotográfica. E hoje, há mais de 20 anos, trabalho com cinema, né? Uhum. Então acho que a gente, era de uma certa maneira, é predestinado aos nossos ofícios.
1: A Mari também, a Mari não nasceu, a Mari estreou também. Grande artista, grande talento da imprensa também. Mari, obrigado, mais um projeto, mais uma pauta relevante que você traz pra gente.
2: Obrigada, querido, pelo espaço.
1: Valeu.
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1: Muito bem, a gente vai fazer o apoio cultural, faz um rápido apoio cultural, já já a gente tá de volta.
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4: Agora são 18h17 na

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2: Bem, olha, nessa sexta-feira a gente segue nessa venda empreendedora aqui. Estou recebendo a nossa querida Fádia Fabiola. Quando a Fádia está aqui, meu amigo, pode contar que tem alguma coisa muito top acontecendo na cidade. É, como, por exemplo, a palestra especial Case de Sucesso. Histórias reais que inspiram, estratégias que transformam. Com Sabrina Lacerda.
3: Isso mesmo.
2: A Sabrina está aqui.
3: Isso.
2: Não é? Esse evento vai ser amanhã.
3: Isso, ele vai ser amanhã lá no bairro Novo Horizonte, a partir das 9 horas. É um evento para impulsionar mulheres a empreender. E eu estarei lá falando um pouquinho sobre a minha história no empreendedorismo, no ramo da confeitaria. E inspirando elas, né, ajudando a impulsioná-las para que possam empreender. Eu tenho falado muito que com uma caixa de leite condensado e uma de creme de leite, nós conseguimos iniciar o nosso negócio. E é isso que eu quero mostrar um pouquinho para elas e encorajá-las para que possam dar o pontapé inicial no seu empreendimento e ter a sua independência financeira, né? Nós sabemos que hoje ainda existem mulheres que têm o sonho de ser independente financeiramente, ter o seu negócio, ter a sua empresa, mas falta um pouquinho de coragem. Talvez conhecendo a história de alguém que empreende e que começou com pouco, como eu comecei. Iniciei na garagem da minha mãe com uma feira de tortas fatiadas, como aquelas que tem em Goiânia, e se tornou um sucesso. Convidei algumas colegas, divulgamos, produzimos as nossas tortas.
2: Algumas disseram, deixa disso, né? Te desaconselharam,
3: então,
2: teve isso?
3: No início sempre tem, né? Será? Eu disse, será com certeza.
2: Quanto tempo tem isso que você começou?
3: Nós, com as feiras, nós iniciamos em março. Inclusive coincidiu com o Dia da Mulher. E na garagem da minha mãe nós fizemos uma decoração especial para as mulheres. Muitas tiraram fotos, né? E foi assim um evento bem bonito.
2: O teu negócio?
3: Ah, o meu negócio começa. Já tem assim, oficialmente, como pessoa jurídica, tem aproximadamente um ano. Mas desde 2018 eu já dei aula no Pronatec, na escola CEPA, para o curso de confeitaria e panificação.
2: Mas em casa você começou a fazer essas coisinhas aí?
3: Já tem bastante tempo. Muito antes de 2018, na verdade, né? Desde a adolescência eu sempre fui apaixonada pela confeitaria, pela gastronomia em geral.
2: Gente, mas nem você tem muito tempo de vida, mulher. Você é muito novinha.
3: Então, né? Eu agradeço, porque um elogio
2: não,
3: né?
2: Eu queria saber se tinha, né, nessa linha do tempo dessa tua história empreendedora, alguma coisa a ver com o período que a Juliana Paz fazia uma novela em que ela
3: era
2: interpretava
3: Maria da Paz,
2: uma
3: então,
2: boleira,
3: sim.
2: Né? Aquilo virou um efeito multiplicador,
3: né?
2: Uma febre no Brasil.
3: Isso.
2: Né? Até a Fádia se arriscou a fazer bola.
4: Ai, amigo, não ficou muito pra mim orçada.
2: Fádia,

0: Tudo bem, Fábio? Obrigado.
1: Tudo, graças a Deus. Eu que te agradeço, Kleber, por novamente estar aqui abrindo as portas para a gente, né? Para fazer esse grande lançamento que é o nosso programa Bora Empreender Mulher, voltado mesmo para chegar naquelas mulheres da ponta, dos bairros mais distantes. E a gente tem grandes apoiadores, não só como você, a Sabrina, que vai estar lá com a gente falando desse case de sucesso dela, assim como muitos outros, né? Algumas amigas estão chegando aí, grandes empreendedoras que também estão apoiando o projeto. E o nosso objetivo é esse, amigo, impactar o empreendedorismo no estado do Amapá e levar oportunidades de negócios e conhecimento para mais mulheres.
0: Tá, essa é uma iniciativa de qual das entidades que você faz parte? Porque, meu amigo, pense numa menina ativa em várias frentes. Tem um movimento de mulheres fortes, que você já nos convidou para ir lá. Nós levamos o link, fizemos o lançamento em grande estilo.
1: Uhum.
0: Mas você tem no conselho empresarial lá da CIA, tem um monte de coisa que você faz, né?
1: É, esse evento... Ele não é de nenhum dos que eu participo, assim, que eu sou presidente do CEMEC, né? Faço parte também de outros eventos, conselhos, mas esse é um evento do meu coração mesmo. É um programa que eu já tinha muita vontade de fazer e Deus foi colocando as pessoas certas juntos para compor esse projeto. Que as meninas aqui todas estão acreditando e sonham junto com esse mesmo objetivo, que é, assim como o empreendedorismo mudou as nossas vidas, né, Sabrina? Isso. A gente tem certeza que vai mudar de muitas mulheres.
0: Vocês já se conheciam de muito tempo ou é coisa recente?
1: Recente, assim. Kleber. Dos 15 anos da Cecília, eu ali querendo fechar os docinhos do aniversário dela, aí me indicaram a Sabrina, eu fui lá com ela, ela me recepcionou super bem, me atendeu e claro, né, ela arrasou. Os doces dela são maravilhosos. Ela foi super prestativa e daí a gente criou um laço, porque daí a gente começou a conversar e ela me falou das expertises dela, que quando ela lançou a primeira venda de tortas lá na casa dela, o tanto de gente que deu e também da expertise que ela já tem por aí de Goiânia, tudo, né? Aí eu falei, Sabrina, vem comigo, olha, eu tenho um projeto assim, assim, assim, de levar conhecimento para outras mulheres empreender, tu topas? Ela disse, vambora, amiga, conta comigo.
0: Aqui na nossa live, Ribamar de Souza, né? É importante a gente estar atento aqui nas interações. Boa tarde, amigo Kleber Barbosa, estou no município de Porto Grande, ligado nas notícias do programa Ponto de Encontro. Dom Emílio, boa tarde, já ligado, professor Dom Emílio. Estava em Porto de Galinhas nessa semana, não sei se já voltou para Macapá. A Rita de Cássia disse que a Sabrina arrasa, né? Ah, quem mais? Rafaela Oliveira, pergunta para Sabrina se tem produtos fitness. Tem zero, zero não sei o quê.
2: Zero lactose, zero açúcar. Então, eu também sou nutricionista, né? E eu já venho trabalhando nessa área, fazendo experimentos de produtos para eu poder lançar definitivamente no meu cardápio. Porque aí a gente tem toda uma preparação, uma degustação e faz o produto, às vezes não dá certo. Tô preparando, viu?
0: Rede social, dá para mostrar alguma coisa? Dá uma dica pro Bruno mostrar alguma coisa, a linha de produto. Como é que ele acha aí o Instagram? É
2: Sabrina Lacerda Cake.
0: Sabrina Lacerda Cake. Eu vou te mandar também, Bruno, o fly aqui oficial, que tá bonito esse fly aqui. Né? Olha só, se você é mulher e possui um negócio ou tem vontade de empreender e não sabe como iniciar, seu lugar é aqui. Que legal, olha, palestra especial da Sabrina Lacerda, amanhã, né? Que horas e onde?
2: É de 9 horas às 11, no Sim. bairro Novo Horizonte.
0: Que local
1: vai ser,
0: que é lá?
1: Vai ser na Avenida Sebastião Lamarão, o número é o 1524, é uma sede que tem lá, e tem um muro, né, e tem um portão cinza grande.
0: Eu achei bacana que tá no fly isso lá, tá aqui como referência, portão cinza.
1: Isso, é porque às vezes a pessoa fica pra não se perder, né?
0: Olha lá.
1: Ainda não? Ah, tá. Foi. E aí a gente colocou assim que é pra pessoa se localizar bastante. Mas assim, é lá no bairro Novo Horizonte, como eu falei, a gente vai estar atuando nos bairros bem distantes mesmo, porque a gente quer chegar nessa mulher lá da ponta.
0: Ó, tem gente que tá acompanhando vocês, tá acompanhando a gente longe daqui, no carro, na estrada, né, na BR. escreveu: eu também estou em Porto Grande, na estrada, mas na escuta. Mande um abraço.

0: passa para Fádia e para Sabrina. Quem assina é Melissa Favacho.
1: Um abraço, Melissa.
2: Que legal. É,
1: do muito obrigada.
0: Mulheres do Agro, né? Ô, Mel, como diz o Junho. O Junho diz, Mel, fala com a Mel. E a Mel tá vindo da estrada, participou do Elas, né? Foi destaque também na edição do Elas desse ano, né, Fábio?
2: Sim, nossa, nossa querida Melissa. Assim, é uma mulher também que admiro muito, que tá transformando o agro no Amapá. Fico muito feliz por tudo que tem sido feito, né? Além de tudo, impulsionando as mulheres também nesse caminho. Obrigada, Melissa, pelo apoio. Conta com a gente aí no que precisar, Melissa.
0: É isso aí. A Dalípio, do Grupo dos Serranos, Liberdade e Expressão, mandando um abraço também para vocês. É, José Luiz e Patti, acompanhando a Diária agora no Rio de Janeiro, olha, acompanhando a gente e mandando aquele abraço. Isabelle Pereira, é, que é da, meu Deus, da assessoria de comunicação do, como é o nome? Da Serasa. Do Serasa, acompanhando a gente. Isabelle é jornalista, está sempre ligada na Diária aqui. É, Grupo Amapá Produtivo, estou comemorando aqui o aniversário do Bruno Sei. Aniversário do Bruno Sei hoje, rapaz. Parabéns, oi, Brunão. É isso aí. Bacana. Meninas, que show, hein? Quem vai vir aqui hoje?
2: Assim, vai chegar. A Cleice está subindo, que também é uma mulher muito voltada para o empreendedorismo social. Ela é formada em palestra. A empresa dela, inclusive, é de consultoria. Ela dá várias consultorias para o Sebrae. E ela é a presidente do movimento que tem mulheres do Brasil, que, inclusive, a presidente nacional é Heloísa Trajano, do Magazine Luiza.
0: Ah, sim. Eu tive a oportunidade de entrevistar a dona Luiza. Né, foi ser homenageada aqui no parlamento. Ó, já temos a rede social aí da Sabrina Lacerda. Solta aí. Ah, tá aí. Sabrina Lacerda Cake.
3: Isso. Olha, as tortas que nós estamos fazendo nas feiras são essas meu que estão amigo, aparecendo.
0: Que loucura, que isso, meu. Uma tentação, hein?
2: Uau! Olha essa, aqui que são, linda.
3: Ferreiro Rocher.
0: Trufas cortadas ou só é morango?
3: Ferreiro Rocher, esse aí.
0: É, ah, o Ferreiro Rocher, meu chocolate favorito.
3: Olha, perfeito. Já sei qual é a torta que eu vou mandar.
0: Eu sou muito fã do Ferreiro Rocher.
2: É uma delícia.
3: Essa é Matilda, 70%.
2: Nossa, é boa!
0: Fádia,
2: morango
0: depois,
2: coninho.
0: Ô,
2: Bruno, que é essa?
0: Fádia, mete o pé na jaca, depois você vai lá na Toque de Luz, né? Virou nossa cliente.
2: É verdade,
0: lá,
2: opa.
0: Toque de Luz, fez a estreia dela lá. Deu bom? Olha.
2: Deu, nossa, amigo do céu. Só de lembrar, foi muito bom. Relaxante, esquece o mundo. Olha, chegaram nossas
0: gente,
2: amigas.
0: Gente, olha isso.
2: Red Velvet.
3: Na hora da torta.
0: Meu Deus do céu. Tudo bem? E aí?
2: Tô, amiga.
0: É, meu Deus do céu. Faça as honras da casa, você.
2: Sim, então, acabaram de chegar nossas amigas aqui, a Cleice, que eu acabei de falar, né? Que ela é também, tem uma empresa, ela dá mentoria, curso, capacitação e é presidente do Mulheres do Brasil, né? Aí ela vai falar um pouquinho do movimento. E a nossa querida Célia Brazão, né? Que é uma das apoiadoras também do Bora Empreender Mulher, uma grande apoiadora. E tá à frente junto com a gente desse movimento.
0: E onde ela vai com essa social media, né? Ela já, quando você acorda, ela já tá do lado?
3: Amigo, é uma sombra, mano. De manhã, tarde, à noite, madrugada, né, carinha?
0: Tu nunca foi dormir com esse microfone de lapela, não? Meu, capaz.
2: Ei, olha, Kleber, você é normais, né, amigo? Kleber, você telefone. Viu o look da nossa amiga? Olha.
0: Ah, tem sempre, né, uma linha de acessórios, enfim. E você tá fazendo escola, viu? Porque a presidente da CUFA Amapá, Alzira Nogueira, né?
2: Sim.
0: Foi com aquela camiseta, no movimento e tal, mas ela jogou um negócio de um taiezinho assim. Eu me inspirei na Celinha.
3: Ai, amigo, um beijo pra ela.
0: É,
3: olha que legal.
0: Um acessório, né? Isso faz parte.
2: Olha, lançamento aqui em primeira
0: mão. Ó, Celinha, deixa eu te falar, viu? Todo dia o Melo surpreende a gente aqui, que às vezes ele diz assim, do nada, como diz a Ellen Costa, ela diz do Neida. O Melo diz: quantos dias faltam pro primeiro turno das eleições? Quantos dias faltam pra Copa? Não sei o que, a gente tem que correr atrás aqui rápido. E tá chegando, você fez o lançamento, ela confirmou numa live no programa Ponto de Encontro semana passada. Aceitou o convite, vai ser pré-candidata a deputada federal. E tá chegando o período da janela que as entrevistas vão fluir normal, mas depois você vai ficar, ó, vetada, viu?
3: É. Ei, Cleber, bom, é sempre estar aqui, é maravilhoso estar aqui nessa tua bancada, mano. Principalmente com essas mulheres poderosas, nossa Sabrina, nossa Cleice e a nossa Fádia.
0: Ela chama de mano, né?
3: É.
0: Chama de mano, aí não tem como.
3: E eu sempre digo, Cleber, que muita gente não sabe da minha história, né? Mas eu fui 15 anos do Sebrae, até chegar a ser diretora, então eu fui consultora, fui instrutora. E a minha história de vida inicial, vamos dizer assim, no lado profissional, não

0: Então eu digo que essa é a minha missão, fazer a multiplicação, o fortalecimento e fazer com que as pessoas vejam não só a parte da qualificação, mas principalmente a oportunidade de empreender. Porque empreender hoje tira muita gente da violência, tira a pessoa da marginalidade, melhora a qualidade das famílias.
1: E a dependência econômica.
0: A dependência econômica, amigo, a gente sabe que causa muita crise, então a gente precisa melhorar isso dentro das famílias. Então eu digo que eu tenho uma obrigação, porque hoje chegar onde eu cheguei não foi fácil, porque eu digo que empreender, você liderar equipes, você ser mulher à frente de negócios, não é fácil. Nós temos muitos desafios todos os dias, não param, né? Os desafios não param, mas a gente tem que ter principalmente...
1: Nem os boletos param de chegar.
0: Não, a gente tem que ter muita persistência, nós temos que ter muito equilíbrio emocional, muita determinação, muita motivação ao mesmo tempo. É por isso que essas mulheres se unem hoje, para que a gente lance esse projeto, que é o Bora Empreender Mulher, para a gente fortalecer as mulheres que estão na ponta. A Fádia sempre diz isso, para que aquela mulher que às vezes só precisa de um empurrãozinho, só de uma palavra, que ela possa realmente acreditar, porque não foi fácil para Sabrina começar, para a Cleice, para a Fádia, para mim. E às vezes as pessoas me veem ali na nuance: ah, Célia é só glamour, mas ela não sabe o bastidor, né?
1: Como é que tem aquela frase que diz: quem vê close, não vê corre.
0: É, né? Não vê o corre. Então assim, eu vivo no comércio, eu vivo carregando caixa, eu vivo... Então a minha vida de bastidor é isso, sempre foi isso. E quando eu chegava para dar capacitação, que a gente chegava lá no Bailique, ou lá no Itamatatuba, ou lá na área da reserva do Jari, lá na Resex, no Iratapuru, eram lugares que às vezes eu não tinha nem onde dormir, e eu tinha que estar com a minha rede, e muito disponível, e muito sorridente, porque eu tinha que motivar aquela turma que estava ali me esperando. Gente, e eles me esperavam de braços abertos. No baile, que nunca esqueço, eles faziam os tachos de camarão lá na beira do rio, na ponte, para me oferecer: professor, olha o que eu trouxe para a senhora. Então isso é gratificante para a gente. Mas chegava lá, tu não tinha nem onde colocar um flip chart. Não tinha, né, Cleice? Eu tenho certeza que tu chega hoje em muitas localidades e a gente tem essa dificuldade. Nós temos que transformar as coisas. Então eu aprendi na dificuldade que a gente não tem que ver dificuldade, a gente tem que ver oportunidade. E daí que eu digo que eu tenho esse senso de buscar sempre solução nos momentos de crise e nos momentos de dificuldade. Muito porque bem. Eu fui forjada nisso, né?
1: Bruno... o Bruno vai pegar água, né? Que eu vou chamar o apoio cultural, vai fazer um rápido intervalo. Vocês vão continuar aqui com a gente, né? O Jô, que fazia muito isso, quando a pauta era relevante, ele dizia: não, vamos ficar mais um bloco, né? Então a gente vai ficar, vocês vão ficar mais um bloco. É muita mulher para falar também.
2: É muita mulher.
1: Como diz a tia Maria. Ei, mano.
0: Ei, mostra logo essa camisa aí bonitona, olha lá. Cadê? Onde é que a gente pode mostrar?
1: Ficou legal mesmo.
0: Olha que ficou bonito. Aí, então.
1: Bora empreender, mulher, não é?
0: E tu vê que é uma boca pra mulher falar mesmo, pra mulher se comunicar, fazer conexão, dizer o que ela tá sentindo de dor, onde é que estão as dores, o que a gente busca de solução. Eu sempre digo que problema a gente tem demais, né?
1: Pela largura da camisa, isso aqui é pra mim, né?
0: É isso mesmo, que tu já vai vestir lá, tá? Essa aqui é tua.
1: Cleice, enquanto o Bruno volta ali com a água, fala um pouquinho desse movimento, quanto tempo que ele tá por aqui, como é que faz pra fazer parte dele, fala pra gente. Ah, peraí, faltou o Bruno, coitadinho. Eu e o Bruno aqui estamos hoje, olha.
0: Muito obrigada.
1: O Bruno tá servindo a água, falta abrir o microfone dela também, tá? É tranquilo.
0: Puxa da Fádia. Um dia que eu sou forjada na solução, amigo, a gente tem que pensar logo na alternativa.
1: Ela já dirigiu, já tá dirigindo o programa.
0: Pronto. Bora que eu vou fazer parte dessa bancada aqui, cadê a Zil?
1: Pronto, bora. A Zilana é nossa diretora de jornalismo.
2: Tá tudo já. Certo, bom. Primeiro prazer estar aqui, né? Sempre
1: prazer
2: dividir,
1: nosso.
2: Compartilhar, não só bancada com as mulheres, mas eu sempre falo também da importância dos homens, principalmente dos homens que cuidam, que apoiam, que respeitam. Então, assim, eu valorizo muito a presença dos homens.
1: Né? Como diz a Sandra Cardoso, lá do Conselho dos Direitos da Mulher, né? Lembra da Sandra Cardoso, né?
2: Sim.
1: Ela diz que o Kleber é um homem com alma feminina.
2: É isso aí. Precisamos de mais homens, né, com alma feminina. E aqui, Kleber, eu sempre digo, até coloquei no meu Instagram, falei assim: eu sou uma tucuju que leva o nome do Amapá para o Brasil. Então, aonde precisa, eu tô. É pela saúde, pela educação. Tenho a minha empresa, tô no Sebrae, mas eu tenho um lado assim do voluntariado que corre ali na veia. Então, aonde chama, tô lá. Mas em especial o empreendedorismo. E quando eu trabalho isso, eu trabalho tanto para os homens quanto para as mulheres, que eu falo que quando a pessoa ela pode decidir o que ela quer fazer, a história é diferente, né? A gente reduz aí esses índices, a gente consegue fazer com que a pessoa decida.

0: vida, o que que ela quer fazer, né? E aí eu vim como líder do grupo Mulheres do Brasil, que da Luísa Trajano, né, dona do Magalu. A gente já conseguiu, assim, trazer recursos da iniciativa privada. Então, digo que essa é a nossa expertise. Não esperar só do governo, mas entrar como apoiador também. E trazer recursos de iniciativa privada, de empresas fora daqui do estado, levando o nome do Amapá também para que essas empresas conheçam e apoiem mesmo todas as causas aqui que a gente precisa.
1: Dona Luísa, que teve Macapá, né? Recentemente, isso, foi homenageada lá no parlamento. Eu falei para as meninas, tive a oportunidade de cobrir essa pauta, de entrevistar a Luísa, que é uma história também incrível, né?
0: Isso, foi um convite meu, inclusive. Foi por conta da atuação, o Amapá teve destaque. Então, todas as vezes que eu subo no palco do Magalu, eu falo. Eu disse, quando eu estou na frente assim, de grandes empresários, falo, quem é que escolhe vir para o Amapá? Eu falo também, brinco daquela... antigamente tinha aquele ditado que falava, né? Frete grátis para todo o Brasil, exceto... para o norte, né? Então eu falo bastante sobre isso.
2: Mercado Livre.
0: Isso. Então, assim, hoje eu falo sobre isso, que é para chamar a atenção mesmo de outros estados.
1: Aliás, isso virou, você que está também debruçada nessa agenda nacional, né? É fator amazônico, né? Isso pautou o Congresso Nacional, né?
2: Amigo, mas assim, as justificativas que nos apresenta é igual a história do ICMS agora para a questão das placas solares, né? Energia solar. Ainda continua sendo cobrado, é uma pauta que é nacional para ter isenção e as empresas aqui continuam sofrendo com isso. Inclusive, hoje eu tive uma reunião com uma empresária da Minas Sol. Como ela diz, está com problema de capacitação de pessoas, ela tem uma fábrica de motos elétricas, não consegue qualificação para as pessoas, ela tem um problema de ICMS, que ela também tem fazendas de energia solar, e só no fornecimento para, vamos dizer assim, para o consumidor final que ela pode fazer, no mínimo ali ela tem 15% de desconto na conta do consumidor. Então, assim, são várias situações que realmente a gente tem que pautar o Estado, porque influencia diretamente no nosso desenvolvimento econômico isso. Uhum. E essa questão da nossa logística hoje é muito cara, Kleber. Qualquer coisa que chegue aqui no Estado, a gente paga no mínimo 3 fretes. Porque você paga o frete até vindo de São Paulo para o Pará. Do Pará você tem que fazer o transbordo para poder vir de balsa, porque não tem como vir de terrestre, né? Uhum. E do terrestre você ainda tem que chegar até a sua loja. Então, querendo ou não, onera demais. E se vem do sul, pior ainda, meu amigo. Você sabia que vindo do Nordeste é mais caro ainda? Porque aquela linha que vem, vamos dizer ali, de Recife, do Nordeste mesmo, é caro, rapaz, para chegar até São Paulo, porque umas lojas... Eu compro muito de fora, porque eu compro muito nas feiras de decoração. E essas feiras, a maioria dos produtos vem tudo pela China, né? E aí, então, integraliza alguns pelo Rio Grande do Sul, outros já por São Paulo. Mas, assim, é um custo altíssimo para chegar até nós. E aí, quem paga também a conta junto com a gente é o fornecedor, é o cliente final, né?
1: Bom, eu vou fazer um rápido intervalinho, né, do apoio cultural. Estou bastante atrasado com esse bloco. É o tempo também que a Sabrina vai trazer as bandejas de cakes para a gente aqui no estúdio. Enquanto prepara tudo aqui, a gente volta daqui a pouquinho.
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4: Muito bem, 18h47 na Diário.

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2: Pois é, não é que a gente está fechando a semana, não é? Fazendo aqui uma espécie de mais uma rodada aqui de mulheres empreendedoras aqui. E nem foi combinado assim, né? Foi acontecendo coisas da amizade que a gente nutre aqui com a Fádia Fabiola. Ela pediu essa pauta, esse espaço. Só que onde a Fádia está, a Celinha Brazão também está. Onde a Célia está, igualmente, né? E elas trouxeram duas convidadas aqui muito ilustres aqui, meninas também muito atuantes. A Sabrina Lacerda, Cakes, né? Que já mostramos o Instagram dela, inclusive, aqui. E também a Cleice Miranda, que é empresária, consultora empresarial, enfim, são mulheres realmente empoderadas aqui, empreendedoras, né? E a gente segue rendendo, abrindo espaço nas minhas duas profissões hoje, seja como jornalista, sempre, né? Sempre defendi, que nem aquela fábula do beija-flor, né? Que estava apagando o incêndio, levando a aguinha no biquinho dele, né? Mas como é que tu vai apagar o incêndio na floresta? Eu vou fazer minha parte, né? E a gente está aqui. Há muito tempo que essa pauta da mulher é tema dos trabalhos, das coberturas que a gente faz. E mais recentemente, como massoterapeuta também, essa coisa, tem uma cliente minha até fez a gente criar uma hashtag: homem cuida de mulher sim. E é muito disso, né? E a gente vai seguir com essa agenda aqui. Tá legal. Bom? Gleice, fala pra gente. O movimento de mulheres, né? Mulheres do Brasil.
3: Isso. Não só mulheres do Brasil, agora eu fui convidada, né, como liderança aí, como uma entusiasta, né, do empreendedorismo feminino, a convite, né, da Célia e da Fádia. Hoje eu estou junto também aqui, vou somar, Bora Empreender. Então, chamando mesmo as lideranças para participar, para as mulheres. E eu sempre falo, a gente tem que estar em comunidade. A importância de participar desses projetos, que muita gente ainda tem a resistência e fala, é só capacitação. Digo que é diferente. A gente fala assim, eu, Cleice, sozinha, e eu, líder do grupo, eu falo, não, chama aí esse grupo. Que nem hoje, lá no evento, a empresária Energia Solar falou que estava ali, que tem um ponto em comum. Eu falei, não, vamos chamar todo mundo ali, os demais empresários, e lutar pelo mesmo objetivo. Então, estou junto, vou apoiar, vou chamar mais mulheres e vou me colocar à disposição.
4: Obrigada, amiga.
3: Mentoria, capacitação, treinamento, consultoria para essas mulheres. A gente vai alavancar para que mais mulheres aí consigam essa independência.
2: Nas redes sociais, como é que te acha lá?
3: ADM Cleice Miranda.
2: De administradora?
3: Isso.
2: Tá bom. Eu sou fã desse curso, viu? Forma profissionais realmente coringas, assim, né?
3: Verdade.
2: Bacana. ADM Cleice Miranda.
3: Isso.
2: Tá. Sabrina, o teu Instagram, reforça aí.
4: Sabrina Lacerda Cake. Eu gostaria também de aproveitar o espaço e convidar aos apreciadores de tortas, aos sábados, na Praça Jaci Barata. Nós estaremos lá todos os sábados, tá? Uhum. Amanhã, inclusive, de manhã, no Bora Empreender Mulher, de 9 às 11h30, e à tarde na Jaci Barata. Então eu convido
2: semana passada,
4: a participar.
2: Eu encontrei muita gente com negócio de torta, bolo, em dois lugares que me chamaram a atenção. No Macapá Shopping, estava tendo lá alguma feira de bolo, e eles também estavam na Praça da Conceição, no domingo, assim. Enfim, bolo todo mundo gosta. E como isso, você disse, com as soluções hoje, como nutricionista também, para quem tem intolerância à lactose, para quem tá tendo uma vida mais fitness,
4: isso,
2: né?
4: Isso, quem tá na dieta, né? Nós já estamos trabalhando nessa.

0: essa linha fitness. E Sabrina, fala lá que o pessoal entrou em contato contigo no Instagram, sim, sim, pro Afuá.
1: Obrigada, Afuá de Ajaia, deixando passar. Nos posts que a gente tem feito lá no Instagram, estão sempre perguntando, traz pro Afuá. E aí nós estamos já com um projeto para julho, estaremos no Afuá, levando as feiras de tortas. Então o pessoal de Afuá já se prepara, que nós estamos chegando com muita variedade de tortas fatiadas. E assim, vai ser um sucesso.
2: Bacana. Fádia, Fabiola. Bom, a gente foi esses dias conhecer por dentro o escritório da Fádia, o projeto que ela pilota ali, um dos projetos. Que é o co-work, não é?
0: Uhum.
2: Edi Pacheco Co-work. Sim. Recebeu a gente lá. Muitíssimo obrigado pela acolhida, viu, Fádia?
0: Eu que agradeço. É sempre bom estar podendo ter esse espaço de divulgar, né? Então, nós temos o co-work ali ao lado do AB, de frente para a Orla, de frente para a Praça Jaci Barata. A gente tem uma vista lá linda. E a gente...
3: Esquece de trabalhar, mano.
0: E foi o poder da visualização. Eu queria muito que o meu escritório tivesse uma vista para o Rio Amazonas. E eu fiquei procurando essa orla todinha e Deus me mostrou e tá lá, vocês viram. Então é uma realidade.
2: E foi o quadro final daquele encontro, a foto oficial ficou com vista pro Rio, ficou legal, não foi?
0: Ficou muito lindo, né? Ficou ótimo. E assim, nosso...
2: Você já viu essa menina aqui, assim, tendo a esplanada dos ministérios ao fundo, assim? No...
0: Beijo!
2: Aquele complexo Congresso Nacional, você nunca teve essa visão?
0: Sim,
2: essa,
0: eu falo pra ela assim, direto, olha aí a minha deputada.
4: Com a força de Deus, a força da mulher e do povo, a gente chega.
2: Ela tá andando agora de terninho, né? Tá aí, né?
0: Tem que ser.
2: Incorporando, né?
0: A gente tem que se sentir que
4: claro,
0: já
4: deixa de ser assim, que eu sempre vesti assim.
0: Então ela já pensava lá atrás.
2: Já.
0: Aí, então assim, Kleber, é um prazer imenso poder estar aqui reunida com todas essas mulheres. Tem muitas outras, Kleber, que estão apoiando, só que não dá pra trazer todas, né? Mas assim, o nosso papel é trabalhar o terceiro setor, é linkar as empresas, os empresários e ser uma ponte para eles com essas pessoas lá da ponta que estão querendo fazer um curso de capacitação. Ontem, inclusive, estivemos em reunião lá na FIEAP, onde o sindicato de panificadoras daqui do estado, eles vão nos dar esse apoio, vão estar oferecendo todo o curso, para quem tiver um interesse em fazer o curso de panificação, de confeitaria, e aí eles vão dar o curso com um certificado e, além de tudo, ainda vão dar a vaga para a pessoa ter a oportunidade do primeiro emprego nessa área e já recebendo salário. Mas não é bom?
2: Doutora Célia Brazão, obrigado, viu?
4: Obrigada, amigo. Tu viste que a articulação da mulher é muito forte, né?
2: Muito
4: essas
2: forte,
4: conexões,
2: né?
4: Realmente.
2: Sabe o que eu estava reparando? Quando eu fui consultor, né, do SEBRAE, um tempo, né? Terceirizado, mas muito orgulho para mim.
4: Isso mesmo.
2: E do SEBRAE delas, inclusive. E tinha essa coisa de a gente passava assim, orientações sobre criar autoridade na rede social, se conseguir vender mais na internet, enfim. E a primeira coisa que se fala, se ensina, é na hora de escolher o seu arroba, seu domínio lá. Já deve ali fazer os algoritmos trabalhar a favor do negócio, né? Você é nuance e eventos, quer dizer, não tem como ter dúvida do que você faz.
4: É verdade.
2: E a rede social pessoal dela, Celinha, da Nuance.
4: Porque a gente acaba assim, a gente junta, né, o sobrenome, acaba esquecendo o sobrenome mesmo, e você já junta o da empresa. Antigamente era Celinha do SEBRAE, Celinha da Bilbis, agora Celinha da Nuance. Então a gente acaba trazendo essa parte do profissional junto, não tem como desvincular.
2: Então,
4: e aí é isso, amigo, obrigada, convidamos você e todos para estarem com a gente nessa mobilização e capacitação, orientação e, acima de tudo, oportunidade de negócio.
2: É isso. Pessoal, você fica agora com a Voz do Brasil. O Ponto de Encontro volta segunda-feira, às 5:30 PM. Eu volto aqui amanhã cedo, né? De 7 às 9, com o Conexão. É o rádio conectando pessoas. Amanhã tem dois personagens no quadro Amapaense pelo Mundo. Vamos à Europa e vamos mais para os Estados Unidos, viu? Amanhã o programa promete. Tá bom? Um abraço, até lá.

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1: Em Brasília, 19 horas.
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2: Olá, boa noite.
1: Boa noite para você que nos acompanha em todo o país.
2: Sexta-feira, 26 de junho de 2026.
1: Vamos ao destaque do dia: desenvolvimento da indústria naval brasileira.
2: Presidente Lula visita construções de barcos de apoio marítimo da Petrobras em Itajaí, Santa Catarina.
1: Eles fazem parte do programa Mar Aberto de renovação e ampliação da frota do sistema Petrobras.
2: Mais de 2 mil profissionais estão envolvidos na construção de 16 embarcações e presidente destaca a geração de empregos na indústria naval.
3: Por que que não compra da China? Porque a China não paga salário do povo brasileiro.
1: E ainda desemprego no menor patamar desde 2012.
2: Dados do IBGE apontam que taxa de desocupação ficou em 5,6% no trimestre encerrado em maio. Luana Karen.
4: Outro destaque foi a queda na taxa de subutilização, que atingiu 13,3%, o menor nível da série histórica.
1: E queda também na evasão escolar.
2: Censo da Educação mostra que abandono da escola diminuiu 61% entre 2022 e 2025.
1: Índice de reprovação. A inflação no ensino médio também caiu 65% no período. Pablo Mundim.
5: De acordo com o Ministério da Educação, os resultados refletem um conjunto de políticas voltadas à permanência dos estudantes na escola. Entre elas, o programa Pé de Meia.
2: Hoje, na apresentação da Voz do Brasil, Mariana Jungmann e Luciano Seixas.
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2: O presidente Lula acompanhou hoje o andamento da construção de 16 barcos da Petrobras em Itajaí, Santa Catarina.
1: O programa Mar Aberto prevê a renovação da frota da companhia, com previsão de entregar 98 embarcações nos próximos 7 anos.
2: Lula também participou do lançamento ao mar de uma fragata da Marinha, a primeira de 4 unidades que estão sendo construídas para aprimorar a defesa marítima do país.
1: O presidente Lula visitou as construções de barcos de apoio marítimo da Petrobras em Itajaí, Santa Catarina. Mais de 2 mil profissionais estão envolvidos nas obras de 16 embarcações. A iniciativa faz parte do programa Mar Aberto de renovação e ampliação da frota do sistema Petrobras. Com previsão de entrega para julho, uma das embarcações em construção no estaleiro Detroit, em Itajaí, é a Starnave Electra de transporte de suprimentos. O barco conta com sistemas de geração e distribuição de energia, além de novas tecnologias de pintura e de sistemas anti-incrustação, contribuindo para menor consumo de combustível e menor nível de emissões de poluição. Segundo a presidente da Petrobras, Magda Chambriá, os empreendimentos se alinham com a política verde da empresa.
6: Esses barcos têm tecnologia atual embarcada, respeitam o nosso Acordo de Paris, respeitam as nossas intenções de sustentabilidade, apoio ao meio ambiente.

0: Presidente Lula destacou o fortalecimento da indústria naval brasileira.
1: Ah, a coisa custa 10 milhões mais barato. Por que que eu não compro da China? Porque a China não paga salário do povo brasileiro. Mas quando você compra de lá, você não desenvolve a indústria nacional. Quando você compra de lá, você não desenvolve tecnologia aqui. Quando você compra de lá, você não gera emprego aqui.
0: O programa Mar Aberto prevê a construção de 96 embarcações até 2032, com investimentos estimados de 32 bilhões de reais na indústria naval brasileira. Mais cedo, o presidente Lula participou em Itajaí da cerimônia de lançamento ao mar da fragata Cunha Moreira. Com 107 metros de comprimento, convés de voo e hangar para helicópteros, a fragata conta ainda com radares, sistemas de armas avançados e sensores integrados. Nesse projeto, o governo do Brasil está construindo 4 navios de guerra, com investimentos de quase 14 bilhões de reais do Programa de Aceleração do Crescimento, o novo PAC. Reportagem Graziele Bezerra.

0: 0,6%. O índice ficou estável na comparação em maio,
1: com o trimestre foi de 5,6%.
0: E teve queda de 0,6 pontos percentuais. Em relação ao mesmo período do ano passado. Outro destaque da Pesquisa Nacional por Amostra de Domicílios Contínua foi a queda na taxa de subutilização, que atingiu 13,3%, o menor nível da série histórica, como explica o analista do IBGE, William Kratochwil.
2: Mais importante é quando observamos a subutilização do mercado de trabalho, ou seja, aqueles que trabalhavam menos horas do que gostariam, aqueles que estavam desalentados, aqueles que estavam fora do mercado de trabalho, mas estão potencialmente ligados a ele, que apresentaram reduções nos seus contingentes, e isso diminuiu a taxa de subutilização do mercado de trabalho, o que é um fator importante, mostrando que o mercado ele continua absorvendo a mão de obra que não estava sendo utilizada.
0: No caso dos empregados com carteira de trabalho assinada, o índice se manteve estável, com quase 40 milhões de pessoas formalizadas. No começo do ano, a gerente Fabiana Barros foi contratada em uma loja no centro de Brasília. Para ela, o cargo com carteira assinada representa tranquilidade.
3: Eu acredito que a vantagem ela é muito boa, porque além de ter os benefícios que a própria empresa fornece, que é o 13º, as férias, então assim, é muito bom.
0: O rendimento médio do brasileiro também subiu, como explica o subsecretário de Política Macroeconômica do Ministério da Fazenda, Rafael Ramires Leão.
4: O rendimento médio real dos trabalhadores no trimestre foi de R$ 3.726, uma alta de 4% em relação ao mesmo período do ano anterior. E na comparação com 2022, esse rendimento está 20% mais alto, um avanço que mostra que a queda no desemprego veio acompanhada de ganho real no bolso do trabalhador.
0: A taxa de ocupação medida pelo IBGE leva em conta empregados com ou sem carteira assinada, funcionários públicos, trabalhadores domésticos e trabalhadores que atuam por conta própria. O número de brasileiros ocupados chegou a 102 milhões e 700 mil, uma alta de 0,5% em relação ao trimestre anterior, o que representa 558 mil pessoas a mais incluídas no mercado de trabalho. Reportagem Luana Karen.
5: O governo do Brasil trabalha para tentar atualizar o teto dos microempreendedores individuais.
6: Durante participação no programa Bom Dia Ministro, produzido pela empresa Brasil de Comunicação, o ministro do Planejamento...

0: e Orçamento, Bruno Moretti, explicou que um projeto de lei será enviado ao Congresso e prevê atualização entre 2027 e 2028.
1: A gente está trabalhando aqui com a perspectiva de atualizar esse teto para um patamar aí entre 130 e 140 mil, que é mais ou menos a reposição da inflação. Isso é absorvível desde que isso seja feito de maneira escalonada, entre 2027 e 2028. Fazendo isso de forma escalonada, a gente consegue absorver nas contas públicas, a gente consegue inclusive cumprir todo o nosso regramento orçamentário e fiscal.
2: Criação de gado irregular, garimpo ilegal e desmatamento em área de conservação.
0: Todos esses crimes foram desarticulados em uma operação do ICMBio no estado do Pará, que terminou essa semana.
2: Durante a ação de fiscalização, o órgão encontrou fortes indícios de criação clandestina de gado dentro da estação ecológica da Terra do Meio.
3: Uma área de proteção ambiental que abriga diversas plantas e animais, como o macaco-aranha da testa branca, que está em perigo de extinção. Essa é a Estação Ecológica Terra do Meio, localizada entre os rios Xingu e Iriri, no Pará. Foi nessa importante área de proteção ambiental que o Instituto Chico Mendes de Conservação da Biodiversidade realizou a Operação Pasto Nulos para acabar com o desmatamento ilegal, a criação de gado irregular e o garimpo ilegal. A ação começou no dia 3 de junho e foi marcada por resistência dos invasores, que ameaçaram policiais, destruíram pontes e tentaram furtar o gado apreendido. Ao todo, foram aplicados 6 milhões e 500 mil reais em multas, além de bens retidos, como escavadeiras, trator, motocicletas e motores estacionários. Fiscais também apreenderam ouro ilegal e mercúrio, que é um metal altamente tóxico que contamina água, peixes e seres humanos, e 436 cabeças de gado, que agora terão outro destino, como explica o presidente do ICMBio, Mauro Pires.
4: E esse gado depois foi destinado para programas sociais, né? Para combate à fome, para a merenda escolar, né? De escolas municipais, também para hospitais, é importante dizer.
3: De acordo com Mauro Pires, os criminosos eram reincidentes, já tinham sido multados e foi encontrada uma grande rede de atividades ilegais.
4: Não se trata ali de um pequeno produtor que tinha duas, três vacas de produção leiteira ou para sua família. A gente estava falando de uma rede clandestina de criação de animais em áreas protegidas e prejudicando aqueles produtores que seguem as regras. Aquele produtor que vacina os seus animais, registra os seus animais no órgão sanitário estadual.
3: Além do ICMBio, a Operação Pasto Nulos contou com o apoio da Força Nacional, Polícia Federal, Polícia Militar do Pará e IBAMA. Reportagem Raquel Mariano.
0: O INSS inaugurou hoje a 7ª unidade do Previ Barco, a agência flutuante da Previdência que leva atendimento a comunidades afastadas dos centros urbanos.
2: O novo Previ Barco foi inaugurado em Belém, no Pará, e vai atender municípios do arquipélago do Marajó e do Amapá.
5: Uma nova agência flutuante do INSS foi inaugurada nesta sexta-feira em Belém, no Pará. O Previ Barco Belém 2 vai levar serviços previdenciários e assistenciais a comunidades ribeirinhas, indígenas e quilombolas de difícil acesso no Marajó e no Amapá. Os atendimentos ocorrem de forma direta, sem a necessidade de agendamento prévio. Durante a solenidade, o ministro da Previdência Social, Volney Queiroz, revelou o impacto pessoal que a iniciativa causou em sua gestão.
6: Esse Previ Barco, desde quando nós tivemos o primeiro contato na Previdência Social com a política do Previ Barco, foi uma coisa que me emocionou, chamou minha atenção e fez com que eu quisesse me dedicar a aumentar o número de Previ Barcos e a fortalecer essa política.
5: A presidente do INSS, Ana Cristina Silveira, defende que a nova estrutura flutuante consolida uma previdência social mais inclusiva e acolhedora.
7: O Previ Barco é, acima de tudo, um símbolo. Símbolo do Estado que cada vez abrimos para chegar às pessoas. Símbolo de uma gestão que não espera o cidadão. Que vale ele e garantindo que nenhum brasileiro fique para trás.
5: O modelo operacional destaca-se por ser resolutivo, ou seja, ele permite que o cidadão saia com o resultado do requerimento na hora. O tratorista Isaías Rosário da Silva, de 65 anos, conseguiu a concessão da aposentadoria

0: diretamente no barco e celebrou a agilidade do serviço.
1: Fui feliz porque já estou com a carta já aposentado. Vai ajudar bastante, sem nem palavra, né? E agora foi maravilhoso.
0: Com a chegada do Belém 2, o Ministério da Previdência Social eleva para 7 o número de previbarcos em atividade simultânea nos rios da região norte. Reportagem Pedro Sardinha.
2: As Relações Exteriores confirmou as mortes de uma brasileira e um brasileiro entre as vítimas dos fortes terremotos que atingiram a Venezuela na última quarta-feira.
3: O Itamaraty afirmou em uma rede social que está prestando assistência consular às famílias das vítimas.
2: Hoje, uma missão humanitária do Brasil partiu de Guarulhos, em São Paulo, com destino a Maracai, na Venezuela.
3: Foram enviados cães farejadores e equipamentos especializados para busca e resgate urbano, além de equipes e materiais médicos para cuidado das vítimas.
4: O Brasil enviou nesta sexta-feira ajuda humanitária para a Venezuela. A aeronave KC-390 Millennium da Força Aérea Brasileira decolou de Guarulhos, em São Paulo, com destino a Macaray, na Venezuela. Foram enviados médicos, cães farejadores e equipamentos especializados para apoiar a Venezuela após os terremotos da última terça-feira. São 12 toneladas de material de apoio e uma equipe de busca e resgate urbano, que reúne profissionais da Secretaria Nacional de Promoção e Defesa Civil, de militares do Corpo de Bombeiros de Minas Gerais, São Paulo e do Paraná, além de especialistas da Agência Nacional de Telecomunicações, a Anatel. A missão humanitária brasileira é coordenada pela Agência Brasileira de Cooperação do Ministério das Relações Exteriores. Priscila Machado, para a Voz do Brasil.
2: De acordo com o último balanço divulgado pelo governo da Venezuela, 920 pessoas morreram e mais de 3 mil ficaram feridas.
3: Ainda segundo o governo venezuelano, mais de 4 mil pessoas estão desalojadas e mais de 300 edificações foram afetadas.
2: Agora há pouco, a Força Aérea Brasileira informou que um hospital de campanha da Marinha do Brasil será transportado neste sábado para apoiar a Venezuela após os terremotos registrados na última quarta-feira.
3: A FAB disse que a aeronave KC-390 Millennium vai transportar, além de estrutura do hospital, equipe médica que prestará apoio aos venezuelanos.
2: A decolagem está prevista para as 8 horas da manhã, horário de Brasília, na base aérea do Galeão, no Rio de Janeiro.
3: Um estudo promovido entre pacientes com obesidade grave ou associada a outras comorbidades, como hipertensão, vai medir os impactos de canetas emagrecedoras à base de semaglutida sobre o Sistema Único de Saúde.
2: Anunciado hoje pelo ministro da Saúde, Alexandre Padilha, o estudo vai ser feito ao longo dos próximos 2 anos, com 250 pacientes do Grupo Hospitalar Conceição, do Rio Grande do Sul.
3: O ministro explicou que um dos objetivos é observar as vantagens da aplicação da medicação para o SUS e para os pacientes que, por vezes, não estão aptos à cirurgia bariátrica, por exemplo.
5: Pessoas que estão esperando na fila de cirurgia bariátrica, mas que não têm condições clínicas sequer de fazer a cirurgia, então se pacientes que estavam esperando conseguem reunir as condições clínicas para fazer a cirurgia bariátrica, ou mesmo se tem um impacto a ponto de reduzir a necessidade de fazer a cirurgia bariátrica. Como também nós vamos observar pacientes que têm obesidade e comprometimento cardíaco. Então, o que isso tem de impacto nesses pacientes?
2: Padilha destacou também que a adoção das canetas emagrecedoras como protocolo permanente do SUS contra a obesidade e outras doenças depende da produção da medicação no Brasil.
5: Mais da metade da população brasileira tem sobrepeso a partir da pesquisa feita pelo Vigitel do Ministério da Saúde, que faz a vigilância nas capitais do país, e um quarto da população brasileira que estão obesas. Então nós estamos falando de dezenas de milhões de pessoas. Toda vez que você fala medicação para larga escala de uso no SUS, você tem que conseguir produzir no Brasil, ou senão você não tem sustentabilidade dessa oferta.
3: A pesquisa será realizada com recursos transferidos ao hospital pela Fundação de Apoio da Universidade Federal do Rio Grande do Sul, provenientes de aporte financeiro da produtora do medicamento.
2: A educação pública brasileira avançou em indicadores importantes.
3: A taxa de reprovação no ensino médio e de abandono escolar caíram em torno de 60% em 3 anos.
2: Por outro lado, aumentou a taxa de aprovação dos estudantes.
3: Resultados do censo escolar, divulgados hoje pelo Ministério da Educação.
2: Contribuíram para o resultado um conjunto de políticas públicas, com destaque para o programa Pé de Meia.
6: Mais estudantes permanecendo na escola, passando de ano e concluindo o ensino médio. É o que mostram os dados do censo escolar divulgados

0: pelo Ministério da Educação nesta sexta-feira. Entre 2022 e 2025, a reprovação no ensino médio caiu 62%. O abandono escolar diminuiu 61%, enquanto a distorção idade-série, indicador que mede o atraso escolar, foi reduzida em 28% em 3 anos. No mesmo período, a taxa de aprovação aumentou 11%. Uma revolução na educação brasileira, avaliou Leonardo Barchini, ministro da Educação.
1: Para todos os indicadores, a gente teve uma melhoria significativa que a gente há muito tempo não via. E pela primeira vez, esses três indicadores estão juntos: diminuição do abandono, diminuição da repetência e diminuição da distorção. A gente, em história recente do Brasil, nessa revolução que a gente fez nas últimas décadas de botar todo mundo para dentro da escola, a gente não tinha visto que esses fatores concomitantemente melhoraram no país.
0: De acordo com o Ministério da Educação, os resultados refletem um conjunto de políticas voltadas à permanência dos estudantes na escola. Entre elas, o programa Pé de Meia, que oferece incentivo financeiro para que alunos do ensino médio frequentem as aulas, concluam os estudos e participem do Enem. Foi o que destacou o ministro Leonardo Bacchini.
1: A retomada dos programas do MEC, dinheiro direto na escola, a melhoria da alimentação escolar, do recurso para alimentação escolar, para o transporte escolar, tudo isso contribui para um conjunto de melhorias que nós vislumbramos nos últimos 4 anos. Mas eu poderia dizer que o Pé de Meia é o carro-chefe dessa política toda de melhoria que foi implementada desde 2023.
0: O censo também aponta avanços em outras áreas da educação. As inscrições de concluintes da rede pública no Enem cresceram 46% entre 2022 e 2025. A educação em tempo integral passou de 15% para 25,8% das matrículas, atendendo quase 9 milhões de estudantes. E o número de escolas com internet para uso pedagógico aumentou 43,7%, beneficiando cerca de 24 milhões de alunos. Os resultados são confirmados pela PNAD contínua do IBGE. Em apenas um ano, aumentou o número de jovens de 15 a 17 anos matriculados no ensino médio e caiu a proporção de estudantes fora da escola. Reportagem Pablo Mundim.
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3: Quando obras visuais não são cuidadas, cores se desbotam, traços se perdem e até o mais importante, pode-se apagar aquilo que as obras representam para a história.
4: Por décadas, isso ocorreu com o mural de 15 metros que habita o nono andar do edifício sede do Ministério da Educação em Brasília.
3: A obra da artista carioca Gilda Reis, batizada de Educação, é um retrato das desigualdades do país e um lembrete de que o conhecimento é o caminho para a justiça social.
4: Na reportagem especial de Thaís Antônio, você vai saber como a restauração desse mural é também um resgate do direito à memória.
5: Uma obra marcada pela passagem do tempo, mas que passou por meses de restauração para recuperar suas cores, formas e a identidade artística originais. O mural Educação fica no nono andar do edifício sede do MEC em Brasília. Produzido nos anos 60, a convite de Oscar Niemeyer, o mural de 15 metros quadrados integra o projeto original do prédio e retrata desigualdades sociais brasileiras, destacando a educação como instrumento de transformação. A obra é da artista carioca Gilda Reis Neto. A filha de Gilda, Marta Reis, participou da cerimônia de entrega do painel restaurado. Ela não conhecia o painel pessoalmente, mas relembra que ouvia a mãe se queixar do estado em que a obra se encontrava.
6: Ela sonhou em ver esse painel restaurado. Ela passou muitos anos fora do Brasil. Quando ela voltou, ela veio a Brasília e disse: alguém tem que fazer alguma coisa, não pode deixar.
5: A restauração do painel contou com a participação de mais de 30 pessoas da Universidade Federal de Pelotas. Um trabalho complexo que envolveu muita pesquisa e inovação, como lembra a professora Karen Caldas, que atuou ativamente durante o processo.
7: Esse é um painel que tem uma simbologia gigantesca. Ele fala de inclusão, ele fala de educação, ele tem tudo a ver também com um projeto de pensar a educação como base.
5: João Ribeiro, servidor do MEC, se impactou em encontrar a obra desgastada quando entrou para o quadro do Ministério há mais de 20 anos.

0: Desde então, acompanhou e defendeu a ideia de ver a restauração acontecer. Agora, ao acompanhar o resultado final, João conta que a emoção falou mais alto.
1: Essa utopia de Brasília, essas realidades que são mostradas aqui, nessa inclusão, nessa tentativa de inclusão, de construir uma sociedade democrática, essa ideia da democracia que a gente precisa construir diariamente, né?
0: O processo de restauro do mural preserva uma obra que atravessa décadas e ajuda a contar parte da história do Ministério e também de Brasília, como destaca o ministro da Educação, Leonardo Barchini.
2: Essa reinauguração dessa obra de arte é um dia muito marcante, especialmente para mim. E desde o começo vim aqui visitar o nono andar e ficava matutando por que esse painel estava tão escondido e tão maltratado. Hoje é um dia de muita emoção para nós e para todos aqui que são servidores do MEC, que estão aqui há muito tempo.
0: A reinauguração encerra uma trajetória de abandono da obra que chegou a ficar coberta por tapumes. Em 1992, técnicos do IPHAN redescobriram o mural já deteriorado. Na época, uma tentativa de restauração não avançou e o Ministério optou apenas por proteger o mural com portas de vidro. O processo de restauro começou em 2025 e foi concluído este ano com suas características originais. Reportagem Thaís Antônio.
3: E essas foram as notícias do Governo do Brasil.
4: Uma realização da Secretaria de Comunicação Social da Presidência da República.
3: Com produção da Empresa Brasil de Comunicação.
4: Que agora com as notícias do Poder Judiciário e do Congresso Nacional. Boa noite, um bom fim de semana.
3: A gente volta na segunda-feira. Boa noite.
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6: Você vai ouvir agora notícias do Poder Judiciário.
7: Justiça em números 2026, estoque de processos cai e ano de maior demanda da série histórica.
8: STJ determina a criação de plano para atuação da PM paulista em manifestações públicas.
7: Justiça do Trabalho determina que a empresa recontrate tratorista demitido após voltar de internação psiquiátrica.
8: Boa noite, eu sou o Arthur Filho.
7: E eu sou Walter Lima.
8: O Poder Judiciário encerrou 2025 com 75,5 milhões de processos em tramitação, segundo dados consolidados do relatório Justiça em Números 2026, apresentados pelo Conselho Nacional de Justiça.
7: O resultado representa redução de 3,4 milhões processos em relação ao ano anterior e deixa o acervo em patamar inferior ao registrado entre 2020 e 2023, período em que chegou a 84,3 milhões processos.
8: Os dados evidenciam que a redução do estoque processual ocorreu de um ano de alta demanda. Em 2025, ingressaram 40,9 milhões processos judiciais, 1,4 milhão a mais do que em 2024. Esse foi o maior volume de casos novos da série histórica iniciada em 2009.
7: O relatório também traz dados sobre a presença do judiciário no território nacional. Dos 5.571 municípios brasileiros, quase metade são sedes de comarca na Justiça Estadual.
8: STJ determina que o Estado de São Paulo apresente protocolo para a atuação da Polícia Militar em manifestações públicas.
7: O plano deverá ser apresentado em 60 dias corridos após a elaboração de diagnóstico inicial. Fátima Uchoa.
9: Entre as diretrizes do plano está a proibição do uso de armas de fogo fora das hipóteses legais. Caberá ao juízo da execução aprová-lo e acompanhar a implementação. A decisão da primeira turma do STJ atendeu a pedido da Defensoria Pública de São Paulo, que apontou abusos da PM durante manifestações como detenções indevidas, uso excessivo da força, de bombas de efeito moral e balas de borracha sem justificativa. O colegiado concluiu ser legítima a intervenção judicial no caso, pois a omissão do Estado em regulamentar e controlar eventuais excessos da PM e não há protocolo atual com parâmetros de atuação policial em manifestações públicas. O relator foi o ministro Paulo Sérgio Domingues.
8: A empresa deve recontratar tratorista demitido após voltar de internação psiquiátrica.
7: Para a Justiça do Trabalho, a demissão foi discriminatória. Marla Lacerda.
10: O trabalhador foi afastado das atividades por orientação médica, após quadros severos de depressão. 8 dias após

0: Após retornar ao trabalho, foi dispensado. O reconhecimento de demissão discriminatória foi negado em primeira instância, mas o TRT reconheceu a gravidade da doença e condenou a empresa ao pagamento de R$ 6.000 de indenização e a reintegrar o tratorista. A discussão foi levada ao TST. O colegiado manteve a condenação, porque teria havido preconceito por parte da empresa, o que já é de entendimento do TST sobre casos que envolvam doenças psiquiátricas graves, como é o caso do trabalhador.
1: Estão abertas as inscrições para a 30ª edição do curso para candidatas eleitorais Edição Brasil, voltado à formação de mulheres que vão disputar as eleições gerais de 2026.
2: A ideia é fortalecer a participação feminina na política. Adriana Carrara.
3: O curso será realizado em formato híbrido. Nos dias 8 e 9 de julho, as atividades presenciais acontecem em Brasília. Já a etapa virtual será realizada no dia 17 de julho. Ao todo, serão selecionadas 480 candidatas para a modalidade online e até 100 participantes para a etapa presencial. O curso para candidatas eleitorais é promovido pela Comissão Interamericana de Mulheres da Organização dos Estados Americanos, em parceria com a Escola de Governo da OEA e a Associação Nacional das Defensoras e Defensores Públicos, com apoio do Tribunal Superior Eleitoral e do Governo da França. A abertura do evento será transmitida ao vivo pelo canal da Justiça Eleitoral no YouTube e pela TV Justiça. As inscrições podem ser feitas até o dia 30 de junho por meio de formulário que está disponível no site tse.jus.br.
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1: A você, uma boa noite.
2: Bom fim de semana e até segunda-feira.
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6: Eu sou Paula Groba.
7: E eu sou Ricardo Nakaoka.
6: E estes são os destaques de hoje do Jornal do Senado, que começa agora.
7: Avançam medidas para combater evasão escolar de pais e mães jovens.
6: Projeto sobre atendimento médico em instituições para idosos gera debate no Senado.
7: Senadores manifestam solidariedade às vítimas de terremotos na Venezuela.
6: Boa noite.
7: Boa noite.
6: A evasão escolar provocada pela maternidade, paternidade e parentalidade precoce pode ganhar um novo enfrentamento no país. Avançou no Senado um projeto que estabelece uma série de medidas para garantir a permanência de estudantes na escola nessa situação.
7: Entre as ações previstas está a obrigação de as instituições de ensino oferecerem condições adequadas para o aleitamento materno. O repórter Bruno Lourenço traz os detalhes.
8: O projeto de lei aprovado na Comissão de Direitos Humanos impõe às redes de ensino o dever de criar condições específicas de acolhimento para que a gestação ou a chegada de um filho não signifiquem o fim dos estudos para jovens. A proposta prevê a formação de uma rede de proteção para evitar que mães, pais ou mesmo pessoas próximas responsáveis por crianças pequenas sejam privadas da formação escolar. A relatora, a senadora Ivete da Silveira, do MDB de Santa Catarina, defendeu as medidas.
9: A falta dessa proteção, sabemos bem, cria pessoas que algumas das capacidades mais necessárias para a vida social, entre as quais se contam o aprendizado de padrões éticos, universais e racionais, algo diferente daqueles aprendidos no ambiente familiar, bem como a educação científica necessária como fundamento da qualificação da mão de obra, o que será imprescindível para que o futuro adulto possa adquirir bom padrão de vida.
8: O projeto, que já havia sido aprovado na Comissão de Assuntos Sociais, seguiu para a Comissão de Educação.
6: E o tratamento da hemofilia no Brasil ainda esbarra em desafios importantes, especialmente nas desigualdades de acesso a medicamentos e terapias mais avançadas entre as diferentes regiões do país.
7: Esse foi o tema de uma audiência pública realizada na Comissão de Assuntos Sociais do Senado, que buscou discutir formas de ampliar e qualificar o cuidado oferecido aos pacientes. Repórter Marcela Diniz.
10: O tratamento preventivo básico é oferecido.

0: oferecido no SUS e recentemente foram incorporados medicamentos mais tecnológicos e menos invasivos para alguns tipos de hemofilia, doença que afeta a coagulação do sangue. O Brasil é referência internacional no tratamento da doença, mas o acesso ainda não é equitativo. Pessoas que vivem longe de capitais ou regiões metropolitanas são as mais prejudicadas, segundo a presidente executiva da Associação Brasileira de Pessoas com Hemofilia, Indianara Galhardo.
1: Chega lá.

0: Construção de uma linha de cuidados no SUS foram outras reivindicações apresentadas durante a audiência. O senador Flávio Arnes, do PSB do Paraná, se comprometeu a elaborar um documento sistematizando essas demandas.
1: Nós vamos elaborar no Senado, como desdobramento dessa audiência pública, também um documento da linha de cuidados, ciclo da vida. Ciclo da vida é o acompanhamento de políticas públicas e precisamos avançar para coisas novas.
0: O Programa Nacional de Coagulopatias Hereditárias acompanha atualmente 35.852 pacientes. 34% deles têm hemofilia do tipo A, a mais comum, e 6% hemofilia do tipo B.
2: E o projeto que garante atendimento médico em instituições de longa permanência para idosos foi tema de debate na Comissão de Direitos Humanos do Senado. A proposta, já aprovada pela Câmara dos Deputados, recebeu críticas de todos os participantes da audiência.
3: As preocupações giram em torno da forma como o texto foi construído e dos impactos da medida na rede de cuidados aos idosos. Repórter Márcio Maturana.
4: O projeto foi criticado por todos os debatedores. O texto determina que esses estabelecimentos atuem em conjunto com o Sistema Único de Assistência Social e com o Sistema Único de Saúde. Foram apontados problemas pela representante do governo, Daniela Jenkins, do Ministério do Desenvolvimento e Assistência Social.
5: Caso isso passe, a gente vai ter um resultado absurdo, desastroso, né? E também aumentar a desigualdade. Por quê? Porque se a gente não tem um serviço público, quem depende de serviço público não vai ter acesso. Agora, quem pode pagar, vai ter.
4: A presidente da comissão, Damaris Alves, do Republicanos do Distrito Federal, quer debater mais o assunto.
6: Escrever um texto sem ouvir realmente quem precisava ser ouvido. E eu estou sentindo o peso da minha responsabilidade agora.
4: Depois da Comissão de Direitos Humanos, o texto precisa ser analisado ainda na Comissão de Assuntos Sociais.
2: E está pronto para ser analisado pelo Plenário do Senado um projeto que obriga órgãos públicos de proteção e defesa do consumidor a oferecer atendimento à distância, preferencialmente pela internet. Pelo texto, o poder público fica obrigado a garantir à população acesso a esses serviços para o recebimento e processamento de representações e denúncias.
3: De acordo com a relatora da medida, senadora Damaris Alves, do Republicanos do Distrito Federal, a falta de atendimento digital eficiente dificulta a proteção do consumidor no cenário do comércio eletrônico. A parlamentar ainda pontua que a proposta fortalece a cidadania, amplia a transparência e garante que os direitos do consumidor sejam protegidos na prática.
6: A ausência de canais digitais eficientes de atendimento público compromete a efetividade da proteção do consumidor. É necessária uma solução urgente, pois a cada ano mais e mais brasileiros são afetados e o fluxo de comércio continua a crescer aceleradamente.
2: O plenário do Senado fez um minuto de silêncio em homenagem às vítimas dos terremotos que atingiram a Venezuela. Senadores também manifestaram solidariedade às famílias e defenderam o apoio humanitário do Brasil ao país vizinho.
3: O presidente da Comissão de Relações Exteriores, senador Nelsinho Tradi, do PSD de Mato Grosso do Sul, destacou a participação de equipes brasileiras na missão de ajuda e ressaltou a importância do fortalecimento dos corpos de bombeiros para atuação em emergências e resgate.
2: O Capital Moto Week, encontro de motociclistas, música e gastronomia que acontece todos os anos em Brasília, pode passar a fazer parte do calendário turístico oficial do Brasil.
3: Um projeto apresentado no Senado reconhece o evento como de relevante interesse turístico nacional. Repórter Henrique Nascimento.
7: Brasília já é parada obrigatória para motociclistas de várias partes do país durante o Capital Moto Week. O evento reúne motos, shows, gastronomia, camping e programação cultural todos os anos na capital federal. A Vanderleia de Oliveira acompanha de perto essa movimentação e diz que o encontro já virou tradição.
8: É um evento maravilhoso, tem gastronomia, tem como você pagar e montar sua barraca para dormir, tem show. Tem de tudo.
7: Um projeto da senadora Leila Barros, do PDT do Distrito Federal, reconhece o Capital Moto Week como evento de relevante interesse turístico nacional e inclui um encontro no calendário turístico oficial do Brasil. Esse calendário foi criado para divulgar festas e eventos capazes de atrair visitantes e movimentar a economia local. Durante a discussão da proposta que criou o calendário, o então senador Fernando Farias, de Alagoas, destacou o potencial turístico da medida.
9: São festas e eventos que marcam os diversos calendários municipais e que poderão atrair mais turistas.

0: desenvolvendo inclusive regiões menos conhecidas desse nosso país de dimensões continentais.
1: O projeto, que reconhece o Capital Moto Week como evento de relevante interesse turístico nacional, ainda vai passar pelas comissões do Senado.
2: Com edição de Paula Groba e trabalhos técnicos de João Lira, o Jornal do Senado fica por aqui. Acompanhe agora as notícias do Tribunal de Contas da União e da Câmara dos Deputados. Boa noite.
3: Boa noite e um bom fim de semana.
4: Minuto do TCU.
5: O Tribunal de Contas da União avaliou o programa Agora Tem Especialistas, do Ministério da Saúde. A iniciativa busca ampliar o acesso da população a consultas, exames e cirurgias com especialistas pelo SUS, o Sistema Único de Saúde. O principal ponto analisado foi a estrutura para reduzir a espera por consultas, exames e outros atendimentos. A auditoria apontou que falta integração e eficiência nos sistemas de tecnologia que deveriam gerenciar as filas e os recursos da política. Em 2025, o programa não conseguiu manter o desempenho dos anos anteriores na realização de cirurgias. Uma das razões é a falta de monitoramento, que impede que as informações sejam acompanhadas de forma adequada. O tribunal fez recomendações ao Ministério da Saúde para aprimorar a gestão do programa. 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
6: Comissão aprova infiltração policial em apuração de exploração sexual.
7: Avança projeto que impõe medidas mais rígidas ao acusado reincidente.
6: Deputados estudam manter auxílio alimentação nas férias do trabalhador.
7: Proposta define atendimento para pessoas com deficiência em desastres.
6: Boa noite. Comissão aprova projeto que estabelece protocolo para pessoas com deficiência em casos de desastre ambiental. A repórter Júlia Lopes tem detalhes sobre a proposta.
8: Segundo o Serviço Geológico do Brasil, quase 4 milhões de pessoas vivem atualmente em áreas de risco no país. Dentro desse grupo estão cidadãos com algum tipo de deficiência ou dificuldade de mobilidade, que se encontram entre os mais vulneráveis. Diante desse cenário, a Comissão de Integração Nacional e Desenvolvimento Regional aprovou o projeto que estabelece regras específicas para o atendimento de pessoas com deficiência ou com mobilidade reduzida em situações de emergência. O texto aprovado incorporou as modificações da Comissão de Defesa dos Direitos das Pessoas com Deficiência e define que o Sistema Nacional de Proteção e Defesa Civil será responsável pela coordenação, implementação e monitoramento desses protocolos. O relator da proposta, deputado Tiago De Joaldo, destaca que essas pessoas enfrentam barreiras físicas, comunicacionais e sociais que dificultam a evacuação e o acesso à ajuda e que a adoção desses protocolos é fundamental para garantir mais segurança.
9: A gente sabe da dificuldade que as pessoas com deficiência principalmente têm, né, de participar do processo de evacuação, do processo de resgate, e esse projeto de lei ele busca exatamente trabalhar antecipadamente, né, a política nacional voltada a se prever, inclusive a identificação de mapas, onde é que existem pessoas com deficiências, em lugares de riscos, para que antecipadamente a Defesa Civil possa preparar planos de evacuação específico, que aqueles lugares que poderão servir como local de concentração das pessoas evacuadas e resgatadas tenham acessibilidade, enfim, de uma forma que essas pessoas sofram menos quando essas situações difíceis acontecerem.
8: De acordo com o IBGE, o Brasil tem mais de 14 milhões de pessoas com deficiência, o que representa 7,3% da população com 2 anos ou mais. Esses números reforçam a necessidade de políticas públicas específicas para garantir segurança e atendimento adequado em momentos de emergência. Entre as medidas previstas na proposta estão a identificação e o cadastramento de pessoas com deficiência que vivem em áreas de risco, a inclusão de um capítulo específico nos planos de contingência, a capacitação de agentes para atendimento especializado, além de garantia de acessibilidade em abrigos e centros de assistência. O projeto também prevê a divulgação de informações em formatos acessíveis e a criação de mecanismos de coordenação entre órgãos públicos, a sociedade civil e instituições especializadas. O projeto, que busca melhorar os protocolos de segurança e atendimento das pessoas com

0: deficiência ou com dificuldade de mobilidade no âmbito da Política Nacional de Proteção e Defesa Civil, agora aguarda análise na Comissão de Constituição e Justiça. Da Rádio Câmara de Brasília, Júlia Lopes.
1: Meio Ambiente.
2: Felipe Beccari, do Podemos de São Paulo, apresentou o projeto que institui a Virada Nacional da Castração de Cães e Gatos. A iniciativa prevê a realização anual de mutirões gratuitos de esterilização em todo o país, com prioridade para famílias de baixa renda e animais em situação de rua.
3: Segundo Felipe Beccari, a proposta busca reduzir a superpopulação e o abandono de animais, além de prevenir doenças que podem afetar a saúde pública. O texto também prevê ações de educação para guarda responsável e integração com campanhas de vacinação e proteção animal.
1: Transportes.
2: Comissão aprova projeto que aumenta a segurança de pedestres com deficiência. A repórter Maria Neves tem mais informações sobre o texto.
4: A Comissão de Viação e Transportes da Câmara aprovou o projeto do deputado Murilo Galdino, do Republicanos da Paraíba, que visa aumentar a proteção da pessoa com deficiência ou com mobilidade reduzida no trânsito. A proposta prevê expressamente que condutores de qualquer tipo de veículo serão sempre responsáveis pela segurança dos pedestres, especialmente das pessoas com problemas de locomoção. Como ressalta o relator, deputado Alexandre Guimarães, do MDB do Tocantins, o Código de Trânsito já determina que os motoristas são responsáveis pela segurança dos pedestres, mas não faz menção específica à proteção das pessoas com deficiência.
5: O projeto visa alterar o artigo 29 do Código de Trânsito Brasileiro, que é um artigo que visa a proteção dos carros maiores para os menores, dos menores para os ciclistas e motocicletas, dos ciclistas e motocicletas todos para os pedestres. Traz uma condição declaratória de proteção ainda maior para as pessoas com vulnerabilidade e deficiência no trânsito. Então essas pessoas com capacidade reduzida e deficiência são inseridas agora no corpo desse texto.
4: Alexandre Guimarães ressalta que o Brasil já conta com normas que reforçam a proteção das pessoas com deficiência no trânsito, como a Lei Brasileira de Inclusão. O deputado sublinha que essa legislação impõe ao poder público e aos particulares o dever de garantir acessibilidade e segurança no uso das vias públicas e dos serviços de mobilidade urbana. No entanto, na opinião do deputado, ainda assim as mudanças na lei são fundamentais por dar ênfase ainda maior à responsabilidade dos motoristas. Segundo ele, sem isso, a proteção dos pedestres com deficiência ou mobilidade reduzida permaneceria prejudicada. A proposta que reforça a proteção de pessoas com deficiência ou mobilidade reduzida no trânsito ainda será analisada pela Comissão de Constituição. Constituição e Justiça. Da Rádio Câmara de Brasília, Maria Neves.
1: Direitos Humanos.
3: Comissão aprova infiltração policial para investigar exploração sexual de crianças e adolescentes. A repórter Mônica Tati explica a questão.
6: Projeto aprovado pela Comissão de Segurança Pública e Combate ao Crime Organizado da Câmara dos Deputados prevê medidas de reforço contra o tráfico, a prostituição e a exploração sexual de crianças e adolescentes. O texto reconhece essas práticas como atividades típicas de organizações criminosas e permite a adoção de instrumentos legais, como a infiltração de agentes policiais. Segundo o autor do projeto, o deputado delegado Paulo Bilinski, do PL de São Paulo, a infiltração já está prevista na Lei das Organizações Criminosas, mas é preciso prever uma nova legislação no caso específico de crimes sexuais contra crianças e adolescentes. Paulo Bilinski ressalta que muitos aliciadores e intermediadores operam por meio de redes sociais, fóruns fechados e plataformas de comunicação criptografadas, de difícil acesso para investigação.
7: A característica do crime de pedofilia, de tráfico de crianças, a principal característica é que são ambientes extremamente fechados. Como você investiga um lugar da onde não sai informação? A única forma de investigar é com a infiltração. O Brasil tem uma dificuldade

0: de fazer infiltração policial, que é um ambiente sem a prática e sem o costume. É um método de produção de prova que existe no Brasil, na legislação, faz tempo, mas não é empregado dessa forma, com essa facilidade.
1: O texto também amplia as medidas de proteção aos agentes infiltrados e aos seus familiares, como escolta, alteração de identidade, mudança de domicílio e eventual inclusão em programas especiais. A proposta busca ainda aprimorar a cooperação internacional, facilitando o intercâmbio de informações e operações com outros países. O projeto, que reforça o enfrentamento ao tráfico e à exploração sexual infanto-juvenil, será analisado pelas comissões de Previdência, Assistência Social, Infância, Adolescência e Família e de Constituição e Justiça e de Cidadania. Depois seguirá para a votação no plenário da Câmara. Da Rádio Câmara de Brasília, Mônica Tati.
2: Saúde.
3: Josivaldo JP, do União do Maranhão, defende a aprovação de projeto que cria uma política nacional de apoio a crianças e adolescentes neurodivergentes. Autor da proposta, ele explica que o objetivo é ampliar o acesso a diagnóstico, terapias e apoio escolar, com prioridade para famílias em vulnerabilidade.
4: Josivaldo JP também aponta que o projeto prevê a criação de um fundo nacional para financiamento de centros de atendimento, serviços itinerantes e formação de profissionais especializados. De acordo com o congressista, a maior parte dos recursos será destinada a famílias inscritas no CadÚnico.
2: Segurança Pública.
3: Proposta em debate na Câmara impõe medidas mais rígidas para acusados que cometam novos crimes. Saiba mais na reportagem de José Carlos Oliveira.
5: A Câmara dos Deputados analisa a proposta que altera o Código de Processo Penal para impor regras mais duras para criminosos reincidentes. O texto do deputado Domingos Sávio, do PL de Minas Gerais, permite à Justiça decretar a prisão preventiva de acusado preso novamente em flagrante após ter sido liberado em uma primeira audiência de custódia. Domingos Sávio argumenta que a medida vai prevenir a repetição de crimes cometidos por pessoas que já possuem histórico criminal e processos pendentes.
6: Prendeu uma vez, teve audiência de custódia, você tem o direito de ficar livre para responder em liberdade, mas foi preso pela segunda vez, houve uma reincidência, ele fica preso preventivamente enquanto tramita o seu julgamento para decidir qual é a pena. Ou seja, acaba com esse prende e solta. Isso está desmoralizando a polícia e incentivando o crime. Portanto, o meu projeto de lei que irá contribuir nessa guerra contra o crime.
5: A proposta foi aprovada na Comissão de Segurança Pública, inclusive com novas regras para facilitar a ação policial nas prisões em flagrante. Uma das alterações valida o flagrante baseado em denúncia anônima ou fundada suspeita, desde que haja descrição detalhada das circunstâncias objetivas que levaram à ação policial. O texto aguarda a análise da Comissão de Constituição e Justiça, onde já recebeu o apoio da relatora. A aprovação definitiva na Câmara depende da apreciação do plenário. Da Rádio Câmara de Brasília, José Carlos Oliveira.
2: Comissões.
4: Relatório de comissão externa sobre feminicídios no Rio Grande do Sul, aprovado neste primeiro semestre, propõe diversas medidas para combater o problema. A repórter Daniele Lessa nos conta as medidas sugeridas.
7: O feriado de Páscoa do ano de 2025, com 12 assassinatos de mulheres, foi o motivo de criação da comissão externa sobre feminicídios no Rio Grande do Sul, que após realizar 43 reuniões e ouvir mais de 300 pessoas, aprovou seu relatório final com um diagnóstico da violência e com 95 propostas para o Estado e para uma política nacional de enfrentamento. A coordenadora da comissão, deputada Fernanda Melchiona, do PSOL Gaúcho, disse que o trabalho continua, agora levando as propostas a diferentes órgãos e cobrando medidas efetivas.
8: E a ideia não é um relatório final da comissão, é um relatório parcial para que a gente possa, até o ano de 2026, final do ano, a nossa comissão tem até janeiro de 2027, cobrar o que está sendo feito.
7: Entre as propostas estão o aumento da estrutura de atendimento à mulher, especialmente em pequenas cidades rurais e no litoral norte, que não conta com nenhuma delegacia da mulher, ampliar o alcance de ações que funcionam, como colocar tornozeleiras eletrônicas em agressores, garantir o aumento de recursos federais para o combate ao feminicídio nos estados, por meio de aprovação de projeto de lei e também também ações de educação e comunicação.

0: que possam alterar a cultura de violência.
1: Que esclareça, que enfrente, não apenas que anuncie tantos feminicídios. Não basta para nós apenas a contabilidade macabra e perversa. Nós queremos que se fale da vida dessa mulher, que se humanize, que se diga que ela era mãe, que se diga que ela era filha.
0: Em 2025, no Rio Grande do Sul, foram 80 feminicídios consumados e 264 tentativas. Da Rádio Câmara de Brasília, Daniele Lessa.
2: Justiça.
3: A Comissão de Relações Exteriores aprovou o projeto que restringe a prisão preventiva de policiais investigados por ações em serviço. A reportagem é de Luiz Cláudio Canuto.
4: A Comissão de Relações Exteriores e de Defesa Nacional da Câmara aprovou o projeto que restringe a prisão preventiva e medidas cautelares contra agentes de segurança investigados por atos praticados durante o serviço. O texto altera o Código de Processo Penal. Segundo o projeto, juízes só poderão determinar prisão preventiva ou medidas cautelares daqueles profissionais se houver demonstração inequívoca de que a conduta não ocorreu em legítima defesa ou no estrito cumprimento do dever legal. O autor da proposta, deputado Coronel Assis, afirmou que o objetivo é proteger quem atua em situações de alto risco. O relator, deputado General Girão, do PL do Rio Grande do Norte, recomendou a aprovação do texto. Na avaliação dele, a proposta não afrouxa o controle penal, mas exige uma motivação mais robusta para que não haja a prisão do policial.
5: Esse poder de polícia nunca foi tão desmoralizado no nosso país. Nós precisamos tratar com rigor a criminalidade. E é claro, e precisamos dar respaldo aos nossos policiais que combatem a criminalidade para que eles não sejam perseguidos. O que se vivencia hoje no Brasil é isso. Muitas decisões são tomadas de rompante por magistrados, condenando policiais, às vezes até mesmo dentro da própria corporação, tirando da rua, proibindo promoções policiais. Policiais que foram envolvidos em algum tipo de atuação de enfrentamento ao crime, já considerados no carimbo na testa como sendo culpados. Não, não é assim que deve se tratar o policial. A gente tem que dar respaldo para que ele possa ter, sim, a autoridade de defender a sociedade.
4: A regra valeria para policiais, militares, policiais penais e, por sugestão do relator, também para os integrantes de polícias legislativas. Segundo o texto, para decretar a prisão, a autoridade judicial deve comprovar que o ato do agente não se enquadra em duas situações específicas: excludente de ilicitude prevista no Código Penal, como legítima defesa, e estrito cumprimento do dever legal. E também contexto de risco iminente ou ameaça grave à ordem pública ou à integridade física, inclusive de outra pessoa, em que o uso da força tenha sido necessário e proporcional. O projeto que restringe a prisão preventiva de agentes de segurança em serviço está na Comissão de Segurança Pública e Combate ao Crime Organizado. Em seguida, vai à Comissão de Constituição e Justiça antes de seguir para o plenário. Da Rádio Câmara de Brasília, Luiz Cláudio Canuto.
2: Trabalho.
3: Câmara debate proposta que garante a manutenção do auxílio alimentação durante as férias. O texto já está sendo analisado pelas comissões, como informa a repórter Sofia Peçanha.
6: A legislação trabalhista considera que o auxílio alimentação não integra a remuneração do empregado. E com isso, muitas empresas descontam o valor do vale quando o trabalhador sai de férias ou de licença, por exemplo. Esse entendimento, no entanto, pode mudar se avançar na Câmara dos Deputados o projeto sobre o assunto. O autor da proposta, o deputado Acácio Favacho, do MDB do Amapá, entende que quando a empresa concede o auxílio alimentação, o empregado passa a contar com o valor no orçamento, não sendo justo reduzi-lo em situações justificadas de ausência, como férias, uso de banco de horas, motivo de doença comprovada, acidente de trabalho, licença maternidade e licença paternidade. O projeto já foi aprovado pela Comissão de Trabalho, onde o relator, o deputado Ricardo Maia, do MDB da Bahia, reforçou que a alimentação é um direito social essencial à dignidade e ao bem-estar do trabalhador. Ele concordou que a manutenção do benefício em períodos justificados de ausência é uma forma de garantir segurança alimentar e proteção social.
7: A finalidade principal do auxílio alimentação é promover a segurança alimentar, um pilar que não pode ser removido justamente quando o trabalhador mas precisa dar tranquilidade para o seu descanso e recuperação.
6: Segundo a proposta, A regra não vale para afastamentos com recebimento de benefício previdenciário, como nos casos de auxílio-doença pago pelo

0: No INSS, o projeto que proíbe o desconto do auxílio alimentação durante as férias e outras faltas justificadas será analisado agora pela Comissão de Constituição e Justiça. No entanto, o deputado Jorge Guitem, do Republicanos de Santa Catarina, apresentou um requerimento de redistribuição para que o texto também seja analisado pela Comissão de Finanças e Tributação. Esse pedido ainda aguarda a decisão da Câmara. Da Rádio Câmara de Brasília, Sofia Peçanha.
1: Votação. Glauber Braga, do PSOL do Rio de Janeiro, reclama da demora do Senado para votar o fim da escala 6 por 1 já aprovado na Câmara. O parlamentar cobra que os senadores avancem na análise da matéria sem novos adiamentos.
2: Glauber Braga argumenta que o fim da escala 6 por 1 dará mais tempo de descanso e melhores condições de vida para os brasileiros. O parlamentar afirma que o modelo atual prejudica trabalhadores submetidos a jornadas exaustivas, especialmente em atividades de maior desgaste físico.
1: Termina agora o jornal Câmara dos Deputados, produzido pela Rádio Câmara, com trabalhos técnicos de Wellington Teles e a apresentação de Val Monteiro e Luciana Vieira. Uma boa noite para você.
2: A Voz do Brasil volta na segunda-feira. Boa noite e bom fim de semana.
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marca do pênalti, dando boa noite, Macapá, minha querida terra do Mar Abaixo. Falamos desde Miami Beach, cenário de Copa do Mundo. Seleção brasileira vai ter o Japão pela frente na próxima fase da Copa do Mundo. E você vai acompanhar todas as informações aqui pelo Sistema Diário de Comunicação. Mas a gente volta com apoio cultural em ação e daqui a pouco tudo sobre o retorno dos jogadores da Seleção Brasileira em atividades para mais um desafio nesta Copa do Mundo. É um pé lá, outro

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3: Alô Brasil, chegou a hora. Muito bem, boa noite pra você, Rodrigo Silva, pra Macapá, né, que aqui ainda é dia, mas já caiu a noite também, daqui a pouco, aliás, vai cair daqui a pouco, né?
4: Já sim, olha, boa noite pra você, Tarcísio, boa noite a Joila, boa noite a toda a galera ligada no programa Na Marca do Pênalti. Eu sempre tive uma curiosidade quando assisti o Jornal Nacional, uma época dessa, né, em Macapá, e, por exemplo, quando o correspondente da Globo entrava ao vivo... No horário do Jornal Nacional, um dia, né?
3: É.
4: A gente está aqui, já é noite aqui, mas o solzão ainda dando o ar da graça. A noite mesmo só cai por volta de 9 horas, 9h30 da noite. Macapá já tá numa escuridão só, né?
3: É, com certeza. Então, abraçando.
4: Isso aí, né?
3: Abraçando você que tá aí do volante, circulando nas duas avenidas da cidade. Por a marca do pênalti hoje, com exclusividade, sendo apresentado diretamente aqui de Miami Beach, cenário de Copa do Mundo. O Brasil jogou aqui recentemente, venceu da Escócia por 3-0, lá no Miami Stadium. E agora se prepara para o jogo contra o Japão, né, Rodrigo?
4: Exatamente, Tarcísio. Já se preparando para esse jogo importante contra a seleção do Japão. Vamos ter aí um duelo dificílimo. Não pense que vai ser fácil, porque agora a Copa do Mundo, com 48 seleções... Não tá nada fácil, ela fica um pouco mais difícil, é um jogo a mais até chegar à final. Eram 7, agora são 8, né? Tem a questão do desgaste emocional, tem a questão do desgaste físico, e tudo isso vale a pena, né, para a seleção brasileira levar, portanto, em consideração. Mas jogadores ontem tiveram um dia de folga, hoje já retornaram aos treinamentos. Tivemos uma experiência em outubro do ano passado, jogo entre Brasil e o Japão. O Brasil chegou a abrir 2-0, mas acabou cedendo aí a virada 3-2 para a seleção do Japão. Japão que foi páreo duro para a Holanda, que também é um time muito forte, empatou 2-2. Depois ganhou o seu segundo compromisso contra a Tunísia e empatou ontem contra a Suécia, garantindo assim o segundo lugar, enfrentando a seleção brasileira. Aliás, que o caminho do Brasil já está traçado, já está definido, viu, Tarcísio?
3: O que você acha que o Brasil, passando pelo

0: Japão pode encarar nas oitavas de final, Rodrigo.
1: Costa do Marfim ou a seleção da Noruega? A Noruega hoje perdeu, jogou com um time alternativo, Haaland nem entrou em campo, perdeu pelo placar de 4-1, manteve a segunda colocação e com isso terá pela frente, na fase 16avos de final, a Noruega enfrentará a forte seleção da Costa do Marfim, que ganhou do Equador, vendeu uma derrota caro aí para a seleção da Alemanha e venceu o Curaçao, com duas vitórias. É uma das seleções africanas fortíssimas, que tem grandes jogadores, e não pense que a Noruega vai ter vida fácil, que não vai ter não, porque a Costa do Marfim é um time que joga com muita raça, é um time que tem um porte físico avantajado e jogadores aí que jogam em ligas de ponta, e foi a penúltima campeã da Copa das Nações Africanas. A última agora foi a seleção de Senegal, que ganhou de Marrocos, né? E a penúltima havia sido aí, portanto, a seleção da Costa do Marfim. Ou seja, a Noruega não pensa que vai ter vida fácil, que não vai ter, porque já estou colocando Brasil e Noruega, que a Noruega vai ser um adversário difícil, mas a Noruega primeiro tem que passar pela Costa do Marfim e o Brasil tem que passar também pela seleção do Japão, né?
0: Aí, olha, esse aí é um histórico para você logo ficar se preparando, agendando do caminho do Brasil desse Mundial aqui nos Estados Unidos, Mundial que é disputado aqui nos Estados Unidos, no México e no Canadá. 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O município já entra em clima de festa para a inauguração dessa baita arena, né, Rodrigo?
1: Com certeza, mais um trabalho do prefeito Ted Marcel, jovem prefeito aí, que entrega essa importante praça esportiva para o município de Laranjal do Jari, que tem uma tradição muito importante no futebol amador, sobretudo no campeonato intermunicipal. A arena tá bonita, grama sintética, novas arquibancadas, vestiários, bancos de reservas, cabine de imprensa, tudo preparado, iluminação, o urbanismo, o trabalho urbanístico que foi realizado em torno ali do estádio, garantindo uma melhor mobilidade e também sinalização para que o pessoal possa acompanhar aí os dias de jogos, não ter tumulto, não ter engarrafamento. O prefeito passou, a via que passa bem em frente, para você ter uma ideia, a via que passa bem em frente lá ao estádio Queirogão, ela se tornou mão única.
0: Olha só.
1: Ela se tornou mão única para garantir uma melhor mobilidade em dias de grandes eventos esportivos, dias de jogos do campeonato local, em dias de jogos do campeonato intermunicipal. Inclusive, eu acredito até que a federação já deva colocar no radar a possibilidade da decisão do campeonato intermunicipal ser disputada lá no município de Laranjal do Jari, para contemplar esse novo estádio e para que as duas seleções finalistas do campeonato intermunicipal possam também usufruir dessa importante praça esportiva construída pela Gama
0: Engenharia.
1: Um abraço ao grande Rodrigo, na gestão do meu amigo prefeito Ted Marcel, que faz um grande trabalho lá no município de Laranjal do Jari e, sem dúvida nenhuma, deixa aí a sua contribuição para o desporto lá do município de Laranjal, tá certo?
0: Olha, você que está acompanhando o programa Na Marca do Pênalti, está sendo apresentado hoje com exclusividade diretamente aqui de Miami, nos Estados Unidos. Programa hoje internacional, em clima de seleção brasileira, em clima de Copa do Mundo, seleções vão carimbando passagem para a próxima fase. Segunda-feira tem Brasil e Japão, 14h. É bom você se preparar, agendar, para montar logo aí toda a sua programação festiva, para receber, para ver mais um jogo do Brasil. Brasil e Japão vai acontecer na cidade de Houston e a Diário FM vai estar presente 6h, segunda-feira. Vamos estar viajando, eu e o companheiro Rodrigo, para mais um acompanhamento aqui na Copa do Mundo nos Estados Unidos. 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Tem mais apoio cultural, hein, Rodrigo?
1: 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Um abraço para ele, para sua esposa, nossa querida Kel Rola. É, mandar um abraço também ao meu amigo Washington Marques, secretário adjunto da Secretaria de Estado da Infraestrutura, ao prefeito de Macapá, Pedro da Lua, grande Divino Rocha, ex-prefeito do município de Ferreira Gomes, pré-candidato a deputado estadual, hein? Pense aí num cara que mudou aí o município de Ferreira Gomes, transformou Ferreira Gomes num grande polo turístico aqui do estado do Amapá, o ex-prefeito Divino Rocha, que também está conosco nessa grande parceria, garotinho.
0: Olha, você que está em áudio e vídeo, nosso muito obrigado. Você está acompanhando, está nos assistindo, está ouvindo também na Diário FM 90.9, o programa na marca do pênalti direto de Miami aqui nos Estados Unidos. Falando em seleção brasileira, os jogadores retomaram hoje à tarde no Columbia Park, o Red Bull New York, em Nova Jersey, preparação para o desafio contra a seleção do Japão. Todo o elenco se apresentou, com exceção de Rafinha, que segue se tratando no departamento médico da seleção brasileira, ele que foi lesionado na partida contra o Haiti. Os demais jogadores, todos eles estiveram sob orientação e comando, é claro, do técnico Carlo Ancelotti. Jogadores, portanto, já se preparando para essa batalha contra os japoneses, Rodrigo.
1: Sem dúvida, e é aquilo que eu falei hoje pela manhã no programa Luiz Melo Entrevista, das Copas que a gente teve a oportunidade de acompanhar, de cobrir, a gente nunca viu um elenco tão focado e fechado como esse da seleção brasileira, né? É um elenco que fala a mesma língua.
0: Isso.
1: É um elenco que não tem negócio de muito holofote para determinadas pessoas, não. Todos estão no mesmo patamar, no mesmo grau. Aqueles que estão tendo um nível melhor de desempenho na Copa do Mundo estão sendo preservados, estão abrindo pouco a pouco. É o caso aí do Vinícius Júnior, é o caso do Alisson, jogadores mais rodados, o próprio Marquinhos também, o próprio Casemiro. Esse pessoal aí está sendo muito preservado porque qualquer coisa que eles disserem pode refletir contra eles, né? Então, essa preservação faz parte também, faz parte do ambiente da seleção brasileira. Mas se a gente vê que o foco é muito grande, existe uma coesão, existe um comando que é respeitado, o técnico Carlo Ancelotti, os jogadores realmente respeitam, porque o cara tem uma trajetória, um currículo, uma biografia impressionante. Então, não tem esse negócio de mimimi, não. Que ele decidir, está decidido, e eu acredito que ninguém, poucos ou ninguém discordam.
0: Olha o mister aí, Rodrigo.
1: Daquilo que ele prega, né? Principalmente sobre questão de esquema tático. E ele é estrategista para esse momento importante que chega a Copa, que é o mata-mata, viu, Tarcísio?
0: Com certeza.
1: Ele é um treinador copeiro, o Ancelotti. Não é à toa que ganhou 5 Champions, né?
0: É. Olha, se não houver nenhum contratempo, Ancelotti deverá mandar a campo Adson no gol, Danilo, a dupla de área, Marquinhos, capitão do time, Gabriel Magalhães e Douglas Santos, no meio-campo, Bruno Guimarães, Casemiro e Lucas Paquetá. Pela direita no ataque, Rayan, Matheus Cunha e Vini Júnior. Pode pintar alguma mudança ou é esse time, Rodrigo?
1: Eu acredito que ele deva usar aquela máxima, né? De que time que tá ganhando não se mexe. O time jogou bem, teve o seu melhor primeiro tempo.
0: Isso.
1: Aqui da Copa do Mundo, fez, brigou, foi um time brigador. E isso deve ter chamado a atenção do Ancelotti. Tanto que eu acredito que não deva mudar, deva entrar com a mesma formação, a formação que ele considera a ideal, desde o jogo contra o Haiti, agora para o jogo contra a seleção da Escócia foi a mesma coisa, e não vai ser diferente, até porque já demonstrou um certo entrosamento. O Rayan, que substituiu o Rafinha, foi aquele jogador voluntarioso, aquele jogador que dividiu bola, que roubou bola em momentos importantes, então ele garantiu aí a sua permanência no time titular. E o melhor de tudo, ele tem para onde olhar no banco e ter umas peças, as peças ideais, caso ele necessite, né? Para todas as posições, para zaga, para as laterais, pro meio campo e pro ataque, principalmente, que os jogadores

0: jogadores de peso aí, como o Endrick, como o Luiz Henrique, como também o próprio Danilo Santos, o Fabinho, que tem entrado muito bem nos jogos para ser aquele jogador de contenção. E na zaga tem lá o próprio Ibanez, juntamente
1: tem o Bremer.
0: Com o Bremer e o Léo Pereira.
1: Também, além, né?
0: Sendo que o Ibanez também joga na lateral.
1: Exatamente, direita, né? Claro. E tem o Ederson, que veio para substituir o jogador Wesley, né, Rodrigo?
0: Exatamente. E tem o Gabriel Martinelli também, que é um jogador experiente, bem rodado, né? Inclusive marcou gol contra a seleção do Japão naquele amistoso que a seleção brasileira perdeu. Ou seja, o elenco está na mão, o time está na mão. Lógico, se ressentindo de ausências importantes, como o jogador Rodrigo, o Éder Militão, o Estevão, o próprio Wesley, que seria o titular desta Copa. Mas mesmo assim, o elenco está fluindo, né? E aquela questão, né? Não tem mais aquele peso, aquela responsabilidade de ser a seleção favorita. O Brasil está no top 5, entre as 5 seleções favoritas. Mas tem aí à frente a Alemanha, tem à frente a Inglaterra, tem à frente a Argentina,
1: a Espanha,
0: a própria Espanha. O Brasil está aí,
1: né, Rodrigo?
0: Na colocação. O Brasil tem mais futebol que Portugal, acho que Portugal está depois do Brasil, né? O Brasil está na quinta colocação, está entre as 5 melhores seleções da Copa do Mundo, jogadores experientes, rodados e que estão acostumados a jogar sob pressão e com jogadores que podem definir. Matheus Cunha, por exemplo, e o próprio Vinícius Júnior, que vivem um bom momento na seleção.
1: Olha, aí em Macapá já é noite, ainda é dia, aqui em Miami. O dia claro, predominante, e o programa Na Marca do Pênalti sendo apresentado com exclusividade, sempre é bom frisar, diretamente de Miami Beach, que foi cenário de uma das partidas do Brasil na Copa do Mundo, vitória diante da Escócia por 3-0, Brasil ficando em primeiro lugar no Grupo C e agora terá pela frente a seleção do Japão. 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
0: E olha, amanhã aqui em Miami, jogão de bola, Portugal e Colômbia.
1: Vamos lá, né, Rodrigo?
0: Vamos lá, amanhã, já credenciado e já devidamente confirmado, os ingressos confirmados pela FIFA, amanhã tem duelo. Cristiano Ronaldo de um lado, Luiz Dias
1: e da Colômbia
0: também, que é o camisa 10, é o cracaço aí da seleção da Colômbia. Esse jogo é para valer a liderança, viu, Tarcísio?
1: Com certeza.
0: Hoje a liderança é da seleção da Colômbia, que já está classificada com 6 pontos ganhos. Portugal também já está classificado, né? A seleção já está classificada.
1: É para ver quem fecha a primeira fase, né?
0: Para quem fechar na liderança, a Colômbia joga pelo empate. E só a vitória interessa para Portugal se quiser terminar aí na liderança. Então vai ser um jogo muito pegado, muito disputado. Miami já começa a ser tomada aí por colombianos, por portugueses. E amanhã o Miami Stadium vai ser um verdadeiro caldeirão, a exemplo do que foi Brasil e Escócia dois dias atrás, viu, Tarcísio?
1: Você ligado na Diário FM em áudio e vídeo, programa Na Marca do Pênalti, direto de Miami Beach. Coloca a nossa musiquinha, Joila. Afinal de contas, sextou, né? Hoje é sexta-feira, se nós estivéssemos aí em Macapá, após o programa, nós estávamos indo para o Vinhos e Có, tomando aquele vinho da melhor qualidade. Mas aqui também não é diferente. Ninguém é de ferro. Daqui a pouco o Rodrigo Silva vai tomar sua cervejinha estupidamente gelada, americana. Isso. E eu vou tomar hoje um vinho Malbec argentino, diretamente de Mendonça, comprado aqui em Miami, nos Estados Unidos. Porque amanhã tem trabalho, hein? Amanhã nós vamos para Portugal e Colômbia, no Miami Stadium. Levanta!

0: E olha que a cerveja que a gente vai tomar foi indicada pelo nosso patrão Márcio Melo.
1: Márcio Melo, é. De lá. Esse Márcio Melo tem bom gosto, olha.
0: Mandou aí, gostou lá?
1: Viajado.
0: Da cerveja?
1: Gostei da cerveja, eu quero viajar.
0: Tarcísio tomou umazinha lá, bacana, tal, tá, Bud Light.
1: O Mário, porque já veio aqui também nos Estados Unidos.
0: Ah, sempre vem.
1: Conhece, aí não,
0: aqui não ele,
1: vem não, volta e meia vem pra cá.
0: Dona Ana, nossa primeira dama, Dona Ana, também já, volta e meia vem.
1: Claro.
0: E o Luiz Melo já está com o visto confirmado. O visto
1: confirmado.
0: Né? Garantido, em breve.
1: Ô, vai seu estar Luiz.
0: Nos States também, já veio aqui também o Melo.
1: É, vai tomar uma zero, né,
0: Rodrigo? Tá, inclusive conhece Miami, né, o Melo conhece. Miami, já veio aqui. Exatamente. Miami. Já teve na Copa da França.
1: Da França, 98.
0: E esteve também acompanhando os jogos na Copa do Brasil de 2014.
1: É. Aliás, ele foi lá naquele fatídico 7-1, né, Rodrigo? Que a gente estava lá. Mas também, ele foi, né?
0: Também jogos que o Brasil ganhou, né?
1: Ganhou, claro.
0: Ganhou lá do Chile.
1: Isso.
0: Nos pênaltis e outros jogos.
1: Mas ali, meu amigo, ninguém esperava aquele resultado expressivo. E se no dia seguinte daquela derrota de 7-1, daquela goleada, as duas seleções voltassem a se enfrentar, a Alemanha não ia fazer.
0: Não.
1: De jeito nenhum.
0: Aquele placar não se repete tão cedo, né? Aquilo foi uma tragédia.
1: É.
0: Aquilo ali que aconteceu foi o seguinte. Você lembra o que aconteceu com o Neymar dias antes?
1: Pois então, né?
0: Aquela entrada do Zúñiga, aquele Zúñiga, jogador
1: colombiano.
0: Que tirou o Neymar do resto da Copa. Ali, todo mundo sentiu, o pessoal entrou com uma camisa do Neymar. Aquilo abalou psicologicamente.
1: Mexeu com a seleção.
0: Porque tinha uma Neymar dependência, né? Então, aquela ausência do Neymar, os jogadores se ressentiram muito, abalou psicologicamente o grupo e deu no que deu, né? O Brasil acabou sendo goleado aí pela seleção da Alemanha. Mas isso aí vai demorar muito para acontecer novamente, tendo fé em Deus que o Brasil não perde de forma tão maiúscula como aquela derrota lá, fatídica derrota para a seleção da Alemanha.
1: Com certeza. Bom, na marca do pênalti vai para o apoio cultural. Mas toca a nossa musiquinha de Copa do Mundo, Joelha de Lima. E após o apoio cultural, a gente retorna aqui de Miami Beach, no clima de Brasil e Japão, Copa do Mundo FIFA 2026. Aí no Amapá e Macapá já é noite. Aqui em Miami, o dia ainda é predominante. Bem aqui logo tem o marzão. Vamos para o apoio cultural? Já já a gente volta.

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0: Direto de Miami, cenário de Copa do Mundo. Mas não custa nada a gente também destacar o futebol mapaense local. Rio Norte deu taca na Portuguesa, Rodrigo.
1: 2-0 para a seleção, para a equipe da Rio Norte. Rio Norte. Que vai estar na elite do futebol mapaense
0: ano que vem. Aliás, os dois times, né?
1: Finalistas. Vai estar de volta, né?
0: Vai estar de volta. E mais uma vez como vice-campeonato.
1: Vice-campeã, parabéns ao Rio Norte. Que tem à frente lá o nosso Ivan Machado, né?
0: É, que já teve o Baraquinha como presidente.
1: Isso, e é bacana ver o Rio Norte aí na elite do futebol mapaense. Sucesso aí, as duas equipes, mais uma competição sendo finalizada no futebol mapaense, né, Tarcísio?
0: É.
1: É sábado, amanhã ou domingo?
0: Amanhã, 3:30 da tarde, estádio Augusto Antunes lotado, jogo de volta da segunda fase do Campeonato Brasileiro da Série D. O trem que foi até o Castelão em São Luís do Maranhão desbancou o tradicional Sampaio Correia por 2-0, que está vivendo crise, está passando por uma gestão muito complicada, muito criticada. E vem a Macapá, sábado, amanhã, portanto, 3:30 da tarde, jogar contra o Trem Desportivo Clube, buscando uma reação, 2 gols, a disputa da vaga vai para os pênaltis. Vitória, é claro, do Sampaio Correia. O Trem se dá o luxo de perder por até um gol de diferença, Rodrigo, que assim vai estar na próxima fase do Campeonato Brasileiro da Série D.
1: É o Trem fazendo história, né?
0: Conquistando
1: aí pela primeira vez a classificação para uma segunda fase e já passando da segunda para a terceira fase. Eu acredito que agora, a partir dessa fase, já fica entre as 16 melhores equipes.
0: Isso.
1: Da competição. Aí passando das 16, já fica entre as 8. E das 8 tem tudo para garantir o jogo do acesso, né?
0: Claro.
1: Para fazer o jogo do acesso.
0: Então,
1: cada vez mais viável, cada vez mais próximo aí da conquista, do sonho. Ainda é um sonho ainda, mas o Trem, que já conquistou a primeira colocação do grupo, né? Foi a liderança, venceu fora, vai ficar entre as 16 equipes. E torcer para que realmente o time possa fazer bonito nessa reta de chegada aí e brigar pelo tão sonhado acesso. Vai passando pelo Sampaio Corrêa, fica 4 jogos, viu, Tarcísio?
0: É.
1: 2 das oitavas e mais 2 aí das quartas de final. Ou seja, há 4 jogos do ACLC.
0: Então, o programa na marca do pênalti aqui de Miami convoca a torcida mapaense, o torcedor para ir ao estádio Augusto Antunes. Vamos lotar, gente. Vamos apoiar o torcedor, o público que for ao estádio Augusto Antunes amanhã, vai ser de nossa responsabilidade. Então quero aproveitar, quero convocar, convidar a torcida amapaense. Vamos invadir o estádio Augusto Antunes, galera. Vamos lotar, vamos incentivar o Trem. O Trem está a um empate de conquistar a classificação para a próxima fase do Campeonato Brasileiro da Série D. Vamos vestir a camisa do Trem, vamos comprar o ingresso, ajudar a diretoria a fazer caixa, porque precisa pagar jogadores, tem folha aí de pagamento que precisa ser honrada. Então, vamos até o estádio Augusto Antunes amanhã, 3:30 da tarde. Todos os cronistas esportivos da Acreap, na qual eu presido, todos eles credenciados.

0: preparados, aptos para trabalhar e amanhã lá no estádio Augusto Antunes e informar tudo o que está rolando entre trem e Sampaio Correia. Aqui em Miami não é só Copa do Mundo, não. O futebol mapaense também é destaque, não é, Rodrigo?
1: Pois é, a expectativa para o campeonato intermunicipal agora, né? Que é um campeonato que reúne fortes seleções aí do interior, uma competição da melhor qualidade. Vem aí o campeonato intermunicipal, já tivemos a Mapazão, Peixe da Amazônia campeão. Um abraço aí, boa noite ao meu amigo Luciano Marpa, presidente de honra.
0: Grande Marpa!
1: Amazônia, que já está traçando o planejamento para o ano que vem. Tá rolando aí a Série D com o trem fazendo bonito também, isso é bacana. O Oratório não passou da primeira fase, fez uma pífia campanha, mas o trem ainda elevando o nome do futebol amapaense. E parabéns ao Rio Norte, campeão da Série B, juntamente com a Portuguesa. E que venha aí as próximas competições, para que a FAF possa cumprir rigorosamente o seu calendário do futebol local, Tarcísio.
0: Muito bem, aqui em Miami, Estados Unidos, Diário FM, falando de Copa do Mundo, falando do futebol amapaense e voltando ao cenário de Copa do Mundo. Joana, coloque imagem pra gente aí de como foi o treinamento da seleção brasileira. Jogadores que passaram ontem, quinta-feira, de folga. E hoje eles retornaram sob comando do técnico Carlo Ancelotti, como eu havia dito na primeira meia hora do programa, que todo o elenco entrou em campo para a preparação, já visando o Japão, com exceção do jogador Rafinha, que segue no departamento médico, tratando da sua lesão. Se porventura o Brasil chegar às quartas de final, até lá, a gente espera que sim, o jogador Rafinha vai estar apto para voltar aos gramados e defender a nossa seleção brasileira. Apesar de não estar atravessando uma boa fase, apesar de não jogar na seleção brasileira...
1: De repente ele pode melhorar a fase agora.
0: Claro, claro, né, Rodrigo?
1: O sucesso aí de seus companheiros, de repente ele pode encarnar um novo espírito e fazer bonito aí nos próximos jogos, caso ele reúna condições e seja reintegrado aí ao elenco e na posição de titular, viu, Tarcísio?
0: Rodrigo, o Neymar sempre de bem com a vida, recuperado, tá aí na tela na marca do pênalti, olha, tocou na bola agora, tá treinando, tá com fome. A hora que der brecha pra ele, ele vai fazer diferença, né, Rodrigo?
1: Sem dúvida, é um craque, né? O cara não desaprende assim tão fácil. Aquele jogador, o seguinte, que numa bola parada em frente à área, pode bater com categoria a falta e marcar o gol. Jogador que pode fazer um lançamento para o Vini pela esquerda, para o Rayan pelo lado direito, ou para quem passar pelo meio, até mesmo o Matheus Cunha, caso os dois joguem juntos, é um cara que pode definir. Foi assim contra a Croácia. A gente viu aquele Neymar com muita vontade, depois de ficar fora por 3 partidas aí da seleção brasileira, mas quando se recuperou, deu sangue, deu gás. Infelizmente o Brasil acabou perdendo nos pênaltis, o Neymar fez o gol naquela prorrogação. E é aquele cara que joga com muita vontade, tá com vontade de ganhar esse título, sabe que não é mais o protagonista, isso é muito bom, porque às vezes o cara demora a desencarnar o espírito de protagonista, e ele já desencarnou, já deu depoimento, disse que hoje o principal nome é o Vinícius Júnior, que tá aparecendo aí na tela do programa na marca do pênalti, e isso demonstra o novo nível, o novo patamar alcançado pelo Neymar, né?
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1: Com certeza, Laranjal do Jari vai marcar presença em grande número. É um povo apaixonado por futebol.
0: O prefeito lá tá motivado, né?
1: Motivadíssimo, empolgado, animado. Ted Marcel fazendo esse convite da melhor qualidade para todos os amigos de Laranjal do Jari, que vão prestigiar esta grande reinauguração, essa entrega, novo gramado, novas arquibancadas, cabine de imprensa, vestiários, trânsito com maior mobilidade aí para todo o povo de Laranjal do Jari. Então a grande pedida domingo é a entrega do Queirogão.

0: Stadium, garotinho.
1: E olha só com detalhe, hein? Mais uma praça esportiva, mais uma arena de futebol que o Amapá ganha. Pra quem sabe até receber partidos oficiais do Amapazão na próxima temporada. Esse, né? E o Inter principal agora, né, Rodrigo?
0: Com certeza o Laranjal do Jari vai mandar o seu jogo lá, né?
1: É, claro.
0: Vai mandar o seu mando de campo, será lá no Novo Querogão.
1: E o povo lá gosta de futebol,
0: agora,
1: né?
0: Como a decisão ela acontece de forma itinerante, ano passado, se não estou enganado, foi Ferreira Gomes, né? Tivemos já a final em Laranjal do Jari.
1: Isso.
0: Aliás, tivemos em Tartarugalzinho,
1: é.
0: E ano passado, se não estou enganado, foi em Ferreira Gomes.
1: Ferreira Gomes.
0: O município de Oiapoque acabou sagrando-se a grande campeã da competição. Então, esse ano pode ser Laranjal do Jari. Alô, presidente Roberto Góes, coloque aí no radar Laranjal do Jari para quem sabe receber a finalíssima do campeonato intermunicipal.
1: Muito bem, já são. Qual é a hora, Rodrigo, aí, hein?
0: Meu atrasou aqui.
1: Atrasou, né?
0: Já atrasou aqui. Fica mudando esse negócio de horário aqui.
1: Fica mudando, é verdade.
0: Mas já são 7h45.
1: É, 7h45. Tá chegando a hora. Você ligado aqui no programa Na Marca do Pênalti pela Diário FM 90.9. A gente precisa passar a hora que é pra todo mundo. Cadê, hein, Rodrigo? 7h45. Aqui em Miami, no horário local. Já são 8h45 aí no horário... No horário de Macapá, no horário de Brasília. Esse é o clima. Levanta a nossa
0: e
1: musiquinha.
0: E daqui a pouquinho tem Uruguai e Espanha.
1: Que jogaço, Rodrigo, é esse, hein? Eu sou mais Uruguai.
0: A Espanha vem de um empate. O Uruguai ainda não venceu. Vem de um empate também. Mas perder... O Uruguai, na verdade, vem de dois empates, né?
1: É.
0: Dois empates na competição. Precisa aí realmente se reabilitar para, quem sabe aí, fazer bonito e garantir a classificação para a próxima fase. Mas só tem que ganhar da Espanha, né?
1: É, são 7h46 aqui em Miami. A noite ainda não caiu. O dia é predominante, mas aí em Macapá a noite já caiu faz tempo, né? Aqui o clima, olha, temperatura de 28 graus. Tivemos um dia quente hoje aqui em Miami. O marzão está aqui, olha. Que coisa, hein? Região praiana aqui de Miami, Miami Beach, hein, Rodrigo Silva?
0: É, Miami Beach, que tá aí nesse clima. Amanhã tem Portugal e Colômbia aqui pela Copa do Mundo. Vai receber ainda jogos importantes.
1: Aqui no nosso hotel tem concentração de torcedores colombianos e portugueses, né?
0: Colombianos, portugueses, muitos escoceses que já saíram hoje daqui, acompanharam o jogo Brasil-Escócia. Portugueses, colombianos. E brasileiros também, né? Que estão esperando aqui o momento do embarque para Houston, no Texas, para acompanhar Brasil e Japão pela fase 16avos de final da Copa do Mundo, garotinho.
1: Já são 7h47 aqui em Miami, 8h47 aí em Macapá, detonou o sinalzão. 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A gente encontrou aqui o nosso empresário amigo Ari Silva, né, Rodrigo?
0: Com a esposa, dona Bianca. Filhos, vieram prestigiar aqui, trouxeram sorte, acompanharam os dois jogos lá,
1: então.
0: Lá na Filadélfia, o Brasil ganhou. Isso. E ganhou aqui em Miami também. Casal pé quente, né?
1: Casal pé quente.
0: A Betina e o Benício também.
1: É, os filhos, exatamente. É, a família inteira trouxe vitória, então, para cá, para nossa seleção nos Estados Unidos. Olha, o retrospecto entre Brasil e Japão, Brasil favorito, e tem mais. Foram 15 partidas com 12 vitórias do Brasil, 2 empates, e o último encontro foi derrota brasileira em Tóquio. 3-2 de virada para a seleção do Japão. E em Copas do Mundo, os dois países se enfrentaram em 2006 na Alemanha, que eu e o Rodrigo acompanhamos a derrota do Japão por 4-1. O Brasil achatou naquela oportunidade, né, Rodrigo?
0: Com Rivaldo, com Robinho, com Adriano, com Ronaldinho Gaúcho.
1: Isso.
0: Cafu, Roberto Carlos. A melhor qualidade. O Brasil realmente foi impecável naquele momento e depois acabou sendo eliminado pela França, né? Com o gol do Thierry Henry.
1: É. 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Nosso muito obrigado pela carona que nos dá. 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
1: 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Obrigado aí a deputado estadual Zeneide Costa, abraçando o ex-prefeito de Ferreira Gomes, nosso grande amigo Divino Rocha, que também está ligado, acompanhando a programação da Diária FM no clima da Copa do Mundo, garotinho.
0: E na reta final, já aqui do programa Na Marca do Pênalti, desde Miami, vamos trazer um trecho da entrevista coletiva concedida pelo jogador Rayan, titular da seleção brasileira. Ele que entrou assim, encantado com o que viu no Miami Stadium, na vitória de 3-0 diante da Escócia. Antes dele entrar em campo já para valer, ele ficou encantado com o que viu lá no estádio. E ele destaca o seu sonho de estar vestindo a camisa da seleção brasileira aos 19 anos de idade. Vamos acompanhar na tela do Na Marca do Pênalti.
2: De estar aqui na Copa do Mundo, 19 anos de idade, como tu falou, cheguei ali entrei ali no aquecimento, ali olhando para o estádio, relembrando os momentos que eu já passei, e estar ali no campo ali, jogando a Copa do Mundo, primeira vez como titular, e a gente sabe do sofrimento que a gente já passou. Orgulho de estar aqui com a seleção brasileira, representando o meu país numa Copa do Mundo. Acho que é isso, entrar ali no campo ali é ser o mais natural possível, e as coisas vão fluir naturalmente.

0: Essa atacante do Rayan que conquistou aí a titularidade, já como titular da seleção brasileira, 19 anos, disputando a primeira Copa do Mundo. Tá rolando o vídeo dele recebendo conselhos do saudoso Roberto Dinamite, né? Roberto Dinamite dando conselhos para ele. É, e ele ouvindo, cria do Vasco da Gama, começou lá em São Januário, e hoje é um dos grandes nomes já jogando aí na Liga Inglesa pelo Bournemouth, que é a equipe que ele joga, e fazendo uma boa competição logo no primeiro ano, marcando gols importantes, e agora aí com a seleção brasileira, né, a gente está nessa expectativa, a qualquer momento ele pode guardar o dele, vamos torcer que já marque contra o Japão, né, Tarcísio?
1: Ei, Rodrigo, e aquela história que surgiu aqui nos bastidores da bola em relação ao Negueba, o Vini Júnior, hein?
0: Pois é, o pessoal achou que o Vinícius Júnior seria um Negueba, né? Não surgiu o Negueba como uma grande promessa? Brilhou lá na Copa São Paulo de Futebol Júnior. Então o pessoal chegou a dizer, quando o Vinícius Júnior começou a despontar, falar que o Vinícius Júnior seria um novo Negueba. Né? Tipo dizendo que não vingaria pro futebol. E tá aí hoje, já foi melhor jogador do mundo. Cara, é referência.
1: Já marcou quatro vezes aqui na Copa.
0: Já marcou quatro gols. É o grande nome da seleção brasileira nesta Copa. Tá, pra quem acreditava que ele seria mais um Negueba da vida, tá aí, tá brilhando, fazendo.
1: Hoje nós tivemos a rodada, a seleção da França, uma das favoritas ao título, passeou, venceu de goleada a Noruega por 4-1, que jogou com o time alternativo, que você muito bem destacou aqui, e o Dembélé desencantou.
0: Pois é, na verdade ele já havia feito um gol, marcou 3 agora, né? Fez um hat-trick. Isso. Aí na vitória de 4-1 sobre a seleção da Noruega. E detalhe, 3 gols em 30 minutos.
1: Que maravilha.
0: É, o hat-trick mais rápido da história aí das Copas do Mundo, marcada pelo Dembélé.
1: Melhor jogador. Passou em branco, não?
0: Melhor jogador do mundo, agora se transformando em destaque da Copa, né? Tava um pouco como figurante aí, tava devendo um pouco nos 2 primeiros jogos, só marcou um gol. Tava vendo o seu protagonismo ser perdido pelo Mbappé, que hoje foi só garçom.
1: É.
0: Deu assistência, garantiu assistência, deu um chutaço no início do jogo com aquela bola no travessão lá. Mas é impressionante como o time da França é um time bom, que tem um conjunto, tem uma individualidade.

0: individualidade, que busca alternativas de jogo com o Olise, com o Dembélé, com o Doué, com o Mbappé. E tem um excelente goleiro, o Manhã. Goleiro que pega muito, pegou até pênalti hoje contra a Noruega, né?
1: É, com certeza. E Rodrigo, a seleção da França, então, hoje ela se dá o luxo de ter dois grandes artilheiros, o Mbappé com 4 e agora o Dembélé também com 4.
0: Pois é.
1: Ameaçando o argentino
0: Messi. E olha só esse protagonismo. Messi de um lado, já temos aí o Haaland com 4 gols também, Vinícius Júnior com 4 gols, Mbappé com 4, Dembélé com 4, amanhã tem Cristiano Ronaldo.
1: Já tem 2.
0: É. Ele não vai querer ficar de fora disso, né? A Colômbia que se cuide, viu,
1: Tassi? É, o Luiz Dias já deixou dele.
0: Já deixou dele também.
1: De repente, amanhã ele pode deslanchar, né?
0: Grande craque, Luiz Dias, aquele craque que a torcida da Colômbia deposita aí muita confiança nele. E amanhã ele vai tentar aprontar para cima de Portugal também, né?
1: Olha, você que está agora ligando o rádio na Diário FM 90.9, você que está no trânsito, nosso muito obrigado pela audiência. O Na Marca do Pênalti está sendo apresentado ao vivo diretamente aqui de Miami Beach, cenário de Copa do Mundo. A Diário FM, emissora do Amapá, presença aqui na Copa do Mundo. Na segunda-feira vamos estar em Houston para acompanhar Brasil e Japão. Jogo das 14h aí no horário de Brasília. Vai ser 13h no horário aqui dos Estados Unidos, né, Rodrigo?
0: Com certeza. Na verdade, vai ser meio-dia lá, porque Houston está a 2 horas.
1: 2 horas, é verdade.
0: A 2 horas e vai ser uma temperatura fortíssima, viu? Alguns colegas já estão lá em Houston e me mostraram hoje como é que tá o clima por lá. Temperatura fortíssima.
1: Fortíssima.
0: Mais do que nunca vai valer aquela parada lá para hidratação, viu, Tarcísio?
1: Então pronto, estou atualizando você. Já na reta final do programa Na Marca do Pênalti, nós já destacamos que a seleção brasileira retomou hoje atividade. Todo elenco foi para campo hoje, com exceção do Rafinha, que segue se tratando no médico. O Tecnológico deverá contra o Japão, uma forma da movimento Neymar, nando para valer. O jogador Rayan deu entrevista coletiva, falou desse sonho de estar vestindo a camisa da seleção brasileira, de ter participado da vitória como titular diante da Escócia por 3-0. Nós já destacamos a conquista do título do Amapazão Série B por parte do Rio Norte, ganhou hoje 2-0 diante da Portuguesa. E o jogo de amanhã, 13h30, Augusto Antunes com casa cheia. Vamos invadir o Augusto Antunes, comprar o seu ingresso. O trem joga contra o Sampaio Correia, pode até empatar, perder por um gol de diferença, que também vai estar na próxima fase do Campeonato Brasileiro da Série D, uma vez que o trem venceu bonito no Castelão, em São Luís do Maranhão, o Sampaio Correia. O trem venceu por 2-0, Rodrigo.
0: Exatamente. Então tá aí para você ficar muito bem informado com as notícias esportivas. Copa do Mundo prossegue. Hoje ainda, daqui a pouquinho, 20 horas em ponto, Uruguai e Espanha para definir a primeira colocação de seus grupos. E ainda teremos mais 2 jogos hoje aí, além desse do grupo de Uruguai. Então tem uma agenda cheia aí para a galera curtir e acompanhar a Copa do Mundo nessa reta decisiva da primeira fase, para definir as 2 seleções classificadas de cada grupo e os 8 melhores terceiros colocados, tá certo?
1: Olha, a nossa agenda para amanhã aqui de Miami. Vamos estar no Cidade Viva com o Olívio Fernandes, que ele pega de 5 até as 7 horas da manhã. E depois tem o Kleber Barbosa com Conexão Brasília, vamos estar participando. Tem um Togas e Becas com o doutor Helder Carneiro e mais o doutor Jorge Anais e demais participantes do programa. Isso às 11 horas da manhã. E eu vou estar destacando tudo sobre a seleção brasileira no Vivo Rádio, na apresentação do nosso superintendente e jornalista Luiz Melo. E a qualquer momento, no período da tarde e da noite também, em Extraordinária, né, Rodrigo?
0: Exatamente. Para você ficar muito bem informado, já no clima, nessa reta final da primeira fase da Copa do Mundo, porque domingo já começa o mata-mata e o Brasil jogando na segunda-feira, tá certo?
1: Então, a gente finaliza o programa Na Marca do Pênalti, agradecendo a Deus pela oportunidade, agradecendo aos nossos familiares, ao Sistema Diário de Comunicação, aos nossos parceiros que apostam no nosso potencial, no nosso trabalho. Quem se organiza, quem tem planejamento, quem tem projeto, vai a qualquer lugar do mundo. E eu, Rodrigo, a gente tá aqui um pouco mais de quantos dias, Rodrigo?
0: Já estamos já há 2 semanas.
1: Há 2 semanas já estamos aqui nos Estados Unidos acompanhando a Copa do Mundo. E nós já estamos trabalhando, pensando de forma positiva para a Copa do Mundo de 2030,